0: pretende atuar no Congresso em defesa do combate aos desvios de recursos públicos.
1: Chico Alencar, do PSOL do Rio de Janeiro, sugere o endurecimento das regras sobre a guarda de dinheiro em espécie por agentes públicos. O deputado sustenta que valores elevados encontrados em operações policiais levantam suspeitas sobre a origem dos recursos.
0: Para Chico Alencar, a manutenção de grandes quantias de dinheiro em espécie, principalmente em períodos eleitorais, compromete a transparência da administração pública. Ele considera que a medida fortalece o combate à corrupção e aumenta a transparência na atuação de agentes públicos.
1: O Tony de Paula, do PSD do Rio de Janeiro, defende as investigações sobre supostos recursos do Banco Master destinados ao financiamento de um filme sobre Jair Bolsonaro. Ele diz que é necessário esclarecer a origem, a destinação e a aplicação dos valores envolvidos.
0: O Tony de Paula reforça que as investigações devem alcançar todos os agentes políticos, independentemente de posicionamento ideológico. Ele também manifesta confiança na condução do caso pelo ministro André Mendonça e defende a transparência na apuração dos fatos.
2: Segurança Pública.
1: Messias Donato, do União do Espírito Santo, defende o enquadramento das facções criminosas, como o PCC e o Comando Vermelho, como organizações terroristas, frente à decisão do governo estadunidense de sancionar cidadãos e empresas brasileiras ligadas a esses grupos.
0: Na opinião de Messias Donato, a medida é urgente para sufocar os negócios ilícitos dessas organizações no país. O congressista critica ainda a relutância do governo brasileiro em classificar como terrorismo as táticas de pânico e de submissão que esses grupos impõem à sociedade.
1: Termina agora o Jornal Câmara dos Deputados, produzido pela Rádio Câmara, com trabalhos técnicos de Everson Urani e apresentação de Val Monteiro e Márcio Aquilissardi. Uma boa noite para você.
0: Você fica com as notícias do Tribunal de Contas da União. Boa noite.
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30: 97, boa noite, boa noite, boa noite, boa noite! Uma linda semana para todo mundo. Eu sou Marcelo Dias, cheguei, ficaremos juntos, você e eu, até uma da manhã. 10 horas tem o nosso Band Love. E agora apresentamos um especial com a marca da Band para você. A sua rádio do seu jeito. E vamos participar da Super 6.
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30: Super 6 das 9 toca 6 músicas legais aqui da programação da Band. É aquela que você gosta um pouquinho mais? É aquela que você vai escolher? É aquela que tem o seu jeito? O telefone é o 11-3743-1313. Luísa está aqui do meu lado. Fala com ela. Coloque o seu voto ali. Pode colocar o voto também no WhatsApp da Band FM. Vota quantas vezes quiser. E tem presentão especial, que é a jaqueta corta-vento exclusiva Band FM. Essa jaqueta é bonita, viu, gente? Tem a marca da Band, ela é moderna, tem capuz também, tecido leve, protege do vento gelado. Você vai adorar, modernona, tá bom? Vamos lá com as músicas. Número 1, Cadeira Cativa, Zé Neto e Cristiano, a versão Band FM de pertinho, aquele show que eles fizeram pra você aqui na Band. A número 2, Romance Rosa, regravação de Ed Brito e Samuel. Música 3, Ana Castela, o próximo Band FM de pertinho é com ela, hein? É que eu não te esqueci, é a música 3. 4, Deixa Eu, Murilo Rufi, Henrique e Juliano, é a música 5, Seja Ex. E no meio do processo, Pichote fechando, é a música de número 6.
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0: FM, a música 3 da Super 6, das 9, linda. E você vai ouvir ao vivo aqui na Band FM, no Band FM de pertinho. É o próximo show aqui na Band FM. Vamos transmitir na Band FM, no canal da Band FM no YouTube, no aplicativo Band Play, em toda a internet. Você vai ver Ana Castela no Band FM de pertinho. É que eu não te esqueci, a música 3. Número 2 é de Brito e Samuel, Romance Rosa. E a música 1, Cadeira Cativa, Zeneto e Cristiano. Continua ligando para a Band, fala com a Luísa no 1137-43-1313. Este é o telefone aqui da noite da Band FM, tá bom? Tem o WhatsApp da Band FM também. De presente, aquela jaqueta linda, corta-vento, exclusiva da Band FM, com capuz, marca da Band aqui, ó, no peito, feita de um tecido leve, deliciosa, que protege do vento gelado, tá? Ela é gostosa mesmo, você vai usar assim, bem gostosinho. Você vai adorar. Então participe escolhendo a sua, 1, 2, 3, 4, 5 ou 6, número 4, deixa eu com Murilo Ruf, aqui na noite da Band FM.
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0: Tarde FM, a música 6 da Super 6 das 9. Pichote no meio do processo. Continue participando durante o comercial. Estamos te esperando com a jaqueta corta-vento da Band FM. Tem a marca da Band no peito, lindona, modernona. Você vai adorar.
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0: São 9 horas 27 minutos. Hoje, 6 de julho, gente. Hoje foi o dia que a Espanha venceu Portugal por 1-0 e está nas quartas de final da Copa do Mundo. O gol da seleção espanhola foi marcado por Miquel Merino aos 46 minutos do segundo tempo. Além da eliminação, a derrota dos portugueses também marcou a despedida de Cristiano Ronaldo das Copas do Mundo. A Espanha aguarda o vencedor de Estados Unidos e Bélgica, que estão se enfrentando neste momento. E agora, 1-0 Bélgica. Por enquanto, 1-0 Bélgica. São 9 horas 27 minutos. A qualquer momento, mais informações para você aqui no Band Notícias.
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15: Boa noite.
16: Boa noite.
15: A nossa noite no ar. A noite da Band FM, convidando você para curtir hoje o nosso Band Love. A partir das 10 horas você tem o programa mais romântico, mais amigo, mais emocionante e às vezes mais polêmico do Brasil.
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15: Band Love com músicas dos anos 80, músicas dos anos 90, 2000, sucesso atual também. Band Love, das 10 da noite à 1 da manhã aqui na programação da Band. 10 e meia tem História de Amor, tá?
17: Boa noite.
15: O programa mais romântico, mais amigo, tá aqui, ó. Na sua rádio do seu jeito.
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15: Obrigado a todo mundo que participou aqui na Super 6 das 9. Temos presente e é um presentão especial para esse inverno frio. Jaqueta corta-vento exclusiva Band FM, feita de um tecido leve, linda, com capuz, marca da Band no peito e que protege do vento gelado. Minha amiga Claudiana Barros de Lima Santos. Claudiana Barros de Lima Santos, parabéns. Ganhou o prêmio da Super 6. das 9, ó. Boa semana, um beijão. E vamos tocar a música vencedora agora.
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0: Tarde FM, Michel Teló, a Roça vence. É mais uma novidade aqui na programação da Band FM, que você pediu nos canais de comunicação da Band FM. Legal essa música, boa, né? Simone Mendes, Erro Gostoso, 9 horas 41 minutos. Essa música que eu vou tocar pra você, ela é de 2012. É um dos maiores sucessos da carreira solo do Thiaguinho. Lançada originalmente no projeto Ousadia e Alegria, essa música fala sobre desapego, amor próprio, a decisão de seguir em frente e não dar mais chances a um relacionamento que já acabou.
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0: Desencana! Thiaguinho!

0: FM, pedido de socorro, Gustavo Mioto na noite da Band.
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0: Hoje tem. É pro Wagner Bispo dos Santos. O Wagner tá levando pra casa uma TVzona de 60 polegadas pra não perder nenhum lance dos jogos aí da Copa. É, Wagner Bispo dos Santos, parabéns. A Band FM entra em contato com você, rapaz.
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0: Boa noite, meu amigo Walter Anjo.
3: Boa noite, Marcelo.
0: No ar, eu te encontrei aqui na noite da Band FM, toda segunda e quarta, deixando sua vida bem melhor. Tá com saudade? Entra no Instagram agora.
3: Gente procurando gente.
0: De quem você sente saudade? De um familiar, de um grande amigo, alguém que você trabalhou, um ex-vizinho, uma ex-vizinha? Quem faz falta aí pra sua vida? Então faça o seguinte, entre agora no Instagram, Gente Procurando Gente, clica em seguir e depois você clica em mensagem, colocando ali as informações da pessoa que está desaparecida. E hoje?
3: Hoje eu vou dar boa noite agora para o Wesley. Boa noite, Wesley.
4: Boa noite, Walter.
3: Tudo em paz?
4: Tudo certo.
3: Wesley, você fez um cadastro representando quem e quem você procura?
4: Isso, Walter. Eu fiz um cadastro há muitos anos atrás, procurando a minha tia, né, em nome da minha avó.
3: Sim.
4: E atualmente eu reenviei essa procura para vocês e estamos aí na esperança.
0: Certo, a sua tia tá desaparecida há muito tempo? Tá longe da família há muito tempo?
4: Isso, a minha tia ela tá desaparecida há mais de 50 anos, que a gente não tem notícias dela.
0: Ah, entendi, mais de 50 anos.
4: Isso.
3: E o que você sabe dessa história?
4: Então, o que eu sei é que a minha avó... nos contava, né? Hoje ela não está mais entre nós, ela faleceu, e ela contou pra gente que a minha tia, ela desapareceu, foi embora pro Recife, ela saiu de uma nossa cidade lá em Pedra Azul, aqui no norte de Minas, e depois a minha avó tentou procurar ela, tentar buscar informações sobre ela, mas nunca tivemos notícias, nunca tivemos nenhuma ligação.
0: Certo, e você... E a sua avó não está mais entre nós, mas você colocou essa missão aí como foco, né? Falou, eu vou cumprir essa missão, eu vou encontrar a minha tia. A sua tia é a Vera Lúcia, é isso?
4: Isso.
0: Então vou fazer o seguinte, o Walter Anjo tem um pedido para fazer agora para você aqui na noite da Band FM.
3: Tenho sim. Wesley, você está falando agora comigo, com Marcelo Dias. Imagine se sua tia ou alguém da família estivesse nos escutando agora. Seria bom, não seria?
4: Sim, com certeza. Nossa vida, seria um sonho realizado, viu, Walter?
3: Então pergunte. Tia, você está me ouvindo ou alguém da minha família está ouvindo?
4: Tia, se estiver nos ouvindo ou alguém da família estiver ouvindo... nos dá um sinal, nos mande alguma notícia.
0: Então vamos ver se alguém vai mandar uma notícia aí na outra linha. Alô?
4: Alô?
5: Eu te encontrei.
0: Quem tá falando?
4: É Kleber.
0: Kleber, você é o quê da Vera Lúcia, Kleber?
4: Eu sou filho de Vera Lúcia.
0: Filho de Vera Lúcia. Olha aí,
3: é o primo, Wesley, então, né? Seu primo. Pergunte o que você quiser, fale com ele.
4: Nossa, a gente fica até emocionado, Walter, porque há muito tempo, né?
0: Não, mas fala com ele, não fala com a gente agora não, fala com ele.
3: Com o Kleber.
0: É o teu primo. Pergunta Kleber. Da tua tia.
4: Tudo bom, Kleber? Oi, Walter, tudo bem?
0: Wesley.
4: Tudo bem, Wesley? Como é tudo que... Bem. E a sua mãe? Então, mãe tá bem, a gente mora em Recife, atualmente... Isso, ela mora em Recife atualmente e ela também durante muito tempo contou a história dela, só que a gente também não tinha muita informação, né? Como ela veio muito cedo para Recife, e a gente queria saber, só que a gente não tinha muito
0: dado. Agora a conversa vai rolar entre os dois primos que não se conhecem, estão se conhecendo agora aqui na Band FM, né, Walter?
3: Exatamente.
0: E Marcelo, as famílias vão se reencontrar e o nosso amigo Wesley cumprindo a missão de encontrar a tia.
3: Vovó, e conseguiu.
0: Vovó tá feliz lá em cima.
3: Com certeza, porque o primeiro cadastro foi em 2008, Marcelo.
0: Olha só, que maravilha que agora eles vão se encontrar. Um abraço, meu amigo Walter.
3: Abraço, Marcelo.
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3: Dois minutos pras 10. É hora de viajar? Bem gostoso. Sim, pra começar a semana de um jeito calmo, tranquilo. Muita fé, com muito otimismo, com muito amor. Eu sou Marcelo Dias, feliz e grato, sempre. Band FM. Aqui na sua rádio do seu jeito.
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3: Começou, a gente tá no ar o nosso Band Love. Já convido você para participar aqui porque tem presente. Tem o Big Copo Térmico. É Big porque grandão, 1,2 litros. Tem a marca da Band FM, é exclusivo da Band FM. Você vai beber água, suco, refri na temperatura ideal. E o mascote da Band FM, que é linducho, ele é fofucho, ele te espera. Então tem Big Copo Térmico, tem mascote, todo mundo que participa a partir de agora já concorre. 11 99991 9197. Aperta o microfone do WhatsApp agora, aperta, manda teu áudio, manda teu eu te amo, manda teu beijo gostoso para essa pessoa que te faz feliz, para essa pessoa que deixa teu coração acelerado, te dá friozinho na barriga. É essa pessoa que merece uma declaração de amor, é essa pessoa que merece um eu te amo bem caprichado, um beijo gostoso, uma frase bonita. Fique à vontade para participar também falando dos seus familiares ou dos seus amigos de trabalho. 10h30 teremos História de Amor do Band Love com Murilo e Tatá. Sempre uma lição de vida para todos nós. E ó, só tem música linda. Steve B. Because I Love You. Not do anything. 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Vai dar namoro? Vai!
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3: Bruno Marrone!
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3: Isso é lindo. Michael Jackson. One day in your life. Meu Deus! É clássico atrás de clássico! Eu, Elvis Costello, She. No one's allowed to see them when they cry. Já convidei. Você fica comigo? Eu fico com você? Até uma da manhã, aqui no nosso Band Love. A trilha sonora da sua vida começa a noite de um jeito especial com Patrick Swayze. 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

0: Rádio FM, Bengala e Crochê. Maiara e Maraíza, aqui na primeira sequência do nosso Band Love. Você lembra dessa? Mike Reno, Ann Wilson. Almost Paradise. Isso é lindo demais, é um clássico que você vai ouvir comigo ainda hoje aqui no nosso Band Love. 10 horas 13 minutos, em casa, trabalhando. O que você faz nesta noite de segunda-feira? Eu quero que você fale com o Band Love. Eu quero que você fale de amor com o Band Love. Eu quero que você espalhe amor aqui no Band Love. Deixa eu dar um abraço aqui no pessoal que está no trabalho. Muita gente trabalhando, muita gente na luta. Tem um montão de recado de motoristas de aplicativo. Obrigado aos motoristas de aplicativo do Brasil que dão carona para o Band Love, que apresentam o Band Love para os seus passageiros. Obrigado de coração, tá bom? Obrigado aos taxistas do Brasil também que apresentam aí o Band Love para os seus passageiros. Os recados de amor estão chegando já.
1: Boa noite, Band Love. Aqui é o Anderson de Porto Alegre.
0: Fala, Anderson.
1: Quero deixar um grande e imenso beijo para minha esposa, Dirce. Dizer que eu a amo muito.
0: Aí.
1: Boa noite a todos.
0: Boa noite, um abraço. Deixa eu dar um beijo aqui na nossa amiga Marilda. Marilda está em Itajaí. Eu amei a primeira música, é para mim. Porque o programa hoje é todinho meu. Por quê? Porque é meu aniversário. Ah, sua linda! Parabéns, então. Tudo de mais lindo aí na sua vida. Um novo ano abençoado, cheio de momentos incríveis, maravilhosos. Você merece, viu? A Marilda já é ouvinte do Band Love há muito tempo, né, Marilda? Tá sempre com a gente aqui, menina.
2: Aí, pessoal da Band Love.
0: Oi.
2: Beijo, Eliana Novaes aqui. Tô querendo concorrer esse copo aí, hein?
0: Já tá concorrendo.
2: Pra presentear o meu amor. 35 anos de casado. Beijos.
0: Aê, um beijo pra você, pro seu amor. 10 e 15, mais áudio no ar.
3: Fala, pessoal da Band. Aqui quem fala é o Alex, motorista de aplicativo.
0: E aí, Alex?
3: Eu queria mandar um eu te amo aí pra Cíntia, né, minha namorada. Estamos há 2 anos juntos.
0: Maravilha.
3: E eu só tenho a agradecer a Deus, porque ele tem enviado esse anjo na minha vida. Eu tenho 49 anos, sou pai de 3 filhos, né? Pai atípico. E ele mandou esse anjo na minha vida. E agradecer a todos da Band aí, né? Todos os dias sintonizado, a melhor rádio do Brasil. E eu quero mandar um eu te amo especial para minha namorada Cintia.
0: Valeu.
3: Obrigado, pessoal. E boa noite a todos.
0: Boa noite, um abraço, meu amigo.
4: Boa tarde, boa noite, Band. Boa noite a todos.
0: Boa noite.
4: Aqui é o Ademir, motorista de aplicativo de Ermelino Matarazzo.
0: E aí, meu amigo?
4: Eu só queria que a Renata, minha ex-esposa, soubesse que eu ainda amo muito. E, se possível, tocasse a música do...

0: roupa nova volta pra mim.
1: Olha aí.
0: Obrigado, Band. Obrigado a todos.
1: Valeu. Um abraço, meu amigo. 10 horas e 16 minutos. Já já tem história de amor do Band Love. Vamos falar de amor próprio nessa semana? Vamos? Ó, dica de Titio Cello pra você. Continue cultivando a confiança no seu próprio caminho. Quem aprende a se respeitar, a se cuidar e não desistir de si, descobre que os dias mais bonitos costumam chegar para quem mantém o coração cheio de fé, cheio de esperança.

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Daqui uma música, a gente vai ter história de amor do Band Love. Agora a gente vai recordar uma música deliciosa com Sandy e Júnior.

0: FM, as quatro estações com o Sandy Júnior para você aqui no nosso Band Love. 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

0: Tem momentos em que a vida parece arrancar tudo da gente. E mesmo assim, ela continua exigindo que a gente siga em frente. Meu nome é Flávia. Eu tenho 40 anos. E a minha história de amor começou muito antes, quando eu tinha só 11 anos. Uma história intensa, mas que há 2 anos tomou um rumo totalmente diferente. Mas para entender como nós chegamos aqui, eu preciso voltar quase 30 anos. Quando eu conheci o Anderson, eu tinha 11 anos e ele 14. Foi amor à primeira vista. Sim, eu sei que era só uma menina, mas eu lembro muito bem daquele momento como se fosse ontem. Nós estávamos no mesmo condomínio e gostamos um do outro assim, logo de cara. Era um amor inocente, ingênuo, mas era um amor que já era pra valer. Um tempo depois, o Anderson chegou a pedir autorização ao meu pai pra gente namorar. Mas aí ele recebeu um grande não. Só que a gente não aceitou aquela decisão, né? Mesmo sendo ainda tão jovem, a gente acreditava que tinha nascido pra ficar junto. E por isso, uma semana depois, nós fugimos. Quer dizer, mais ou menos. A gente fugiu pra casa da mãe dele, que morava 2 blocos depois da minha casa. Mas pra nós, a gente tava enfrentando o mundo inteiro pra viver aquele amor. Meu pai, óbvio, ficou bravo demais. E durante muito tempo, sequer me olhava na cara. Aquilo me doía, sabe? Mas naquele momento, nada parecia mais importante do que estar ao lado do Anderson. E com ele, eu me sentia forte pra enfrentar tudo. Nós passamos 1 ano morando juntos na casa da mãe do Anderson. Até que a avó dele deu uma casa pra gente viver. E foi assim que a gente começou a construir, de verdade, a nossa história juntos. Às vezes, eu paro pra pensar e até acho difícil acreditar. Eram 2 crianças tentando fazer um casamento dar certo. Claro que não foi fácil. A gente passou por muita dificuldade, enfrentou problemas. Teve até época de apertar as contas, de fazer sacrifício, de achar que as coisas não iam dar certo. Mas desistir nunca foi uma opção. A gente seguia junto, sonhando com o futuro, construindo aos poucos a família que sempre quis ter. E esse sonho foi acontecendo. Em 2000 nasceu a nossa primeira filha, a Luana. 3 anos depois veio a Nathalie. E em 2006 nasceu o Victor, o nosso caçula. No fim das contas, eu e o Anderson vivemos juntos por 28 anos. A gente cresceu junto. Construiu a nossa casa, criou os nossos filhos e passou por todas as fases da vida um do lado do outro. Comemorava cada conquista, por menor que ela fosse, e enfrentava cada dificuldade acreditando que nada seria capaz de separar a gente. Quando os nossos filhos já estavam maiores e a vida finalmente tinha ficado um pouco mais tranquila, nós resolvemos realizar um sonho que ainda faltava.
1: Você tem certeza, Flávia? Agora? Os meninos já estão tão grandes.
0: É justamente por isso. Agora eles já seguem a vida deles. Tá na hora da gente realizar esse sonho.
1: Você tem certeza que é isso? A gente vai nessa mesmo? Certeza?
0: Vai. E eu já pensei em tudo, viu? Se for menina, vai chamar Elisa.
1: Eu gostei. Gostei de Elisa. É um nome lindo. Eu já até consigo imaginar ela correndo aqui pela casa.
0: Depois de tantos anos juntos, com os filhos já criados e a vida um pouco mais tranquila, nós resolvemos ter mais um filho. Só que as coisas não aconteceram do jeito que a gente sonhava. Primeiro eu sofri um aborto espontâneo. Pouco tempo depois eu perdi um outro bebê. E foi um baque muito grande. Tão grande que eu comecei a pensar que talvez aquele sonho nunca fosse se realizar. Até que um dia, o teste deu positivo pela 3ª vez. Mas dessa vez eu não tive coragem de contar pra ninguém. Eu preferi guardar aquela notícia só pra mim. Pelo menos até ter certeza de que a gravidez estava evoluindo bem. No dia do ultrassom, eu entrei naquela sala completamente apavorada. O Anderson segurava minha mão o tempo todo enquanto eu tentava controlar a minha ansiedade. E aí... aí veio a notícia que mudou tudo. Eu estava esperando gêmeas. É. Ai, foi uma felicidade impossível de explicar. Na hora eu nem conseguia acreditar. Gêmeas. 2 meninas. A Elisa e a Isadora. ao mesmo tempo em que eu ainda carregava o medo por causa dos abortos, né? Meu coração transbordava de amor. Parecia que Deus estava devolvendo em dobro o sonho que a gente tinha perdido. Mas a gravidez foi tão difícil. Eu tive pressão alta, tive anemia, muitos sangramentos. Eu precisei ir para o hospital inúmeras vezes. Eu vivia em estado de alerta. Qualquer dor diferente já me desesperava. Cada internação parecia mais assustadora do que a anterior. Mesmo assim, as meninas continuavam crescendo e os meses foram passando. 2, 3, 4, 5, 6, até que no 7º mês, a minha vida começou a desmoronar. Meu pai sofreu um infarto enquanto estava no trabalho. Os colegas o socorreram, levaram para o hospital onde ele ficou internado. Por causa da minha gravidez de risco, eu praticamente não podia sair de casa. Minha pressão estava muito alta e os médicos tinham pedido para eu fazer repouso. Então, naquela hora, eu não podia ir sozinha ver meu pai. Mas eu combinei com a minha mãe e com a minha irmã que elas me levariam para visitar ele no dia seguinte. Só que esse dia nunca chegou. Na manhã seguinte, o Anderson saiu para trabalhar, como fazia todos os dias. E eu fiquei me arrumando para ir ao hospital mais tarde. Mas, uns 10 minutos depois de sair, ele voltou para casa.
1: Oi, Flávia. Voltei.
0: Ué? O que foi? Esqueceu alguma coisa, amor?
1: Não, não, Flávia. Eu não esqueci. É que eu preciso falar com você. Senta aqui um pouquinho, vai.
0: Que foi? O que aconteceu?
1: Olha aqui, olha pra mim. Calma. Tenta se acalmar. Pensa nas meninas.
0: Anderson, você tá me assustando. Fala. Fala logo.
1: Flávia, olha aqui. É o seu pai. O seu pai, ele... ele passou mal. Passou muito mal. Ele acabou tendo outro infarto. E aí ele... ele não resistiu.
0: Meu pai. O mesmo homem que ficou tanto tempo sem olhar na minha cara. O mesmo homem que, aos poucos, foi entendendo que aquele era o meu jeito de ser feliz. Com o tempo, ele deixou o orgulho de lado, ele voltou a me abraçar, voltou a me aconselhar, esteve do meu lado em todos os momentos importantes da minha vida. E, de repente, ele não estava mais ali. A dor de perder o meu pai foi tão absurda. Eu sofri tanto, tanto. E depois que ele morreu, a minha saúde piorou. Eu comecei a inchar, minha pressão subiu sem controle e eu fazia de tudo para não voltar para o hospital. Eu estava apavorada. Eu tinha medo de acontecer alguma coisa com as minhas meninas. Mas meu corpo foi dando sinais de que não aguentava mais. Uma semana depois da morte do meu pai, eu passei tão mal. Eu fui levada às pressas para o hospital. Minha pressão chegou a 27 por 14. Eu nunca vou esquecer da expressão dos médicos enquanto tentavam encontrar os batimentos das minhas bebês. Eles colocavam o aparelho de um lado, depois do outro, mudavam de posição, tentavam de novo, e o silêncio dentro da sala ficava cada vez mais pesado. Ninguém dizia uma palavra. Ninguém encontrava nada e, no fundo, eu sentia que alguma coisa estava muito errada. Enquanto eles faziam o exame, eu rezava em silêncio. Eu pedia para Deus proteger as minhas meninas. Implorava para ouvir aquele barulhinho do coração que até então sempre tinha me trazido tanta esperança. Mas dessa vez, aquele som nunca veio. Pouco depois eu recebi a pior notícia da minha vida. A Elisa e a Isadora não estavam mais vivas. Naquele instante o meu mundo acabou. Eu não conseguia acreditar naquilo. Durante 7 meses eu lutei por aquelas meninas.
2: Eu enfrentei os sangramentos, as internações, a pressão alta, o medo constante. Eu fiz tudo, tudo, tudo que os médicos mandaram, tudo. Eu me cuidei, eu fiquei em repouso, eu me agarrei à esperança todos os dias. E de repente, tudo tinha acabado. Em menos de uma semana, eu perdi o meu pai e perdi as minhas duas filhas. Eu não consigo explicar a dor que eu senti. É uma dor tão grande que eu parei de viver. Eu entrei numa depressão profunda. Eu não consegui enxergar sentido em mais nada. Mas por mais impossível que isso pareça, ainda tinha mais por vir. No dia da missa, de sétimo dia do meu pai, o Victor, meu filho, ele ficou com o celular do Anderson por alguns minutos. De repente, começaram a chegar várias mensagens. Era uma mulher. Uma mulher dizendo que estava sangrando e que precisava falar com ele. Na hora, meus filhos estranharam. A Luana começou a prestar atenção na conversa, foi ligando os pontos. Quanto mais eles liam, mais percebiam que tinha alguma coisa muito errada. No dia seguinte, eles me contaram tudo e, sinceramente, não precisava ser nenhum gênio para entender o que estava acontecendo, né? Eu tinha acabado de enterrar meu pai. Tinha acabado de perder as minhas duas filhas. E foi naquele momento que eu descobri que o homem com quem eu vivia há 28 anos, o homem que cresceu do meu lado, com quem eu construí uma família, uma vida inteira, estava vivendo um relacionamento com outra mulher. Não era só isso, calma, não era só isso. Ela também estava grávida. Na hora eu perdi o controle que ainda me restava. Eu peguei o carro e eu fui direto pro trabalho dele. Eu não pensava em mais nada, eu só precisava olhar para ele e ouvir da boca dele que aquilo não podia ser verdade.
1: Flávia, o que você tá fazendo aqui? Calma!
2: Calma!
1: O que aconteceu?
2: Você tá me pedindo o quê? Você tá me pedindo pra ter calma? Eu vou te dizer agora o que aconteceu. Eu passei meses entrando e saindo de hospital. Eu perdi as nossas filhas. As nossas filhas, Anderson, as nossas. E enquanto eu tava vivendo esse inferno, você tava com outra mulher.
1: Flávia, pera um pouco, pera aí, calma. Vamos conversar em outro lugar, vai, vamos...
2: Conversar? Você quer conversar? Você enterrou a Elisa e a Isadora do meu lado. Você enterrou as nossas filhas sabendo de tudo. Meu Deus, como é que você conseguiu? Como é que você conseguiu? Você não tá me entendendo, Anderson. Eu perdi tudo! Eu perdi tudo!
1: Pelo amor de Deus, Flávia. Eu nunca quis que as coisas chegassem a esse ponto. Por favor, não fala desse jeito.
2: Foi ali que toda a dor que eu tava segurando explodiu de uma vez. Eu gritei. Eu chorei. Eu perdi completamente o controle. Naquele desespero, eu acabei quebrando a moto dele. Hoje eu tenho vergonha daquela reação e eu não me orgulho do que eu fiz. Violência não é o caminho, eu sei disso, mas naquele dia eu não era a mesma pessoa, eu tava completamente destruída. Depois daquele dia, o Anderson nunca mais voltou para casa. Sabe o que mais me assusta quando eu olho para trás? Mesmo depois de tudo que ele tinha feito, houve momentos em que eu pensei em ir atrás dele, pensei em conversar, pensei até em perdoar. Hoje eu sei que é só dependência emocional, afinal, foram 28 anos. O Anderson O Anderson não era só meu marido, ele era o menino por quem eu me apaixonei aos 11 anos. Era o homem que cresceu comigo, que construiu uma família ao meu lado. Durante muito tempo eu nem sabia quem era a Flávia sem o Anderson. Mas por mais que eu ainda o amasse naquele momento, o que ele fez comigo foi muito desumano. A dor me levou para um lugar muito escuro. A depressão que já tinha começado depois da morte do meu pai e das minhas filhas ficou ainda mais profunda. Eu precisei procurar ajuda. Comecei um tratamento com psiquiatra e sigo nesse processo até hoje. Não é uma caminhada fácil. Tem dias bons, tem dias ruins e ainda existem muitas recaídas. Mas eu tô lutando. Tô lutando para voltar a viver. Cada um dos nossos filhos encontrou um jeito diferente de lidar com tudo isso. Luana, ela mantém uma relação normal com o pai. A Nathalie fala com ele de vez em quando, mas só por mensagem. Já o Victor escolheu se afastar completamente. A admiração que ele tinha pelo pai acabou naquele momento. E nunca mais voltou. Eu faço tratamento e sei que esse processo não acontece de um dia para o outro. Eu ainda sinto dificuldade, ainda convivo com muitas cicatrizes, mas a vida também me deu um novo motivo para seguir em frente. Hoje eu sou avó. E foi esse amor que me fez entender que, por maior que seja a dor que a gente sente, ela não pode ser maior do que a nossa vontade de continuar vivendo. Eu ainda carrego muitas feridas. Mas uma coisa eu posso dizer com toda a certeza do mundo. O amor que um dia eu senti pelo Anderson morreu. Ele não significa mais nada hoje para mim. Eu não tenho medo de dizer que eu ainda quero ser feliz. A vida tirou tanta coisa de mim, mas não conseguiu tirar a minha esperança. Eu continuo acreditando no amor. Eu acredito que ainda posso encontrar alguém que me ame com respeito, com lealdade e com companheirismo. Se isso acontecer, será porque essa pessoa escolheu caminhar do meu lado. Não porque eu precise dela para seguir em frente. Porque eu aprendi da forma mais difícil que quando a vida desmorona, recomeçar nunca é uma escolha. É a única alternativa que sobra.

0: Band FM, só pra contrariar minha metade, a música da história de amor do Band Love. O Murilo e a Tatá acabaram de contar pra você a história da Flávia. Você ouviu aí, né? A Flávia enfrentou perdas que mudaram completamente o rumo da vida dela. Em pouco tempo, despediu-se do pai, perdeu as filhas gêmeas que esperava e ainda descobriu a traição do Anderson. Toda essa dor levou a Flávia à depressão. Mas a história dela mostrou que mesmo quando tudo parece desabar, o amor da família e a esperança podem ser a força necessária para seguir em frente e acreditar num novo recomeço. Vamos ouvir a voz da Flávia? Ela deixou uma mensagem que foi ao ar hoje no Quem Ama Não Esquece.
1: Oi, ouvintes da Band FM. Eu quero agradecer a Tatá, o Murilo, a Milena, por estar contando a minha história, que pode ser que seja a mesma história de algumas pessoas, né? Que a vida dá uma balançada, mas a gente se reergue, né? E o que fica de lição é que, assim, que nunca é tarde pra gente recomeçar e que pra tudo na vida tem um jeito. É só colocar Deus na frente que tudo dá certo. Hoje eu tô bem, ainda tô em tratamento, né? Tô levando a vida como Deus quer, mas tá tudo certo. Beijos, fica com Deus.
0: Um beijo no seu coração, muita força, viu, guerreira? Você pode conhecer a Flávia no Facebook e no Instagram da Band FM. Ele também tem um resuminho da história. Clique em comentários e comenta. E eu quero ouvir tua voz. 11 99991 9197. Aperta o microfone do WhatsApp e manda teu áudio comentando a história agora. Posso ouvir sua voz? 11 99991 9197.
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0: Rádio FM é Laura Pausini. Se foi o clássico da música de volta pra você no Band Love. Ainda hoje. Mr. Mister. Broken Wings. É bom demais. Isso é Band Love com você até uma da manhã. Zeneto e Cristiano, te amo. Djavan, o clássico nacional C. E tivemos duas internacionais, uma de cada época, uma de cada estilo, né? Abrimos com Don't Matter, com Akon. E depois tivemos a Cyndi Lauper com a lentinha True Colors, lá dos anos 80. Já vamos com as mensagens que estão chegando para a história da Flávia, que o Murilo e a Tatá contaram nesta noite.
1: Oi, Band FM. Aqui é o Apolo de Barbacena. A história de hoje é interessante, né? Queria dizer para essa lutadora, para essa guerreira, que ela confie sempre que Deus vai dar muita força para ela resistir a tudo aquilo que ela às vezes acha que foi enfraquecida, mas ela será vitoriosa. Tudo de bom para ela, muitas felicidades. Que ela alcance seus objetivos.
0: Valeu, amigão. Obrigado, um grande abraço. Tem mais áudio chegando aqui para o Band Love. Mande o seu no 11 99991 9197.
2: Boa noite, tudo bem?
0: Tudo bem?
2: Na minha opinião, ela foi uma grande guerreira, ela conseguiu suportar, passar pela situação, né? Isso é só um dos casos, né? Igual ela foi até a Rádio Band aí, que se pronunciou, né, do assunto. E tudo de bom pra ela, felicidade, né? Ergue a cabeça. E ela falou, acreditar no amor. Na é história, isso. Ela falou.
0: Obrigado.
2: Deus tem algo grande, Deus abençoe. Uma ótima noite a todos.
0: Valeu, é o Wagner falando com o Band Love. A Tassi disse o seguinte: Flávia, você foi e é forte, mulher.

0: Anderson, você não foi homem de verdade, mas foi bom para você, amiga. A vida continua. Obrigado, Tassi, pela sua participação. É, quem mais mandando mensagem aqui? A Jéssica diz o seguinte: Band, love, boa noite. Até agora eu não acredito que ele teve a coragem de fazer isso com ela. Esse cara não é um ser humano. Quem trai merece o pior castigo que tem na vida. Que ela refaça a vida dela e que siga em frente com fé e com todo o amor do mundo. Meu marido e eu estamos aqui ouvindo a Band FM, ouvindo a história. Obrigado, viu? Um abraço aí pro casal.
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0: Lembra dessa aqui, ó?

0: Fica combinado assim. Então fica combinado assim.
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0: se vai.
1: Band FM vai dar namoro, Bruno e Marrone aqui no nosso Band Love, que trouxe também aquele pagodinho gostoso. Fica combinado assim? Sorriso Maroto, Bruno Mars, It Will Rain, legal demais essa música. E lá dos anos 80, Always, com Atlantic Star. Tá curtindo a nossa viagem? É uma viagem deliciosa no tempo, através da boa música, até uma da manhã. Este é o nosso Band Love. Obrigado pela sua companhia, de coração mesmo. Valeu por estar com você nessa noite de segunda-feira. Teremos Band Love a semana toda, tá bom? E você pode seguir Titio Celo no Instagram e no TikTok. Vou esperar você no Insta, Locutor Marcelo Dias, no TikTok, Locutor Marcelo Dias. Dá uma entrada lá, aí você clica em seguir. E eu vou adorar ter você ali. Locutor Marcelo Dias no Instagram, Locutor Marcelo Dias no TikTok. 11h32, boa noite.
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1: Uma noite linda, uma madrugada maravilhosa pra você, tá chegando a madrugada aí. 11h38, a gente continua com o nosso Band Love, já já tem mais recados, já já tem mais comentários da história. Agora mais um clássico pra você. Aqui na sua rádio, do seu jeito, a trilha sonora da sua vida. Paul Young, Old Girl.

0: Tarde FM de Black com a Negra ali, um minuto aqui no nosso Band Love. Always, Bon Jovi. Baby. Clássico dos clássicos. Para você ainda hoje aqui no Band Love. Band Love que trouxe um clássico mundial chamado Almost Paradise, com Mike Reno e Ann Wilson. Só música linda, né? Vamos lá com mais mensagens chegando aqui para o nosso Band Love, comentando a história da Flávia.
1: Boa noite, Marcelo. Também noite. Desejo tudo de bênçãos e realizações na vida dessa guerreira. É. Felicidades para ela. E sobre a perda que ela teve, nem tudo é perda, né, Marcelo? Muitas coisas são livramentos. Esse rapaz não merecia ela, com certeza. É isso aí, erguer a cabeça e vir em frente.
0: É isso.
1: Beijo. Eliana.
0: Obrigado, Eliana. Um beijinho.
2: Boa noite, Marcelo.
0: Boa noite.
2: Aqui é Raimunda Alves, de Salvador, diretamente de Salvador.
0: Fala, Raimunda.
2: Quero dizer para essa amiga que Deus está sempre do lado dela, que ela nunca perca a esperança, em dias melhores virão, porque ela é uma mulher de força, uma mulher guerreira, e Deus vai estar sempre iluminando a vida dela, protegendo e livrando dessas tentações que a vida nos oferece, viu? E que ela continue acreditando em Deus, acreditando em si, que tudo já deu certo na vida dela, que ela vai ser muito feliz.
0: Muito bom.
2: Ainda, que nunca possa perder a esperança, porque a felicidade está em primeiro lugar na vida dela. Não foi essa decepção que ela passou que vai tirar, vai deixar ela para baixo. Não, ela vai continuar sendo sempre essa pessoa forte, né, iluminada pelo nosso bom Deus. Boa noite, Band.
0: Boa noite, Raimundo. Beijinho. Mandou bem demais, viu? Tem recado de amor aqui. Andressa e Everton, ligados no Band Love. Há 17 anos eu escolhi você para caminhar ao meu lado e faria essa mesma escolha todos os dias da minha vida. Obrigada por ser meu parceiro de todas as horas, meu amor e meu porto seguro. Feliz bodas de rosas e me presentear com a minha melhor versão, que é minha pequena Tuane. Tá aí, recado de amor. 17 anos juntos.
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0: Parabéns para vocês. Agora tem a Paula Fernandes cantando Sensações. É Band Love.

0: Band FM, um clássico mundial lindo demais, chamado One Day in Your Life, Michael Jackson, Destiny's Child Emotion e a Paula Fernandes Sensações. Esse é o nosso Band Love, com as melhores recordações para sua noite ficar bem melhor.
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4: Continuamos com a nossa viagem no tempo através da boa música no nosso Band Love. Desejo a você uma madrugada maravilhosa, abençoada. Eu sou Marcelo Dias, estou aqui, feliz e grato.
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4: Com mais um clássico dos anos 80, viu?
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4: Aqui na sua rádio do seu jeito tem a música de Mr. Mister, Broken Wings, no nosso Band Love.

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1: Band FM, turma do pagode, de repente o céu. Boa demais essa música, né? Aliás, que sequência maravilhosa que você curtiu comigo aqui no Band Love. Tá gostando aí, curtindo? Tivemos Bon Jovi, Always. Isso é bom demais, né? Alicia Keys, No One. Legal também. Jorge Vercillo, Que Nem Maré. Meia-noite 32, agora já o Léo Júnior com o nosso Band Coruja. O melhor programa para sua madrugada. Olha os áudios chegando aqui.
2: Boa noite, Band. Boa noite, Marcelo Dias.
1: Boa noite.
2: Ademir de Paulo Afonso, na Bahia, falando.
1: Fala, meu amigo.
2: Meu irmão, essa moça é uma guerreira. Ela merece tudo de bom. Esse cara que não merecia ela. Beleza. Jesus abençoe a vida dela sempre. É de nós todos. Boa noite a todos. Boa noite, Band.
1: Valeu, amigão. Um abraço para você. Fala, Rafael.
3: Alô, Marcelo Dias. Alô, Band FM. Aqui é o Rafinha do Gueto. Fechadão com Marcelo Dias e com a Band FM, o Band Love. Mandar um beijo pra minha esposa Elisa, minha cunhada Pati. Tamo junto, galera.
1: Valeu, amigão. Um abraço pra você. A Glóvia também tá aqui. Ela disse o seguinte: Marcelo Dias, boa noite. Eu por aqui no trabalho de cuidadora de pessoas idosas e sempre curtindo Band Love. Sou tua fã número 1. Obrigado, sua linda. Glóvia Freitas, sempre curtindo aqui o nosso programa. Beijinho no seu coração. Valeu pela sua participação, pelo seu carinho com o nosso
4: Band Love. Boa noite, Band Love.
1: Boa noite.
4: Que é o Diego.
1: Fala, Diegão.
4: Tatuí.
1: E aí?
4: Estão na luta aqui.
1: Boa.
4: Mas queria deixar um abraço e um beijo bem gostoso para minha esposa Josiane. Beijo, amor. Fica com Deus.
1: Valeu, amigão.
4: Um pouquinho chegando.
1: Boa. Bom trabalho
4: como
1: aí, querido.
4: Esse copo aí, viu?
1: Tá concorrendo. Bom trabalho aí. Um abraço. Mais
5: boa noite, boa noite, Band Love. Ô, Marcelão.
1: Fala
5: eu
1: aí.
5: Amo essa rádio, eu amo esse programa. O que vem aqui essa noite é mandar um beijo, um abraço pra minha digníssima esposa, Heloísa, e dizer que eu a amo muito. Essa mulher, uma mulher guerreira, amiga. Eu amo muito essa mulher. E, Marcelão. Amo a década de 80.
1: Legal.
5: Sua música maravilhosa. Boa noite, boa noite. Anderson aqui do Rio de Janeiro, Seropédica Carreteiro.
1: Valeu.
5: Vamos que vamos.
1: Falou, Anderson. Aquele abraço.
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1: Essa aqui você vai cantar. Junto com Band Love. Evidências. Chitãozinho e Chororó.

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Meia-noite 45, a gente toca a trilha sonora da sua vida. A gente toca a música que toca o seu coração. Uma vez mais, Ivo Pessoa, Quando Eu Te Vi na Band.

0: Band FM Lady Gaga, Bruno Mars, pra fechar de um jeito delicioso aqui o nosso Band Love, Die With Smile, também Crowded House, dos anos 80, Don't Dream It's Over. 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E tem também o mascote da Band FM, os dois presentes para Andréa Pereira. Andréa Pereira, parabéns, beijinho para você, ganhou os prêmios do Band Love, Léo Júnior já chegou, já tá prontinho.
1: Chegando mais uma madruga, hein? Vamos
0: olha,
1: nessa.
0: Olha aí, dormiu bem, é madrugada, ah, deu pra dar uma tarde.
1: Descansada. Deu para dar uma descansada,
0: olha,
1: cara.
0: Só, né? Então descansou, agora tá firme e forte.
1: Vamos lá, gente, vamos lá, né?
0: Que nem gelatina, né?
1: Fiquei emprego na areia.
2: Tchau. Na areia. Não saia daí. Já, já tem muito mais músicas aqui na Band FM. 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

conversar, bater muito papo com você aqui na Band FM, que é bem melhor, né, gente? Claro, claro, claro! Prazer, eu sou o Léo Júnior. A sua rádio do seu jeito e começou o nosso Band Coruja. Vamos começar essa madrugada, vamos? Vamos.

Essa madrugada mais gostosa do Brasil. Como é que vocês estão aí, gente? Tá tudo beleza? Tá tudo certo? Ai, que bom estar junto com você. Ai, como é que foi? Ah, me conta aí, tudo certinho? Tudo belezinha? Então tá bom, gente. Obrigado aí pelo carinho de vocês, por essa grande audiência que vocês dão pra gente também. É a galera toda curtindo a Band FM e nós agradecemos a sua audiência e o seu carinho também. Você vai participar, hein? Eu quero ouvir sua voz por aqui. Tô doido pra ouvir você mandar sua mensagem. Me conta como é que foi o dia de hoje, como é que tá. Tá trabalhando aí? Ah, tá em casa agora? Me conta o que você faz de bom. Conta pra gente que eu quero saber. 11 999919197. Então pode avisar pra toda a galera. Isso, fica à vontade. Avisa pra todo mundo que o nosso Band Coruja já tá no ar a partir de agora. E a nossa musiquinha? Não, não pode esquecer, né? Não pode esquecer dela, porque já faz parte aqui do nosso Band Coruja. A nossa musiquinha de abertura também. 1h05. 1h05, gente. Começou do nosso Band Coruja. Vamos bater papo, vamos fazer bagunça. Eu quero você comigo aqui na Band FM pra todo o Brasil. Pode chegar, chega mais. Cola na grade comigo aí. Eu quero você aqui na Band. Band Coruja, começou. Aumenta o som aí.

0: rádio já começou com tudo. Obrigado pela companhia, pela audiência. Bom dia, bom dia, bom dia, bom dia pra você que tá aqui junto comigo. Vamos lá, começando a nossa madrugada, até às 5 da manhã. A gente fala de tudo, de todos os assuntos por aqui. A galera louca mesmo, o povo mandando mensagem. Ó, você que tá ligando o rádio agora aí, já tá no carro, tá trabalhando, tá em casa, perdeu o sono. Não, faz um café aí, pô. Ixi, já faz um cafezinho legal. E vamos ficar comigo aqui até as 5 da manhã. Prometo te fazer dar muitas risadas aqui. É, te fazer dar muitas risadas. É isso que eu quero entender. É isso que eu quero que você entenda, viu? 1h08. Bom dia pra você, com alegria. Vamos lá, já. Gente! Terça-feira, dia 7 de julho de 2026. Ei, Julião tá aí, né, gente? Julião tá aí já, Julião chegou, comecinho do mês. Como é que tá? Já recebeu o pagode? Já caiu o pagode? Já ou não? Ai, meu Deus do céu. Vamos falar com esse povo aqui, povo já mandando mensagem, povo chegando com tudo aqui no nosso Bando de Coruja. E a gente agradece o carinho de vocês. Vamos lá aqui, ó. Vamos ver quem mais tá aqui já mandando mensagem. Deixa eu falar com você aqui, vai, fala comigo.
1: Boa noite, Bando, meu nome é Wellington.
0: Fala, Wellington. E aí, cara,
1: bora, como é que tá? Bora, Brasil.
0: Hã? Como é que é?
1: Bora, Brasil.
0: Oxi. Bora, Brasil não, né? Vem, Brasil, né? Vem, Brasil. Vem, Brasil, pra casa. Bora, Brasil. Ah, outro já, mano.
1: Bora, Brasil.
0: Ah.
1: Arrasa, cortou.
0: O cara tá puto da vida.
1: Eu vi na televisão, agora ficou sem televisão, por causa de jogo.
0: Não, eu entendi que falou bora, Brasil. Falei, pô, pera, vem, Brasil. Vem pra casa, Brasil. Não deu, pelo amor de Deus, não deu. Não, o povo tá muito puto, né, com a seleção e tal, né? Ah, e os técnicos começam a aparecer também, né?
2: Fala comigo, Léo. Boa comigo. Noite aí, boa madrugada, bom dia, bom tudo, né?
0: Tudo bom aqui,
2: é
0: tudo
2: o Igor
0: bom.
2: Vigilante aqui de Conranhão, Minas Gerais.
0: Oi,
2: ligadinho
0: Igor.
2: Às 5 da manhã aí.
0: É isso, cara.
2: Você, hein? Tamo junto, meu amigo.
0: Vamos
2: bora,
0: nessa.
2: Bora encarar esse frio, essa noitada.
0: Ah, tá frio aí, cara. Tá frio aí, né? Pois é. Ó, já estamos no inverno brasileiro, gente. É! Estamos vivendo o inverno. Agora começou o inverno. Se já tava um pouco frio, era uma demonstração. Agora você pode perceber que... Agora não tem mais demonstração, não. Vem com tudo mesmo, hein? Vamos lá. Embora que algumas regiões também e outros estados, claro, estejam um pouco mais calor, obviamente, né? Vamos falar com você aqui, vai.
3: Bom dia, Léo. O Vitzinho de Mogi Guaçu.
0: Fala, parceiro.
3: Motorista de ônibus.
0: Aí, ó.
3: Uma boa terça-feira pra todos.
0: Motorista de busão aí, galera, os motoristas já chegando, colando na grade com a gente. Que bom. É isso aí, gente. Obrigado. Ô, Carlos, nosso... Quem colocou esse nome aqui? Vou falar pra você. Carlos. Cátilus. Que coisa é essa aqui? Escreveram? Nem eu consigo entender isso aqui. Mano. Vamos lá, vai.
4: Ô, Léo, bom dia. E quero mandar um bom dia a todos os cornos aí, ó.
0: Ah, já começou, né?
4: Motorista de APP, já motoboy.
0: Já tava cedo pra começar, viu?
4: É caminhoneiro, ó, motorista de busão. Todos cornos, todo mundo corno.
0: Aí.
4: Fica aí trabalhando e os caras passando manjolo na moeda deles lá. É corno mesmo, pronto, falei.
0: E você não é não, né, menino? Você tá falando aí, você também não é, né? Hã? Dá uma olhada na sua cabeça se um chifrinho tá crescendo aí. Você é tipo viking agora também? É tipo viking, né? Vai crescendo o chifrinho aí na sua cabeça? Dá uma olhadinha aí, dá uma olhadinha pra você ver. Ah, boa noite, seus lindos! Virlene, ó, um nome diferente esse, hein? Oi, Virlene, tudo bem? Seja bem-vinda aqui no nosso Bando de Coruja. Ah, deixa eu falar com a Michelle aqui. Fala, Michelle, bom dia!
5: O Elinho, o Elinho agora tá no Brasil, né? Se aproximou, né, o Elinho?
0: É, o Elinho.
5: Os Estados Unidos, né? É. Falou lá do Elinho, então vai trazer muita seca. Pro Nordeste e pro Centro-Oeste, Amazonas, e muita chuva pro Sul e parte de São Paulo, né? Então, meu ninho,
0: Tá aí a previsão do tempo do Band Coruja hoje também. Nós temos a pessoa aqui pra falar a previsão do tempo do nosso programa, olha aí.
5: Vai trazer muita seca pro Nordeste e pro Centro-Oeste, Amazonas, os Estados Unidos, né? Falou lá do El Niño, então vai trazer muita seca pro Nordeste e pro Centro-Oeste, Amazonas, e muita chuva pro Sul e parte de São Paulo, né? Então, El Niño.
0: Tá aí a previsão do tempo do Band Coruja hoje também. Nós temos a pessoa aqui pra falar a previsão do tempo do nosso programa, olha aí.

0: Tempo tá mudando as coisas, né?
1: Tá tudo errado,
0: As
1: né? Tá tudo estranho.
0: profecias de Deus, né? Estão
1: É.
0: se cumprindo, Léo.
1: Verdade.
0: Felizmente.
1: Obrigado, viu, Michele? Obrigado aí por ser a previsão, a mulher do tempo do nosso programa. Beleza? Tá bom? Vamos falar com você aqui. Fala, fala comigo aí!
2: Ô, Leozinho, bom dia, bom dia.
1: Bom dia, bom dia, bom
2: Eu acho
1: dia.
2: que ninguém tá comendo a nega desse maluco, não. O cara tá só botando do meio pra trás na
1: É,
2: nega dele,
1: cara.
2: enquanto ele tá.
1: Você percebe? Você percebe uma coisa, cara? Aqui, o povo mandando mensagem aqui, ó. Quem que tá mandando mensagem aqui pra gente? A Andressa tá mandando mensagem aqui pra todo mundo. Ô, Andressa, vi a sua mensagem aqui, viu, meu? Viu, Andressa? Obrigada aí pela sua audiência aí, tá bom? Oi, bom
3: Bom
1: dia!
3: dia, Léo. Por cá, Xandão, motorista de APP.
1: Ô, Xandão!
3: Esse caboclo aí que tá falando que motorista é chifrudo, é o contrário.
1: É.
3: Os
1: Esse aí então,
3: motoristas
1: senhor.
3: de. Todos os motoristas passou o rodo geral. Aí ele tá revoltado da vida, passa o rodo geral na nega dele. Aí ele tá revoltado porque ele levou chifre de motorista.
1: É, pois é.
3: Pode ter certeza, esses chifrudos.
1: Só que esse aí que falou agora, esse aí deve ter torcido pra Noruega, né? Porque ele gosta de usar o chifrinho lá. Ele gosta de usar o capacete com chifre, né? Então esse é torcedor da Noruega, já é chifrão mesmo, já gosta. Você percebe isso, cara? É bem por aí, né? Vamos lá, Robson, bom dia.
4: Fala, Léo, bom dia, boa
1: Pra
4: madrugada.
1: nós,
4: Aqui é
1: pra
4: Robson,
1: nós.
4: motorista carreteiro de
1: Ô, rapaz.
4: Sinop, Mato
1: Aí, o
4: Grosso. Estamos aqui
1: Sinop.
4: acelerando o carrão, vendo as luzes da cidade, logo
1: As
4: ali
1: luzes da cidade
4: estacionado o QTH do
1: acesa.
4: Sossego. E bora dormir, né? Valeu!
1: Tá bom, tá bom. Abraço pra você aí. Obrigado pela sua audiência. Vamos tocar música boa. Você sabe que no Band Coruja a gente só toca música boa aqui no programa. Olha essa aqui, olha essa. Não, já começou bem o programa aqui. Não, aqui a gente só toca música boa aqui no Band Coruja, gente. Pô, pode esquecer. Olha lá, olha lá.
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1: Senhor Deus! Que é isso, meu Deus do céu?
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1: Ó, essa
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1: música vai pra todos os. Você que tá se sentindo. Torceu pra Noruega aí, ó. Daí, felizão, né? Olha lá, olha lá. Ó, pra você essa aqui, ó.
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1: Tá vendo só? É isso, gente. Tá vendo? Tem jeito, meu. Não tem jeito. Vamos lá, vamos lá, vamos lá. Olha lá sua mensagem pra gente.
6: Vem, Superman!
1: 11999919197!
6: Chama, mamãe!
1: Vem!
6: Eu chamo o Batman pra mim.
1: O Batman pra mim.
6: O Batman pra mim.
1: Chama o Batman pra mim, tá? Você não ouviu nada, não.
6: Chama
1: o Batman pra mim.
6: O Batman pra mim. Chama o Batman pra mim.
1: Ó, ó quem chegou aqui, o Davi. Davi, hein? Fala, Davi, bom dia, bom dia, bom dia, bom dia.
7: Bora, Joaquim, bora aí, né,
1: Bora, bora, bora, bora.
7: Eu tô jogando penta, Joaquim. Jogo penta, mas é Alemanha.
1: Ah.
7: Vamos ao Hexa, vamos ganhar ainda, Joaquim. Calma. Que é 4 anos, infelizmente. Tô jogando penta. Qual é o jogo do penta, YouTube aí que tu vai gostar?
1: A Virlene falou que tá com ranço do Brasil.
6: Todo mundo
1: tá vendo? Não, o povo tá puto da vida. O povo tá. Nossa senhora, nem fala, hein?
6: Todo mundo já
1: fala aí, toca aí, Léo. Tocar o quê, cara? Que toca? Tocar o quê, cara?
8: Bora, bora, Léo, bora!
9: Bem, seja bem-vindo.
8: Manda um abraço pra esse corno aí que mandou um abraço pra quem pega a mulher dele quando ele não tá.
9: Bom dia!
8: É a galera da rodagem aí, ó. Lá na Bandeirantes aí, em busca do Ribeirão Preto, câmbia!
1: Bora.
8: É a galera do 18 rolamento! Tá bom, Rudinho por cá!
1: Quem? Mudinho? Mudinho por cá? Oxi! Que nome, hein, cara? Olha o nome, Mudinho por cá. Ah, Rudinho. Ah, entendi. Putz, de Mudinho, cara. Ah, seria um nome que não tinha nada a ver, né? Mudinho, daí tem que ser Mudinho mesmo. Né? O Rudinho, Rudinho. Ô, Rudinho, um abraço, Rudinho. Tamo nós aqui na madrugada, hein? Vamos lá animar você por aqui. Nosso WhatsApp bombando já. Galera chegando com tudo. Quero você ligado aqui na Band FM. 11999919197. Band Coruja já começou, hein? Já começou.
10: Fala, Léo. Bora. Thiagão de Piracicaba, São Paulo.
1: Alô, Piracicaba.
10: Só pra dizer que todo caminhoneiro é corno. É. E o que não é corno é viado.
1: Então aí seria. Aí você se encaixa nessa aí, não é? Você acaba se encaixando nessa aí, né? Que não é corno é viado, então, né? Vamos lá, gente. 11 9 9 9 9

0: Ô, Léo, bom dia. Bom dia. Thiago.
1: E aí?
0: Falar pra esse cara aí que tá falando de que todo mundo é corno, que já perdeu a graça já, cara.
1: Claro, claro,
0: falar
1: obviamente.
0: Pra arrumar outra coisa, que essa daí já perdeu a graça.
1: Trocar o vocabulário lá, pô.
0: Dormir mais cedo. É. Não tem o que falar, pra ele dormir mais cedo.
1: Pode ser, é verdade, gente. Bom, gente, ó, 1:18, todo mundo já falou que tinha que falar sobre o Brasil, né? Porque não tem mais o que falar, né? Agora vem Brasil, vem Brasil, vem, vem, vem, vem pra casa, Brasil, vem, vem, vem, vem, vem, vem, vem, vem, vem. Não é mais vai, Brasil, agora vem Brasil. Agora vamos torcer pra quem for pra final agora, né?
2: Tentando pegar o
1: sabonete. Como é que foi o jogo de Portugal, de Portugal hoje, hein?
2: Ai.
1: Ó, tem Portugal, né? Tem umas seleções aí que eu vou te contar. Bom, vamos falar sobre Copa também aqui no nosso Band Coruja. Eu quero falar com você, meu amigo, ó, motorista de aplicativo, você que tá nos plantões, tá no plantão aí na madruga com a gente, que bom. Seja bem-vindo aqui no programa também. O programa é todo seu. Fala, Portugal perdeu de 1-0. Caramba, velho, que eu tava dormindo essa hora, nem me liguei, velho. Eu vi que eu tava no começo do jogo. Olha lá, Espanha 1, Portugal 0. Caramba, Espanha, ó, Espanha, hein, cara. Espanha é uma seleção, ó. Ó. A Portugal também não fica atrás, não. É bom também, Portugal, hein. Ó, 1:19, oi, bom dia.
3: Bom dia, bom dia, bom dia, Léo Júnior. Que é o William, mais um motorista de aplicativo na área. Um abraço aí pra todo mundo. Bora, galera.
1: Bora, bora aí, bora. Até os Estados Unidos perdeu, cara. Não acredito, mano. Coisa, hein, cara?
2: Bora, Léo.
1: Bora, bora, bora.
2: Toca as antiguinhas que tava tocando antes. E outra coisa.
1: Ah, fala aí.
2: Tu não é melhor aqui.
1: Ah.
2: O Coruja da Noite não vai colocar.
1: Ah.
2: Ah, na minha mensagem.
1: Ó, oh, aqui o povo fala mensagem, pô. Aqui a gente fala as mensagens. Tamo junto, minha amiga, tamo junto. Aqui a gente quer que o povo participe cada vez mais com a gente, viu? Obrigado pela sua audiência, que é muita mensagem. Mas vamos lendo as mensagens aos poucos aqui, tá bom? Um abraço pra você. Oi, bom dia, bom dia.
4: Ô, Léo, bom dia.
1: E
4: bom
1: aí?
4: Dia. Deus abençoe o seu dia e o dia de todos aí. Rapaz, essa seleção brasileira, hein? Pelo amor de Deus.
1: É, nem fale, cara.
4: O povo ruim de futebol, velho.
1: É, cara.
4: Você tá maluco. Tamo por cá, rapaz.
1: Vamos nós. Dos
4: bandeirantes, ficar direcionado aí. Goiás, pose.
1: Pose, pose, pose.
4: Aí o menino Zorba. Camba.
1: É legal, hein? Os caras estão na estrada agora, só curtindo o nosso Band Coruja, no carro, em casa agora, onde você quer, até no aplicativo, muitas pessoas ouvindo a Band FM também. Max Estrela que mandou aqui.
5: Bom dia, Léo Júnior, beleza?
1: E aí, cara?
5: Léo Júnior, esses caminhoneiros, tudinho, os que não é corno, é tudo viado. Cadê o da visão? Vamos, vamos, guerra, né, o corno, velho, chifrudo, macarrão com água de chuca.
1: Não, viu, Davi, daqui a pouco fica bravo. Se vocês começarem com essas histórias aí, já o Davi vai ficar bravo de novo aí, né? Aí ele sai falando mal aí. Meu Deus do céu! 1:21 já, vai!
6: Bom dia, bom dia, bom dia, Léo. Mais um dia aí, graças a Deus. É, a seleção fez vergonha, passou feio. Agora é torcer pra menos pior, porque... Brasilzão já era. E um abraço aí pra todos aí que tá aí presente aí na madrugada aí.
1: Beleza, mano.
6: Bora,
1: beleza.
6: Bora de Band aí, Kaique aqui de São Paulo, é nóis.
1: Kaique de São Paulo, um abraço pra você, obrigado pela sua audiência. Mas e aí, depois do Brasil, quem que você acha que você pode torcer pra continuar na Copa do Mundo aí? Ah, não, você deve ter alguma torcida aí que eu sei. Você deve ter alguma torcida que eu sei aí pra final, pra, né, as oitavas e depois assim vai, né, chegando pra final. E aí, quem que você vai torcer? Quem que você acha que tem ali um quezinho que vai dar um bom resultado aí, né? É quem ficou, né? Vamos nessa. Deixa eu falar com o Nando por aqui, ó. Fala, Nando.
7: Fala, Léo. Bom dia. Fernando por cá, hein? Saindo daqui de Marília, sentido ali Ourinhos. E um abraço pros meninos da Geller aí. Bora, man!
1: Bora.
7: E esse cara que falou dos motoristas aí, a mulher dele deve estar com o chibio solto por aí, hein? Pega que pega!
1: Ai, ai, ai, meu. Vamos lá, fala comigo no WhatsApp. Ô, Reginaldo, o que o Reginaldo tá falando aqui? Fala, Reginaldo, e aí?
8: Ó, Léo, bom dia, Léo. Beleza? Beisola por cá. Beisola na rodagem.
1: Beisola.
8: É, rapaz. Perder não é vergonha, não. Vergonha é ficar com medo de jogado com os caras. Você tá louco.
1: Cara.
8: Mas o povo brasileiro, ele tudo esquece. Semana que vem tem um campeonato brasileiro, todo mundo fica torcendo lá. Um jogador de merda, é merda.
1: Mas para que tanta violência? Que tanta violência é essa, cara? Meu Deus do céu. O seu vinho que tá mandando assim, hoje a Argentina sai também. Será, cara, que a Argentina sai hoje?
9: Fala, Léo Júnior, Silvio de Araçatuba.
1: Beleza?
9: Ô, Léo, tava parando pra prestar atenção. Sua abertura é da hora, hein?
1: Ah, você gostou da minha abertura? Entendi. O cara tá prestando atenção na abertura, velho.
10: Fala, Léo, bom dia, Léo.
1: Bom
10: Boa
1: dia.
10: Semana pra nós, Deus abençoe. Agora é torcer pra Marrocos.
1: Marrocos, olha.
10: Vamos torcer pra Marrocos. Melhor Marrocos que França, Espanha, Inglaterra. Torcer pra Marrocos e já era. Brasil,
1: tá,
10: seleção de vagabundo no Nutella.
1: Pá, que isso? Não xinga os caras, poxa vida. Pra que xingar os caras assim, cara? Que isso, velho? Tá louco, velho? Que isso? Louco! Bora lá no nosso WhatsApp, 11999919197. Band Coruja só tá começando! E eu quero ouvir você por aqui, nossos amigos já chegando, vai mandando seu áudio, vai participando com a gente aí. Eu quero saber, vamos contar muitas histórias hoje na nossa madrugada. Fala comigo, vai lá. Cadê?
11: Ô, Léo, bom dia.
1: Bom dia.
11: O negócio é assistir a Liga Feminina de Vôlei. Dá mais emoção, viu?
1: Ah, é o outro que é esse vôlei agora. Daqui a pouquinho, só falta falar assim, eu amo beach tênis. Adoro! Beach tênis agora. Vamos nessa.
11: É o Sandro da Cidade Ocidental. Sobre a seleção brasileira, pô, acabou, né? O Brasil vai voltar aqui pra casa.
1: Volta pra sua vida.
11: Da seleção, eu acho que é 26 ou 25, sei lá. Só volta dois ou três, o resto tudo fica por lá mesmo, né?
1: Já fica por lá, verdade.
11: E outra coisa, agora volta o normal aqui no Brasil, né? O Jornal Nacional volta a falar do escândalo do Master.
1: De novo?
11: Fala mal do filho do Bolsonaro.
1: Tá bom.
11: Vai falar mal do governo atual, do Lula.
1: Não, aí começa tudo de novo. Aí começa toda a bagunça de novo. A Isabela Gomes, ela mandou. Olha o que ela mandou. Acordei só pra mandar mensagem pra vocês. Olha que ouvinte, gente. É isso que eu tô falando. Precisamos de mais ouvintes assim, ó. Ela acordou, ela dormiu, quer dizer, ela descansou. Ela assim, não completou todo o dia dela. Falou assim, não, peraí, eu vou deixar um espacinho agora, que eu vou dormir, porque eu quero estar bem acordada na madrugada pra ouvir o Band Coruja. Então, ela descansou pra ouvir a gente. Ah, não, que é isso? É muito bom. Obrigado, viu, minha amiga? Seja bem-vinda aqui sempre aqui no nosso programa. Quem mais tá por aqui? Vamos falar com outro ouvinte aqui.
12: Alô, Léo, bom dia, meu irmão.
1: Bom dia.
12: Manda um bom dia aí pra galera aqui no puxamento aqui, no carregamento aqui da geladeira deitada aqui na
1: Guarujá. Tá bom.
12: Roberta, tamo aqui no carregamento. Bora. Fala pra esse pude apertar salame aí. O caminhoneiro tá passando lá agora mesmo, hein, na casa dele, hein, que chegou o caminhoneiro aí de viado, corno. Tá passando aí, hein.
1: Toma cuidado. Cara que fala muito que o caminhoneiro é viado e corno... Ele deve ser o pior, né? Quando o cara fala assim, a gente já sabe que tem alguma coisa. Você pode perceber, gente. É isso aí. Vamos lá, você mandando mensagem 11999919197. Bora participar do nosso Band Coruja, esse programa que faz a diferença na madrugada. Estamos por aqui pra estar junto com você, pra alegrar a sua madrugada, pra te fazer feliz. É isso, gente. Programa que a galera gosta. A galera curte de montão. Vamos lá. Vamos ver. Quem mais tá por aqui? Quem quer entrar na banheira pra pegar sabonete? Podemos fazer uma banheira do Band Coruja aqui, ó. Podemos escolher dois homens. Quem quer? Quem quer? Quem quer? Ó, vamos escolher quem aqui pra entrar na banheira. Já joguei os sabonetes na banheira aqui. Tá faltando mais um agora, tá? Tá faltando mais um. Quem pegar o maior número de sabonetes vai ganhar, hein? Entendeu? Ó, você viu que legal? Mas ó, pode encoxar, fica... Isso, a regra é assim, tem que encoxar. Tem que encoxar, senão não dá. Beleza?
2: Na minha banheira.
1: Tá combinado? Quem tá afim de entrar na banheira aqui?
2: Tentando pegar...
1: Ó, tá quentinha. Ó, deixa eu colocar a mão... Ó. Nossa, tá quentinha a água, tá? Tá boa, tá na temperatura. Fica à vontade, tá? Isso. Só que é o seguinte, você vai competir com outro cara aí. É dois homens aqui agora, velho. Não. É dois homens. Depois a gente coloca duas mulheres pra competir também. Então tem que ser assim, o Bando de Coruja. Tem coragem ou não de entrar nessa banheira aqui? Hã? Pegar os sabonetinhos. Aí o cara me encoxou. O problema é seu, cara. Você tem que saber pegar o sabonete lá, velho.
13: Ô, Léo, me escolhe aí. O Sidney Porteiro, do Sobrado do Campo.
1: Ah, você quer?
13: Quero entrar na banheirinha pra pegar sabonete. Ui, delícia.
1: Ó, aqui, ó, já o primeiro candidato, Sidney Duarte. Olha lá, o Sidney. O Sidney vai ser o primeiro a entrar na banheira. Sidney, fica à vontade. Entra de pontinha do pé, porque a água tá um pouquinho morna, tá um pouquinho quentinha. Você vai sentir um pouquinho. Dá uma esquentadinha. Isso, fica à vontade aí, tá bom? Ó, tá. Vamos escolher mais um aqui. Quem mais tá afim aqui, ó? Leozinho, aqui é Márcia de Araraquara. Sou o fã número um ligada no Band Coruja. Márcia, obrigado. Bom dia pra você também. Quem mais tá afim de participar dessa banheira aqui, hein? Oi.
14: Aí, Léo, bom dia. O esquema é fazer o que o amigo falou aí, realmente. É torcer pro Marrocos, né? O time aguerrido aí, que tá se destacando. Tá mostrando futebol de verdade, que o Brasil não conseguiu mostrar. É, concordo também com outro amigo aí, que falou que assistiu o vôlei feminino. Dá mais emoção, realmente.
1: É, né?
14: O coração chega
1: tá bom.
14: A pulsar na mão.
1: Nossa Senhora. Pulsou na mão, hein?
14: Aí, Léo.
1: Aí. Tem mais alguém que quer entrar na banheira?
15: Léo, bom dia.
1: Ah.
15: Ô, dá um abraço aí pra todos os passivos aí que tá escutando a rádio agora, essa hora.
1: Pra quem?
15: Ô, dá um abraço aí pra todos os passivos aí que tá escutando a rádio agora, essa hora.
1: Ah, ele tá mandando um abraço pra todos os passivos. Tá bom, tá mandado aí. E aí, quem quer entrar nessa banheira aqui? Junto com algum amigo aqui?
16: Ô, Léo, coloca eu com esse vovô aí, que ele vai ser molestado se ele passar a mão em mim, viu?
1: Ó lá, o Matheus. Matheus concorrendo com quem? Matheus concorrendo com o Sidney. Ó lá, ó lá, ó lá, ó lá, ó lá. Agora, vamos ver. O Matheus. Ó lá, o Matheus na banheira aqui. Agora, ó lá. O Sidney tá tentando encoxar. Ô, Sidney. Não. Não é pra tirar a cueca, não. Calma aí, cara. Calma aí. O Matheus já foi pra cima dele aqui, ó. Meu Deus do céu. O que é isso, Matheus? Matheus. Calma, Matheus. Não é na frente, é atrás. Calma aí. É, meu, pra pegar o sabonete, cara. O sabonete não é pra pegar isso aí. Cara do céu, você tá pegando o manjolo do cara. Não é isso, velho. É o sabonete.
2: Ó,
1: vocês aí, ó. Lascou já. Olha lá.
2: Ah, está tão quente.
1: Tem que começar de novo, cara. Você o que está acontecendo com vocês, hein? Vocês estão mal, cara.
17: Ô, Léo, manda o Matheus sair de perto de mim.
1: Ah.
17: Ô, o negócio aqui é muito grande, mano. Manda eles encostar.
1: Sidney é
17: Porteiro do São Bernardo. Fala pra ele com o sabonete. É Dove ou Lux?
1: Tá bom. Mas, ó, a gente não informa a marca do sabonete. Mas, peraí, o Matheus, ele tá querendo encoxar de novo aí, ó. O Sidney, que isso, Matheus? Mas que encoxada é essa, cara? O cara encoxou com uma força agora que não sai mais, cara. Igual o cachorro fica. Cruzamento ali, ó. Olha lá, tá igual. Olha lá, um tentando. Já pegou três sabonetes, hein? Tá faltando mais aí, tá faltando mais quatro aí. Olha lá. Nossa, agora eu quase dei um beijo na boca. Que isso, cara? Eu falei pra pegar sabonete, não é pra dar beijo na boca, velho. Tá bom, acabou o tempo. Calma, gente. Isso, respirem. Por favor, respirem. Respira, respira, calma. Ô,
17: Matheus, calma. Sai perto de mim. Ô, você fica aí, tá parecendo o Kid de Bengala. Aí não vai não, hein?
1: Ó, sentiu?
17: Ai, ui. Eu girei por dentro de São Bernardo do Campo.
1: Eu senti algo maior ali perto do Matheus. O Matheus não tá. Ele tá se perdendo, olha lá. O Matheus tá se perdendo, cara. E o Sidney tá encoxando o cara, velho. Não acredito. Ah, não. Foi pra dentro? Ah, não, cara. Não era pra acontecer isso, velho. Agora ferrou, velho. Acabou o jogo. Que isso, velho? O cara encoxou de vez agora, velho. Que dá ficar com essas coisas, brincar de uma brincadeira dessa, né, véio?
18: Para, Galdino. Para, Galdino. Para. Já sempre traz a mãe levada. Gosta da mandioca aí. Gosta da mandioca. Uma tirada aí. Bota pro xereco, pegando a mulherada aí, ó. Para, Galdino. Para. Ai.
1: Ó, tá vendo pra você? O Davi quer participar também. Agora eu não sei mais o que eu faço com esses caras, gente.
19: Tira dele. Tira dele que ele vai cagar.
20: Aí, Léo Dias, Rafael Bueno, vulgo D2, diretamente, Balneário Camboriú.
1: Caramba, hein? Os caras deu uma encoxada boa aqui, ô Cicinho.
21: Ô, Léo, acabou o jogo dos meninos aí, hein? Foi 1-0.
1: Acabou o jogo pra ele, cara. O Sidney tá pegando, pegou todos os sabonetes e o outro acabou, ficou encoxado, agora ele não sai mais. Arranca esse negócio do cara aí, pô, por favor. Já acabou o jogo, já. Acabou.
17: Davi, vem tá aqui no trio aqui, ó. O Matheus aqui tá aqui te esperando aqui, ó. Eu tô do lado, o Matheus tá do lado, tá do outro. Cid, mais um porteiro do São Bernardo do Campo.
1: Mais um porteiro molestado. Fala aí, velho do lixo. Você quer participar também do campeonato aqui pra pegar o sabonete na banheira ou não?
22: Um abraço aí.
23: Fala aí, Léo. É o velho do lixo, sai cachorro. Mais uma madrugada pra nós, meu parceiro. Tamo junto. Vamos, meu parceiro. Um abraço pra todos aí. Todos que estão na escuta, esse recanguelado, Muriloco, maluca! Cadê você, Muriloco? Sem vergonha. Passei Sorocaba por aí, não viu você por aí, meu? Não sei no Uber.
1: Ah, o Muriloco,
23: vamos até pro perto da rodoviária aí. Mas vamos que vamos, meu parceiro. Vamos, Léo Júnior.
1: Bora.
23: Um abraço pra Mel Banana, pra Tati, pra Abelha Rainha, pra todos aí que estão na escuta. O Cardenal da Madrugada. Já tô doidão, é o Ué do Lixo, sai cachorro.
1: Não, aqui é o nosso Cardenal da Madrugada. É o Band Coruja. Bora mandar mensagem pra gente. 11 999919197. Fala comigo aí, vai.
24: Uai, a Copa acabou, mas pelo jeito estão pegando nas bolas ainda.
1: É claro.
24: Que brincadeira gostosa é essa?
1: Você acha que não? Você gostou da brincadeira? Olha o que que ele fala, gente.
24: Uai, a Copa acabou, mas pelo jeito estão pegando nas bolas ainda. Que brincadeira gostosa é essa?
1: Eu acho que ele ficou com vontade de entrar no jogo, hein? Reis? Tá L Reis aqui, nem sei o nome dele. Porque você quer entrar na brincadeira também, né? Você quer participar da banheira, que eu sei, né? É isso aí,
25: pode,
1: né?
25: Pode abraçar ele, Léo Júnior. Tamo junto aí, valeu? Aquele pique aí, que Deus abençoe o programa. A toda a galera aí. E fala pra essa rapaziada aí, ó. Se liga. Vocês estão zoando os caminhoneiros? Cuidado, os caras podem ser pai de vocês, hein?
1: Isso aí é direto, tem, cara? É direto.
26: O outro fala que assistir vôlei feminino dá mais emoção. Nessa banheira aí, os ouvintes tá tudo animado, viu?
1: Claro! A não ser que você queira participar também. Eu posso colocar um participante com você. Eu posso colocar o Davi, se você quiser. Vamos lá, Rafael? Você quer participar? Quem quer participar da banheira também aqui? Ó, aproveita, a nossa produção já trocou ali, já te colocou outros sabonetes, tá? Pode ficar tranquilo, não vai pegar aquele sabonete que já tá tudo melado, já tá tudo lá. Então, vamos ver. Ó, bom dia, Léo. Pior que o Brasil e só Portugal. Por essa eu não esperava, o Brasil já tava na cara. Eu quero entrar na banheira. É, ficaram grudado igual o cachorro, ficaram mesmo. Pior que não. Ó. como é que tá? Como é que tá o Sidney? Como é que você tá aí, cara? Me fala.
0: Coloca aqui mais integrante aqui pra banheira. O Davi não tá aguentando o tranco, não. Quero você. O Sidney Porteiro Sobernado aqui, ó, tá firme e forte aqui no QAP total.
1: Ó, falou que tá igual o Kid Bengala, hein, meu? Ele não desistiu, não, hein? Ele tá pronto pra mais um aí, o Sidney aqui, ó. Tem que achar um outro cara ferrado assim, lascado, que quer entrar e ferrar mesmo. Vamos ver se algum homem vai querer entrar na bagunça aqui.
3: Bom dia. Bando de Coruja, Júnior Silva, a turma do Palito Doce. Aqui ouvindo o Bando de Coruja. É nóis, hein?
1: É nóis. Hoje, irmão. Pau, Michele, o que você acha, Michele?
4: Essas mariconas adoram ir pra banheira, né? Deixar o sabonete cair, né, Léo? Assim ela se assume, né? Sai do armário, né? Adoro.
1: Você quer também? Se você quiser entrar na banheira, você que sabe.
4: Falou tudo, né? Essas mulheres descaradas, quando falam de travesti, é porque veste a calcinha delas, manda se maquiar eles num hotel, aí eles apontam, depois eles vêm pro lado, pagam de homem. Essas mariconas, tem nem elas não tem nem breu na cara, nem peroba pra passar na cara, Léo.
1: Então, quem sair com o travesti, então, o travesti vai mandar você se maquiar lá no hotel, vai mandar se maquiar, ó. 11 999 919197. Quem mais tá por aqui? Quem mais?
5: Misericórdia, Léo. Bom dia, ó, a voz dessa peste. Pergunta. Tem que perguntar pro Noé qual momento deixou cair esse animal da arca.
1: Fala aí, Rafael, beleza?
6: Mas eu tô em Balneário Camboriú, como é que eu vou participar dessa porra dessa banheira, caralho?
1: Ei! Não, cara, não dá, mano. Peraí, velho. Palavrão não, mano. Já falei, acho que eu tô falando aqui uma semana sobre isso, cara. Ó, fala outro nome, mas não fale palavrão aqui, velho. Não entra. A lei do programa é essa, cara. A lei é essa. Não serve o palavrão. Você pode entrar mentalmente, cara. Ó, é tão simples usar a mente. Mentalmente, feche os seus olhos. Entenda que tem uma banheira na sua frente. E tem o Sidney que ganhou e quer continuar com você. O cara já tá lá, com sangue nos olhos. O cara já tá preparado. O cara tá com a barraca armada. Você tem que pegar os sabonetes. É isso que você tem que fazer. Pegar os sabonetes. Tem alguém do Rio de Janeiro também que quer participar, que eu sei que quer?
7: Olha, bom dia. Vamos botar lenha na fogueira aí nesse bando de coruja aí. Aí tem um amigo aí que tá escutando aí com a carreteira aí, ó. E tá falando que eu sou muito romântico. Você tá doido, hein? Falei lá com o Marcelo Dia lá. Ele me ouviu. Falei, ó, agora eu vou falar lá no bando de coruja. É. Vamos botar o terror. Léo, fala aí. Antes aqui, Rio de Janeiro aqui, Seropédica, carreteiro. Manda alô, o nome dele é William.
1: Beleza. Valeu, William. Valeu, mano. Uba, aê. Quem mais aqui, ó? Ó, o Maurício mandando bunda aí. Ó, Léo, que broderagem é essa? Não é broderagem, cara. É um campeonato. Isso aqui é um campeonato da banheira. Banheira do Bando de Coruja, cara. Aproveita que a água tá quentinha. Você já aproveita que se não tomar banho, você já toma um banho, já aproveita. Tá, entendeu? Colocamos um shampoozinho exclusivo. Tem duas toalhas bem quentinhas. Depois esperando vocês. Aqui nós temos tudo, cara. Nós temos tudo aqui no Bando de Coruja.
22: Valeu, William. Valeu, mano.
27: Tamo aqui. Vamos subir a Serra da Galera. Serra do Papagaio. Já atravessamos a emoção, hein? Atravessamos o Bang Bang.
1: Valeu, parceiro. Obrigado pela audiência aí. Deixa eu ver quem mais tá aqui.
28: Bom dia, Léo. Bom dia, aqui é o Natan Ribeiro de Rafar. Um abraço aí pra nós aí. Puxando aí o palito doce.
1: Tá bom, ó. O Matheus tá perguntando. Só homem hétero participa? Não! Homem e mulher também! Só que aí, eu vou fazer o seguinte, depois eu vou colocar duas mulheres aqui pra participar também. Então tem que ter os homens também primeiro aqui, porque os homens estão tudo ouriçados, estão tudo ouriçados, sabe? O que tá acontecendo com esses homens? Tá todo mundo, ai eu quero pegar o sabonete. O que tá acontecendo, gente?
8: É pra pegar o sabonete, não é? Aquele sabonete lá, pau mole.
1: Bom, aí o problema é seu, se você quiser pegar, né? Você que manda. Vamos lá, 11999919197,
9: oi. Bom dia. Léo, Indião, hein, Léo? Ô, Léo, manda aí pra nós, quantos sabonetes você já catou da banheira aí? Fala aí pra nós, hein?
1: Ó, pelo que eu contei, foi uns 7 sabonetes. pelas minhas contas, foi 7 sabonetes. Viu? É. Olha lá, Léo, me chama que tem argumento. Sabonete desliza. Agora a bola tá dentro ou fora. Chama. Aí, ó. Tá vendo? Vamos lá. Ó. O que o Sidney tá falando aqui? Vamos ver. Fala aí, Sidney. Como é que tá você?
10: Tem muito sabonete febo aqui, hein? Pra já passar em cheiroso, hein?
1: É, aproveita e já passa no corpo, já dá uma... Né? Dá uma lavada aí, já aproveita. É,
10: o Matheus não aguentou o tranco não, viu? Eu chamei ele de volta aqui na banheira aqui. Ele se enrolou na banheira, na toalha quente.
1: Saiu fora.
10: E saiu resmungando, hein? Ô, Matheus, volta aí. Sidney, porteiro, os homens lá do campo. O Kid Bengalão.
1: Aqui, ó, Sidney, eu vou colocar outro pra participar com você. Eu já sei quem que é. Eu vou colocar o tiozão lá de Sorocaba, ó. Aqui, velho, o tiozão, cara. O tiozão, ele vive com dor no bumbum, né? Então ele já tá acostumado. Ô, tiozão, você quer participar da banheira também, ó?
11: Bom dia, Léo. Bom dia, Bande Coruja. Tiozão aqui de Sorocaba. Ô, Léo, coloca eu na banheira aí, só que eu tô com o bumbum doendo.
1: Não tem problema.
11: Para de encoxar devagarzinho.
1: Não tem problema.
11: Léo. Olha o peru.
1: Aí, ó. Ó, Sidney, se prepara, hein? Ó, tiozão, entra na banheira. Entra aí, tiozão. Isso. Você quer que eu pegue nas suas mãos, entrar? Isso, entra. Tá quentinha a água, tá? Primeiro, sinta-se à vontade na banheira, tá? Calma, tio. Ó, não é pra pegar no bilau do cara. Calma, vai devagar aí. Peraí. Eu tenho que narrar aqui. Eu sou o narrador da história. Calma. O tiozão de um lado. O Sidney do outro. Ô, Sidney, você tá preparado, Sidney? Você tá preparado? Olá,
10: tiozão de Sorocaba, vem aqui com o Sidney de São Bernardo no campo.
1: Tá chamou pra briga agora, hein? Se eu fosse você, cara, não perderia, mano. Olha lá.
10: Ó, só não pode reclamar depois, hein?
1: Olha lá, não, só não pode reclamar, hein?
10: Vem aqui pra banheirinha, a água tá quentinha.
1: Tá gostosa a água.
10: E a água tá cheirosa, hein?
1: É.
10: Você vai sair todo hidratadinho. Ah, Sidney, São Bernardo do Campo.
1: Ó, e aí outra, também tem até um secadorzinho, tem até um creminho pra passar depois, pra ficar de boa, entendeu? Ô, tiozão, me fala aí, se você estiver preparado, nós vamos começar agora, vai.
11: Vem, Sidney. Ai, Sidney, pega o sabonetinho, Sidney. Ai, tá ardendo meus olhos.
1: Calma,
11: ai,
1: que é isso? Tiozão, calma aí, tiozão.
11: Sidney, que manjola.
1: Calma, Sidney, você vai devagar. Pega, Sidney! Pera aí, Sidney! Vai lá! 1, 2, 3! Vamos começar! Vai! 1, 2, 3! Pode começar! Aí, vai lá! Olha lá, o tiozão! Ó, o tiozão chegando por cima, cara! Ó, o tiozão, que isso, cara? Não, já tá com a barraca armada! Não, tiozão, agora não, tiozão! Calma aí! Olha lá, o Sidney tentando! O cara pegou! O cara assiste muito UFC, cara! O que tá acontecendo? Ô, tiozão! Você tá assistindo muito UFC, cara! Olha lá, ele já tá pegando aqui pela perna! Já tá deixando! Já pegou o primeiro sabonete! Olha lá! Mais um, sai dois sabonetes. Agora o Sidney tá na frente, hein? Sidney do céu, que é isso, Sidney? Não faz isso não, cara. Calma aí, velho. Você não vai encaixar no cara agora, né? Calma. Meu Deus do céu, tá feio o negócio aqui, velho. Os sabonetes não param de sair. Eu só sei que agora aconteceu quase um beijo na boca dos dois aqui. Calma, gente, pelo amor de Deus. Calma. Tiozão, pode sair daí. Sai dessa banheira. Ô, Sidney, pronto, você já ganhou, cara. Ó, pô, esse Sidney tá com tudo, cara. Tiozão do céu. até você, cara, mais uma vez, cara.
2: Vai, vai. Ai, Sidney, agora é minha vez.
1: Meu Deus
2: do céu. Pega o meu sabonetão, Sidney. Ah, o meu sabonetão aqui, Sidney, o meu sabonetão.
1: Meu pai
2: é
1: do
2: mata
1: céu.
2: Cura, mata tudo, Sidney.
1: Aí, pronto, agora se apaixonou pelo Sidney. Deixa. Ah, gente. Olha, falar pra você, viu? Tava tão bom o campeonato, agora os caras querendo ter relacionamento, agora ferrou a situação. Tô ferrado.
12: Léo, pelo amor de Deus, para com essa viadagem.
1: Ah, cara, eu só quis fazer um campeonato, mas os caras levou muito a sério, velho. Levaram muito a sério.
13: Ô, oh, Sidney São Bernardo do Campo, não sabe brincar não, pô. Tomou três tadala fila aí.
1: Cara, não. Meu, o cara chegou, deve ter tomado três tadala. Só pode, cara. O que o tiozão sai todo assado, velho. Que é isso, cara?
14: Bom dia. As mulheres reclamando da juventude que tá vindo, que é tudo frouxo. E esses véi aí, gente? Meu Deus do céu, esses homens depois de vem. Ah, vai pra Baixada da Égua, vai.
1: Fala aí, vai.
15: Bom dia, Léo.
1: Bom dia.
15: Olha essa brincadeira da banheira, cuidado. Hoje a manhada não pegar o sabonete marrom. Se pegar o sabonete marrom, já era.
1: É, beijo. Se pegar o sabonete marrom, já foi. Vamos ver o que o povo tá falando aqui, vai.
16: Boatos que a banheira da Band é a única patrocinada por lubrificante KY e Hipogloss.
1: É verdade. Exatamente, cara. Vai lá, vai.
18: Bom dia, Léo. É nóis.
1: Quem mais? Vocês gostaram da brincadeira, gente? Muito
19: bom. Boa noite, Léo Dias, seu cachorro. Que viadagem é essa, hein?
1: Que, cara? Isso é um campeonato sério, entendeu? Nós fazemos aqui campeonatos na madrugada. Campeonatos sérios, entendeu? Olha lá.
20: Minha flor, aqui só entra sabonete rosa, sabonete marrom não entra não. Sidney, São Bernardo do Campo.
1: Infelizmente, o Sidney acabou ganhando o campeonato aí, ó.
29: Bom dia, Léo Jânio. Bom dia. Rapaz, liguei o rádio agora aí, o negócio da banheira imaginária aí. Eu só tô ouvindo você falando não sei o que, Sidney, o manjolo do Sidney, que não sei o que. Aí do nada você falou que era só coisa imaginária. Você tá por acaso, você tá imaginando o manjolo do Sidney aí?
1: Não tô imaginando nada, cara. Eu não tô imaginando nada, velho. Eu estou seguindo a regra do jogo. Essa é a verdade, seguindo a regra do jogo aqui. Fala comigo, vai.
30: Ô, Léo, vou na banheira só se for com a Marta Cili. Não vou.
1: Não, você pode com quem você quiser na banheira, cara. Fica à vontade.
31: Oh, a gente brinca e tudo aí, falando dos caminhoneiros. Mas a gente viu aí, né, a força deles quando eles pararam, que realmente eles carregam esse país nas costas. Mas eles gostam de carregar tanta coisa que... Ô, oh, rapaziada, pra levar chifre.
1: Ai, é. Ó, a Carla quis dizer sabonete marrom. Você sabe que sabonete marrom que é, né? É. Aí é complicado, hein? Para de ficar mandando essas fotos. Nossa, que macarrão estranho.
32: Léo, bom dia, Jorge Guarulhos.
1: Fala, Jorge.
32: Davi Calcinha Vermelha não entrou não para os caras engatar a traseira dele?
1: Ah, o Davi, eu acho que ele ia ficar muito bravo. Ele não ia aguentar, não. Eu acho que ele não iria aguentar essa pressão, sabe? Ele não ia aguentar essa pressão, não. Acredito que não.
33: Oi, Léo. Bom dia, Léo. Aqui é o Paulo da Breja, motorista de Scania. Tô aqui no puxo do pau doce, positiva. Adoro.
1: Esse programa tá uma viadagem hoje, hein? Caramba, velho. Meu Deus do céu, cara. Como é que pode, velho? Tanto viado num lugar só, cara.
34: Léo, sabonete marrom é merda, Léo.
1: Claro.
34: O pessoal aí que é merda. Quem vai pegar na merda do Sidney?
1: Ô, Lalau, fala, Lalau. E aí, meu?
0: Olá, meu amigo Léo Júnior. Aqui em Praia Grande, 14 graus, um frio da bexiga. Nossa. E eu devidamente acomodado e encapotado no camarote da Massa FM. Ouvindo.
1: Peraí, cara. Lalau. O Lalau fica tão bravo pra colocar o áudio dele no ar, mas ele vai e me erra o nome do rádio, cara. Ô, Lalau. Lalau. Dá uma olhadinha, Lalau. Já foi, Lalau. Não é mais, Lalau. Meu Deus do céu, o que que ele tá...
0: Olá, meu amigo Léo Júnior.
1: Vamos ver o que ele vai falar.
0: Aqui em Praia Grande, tudo da bexiga. E eu devidamente acomodado e encapotado no camarote da massa.
1: Aí, tá vendo? Pois que não coloca o áudio, esquece. E o cara, aí a pessoa fica brava com a gente. Ah, Léo, você não colocou meu áudio, não. Por que será que eu não coloquei o áudio no ar, né? Por que será que eu não coloquei o áudio no ar?
34: Pega no meu...
1: Pô, Lalau, que isso, Lalau? Tá complicado. Não, errar uma vez é uma... Mas duas vezes, cara, o segundo áudio, Lalau. O que tá acontecendo com você, Lalau? Fala pra mim, Lalau. Fala comigo, vai, bom dia.
34: Ô, Léo, o povo falando dos caminhoneiros aí, que os caminhoneiros é tudo corno e viado.
1: É.
34: Fala pra você, os caminhoneiros é o povo que mais come mulher na estrada. Cada parada tem uma mulher. Caminhoneiro dá carona pra mulher, para no posto de gasolina e come mulher. Mal duro que é mulher de banana, né?
1: É. Mas os caras gostam, né, cara? Isso aí é... Os caras curtem muito,
0: oi,
1: né?
0: Oi, Léo Júnior. Desculpe, meu querido.
1: Meu Deus.
0: É... Band, Corujão, Coruja, Band, eu impedi.
1: Lembrou.
0: É que um vizinho aqui do meu apartamento está reclamando do meu barulho, eu falando com você.
1: Ele lembrou, gente.
0: Tá? Mas é Band. Desculpe o erro.
1: Não tem problema.
0: Lala.
1: Vai, tá bom, Lalau. Tá perdoado, Lalau, tá perdoado. Essas coisas acontecem, cara. Não tem jeito. Band, quero ir de pertinho com a Ana Castela. Ó, gente, tá chegando mais um de pertinho com a Ana Castela. Eita, mano. Já pensou você vir assistir? Esse aqui é só pros ouvintes da Band FM. Exclusivo pros ouvintes da Band, hein? Ana Castela, no de pertinho. Ah, vai ser bem melhor. Estaremos juntos. Ah, meu Deus do céu. Vamos lá, Francisco, fala comigo, Francisco.
3: Fala, Léo, bom dia. Aqui é o Francisco de Mauá.
1: E aí, cara?
3: Léo, tira uma dúvida aí. Os caras falando de caminhoneiro aí. Aquele LED vermelho que os caras colocam nos vidros dos caminhões. Qual o significado daquilo ali? Se tiver algum caminhoneiro aí ouvindo aí, fala pra nós aí o que que é.
1: É, bom... É bom a gente perguntar, né? Eu não sei, cara, porque eu não sou do caminhão, mas é bom perguntar pros caras, porque esse LED vermelho, alguém vai responder essa pergunta pra você. Aqui, ó, a Mila falou, Léo, você fica tudo falando pros caras imaginar o manjolo, tá? Todo mundo fica aí se revelando, é verdade. Todo mundo fica se revelando. Que coisa feia, né, gente? Que é isso?
34: É pra chamar a mulher casada!
1: Ai, gente do céu. Ó, o Nunes aqui, ó, fala, Nunes, e aí? Fala, Nunes, beleza?
4: Pesquisa no Google pra saber por que do LED vermelho.
1: Ah lá.
4: Só vou se tiver as bonequinhas, viu, Léo? Um abraço. É o Nunes Carreteiro. Só vou...
1: O Nunes já é especialista já na bagaça, né, Nunes? Mais um aqui, vai.
34: O mundo fica...
5: Léo, papo parceiro aí que essa luz vermelha aí é pra atorar o tola de curioso.
1: Olha lá o outro aqui, ó. LED vermelho é pra chamar traveco. A cara, pelo amor de... Calma aí. Vocês já querem brigar já, velho? Essa briga nunca vai acabar dos caminhoneiros. Mas vocês são corno. Ai, os taxistas saem e ele é tudo corno. Que coisa é essa, não, gente? Que coisa. Ó, eu volto daqui a pouquinho. Aguenta aí, peraí.
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2: Dentro da caminhonete.

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0: mais uma hora com você aqui na nossa madrugada mais gostosa do Brasil. Eu quero você aqui, ó, na Band FM. Esse é o nosso Band Coruja, fazendo aquele agito sempre.
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0: E aí, tá com sono? Então vem com a gente, vem aqui, vem, vem. A sua rádio do seu jeito. Esse é o nosso Band Coruja que segue te fazendo companhia na nossa madrugada. A madrugada mais gostosa de todo o Brasil, né? Ai, ai, ai. Esse olho marrom, Luan Santana.
2: Cadê a mãozinha no céu assim, vem?

Band FM, Ed, Brito e Samuel aqui, gente, agitando a nossa madrugada. Pode chegar, gente. Band Coruja tá no ar até as 5 da manhã. Bora mandar sua mensagem importante pra nós aqui, viu? Pode chegar, isso. Você que tá ligando o rádio agora, tá ligado na Band FM, tá na sua casa agora. Pra você que tá aí no seu aplicativo, você taxista, você caminhoneiro de

0: Tati, perigosa. Oi, Tati, bom dia. Cadê você, Tati?
1: Bom dia, Léo.
0: Oi.
1: Tati perigosa.
0: Tudo bem aí?
1: É, quem quiser participar do nosso WhatsApp, amigos do Coruja, quem gosta de você, que é seu fã,
0: chega lá.
1: Quiser fazer amizade, trocar ideia, figurinha.
0: Isso aí.
1: Tá, o grupo, o link do grupo tá lá no meu Insta, tá tipo y.perigosa_. Agora tá certinho lá.
0: Pô, legal,
1: chegou,
0: hein?
1: Chegou lá no Insta, você vai ver lá, já tá lá na frente. Não precisa nem me seguir, tá, pessoal? Segue se quiser.
0: Sem apagar nada também.
1: Bem-vindo. Agora, se não, só pegar o link, tá lá, tá bom, pessoal? Bem-vindo todos que já estão lá, que já estão resenhando com a gente.
0: Que legal,
1: vamos
0: bacana.
1: Vamos dar um beijo pra todos agora, hein? Vamos lá, rapidão.
0: Ah, manda
1: Medeiros,
0: aí, manda aí.
1: Wesley, Leandro Cavalão, William Natanael, TS, Asukiyoshi, acho que eu falei certo. Fernando Júnior, Denis, Michael Medrado, Medeiros.
0: Pessoal que tá no grupo lá.
1: Se eu esqueci alguém, me perdoa, gente. Ah. Muita gente. E cadê a mulherada? Mulherada, entra lá no grupo.
0: Cadê a mulherada?
1: É pra gente fazer amizade, pra gente brincar, conversar.
0: Ah.
1: Entendeu? É bacana, gente. Entra lá, vamos participar todo mundo. Beijo, beijo. Ai, veio do lixo, te amo. Minha banana te amara, tá sendo meio gostosa. E beijo pra todos os amigos do Band Coruja.
0: Valeu,
1: resenha
0: Tati.
1: Da minha também. E pra você, Leozinho.
0: Obrigado.
1: Toma tenência, mano. Toma tenência. Banheiro logo, banheira logo cedo.
0: Ah, você viu?
1: Onde é que a Zé foi,
0: hein? É assim.
1: A Zé deve estar passeando em algum lugar.
0: Deixa ela lá. Oxe. É, então eu falo pra você, a gente tem colocou um quadro aqui logo cedo, né? Bem no começo do programa aí, pra saber o termômetro desses caras aqui, né? É, tá, eu vi que tá muito alto. Termômetro dos ouvintes aqui tá muito alto, né, gente? Nossa senhora, hein? Os caras saem do armário mesmo, hein? Que coisa, né? E o Davi, o que que tá assistindo? Tá passando algum jogo aí, Davi?
2: Bora! Tá ano passado aí veio do Penta aí, com o Delore aí, ó. Do Marty McFly aí. Já saiu do Brasil aí, galera. Você Penta aí. Bora, galera. Bora!
0: Ah, o Davi tá assistindo a época do Penta lá, né? Acho que dá mais emoção assistir o jogo da época do Penta do que agora, viu? Dá mais emoção se assistir o jogo da época do Penta lá, viu? Tem o Ronaldinho Gaúcho e tal, aquela coisa toda fazendo, ó, né? Aquele drible lá, maravilhoso.
2: Ano passado aí veio do Penta aí, com o Delore aí, ó. Do Marty McFly aí. Já saiu do Brasil aí, galera. Você Penta aí. Bora, galera. Bora.
0: Ah, o Davi tá assistindo a época do Penta lá, né? Acho que dá mais emoção assistir o jogo da época do Penta do que agora, viu? Dá mais emoção se assistir o jogo da época do Penta lá, viu? Tem o Ronaldinho Gaúcho.

0: O azul ou o roxo, meio lilás,
1: tá,
0: né?
1: E o que que significa
0: aí?
1: Um
0: quer dizer que o caminhoneiro é ativo, outro quer dizer que ele é passivo e outro quer dizer que é os dois. Ou seja, uma cor quer dizer que ele dá, a outra cor quer dizer que ele come e a outra cor quer dizer que ele dá e come. É, esse é o significado. Eu perguntei pra um caminhoneiro uma vez e ele falou isso aí pra mim.
1: Meu Deus do céu! Se for isso aí, lascou então esses caminhoneiros aí.
2: Bebendo limonada, bebendo limonada.
1: Bebendo limonada.
2: Bebendo limonada, bebendo limonada. O sol de 40 graus, e vou que tá na cara.
1: Não, o cara canta tão bem essa música que, ó, sinceramente, meus parabéns, viu?
2: No jogo do Verdão contra o Timão. Bebendo limonada,
1: bebendo limonada.
3: Próxima banheira que tiver, eu quero ver. É caminhoneiro do palito doce na banheira, hein? Eu vou esperar lá em Sidney Submarino do Campo.
1: Ah! Oh, o Sidney é o atual campeão da banheira do Band Coruja. Ele tá esperando você, caminhoneiro, se participar com ele lá. Vamos ver, hein? Não tem nenhum ganhador ali, não tem nenhum campeão além dele, hein? Eu quero você, eu quero que você participe desse campeonato aí.
2: Red Bull e eu aqui, bebê.
4: Ô, Léo, com certeza, viu, Léo? Antigamente os jogadores jogavam, né? Tinham orgulho de vestir a camisa.
1: Claro,
4: hoje,
1: claro,
4: eles
1: claro.
4: Querem saber de jogar nos clubes, ganhar dinheiro, ir lá pra Ásia, jogar no time lá pra ganhar milhões. Não tem aquele orgulho de vestir a camisa do Brasil. Aí, ponto, né? Aí paga comédia, ó. 24 anos sem ganhar uma Copa, agora vamos aumentar mais 4.
1: Aumentou mais 4.
4: 28 anos sem ganhar uma Copa, então é. Foi um fiasco. Misericórdia. Anderevia, amore, ó.
1: Valeu, minha amiga Michele. Tá mandando seu alô aqui com a gente, hein? Deixa eu falar com o Vinícius agora que tá aqui com a gente. Ô, Vinícius, beleza aí? Cara? Fala aí, mano.
5: Bom dia, Léo. Tamo junto.
1: Vamos
5: Vinícius
1: lá.
5: Do Parque Perial Barueri, mais uma vez aqui, tá ligado? 24 horas na Band.
1: Legal, cara, legal, hein?
5: De Cajamar pra Guarulhos, de Guarulhos pra Cotia, de Cotia pra Barueri.
1: Tá certo. E é o seguinte, vai acompanhando a Band FM aí, sintonizado no nosso Band Coruja até as 5 da manhã, que o povo fala, o povo solta frango, o povo faz de tudo que quiser, fique à vontade, vai.
6: Bom dia, Léo, e aí, tranquilidade?
1: Vai.
6: Bom dia, Léo, e aí, tranquilidade? Beleza pura, nego velho.
1: Beleza
6: é
1: pura.
6: É o Baiano Segurança, graças a Deus, terçou, hoje é dia da fatia, hein? Hoje sai a fatia, Léo. Léo, toma aqui no QAP, no QRV total, nego velho. Até as 6 da manhã.
1: Beleza. Nossa, a voz dele cansa. Só de ouvir, cara. Meu pai do céu, tá louco. Vai tá mandando seu alô aqui, cara. Vamos lá, vai. Quem mais? O Wagner tá por aqui. Fala, Wagner.
7: E aí, Léo, boa noite, querido. Tudo certo? Porra, que satisfação, cara. Coloquei agora na Band aqui e ouvi tua voz, mano. O que aconteceu com o outro mano aquele lá? Tava chato demais, né?
1: Tamo aqui, cara.
7: Tá tudo direto agora aí, fazia horas que eu não ligava.
1: É.
7: Fala pra mim que tá direto agora aí, que eu volto a escutar todo dia.
1: Não, é. Gente, o Diegão, ele tá fazendo... O Diegão, ele tá entrando um pouco mais tarde, das 5 da manhã. Tá até fazendo as férias lá do nosso amigo Tadeu, da hora do ronco. Tadeu volta agora, semana que vem, das férias. O Diegão que sai de férias, gente. Aí eu continuo aqui com vocês, mais uns 30 e poucos dias aí. Beleza? Mas é isso, gente. Só por um tempo por aqui, mas obrigado pelo carinho, Wagner!
2: É nada.
1: Bebendo limonada.
2: É mesmo? É nada.
1: Bebendo limonada.
2: Quem curtiu esse vídeo, vamos dar uma divulgada.
1: Oi.
8: A voz desse cara aí falando que é segurança.
1: Pera aí, vai.
8: Segurança, sem segurança. Rapaz, galera, voz chata do caralho. Isso aí deve ser um segurança preguiçoso.
1: É.
8: Você não deve nem trabalhar.
1: Que é isso, não fala mal do cara também, pô.
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1: Ó, 12 e 18, pode chegar o Band Coruja.
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1: Até as 5 da manhã.
9: Mais popozudas. 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
1: Fala comigo,
10: Léo Júnior, põe exclusivo.
1: Olha lá, peraí, deixa eu fazer o efeito. Exclusivo, fenomenal, não.

0: Não, não,
1: Léo
0: não.
1: Júnior, põe exclusivo, põe exclusivo.
0: Exclusividade,
1: O
0: vai.
1: Brasil não ganha a Copa de 2030.
0: Ah, pera, para tudo. Para tudo. Pera, parou. Tira o fundo, tira a trilha. Pera aí. Nós acabamos de sair de um jogo horrível ontem, gente. Acabou. O Brasil agora não é vai, Brasil. Agora é vem, Brasil. Vem, Brasil. Vem embora. O Fenomenal chega com uma notícia estarrecedora no Brasil e no mundo. Para tudo que você está fazendo nesse exato momento, o rádio pede para você aumentar o som. Aumenta o volume. Essa notícia é um furo de notícias e é primeiro que todos os veículos de comunicação, que todas as mídias nesse exato momento, olha só o que o Alexandre, o Ale Fenomenal tá falando.
1: Léo Júnior, põe exclusivo, põe exclusivo.
0: Exclusivo,
1: O
0: exclusivo.
1: Brasil não ganha a Copa de 2030.
0: Como assim? Mas caramba, mas nem chegou ainda, mas não vai ganhar.
1: Não ganha a Copa de 2030
0: Ah.
1: e o presidente da CBF vai cair.
0: Ah, não,
1: É informação
0: para.
1: exclusivo,
0: Não, que
1: põe
0: isso, cara?
1: Fenomenal, não, não, não,
0: O
1: não, não, não.
0: fenomenal, que é isso, fenomenal?
1: E quem vai ser o próximo treinador
0: Quem?
1: do Brasil? Tem dois: Jorge Jesus
0: Rapaz, Davi, Davi não, Davi tá falando de mim, Ô, Ale, que é isso, Davi? Ale, que aconteceu, Ale? E que mais? E, me conta, aí, pô. Aí, esqueceu. É, deu branco. Pô, tava indo tão bem, cara. Eu já tava até desesperado aqui já, pô. Ó. Jorge Jesus, tá? Vamos ver.
1: Jorge Jesus e antes
0: e ah, tá, eu já entendi. Já entendi perfeitamente. Bom dia, Léo. Fala pra Tati repetir o Instagram dela. É Tati Perigosa lá, underline, alguma coisa assim, né, Tati? Procura lá. Tem um grupo legal lá, viu? Ah, de quem mais tá por aqui? Fala comigo.
2: A bola de cristal dessa mãe de Nai tá falhando, viu?
0: Coitado dele, pô.
2: Ela
0: coitado.
2: Tem que carregar a bola de cristal aí pra adivinhar certinho as coisas,
0: não,
2: a previsão.
0: Coitado do Fenomenal, pô. Tem que dar um tempo pra ele, pô. Tem que dar um tempo. Que isso?
2: E aí, Léo?
0: Ah,
2: bom
0: não.
2: Dia.
0: Não, você não vai ver você imitar o outro lá, não, né?
2: Aqui é o Baiano se chupança. Baiano se chupança na área, Léo. Bom dia.
0: Ah, que isso, cara? Para com isso. Para com essas coisas. Fala comigo!
3: Ô, Léo, Jorge Jesus vai treinar Portugal, mano.
0: Ai, ai, ai. 11 999919197. A Mara Tassini tá por aqui também, né, Mara? Bom dia pra você. Vamos colocar no áudio da Mara Tassini. Fala, Mara.
4: Bom dia, Leozinho.
0: Bom dia.
4: Paneleiro, meiguei.
0: Tudo bem?
4: Olha, deixa eu falar uma coisa. Meu coração tá desse jeito aí, ó. Igual essa foto que eu te mandei.
0: Tá.
4: Partido meio, né? Porque...
0: É. Ai, quem que tá ligando, tá atrapalhando aqui, gente? Olha lá.
4: Ai, triste. Mas, ó, já me recuperei, tá entendendo? Tô procurando um problema. Aí.
0: Tá procurando
4: um probleminha. Tem recompensa.
0: E a Mara Tassi, ela não para de bater bolo, gente. Ela não para de bater bolo.
4: Beijo pra todo mundo, tá?
0: Tá bom.
4: Ai, 5.
0: Até 5 da manhã, tá? Mara, vai devagar, Mara. Vai devagar, Mara Tassini. Oi, bom dia.
5: Ô, Léo, putas cara chata, hein, mano?
0: O quê?
5: Já não basta um e ver outro, o Alma Cebosa dos Infernos querer imitar o outro.
0: Não, é que é demais.
5: Eu não sei o quê, Léo. Ai, volta pro inferno, Satanás.
0: Ah, gente do céu. Fazer o quê, né? Fazer o quê, ó? Ah, vamos falar com a mulher que fica ligando. Ela liga de novo. Bom, agora nós vamos falar com ela. Vamos falar com a Maria. Maria. É a sua vez, Maria. Vai.
6: Bota eu no ar, Léo. Bota eu aí no ar. Anda. Demora.
0: Ó, Léo, bota eu no ar. Anda. É assim, é. É assim, é.
6: Olha lá. Manda, Léo. Quero falar com você, Léo.
0: Tá falando?
6: Bota no ar aí, Léo. Ah, tira esse maluco daí da área. Anda.
0: Ainda, você viu? Anda. Anda, coloca no ar aí. Anda, anda, anda. Meu pai do céu, olha.
6: Oi, bom dia, meus amigos.
0: Meu Deus.
6: Tudo bem? Como é que você tá?
0: Nossa Senhora.
6: Como é que você tá, meu filho?
0: Tô bem, e você?
6: Tudo bem aí? Como é que estão os meninos? Manda um alô pro Alexandre, que é do grupo aí do Coruja.
0: Aham.
6: Tô mandando pra você também. Um abraço, um beijo.
0: Outro, Maria.
6: Tudo bom.
0: Tudo de bom,
6: anda
0: pra você
6: logo.
0: Também. Anda logo. Não, quem anda logo? A Maria tá assim agora. Anda logo. Ó,
7: Simonato.
0: Ó,
7: Simonato.
0: Ó, Maria. Como é que é, Maria?
6: Bota eu no ar, Léo. Bota eu aí no ar.
0: Meu Deus.
7: De 40 graus, e vou que tá na cara. É mesmo? É nada. Bebendo limonada.
0: Vai, fala aí.
8: Pelo amor de Deus, Léo. Vocês ficam dando ibope pra louco. Acabamos de perder de 2026. O cara falou que não vai ganhar a Copa de 2030. Ah, vai dar meia hora de bunda com o relógio quebrado.
0: Cara, ele já tá falando que 2030 já não vai ganhar a Copa. Pessimismo entrou em ação, pô.
7: Pião aqui no centro.
0: Não, o pessimismo entrou em ação. Pô, 2000, daqui 4 anos não vai ganhar a Copa, velho.
9: Bom dia, Léo, bom dia. São Gilson, sumo do Pica-Pau. Manda de novo, fala pra moça falar mais alto lá, o Insta dela, do grupo lá, do Bando de Coruja aí, moço. Pra entrar no grupo aí, moço.
0: Ó, gente, é a Tati Perigosa. Entra lá, Tati Perigosa, que ela tá lá no Instagram dela, pra entrar no grupo do Bando de Coruja. Beleza?
7: Limonada.
0: Beleza?
7: Pião aqui no shopping.
0: Oi.
10: Ô, Léo, deixa eu falar pra você, Léo.
0: Fale.
10: O nome dela ser Maria... Você pode ter certeza, deve ter na faixa de uns 200, 250 anos. Pode ter certeza, né? Porque naquela época que ela nasceu, não tinha muita opção de nome, não.
7: Quem curtiu esse...
0: Vai.
11: Meu amigo, Léo Júnior. Cadê a mulherada daí?
0: Cadê?
11: Porque só fala macho. E fedor de macho é ruim demais.
0: Deus me lembre, cara. Só macho nesse programa.
11: Disse,
0: pelo amor de Deus.
11: Homem para uma mulher.
7: Vamos divulgar Twitter...
0: É, viu? Vamos fazer o seguinte, cadê a mulherada desse programa aqui que tá demais? Só, não aguento mais ouvir voz de homem no meu ouvido aqui, não aguento mais, pelo amor de Deus.
12: Bom dia, já tá drogadinho esse cabra já, hein? Você tá doido, dou conta não, esse Gardenal, vai tomar o seu remedinho, seu Gardenal.
0: Não fala assim do cara, pô, não é assim as coisas, né? Não é assim. Ó, o Instagram da Tati lá é tati.perigosa_, tá? Entra lá que tem um grupo lá do Bando de Coruja, tati.perigosa_, beleza? Ô, Vinícius, e aí, meu?
13: Bom dia, Léo. Como é que faz pra me participar do grupo, mano?
0: Acabei de falar,
13: já
0: mano.
13: Já pedi várias vezes, aí ninguém me coloca no grupo.
0: Pera aí, velho. Eu acabei de falar,
13: entendeu?
0: Mano.
13: Entendeu? Como é que você me colocar aí no grupo, aí na humildade, Vinícius do Parque Imperial, Barueri? Ei, Maratacinho, tô solteiro, hein? Daquele jeitão.
0: Olha lá, tá vendo? 11999919197. Quem mais tá por aqui? Deixa eu falar com o Pablo. Fala, Pablo.
14: Boa noite, Léo. Só alegria, nego, velho. Mandar
0: certo.
14: Um abraço aí pra você e pra toda a galera da madruga. Ô, Léo, esse cara aí que falou da Copa de 2030, eu não tô muito confiante, não. Também não. Sabe por quê? Essa seleção são seleção de TikTok. É uma seleção morta, que não tem mais sangue, não tem mais garra, você entendeu? Pra trazer a taça pra gente.
0: Isso é verdade.
14: Infelizmente,
0: verdade.
14: Cara. Entendeu? A última Copa de 2002 eu tive a oportunidade de assistir. Tô com 29 anos hoje.
15: Cadê a mulherada desse programa?
14: Eu sinto muito pelas crianças, cara. Pelo meu filho que chorou muito, tá ligado? Porque amam futebol desde criança, você entendeu? Mas, infelizmente, é assim. Por quê? Não se tem mais garra. A gente vê Cabo Verde, México, vários outros times, cara, dando suor, dando sangue.
0: Falou tudo, falou tudo.
14: Infelizmente, o Brasil tá deixando a desejar, você entendeu? São bons pra fora. São bons na Europa, jogando pra lá, nas outras ligas. Infelizmente, quando chega a Copa do Mundo, estão mortos.
0: Tá vivo? Já, cara, falou tudo, falou tudo. Ó, falou tudo, falou tudo. É, gente, é isso que ele falou, é a mais pura verdade. Não tem nem como discordar, né? Caras que é pra jogar, não joga, não é? Ó, eu também, eu assisti acompanhei essa, a Copa de 2002 também. A gente acompanhou alguns craques aí, né? Já passou por, né, pela Copa do Mundo, principalmente do Brasil. Não precisa nem falar que você já sabe que eu vou falar. Já, todo mundo já sabe. Não precisa nem eu falar quem são os craques, né? Que tá, dê um exemplo e dão exemplos até hoje. Pra você ter uma ideia. Porque não tem, não tem mais. Então, é isso. Não entrando no segmento futebol agora, tá, gente? Não tô nem entrando nesse segmento, tá? Só comentando o que o rapaz falou aqui, ó. Vou falar com a Fernanda, ó, agora até que enfim, né, tem mulher chegando. Tem que ter uma mulherada aqui no programa, hein, pelo amor, só tem cueca de gente nesse programa aqui. Pelo amor de Deus, não aguento mais ver esses caras falar no meu ouvido, tá louco, oi.
15: Oi, Léo, passando aqui só pra dizer que também tem mulher no grupo.
0: Aí, ó.
15: Fernanda aqui, beijos.
0: Fala aí, Fernanda, um abraço pra você. Lá vem só, tem que ter mulher no grupo também, gente, só cueca, velho, não aguento, não tem como, né, velho. Só macho nesse programa aqui.
16: Ô, Léo Júnior, põe meu áudio, Léo, ô Léo, fala pra Maria se ela pagar a reforma do meu povo, patrão. O preço dá uma massa nessa velha
0: aí. Olha aqui o cara falou, ó. Fala pra Maria se ela pagar a reforma do meu portão e tem alguma coisa com ela. Os caras não querem saber, né? Querem saber do dinheiro só. Ai, gente do céu, vai. Fala aí, vai.
17: Fala, Coruja. Beleza, Coruja? Boa noite a todos.
0: Boa noite,
17: aí.
0: Bom dia.
17: Que é o Juninho Pé de Anjo Carreteiro.
0: Pé de Anjo. Pô,
17: e essa Maria aí, hein? Essa alma cebosa aí. Você tá doido?
0: Para de falar da Maria assim,
17: só
0: ó.
17: Só tem nego louco nesse programa.
0: Oh.
17: Fora. E o Brasil? É que só 2099, olha lá.
0: É por aí, cara. Por aí, meu, por aí. Aê! Pra todo o Brasil, pra você que tá chegando agora no ar, tá aqui na Band FM, vamos animar essa madruga até as 5, vamos aí, você aqui na Band.

0: começar.
1: Fala comigo, fala comigo, fala comigo.
2: Olá, Léo, bom dia. Ô, Léo.
1: Oi.
2: Essa Maria deve estar num fedor de maconha.
1: Fala com
2: essa
1: isso.
2: Maconheira. Fala besteira, meu.
1: Não xinga a mulher, pô.
3: Eu só bebo batida.
1: Ai, meu Deus do céu. Fala aí, vai, vai, vai, vai.
4: Ô, Léo, também quero entrar nesse jogo aí. Fala pra Maria, já que tá desse jeito, se ela não reforma meu carro. Se ela reformar meu carro, nossa senhora. Pense num rapaz atlético de 33 anos, hein, que bate um bolão.
1: Tá aí sim, né? Primeiro ela tem que fazer alguma coisa por você. Ó, reforma o carro que daí tem alguma coisa. Ai, ai, ai. Vai, vai.
5: Fala, Léo. Olha o Fernando por cá.
1: Fala, Fernando.
5: Rapaz, que voz é essa dessa Fernanda, hein? Meu Deus do céu. Coloca mais áudio dela aí, por favor.
1: Ô, Fernanda, você tá ouvindo, Fernanda? Manda mais áudio pra nós aí, que os caras querem ouvir, viu?
3: Que deseja.
6: Cachaça, uísque ou cerveja.
7: Léo Júnior, bom dia pra você, bom dia, pra todo mundo.
1: Bom dia, bom dia,
7: bom dia. Rapaz, eu tô, nunca ouvi essa música não, que você colocou aí não.
1: O quê?
7: Mas que poesia pura essa música,
1: totalmente,
7: é poesia, cara.
1: Totalmente poesia.
7: Essa música aí é uma das melhores que eu já vi, que letra fenomenal.
1: Maravilhoso.
7: Essa é boa, gostei, hein, parabéns.
3: Quem bate o mar pra mim, quem bate o mar pra mim, quem é que se habilita a bater o mar pra mim, ah, eu gostei de batida.
1: Vai, fala aí, fala aí.
8: Hoje só tem... gente doida nesse programa.
1: Ah, mas isso é normal, cara. Isso tem, todo dia tem nesse programa, todo
8: cadê
1: dia,
8: a
1: cara.
8: Mulherada, Léo?
1: É, é isso que eu tô falando, cara. Cadê a mulherada desse programa? Por favor, apareçam, apareçam, apareçam.
9: Ô, Léo, fala a verdade. Hoje quem fumou algum foi você, mano. O que que aconteceu com essa Maria, doido?
1: Que sei
9: tá
1: lá,
9: tá pior,
1: cara,
9: que eu, que tomo Gardenal, cara? Você tá maluco, doido? Você fumou o que hoje?
1: Tá feio o negócio aqui,
9: que
1: viu?
9: Que você fumou, Léo? Você tá doidão, hein?
1: Eu não, cara.
9: Você tá pondo a música bater uma pra mim? O que que tá acontecendo com você,
1: não,
9: meu?
1: Cara, é a música do programa, cara. Ou você quer que eu... Tá, tudo bem. Aí você quer que eu faça o quê? Você quer que eu fique entrando com essas músicas aqui? Quer ver, ó? Ó, cadê? Acho que eu tirei. Aqui, ó. Vamos ver. Vamos entrar no programa. Agora vamos voltar no Band Love. Aí eu entro com um áudio desse aqui, ó.
10: Bom dia, Léo! Vamos que vamos aí, mais uma terça-feira abençoada pra nós.
1: Olha o fundo musical, olha o fundo musical.
10: É, pra galera entrar no grupo aí, que a Tati tá divulgando aí, esse é o Band Coruja, amigos do Band, vamos que vamos, hein? Um abraço, tamo junto.
1: Olha, tá vendo? Olha que diferente, o cara tá no maior pique falando aí, ó, aqui, ó. Romântico. Não, entendeu? Não, não, não, não, não, não, não, não, não. Tem que começar facinho assim, assim mesmo. Vamos com tudo. Vai assim, é assim que é o negócio. É animação, cara. É animação a bagaça aqui. Não tem essa, não tem essa, não. Vamos lá, vamos nessa, vai.
2: Ô, Léo, essa véia aí, ou tá com fedor de maconha ou tá com fedor de naftalina. Essas véias que ficam usando roupa com aquelas bolinhas de naftalina branca.
1: Caramba.
2: Na roupa. Aquele fedor de...
1: Para de falar mal da Maria. Ô, Maria, cadê você pra se defender aqui, Maria? Maria! Cadê a Maria? Deixa eu achar a Maria aqui, peraí. Peraí, deixa eu achar a Maria. Maria. Peraí. Vou achar a Maria, só um minutinho. Peraí, vou achar a Maria aqui, vou achar a Maria. Aqui, achei ela. Ó. Olha aí, Maria, ó.
11: Bota eu no ar, Léo. Bota eu aí no ar. Anda, demora.
1: Aí, ó.
11: Bota eu no ar, Léo. Bota eu aí no ar. Anda, demora.
1: É isso, gente. Ela tá desesperada. Ela tá desesperada, velho.
12: Ô, Léo, bota essa véia aí numa ponte sem a corda, entendeu? Ela quer que bota no ar, bota essa véia aí numa corda aí e solta ela.
1: Não, não, ô, ô, que isso? Não fala mal dela assim, cara.
13: Oi, olá, bom dia, Léo Júnior, bom dia a todos do Band Coruja, José
1: bom
13: Aparecido,
1: dia.
13: Passando por aqui para dizer, Léo, boa programação, uma ótima madrugada, tudo de bom para você e a todos os ouvintes,
1: sensacional,
13: hein, show, muito muito bom de ouvir o Bando de Coruja.
1: Valeu, amigão, um abraço pra você. Tamo junto, na madrugada.
11: O Léo ia mandar a Maria voltar pro bar, que isso é uma oferenda, né? Mas o pessoal do grupo tá pedindo pra ela entrar no grupo.
1: Meu Deus do céu, ela entra no grupo, então lascou. Ah, se entra no grupo, então não é tão ferrado.
3: Mas essas mulheres são...
1: 2 horas e 36 agora, gente.
0: Bora animar, gente. Falta 1.434 dias.
1: Exato.
0: Para o Hexa de 2030.
1: Faltam 1.434
0: dias.
1: Ó, oh, gente, falta pouquinho. 1.434 dias para o Hexa.
3: Quero montar um harém, vou viver.
1: Vamos chegar lá. Nós vamos chegar lá, né? Vamos chegar lá.
14: Bota
1: vai.
14: Bota essa véia no grupo aí. Bota essa véia no grupo. Vamos botar pra torar nessa véia. Ela vai pedir pra sair.
1: 11 999919197. Você participando com a gente aqui na nossa madrugada mais gostosa.
15: Ô Léo, bom dia, meu querido. Como que esse povo me coloca um técnico italiano, cara? Como?
1: É isso que eu falo, né, cara? É... Vai fazer o quê? Não tem muito o que fazer também. Mas também não tem muito técnico aqui no Brasil que nossa, que fala... Nossa, é o técnico. Você já viu algum técnico aí que se habilita a fazer o negócio acontecer? Técnico, você vai encontrar um monte falando as coisas. Mas na hora de estar lá no lugar do cara, ninguém quer estar, né? Ninguém quer estar, né, meu? Ninguém quer estar.
16: Ô, Léo, avisa pra essa Maria aí que se ela... quiser, ela serve de step pro meu caminhão, véio. Ou então eu amarro ela no para-choque e vou arrastando ela.
1: Que isso?
16: Bora, Maria, fazer uma viagem.
1: Vai.
17: Olha aí, Leozeira.
18: O Guardiola tá livre no mercado, hein?
1: Ah. O Guardiola tá livre no mercado. Ai, gente do céu. Vocês não têm jeito mesmo, vocês não têm jeito. Vamos lá falar com você no nosso WhatsApp, 11 999919197. Manda lá sua mensagem pra gente, quero falar com você.
18: Ah, essa Maria aí eu tenho certeza que era de 1500 antes de Cristo, certeza.
1: Antes, é, entrou até na arca. Vai lá, fenomenal, fenomenal, respirou, tomou uma água, tá melhor, como é que
19: quem
1: tá?
19: Quem é o próximo treinador do Brasil? Pode cravar aí.
1: Olha lá, crava.
19: É, Jorge Jesus... Abel Ferreira e Guardiola. Três treinador. É fenomenal, não. E o Brasil não vai ganhar mais Copa. Quem viu, viu. Quem não viu, só no YouTube. É fenomenal. Não.
1: E o Fábio Fenomenal falou, tá falado. Quem viu, viu. Quem não viu, não viu. Já era, já foi. Fala comigo!
20: É isso, gente.
21: Ah, Maria, os caras tá querendo colocar em você, viu? Tá mandando colocar os caras no ar aí. Coloca no ar. Você vê água, Maria, os caras tá querendo botar aí no C, viu?
1: Você percebeu que só tem curva de rio hoje me participando? Meu Deus do céu, gente. Que é isso? O que que tá acontecendo com esses ouvintes do Bando de Coruja, hein?
22: A Maria, outro bagulho, a Maria é o seguinte: se a Maria levantar o braço, Jesus puxa.
1: Olha os caras, já quer. 11 999919197. Você participa comigo, nosso Bando de Coruja tá no ar. Chama todo mundo pra ouvir, até quem nunca ouviu, pode chegar, porque aqui tem espaço pra todo mundo. Vem mesmo. Fala comigo.
23: Ô, Léo, essa Maria acho que tá na fila da lotérica pra ter preferência, tem que colocar a hora que ela quer, ó. É. Véia do diabo.
1: Véia do diabo.
24: Rapaz, desde que eu ouço o Bando de Coruja.
1: Ah, cara, peraí,
24: Coruja,
1: mano.
24: Coruja, esse fenomenal aí, ele tinha uma voz fina. E não conseguia nem falar. Botava ele pra falar, ele começava a chorar.
1: É.
24: Agora, o homem tá com a fala grossa, voz grossa.
1: É virando homem.
24: Tá com conteúdo. Tá conseguindo chavecar a Maria. Aquele chaveco, né?
1: É.
24: Rapaz, deve estar nascendo os pelinhos do Biano, hein?
1: Vamos lá, Davi, chega mais, Davi, Olha o que o Davi, o Davi, ele é meio simultâneo, sabe? Ele assiste televisão, ele ouve rádio, ele fala no áudio, tudo ao mesmo tempo. E acho que deve ser alienígena igual o Davi, velho. Oi.
25: Vá pro inferno, seu gazareto. Você vai ganhar a Copa sim, seu infeliz. Vai tomar no seu rabo, vai.
1: Que isso?
25: Retardado mental.
1: Deus, Davi, pera, sim, calma.
25: Segue do Brasil, é celote, pra todo mundo. O que acontece?
1: Oh, Que isso, Davi? Que foi, cara? O que aconteceu aqui, cara? Viu? Calma, gente. O que, que aconteceu aqui agora, velho? O Davi ficou bravo com o Alê Fenomenal, cara. Olha isso, mano. Não, olha a briga. Imagina, cara. Gostar os dois pra brigar aqui no programa. Nossa, você já pensou, cara? Meu. Peraí, velho. Peraí. Eu vou ter que fazer alguma coisa. Peraí. Eu vou ter que fazer alguma coisa. Peraí. Eu vou ter que ligar pro Davi. Eu vou ter que ligar pra ele. Tá? Vamos ver. Eu vou ligar pro Davi, cara. Eu vou ligar depois dessa, cara. Peraí. Tá. Vamos ver. Vamos lá, se ele vai atender o telefone. Atenda esse telefone, pelo amor de Deus. Ó, se não atender, não vou ligar mais, hein? Se não atender, não ligo mais, hein? Tá, peraí.
4: Já foi. Deixa sua mensagem na
1: Já caixa foi, postal. Peraí. Não foi mesmo. Alô? Não, não foi. É. Ele quer que liga pelo WhatsApp. Mas ele é bem folgadinho esse Davi também, não? Não, esse Davi é bem folgadinho, não? Ele quer que liga do WhatsApp. Vamos ver se vai ligar. Eu acho que não vai também ligar. Não vai. Não. Aqui não dá pra fazer ligação do WhatsApp. Ô, Davi! Não dá, cara. Infelizmente, não tenho conseguido te ligar. Já foi. Esse celular seu aí tá demais, celular aí. Pelo amor de Deus. Aqui, ó. A Mila mandou aqui, ó. Tem que colocar a Maria na banheira. Meu Deus do céu. Quem se habilita a participar da banheira com a Maria, hein? Depois dessa, quem se habilita? Fala pra mim, quem se habilita, hein? Fala,
25: meu liga Deus. Normal de novo então, liga de novo então.
1: Ah, agora não dá mais.
25: Liga aí, pode ligar sim, liga de novo aí, eu pensei que não ia dar. Liga aí.
1: Aí. Meu Deus, cara. Como é que pode uma coisa dessa? Vamos lá, 11 99991 9197 para você participar do nosso Band Coruja.

0: Vamos ver agora. Vai ter que atender esse telefone, cara. Agora você vai atender esse telefone. É a última tentativa, hein, cara? É a última tentativa, hein? Ah, ah, não. Até que enfim, né? Até que enfim, cara.
1: Mas o jogo
0: preto,
1: cara, de novo.
0: Ó, abaixa esse rádio aí, cara. Abaixa esse rádio, tá muito alto, velho. Não consegue falar.
1: Você foi demais,
0: hein? É, baixa o rádio aí, baixa aí, pronto.
1: Pronto, você só foi demais, hein?
0: Tá. Davi, me fala agora, por que você tá bravo assim, Davi? Me fale, por que você tá tão bravo assim?
1: Acabou de falar. Você não lembra quando ele foi de falar bobagem? O Brasil nunca vai ganhar a Copa. Quem é que pensa que ele é? É Mandiná? Quem é que pensa que ele é?
0: Não, cara,
1: é uma coisa dessa.
0: Não, mas peraí, Davi, o Alê, cara, ele sabe, velho. Ele
1: não sabe nada,
0: jornalista, ele é
1: como diz o Diegão na época, mentiroso, só dá
0: não, peraí,
1: coisa ele, errada aí.
0: Ele é jornalista, quer ver? Ó, Davi, só
1: pra você. Se eu tava morto, como ele falou, né? Ele tinha morrido, né?
0: Ô, Davi, só pra você entender, olha isso aqui, ó.
2: Ô, Léo Júnior, liga pra mim que eu tô fenomenal, não.
0: Olha lá. Mais um.
1: Tem vindo no Mundinárnia, sabe que é onde vive? Ah. Mundinárnia, Mundimarte. Ele pensa.
0: Mas peraí, cara, mano.
1: Olha, acabou, João, acabou aí. O Brasil é treta já, acabou aí.
0: Você tá mais tranquilo agora? Agora você tá mais tranquilo?
1: Sossegado, né? Porque
0: então, tá bom.
1: Você tem que assistir um jogo bom, né, Leodino? Mas o Preto vai esquecer esse jogo horrível do Brasil, ele tá louco. Né?
0: Entendi. E fala uma coisa.
1: Eu não acreditei, não, mano. Não acreditei que o Brasil perdeu. Quem tinha pegado mais aquele pênalti era o Vitor Júnior, né, mano?
0: Cara, ninguém. Não, Bruno Guimarães, ninguém acreditou nisso. Ninguém acreditou numa coisa dessa, né?
1: Não, eu vou com você, meu irmão. Se tivesse 1-0 de pênalti, vai ligar esse jogo aí. Se você tem aquele gol de pênalti, vai ganhar esse jogo aí. 1-0, os caras iam pra comer, né?
0: Pois é. Me fala uma coisa, Davi. Já que você tá no ar aqui, mande uma mensagem especial pros amigos, vai, que perdeu a Copa. Vai lá. Sua vez, vai.
1: A verdade é essa. Nunca devemos baixar a cabeça. Nunca fui pensar que nós perdemos uma Copa e baixar a cabeça. Porque nós somos penta. E a cabeça mais fácil do Mundial. Ninguém tem que ser como nós temos. Vamos acreditar. Vamos sonhar. Eu gosto de outra Copa do Mundo aí. Vamos embora aí.
0: Ô, Davi. Eu acho que 2030 o Brasil vai perder a Copa, Davi.
1: Não é perde não, né? Tem que ganhar.
0: 2030, hein, cara?
1: Com 28 anos, tá hora de ganhar. Não pode perder mais,
0: né? Tomara, né? Tomara.
1: Vamos acreditar, vamos sonhar, vamos lutar e vamos
0: pra cima.
1: Nós temos que ganhar a Copa Mundial e nós temos que ganhar de qualquer maneira. Se não ganhar, também somos penta.
0: Vamos pra cima.
1: A Copa Mundial, ninguém passa nós, né? Vai ver.
0: Entendido. Mas tá bom, Davi. Obrigado pela sua participação, então.
1: Valeu. Até desculpa o fenômeno. O fenômeno foi uma besteira, bobagem aí. Eu não gostei desse negócio, não. Mas nunca vai ganhar uma Copa. Quem pensa que é vidente? Ele é Deus. Ele não é Deus, não é vidente. Então ele tem que ficar quieto por causa do dele, sabe?
0: Não fique bravo com o fenomenal, cara. Não fique bravo com o Alê, cara. Não fique bravo.
1: Sim, ó. Sim, porque coisas assim não se faz com a pessoa. Não fica falando, não. O Brasil vai ganhar nunca mais Copa do Sul. Coisa não se faz com a pessoa, não.
0: Peraí, cara. Não fique bravo com o Alê.
1: Ele não voltar nunca pro grupo dele mais.
0: Ele
1: no Brasil, com o Nuraka ganhou e foi zoando com essa cara lá.
0: Ele mandou um beijo pra você.
1: O Alê
0: mandou um beijo pra você aqui. O Alê mandou um beijo pra você.
1: E beijo, não de beijo dele, não. Qual cidade, não.
0: Tá bom. Tá bom, Davi. Um abraço.
1: Uma pessoa só e fala assim, não, tudo bem, Brasil perdeu, mas...
0: Meu Deus
1: do céu. Vamos conformar, a Copa ganha. Mas pra que fazer isso?
0: Tá bom.
1: Daqui a pouco o secretário tem que fazer, Rogério. Vamos pro futuro. Eu pegar o DeLore e vou com meus cachorros lá pro passado pegar o jogador do Penta pra jogar o Hexa pra nós aí. Vou pro futuro, pro Dr. Bravo e Michael J. Fox.
0: Tá bom, ainda vem um abraço.
1: Vai pro futuro, Gatinho. Vamos ao Hexa aí.
0: Um abraço. Aí. Valeu.
1: Valeu.
0: Caramba, cara. Que coisa, o Davi tá revoltado com o Alê, cara. Depois eu vou ligar pro Alê aqui. O Davi tá revoltado, mano. O que tá acontecendo? O que será que aconteceu, cara? O Davi tá decidindo. Só porque o Alê falou que o Brasil não vai ganhar daqui 4 anos. Olha como é que foi. Só por causa disso, velho. Fala comigo, bom dia.
3: Ah, Davi, cala a boca. Pega essa cornetinha sua e enfia na sua bunda.
0: Ô, que isso?
3: Macarrão podre.
0: Pô, pera aí, velho. O Davi já tá bravo aqui, mano. O Davi já tá bravo. Ele vai ficar mais ainda, cara.
3: Ah, Davi, cala a boca. Pega essa cornetinha sua e enfia na sua bunda.
0: Pera aí.
3: Macarrão podre.
0: Que isso, velho? Vamos lá. lá, vamos lá, vai. Fala comigo aí, vai.
4: O Davi tá revoltado por causa que ele não cagou o macarrão dele
0: para
4: ainda.
0: Para com isso! Oh, não só... fala mal do Davi assim, pô.
5: Sua bunda, seu Michael Lazari, tu viadinho.
0: Ô, que isso? Ô, oh, gente.
5: Uma coisa
0: alguém separa a briga, por favor, aqui.
5: Seu vagabundo.
0: Alguém separa essa briga, gente.
5: Comida podre, tá tua mãe faz você, seu viado.
0: Oh, cara, alguém me ajuda a separar essa briga do Davi aqui, gente. Vamos colocar paz nesse programa, por favor. É tanta briga na madrugada, cara. Vamos colocar paz nesse programa aqui, gente. Ah, alguém me ajuda aí, o segurança me ajuda, por favor,
6: bom
0: aqui.
6: Dia, minha vez. Ô, Léo, aí é o CAPS.
0: É, toda...
6: Você desliga um louco e liga pra outro louco.
0: Meu Deus,
6: dois
0: cara.
6: Dois loucos falando aí, cara.
0: Tão ferrado,
6: velho. Tem que começar a fazer igual a França, recrutar os caras lá da África lá e fazer uma seleção top e começar a ganhar a Copa.
0: Ai, cara,
6: bom
0: só,
6: dia,
0: tem,
6: vez,
0: só tem maluco, só tem maluco, meu. Aí, ó, os caras fazendo montagem comigo, eu no estúdio e dois caras na banheira aqui, ó. Eu tô lascado mesmo com esse povo, eu tô lascado mesmo.
7: É boa, é hoje e nós vamos pipocar.
0: Fala comigo, meu aí.
8: Davi, acho que ficou bravo porque a calcinha vermelha dele deve ter entrado no rego. Machucou e ficou bravo.
0: Ele tá bravo, cara. O Davi ficou bravo.
9: Ô, Léo, bom dia. Bom Emerson dia. De Porto Feliz. Você falou que curva de rio só hoje. Desde o tempo do Marcelo Batista tem curva de rio. Tchau, obrigado.
0: É só curva de rio nesse programa, cara.
3: Vai lá, Davi, mamar os caras da seleção lá. Puxa saco. Enquanto os caras tá numa boa lá, você tá aí comendo macarrão podre.
0: Ah, que isso, Maicon? Puxa vida, velho. Vem te ajudar, cara. O Davi tá bravo, meu. Oi.
10: Bom dia, Léo.
0: Bom dia.
10: A pessoa que se sujeita a comer o macarrão do Davi é a mesma coisa que uma atriz pornô que sai com o Kid Bengala. Não tem dó do butico.
0: Cara, com isso, velho. Não fala assim do cara, velho. Eu vou ter que mudar assunto aqui, velho. Senão vai ficar só nesse. Aí ferrou a situação, velho.
11: Vai, Davi, macarrão podre. Não vai ganhar mesmo merda nenhuma.
0: Para com isso! Ô, oh, ô! Oh. Oh, fala aí, Fenomenal. Fenomenal, me ajuda aí, Fenomenal.
2: Brasil, o time do Brasil é uma porcaria, Léo Júnior. O time do Brasil não vai ganhar mais nada, Léo Júnior.
0: Ah, mas já perdeu
2: nós
0: agora de vez, cara.
2: Nós estamos enxergando. É. Só o Davi que não tá enxergando. É fenomenal, não. E o Brasil tá comigo, o Brasil tá comigo.
0: Ai, ó, olha lá, sua réplica, Davi. Sua réplica, Davi.
5: Onde é o Dracamuê pra vocês aí? Os vagabundos.
0: Aí, tá bravo.
5: Vai, seu lazarento, vai com o lazarento, ô viadinho. Quando tá falando coisa aí, sua comida tá estragada aí na sua casa aí.
0: Que isso, gente? Gente, cadê a paz desse programa, hein? Aonde foi parar a paz esse programa? Me fala aí.
12: Tá mais fácil o Palmeiras ganhar o Mundial. Melhor o Palmeiras ganhar o Mundial do que o Brasil.
0: É. Olha que eu não sou palmeirense, pode até ser, viu? Pode até ser, viu? Pra eu que sou corintiano, eu até concordo com você, viu, cara?
13: Ô, Léo, você sabe que isso aí é tudo culpa sua, né, viado? Isso aí é tudo culpa sua, fica dando corda pra esses caras, é tudo culpa sua.
0: Eu não, que por culpa minha? O que, que aconteceu? Eu sou um cara que eu tô aqui, ó, tranquilamente, apresentando... Não quero briga, cara, não quero briga, mas os caras não tem jeito, ó lá.
5: Você não, meu irmão, tá com você não, tá? Brasil pode ser que for, mas vai melhorar, porque a Copa não ganha outra Copa assim.
0: Ó, você não pode discordar da... Viu? Tem que falar que o Hexa vai vir em 2030. Vamos combinar assim? Vamos falar que... Concordar com o Davi que o Hexa vai vir? Pula, por favor! O Hexa vai vir sim, viu, Davi? Tá bom? Tá bom?
14: Fenomenal, não. Chupa o meu pau.
0: Caramba, viu? Vai, fala aí.
15: Olha, será que eu tô bloqueado aí? Porque parece que eu não ouvi nenhum áudio que eu mandei.
0: Não. Ah, você não mandou. Você não ouviu, você tá ouvindo agora. Vai, fala aí.
15: Ô, Léo, vai fazer 10 segundos com essa foto aí que a Mara tá sendo mandou?
0: Ah, o outro, cara, você quer lascar comigo também, né? Aí você já... Eu já tô meio que lascado e você já quer me lascar também, né? Agora também, né? Vai, fala comigo aí, vai.
16: Ô, Léo, bom dia. Ô, Léo.
0: É.
16: O dinheiro acabou com o futebol. E antigamente, a gente revelava, né?
0: É, você já tinha comentado sobre isso aqui,
16: periferia.
0: Já. É.
16: Hoje em dia não, é tudo filhinho de papai, mano. O cara vai lá e coloca o filho dele lá. Meu filho tem que ser jogador de futebol.
0: É.
16: E assim vai.
0: Só pra ganhar dinheiro.
16: Infelizmente, nós nunca mais vamos ter o Ronaldinho Gaúcho, o Fenômeno.
0: Nunca mais, né?
16: Nunca mais, né? E outros jogadores aí, né? Como César Sampaio, né? Evair, Edmundo, Juninho Pernambucano, Juninho Paulista. E assim vai, né? Infelizmente, quem viu, viu. Quem não viu, não vê mais.
0: Exatamente. Não... E nós vimos isso, né? Nós vimos isso. Ó, porque eu até comentei aqui, na época do Pelé, por exemplo, não se ganhava tanto dinheiro no futebol, assim, igual hoje, né? Comparando com hoje em dia. Mas os caras tinham raça pra jogar. Lá na época do Pelé, lá atrás, os caras tinham raça, véio, pra jogar. É, em Copa do Mundo, os caras arrebentavam, véio. Dava o seu melhor, né? Como você falou, né? Quem viu, viu. Nós vimos. Eu pude ver algumas Copas aí e alguns craques que, olha... Comparação, mas assim, né? Agora é o quê? A procurar acertar, trazer os caras certos pra próxima Copa e ver o que que dá. Pronto. Agora já foi, não adianta chorar o leite derramado, como o povo fala, né? Mais ou menos por aí. Fala comigo, vai.
17: Fala, Léo. Bom dia, tudo bem?
0: Tudo.
17: Léo, esse negócio de futebol é complicado hoje em dia, né? Porque a gente fica torcendo, mas já sabe o que vai acontecer, cara. Por conta dessas bets que tem no Brasil.
0: Ah, é.
17: Você acha que o Vini Júnior ia dar a bola pro outro bater? Sendo que ele é o batedor oficial do time.
0: Pois é, tu tem um comercial no meio.
17: Imagina quantos milhões de pessoas não apostou num gol dele nesse jogo.
0: Pois é, pois é.
17: E não daria bom, né? Pros grandes das bets. E aí é onde que acontece isso aí, ó.
0: Entendi. Vamos lá, né, gente? É, não é fácil, não, viu? Acho que, vamos lá, viu? Eu devia ter me levado pra Copa lá, porque eu ficava no banco lá também, junto com o Neymar, pô. Devia ter me levado junto lá pra Copa, pô.
18: Bom dia. O Hexa não vai vir nem em 2030, nem em 2060, não vai vir.
0: Nossa, mas que desânimo. Oh, que desânimo você também. Pelo amor de Deus, que não vem nunca agora, né? Aí o Davi agora morre de vez. Agora fica bravo de vez. Ó.

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10: 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Virando mais uma hora com você na nossa madrugada gostosa. Madrugada mais querida do Brasil, é! Seguimos aqui, ó, te fazendo companhia, bagunçando tudo.
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0: Band FM, Jorge Matheus, fazer propaganda de você. Ó, você viu que eu canto? Nossa, viu? Já falei que eu canto. Você não precisa mostrar que eu não canto bem, né? Eu canto bem sim, né? Vou falar com você no WhatsApp e vamos voltar aqui no nosso Band Coruja até as 5 da manhã. Fala comigo que eu tô aqui esperando você. 11 999919197 pra você participar com a gente. Paulo Porteiro da Freguesia do Ó. Agora vou torcer pra Espanha. E se não der a Espanha, eu vou torcer pro Messi. Ó, o Paulo Porteiro da Freguesia do Ó, né, Paulão? Um abraço pra você, viu? Ah, o Paulo falou, Léo, você vai tocar um pagode aí também? Pô, que cara, que toca pagode também, pô. A gente toca de tudo aqui, cara. No Band Coruja a gente toca de tudo, viu? Vamos falar com você no Zap, vai, fala comigo. Fala,
1: bom dia, bom dia, bom dia, Léo Júnior. Aqui é Alberto Lopes, diretamente de Belos Campos, Bahia.
0: Alberto Lopes.
1: Que vergonha, seleção brasileira, hein?
0: Nem fale, viu, cara? Nem fale, meu, nem fale.
1: Nós não tem mais jogador, só tem mafioso nessa seleção.
0: Só tem mafioso.
1: Começa pela CBF.
0: Só... Cara, calma, pera, tudo bem. Não vamos nem entrar. Não, vamos nem entrar nesse quesito aqui, cara. Nem vamos nem entrar nesse quesito. Fala comigo, vai.
2: Fala, Léo Júnior, bom dia.
0: Bom dia.
2: Pouso Alegre novamente aqui, bom, na escuta. Seguinte, brincadeira de criança, gostava de fazer muito troca-troca.
0: Ah, é?
2: Certo, troca-troca, só que eu era novinho.
0: Ah, você
2: gostava? Fazia troca-troca, eu tinha 26, 27 anos.
0: É mesmo?
2: E vocês aí, qual a sua brincadeira preferida quando era criança? A minha era troca-troca, mas é igual tô te falando, Léo Júnior. Eu era novo, tinha 26, 27 anos.
0: Tá, e hoje
2: era
0: não.
2: Era novo, era criança.
0: Hoje você não
2: um
0: faz.
2: Um abraço, Léo Júnior. A banda de coruja é a melhor. Tu, Brasil...
0: Então, mas hoje então você continua fazendo troca-troca. Ó, gente, não sou eu que tô falando, viu? Não, você viu, né? Você ouviu que não sou eu que estou falando, hein? Não eu que falei, não sou eu que falei, hein?
3: Bom dia, bom dia! Léo Mó de Fronha! Rapaz, esse menino acertou, viu? Esse Ale Fenomenal acertou!
0: O Ale Fenomenal. O Davi, ele discorda total do Ale Fenomenal. Tá discordando de tudo.
4: Oi, Léo, menino lindo.
0: Sai daqui, ó. Sai.
4: Bom dia.

0: Bom dia, Léo. Vinícius Padeira aqui. Só um recadinho pro Davi. O Brasil vai ser ex, sabe quando?
1: Quando?
0: Nunca o chifrudo. Tchê. Zé Ruela.
1: Peraí, não.
0: Ah, deixa. É só o que fazer, ô.
1: Não, deixa o Davi bravo, gente. Por favor. Deus, o Davi tá nervoso. Ele tá muito nervoso. Tanto que ele até sumiu. Ele até sumiu daqui.
2: Boa noite, Léo Júnior.
1: E aí?
2: Que é o Cleiton aqui, na madrugada de São Paulo.
1: Fala, Cleiton.
2: Levando carga os Correios. É, esse mano aí que falou que ia fazer troca-troca aí, eu acho que ele... Ele se interessou em você, hein, Léo Júnior?
1: Não. Não interessou nada. O cara me manda um áudio falando que fazia troca-troca quando tinha era mais novo, cara. Vai esperar o quê desses ouvintes aqui? Vai esperar o que mais desses ouvintes? Pelo amor de Deus. Oi.
3: Fala, Léo. Bom dia, bom dia, bom dia. O Davi e o Alê são emancebados.
1: Emancebados.
3: É um comendo o twin do outro. Só que o Ale Fenomenal, além de comer o twin do Davi, come o macarrão de chupa.
1: Para com
3: Davi.
1: Isso!
4: Oh, bom
1: chega,
4: dia,
1: chega,
4: Léo.
1: Chega!
4: E o Davi com macarrão, hein?
1: Ah, não, cara. Vocês querem ficar falando do Davi do macarrão. Ai, ai, ai. Olha lá. Vocês, ó. Mexeram com a fera. Vocês mexeram com a fera agora.
5: Ih, Léo, tô aqui.
1: Olha lá.
5: Chifrudo é você, meu irmão. Eu tô mais de pegar você que eu catei tua mulher, tirar a conta e meter o maço no meio do anel dela, meu irmão. Ih, entendeu? Não, verdade é essa. Macarrão é água, toma é que faz, seu vagabundo, seu lazarinho. Seu puto safado.
1: Oi, o que é isso,
5: Macarrão cheio de podre, cheio de mesmo, cheio de verme ainda.
1: Ó, oh, o Davi, ele fica bravo, gente. Por favor, não deixa o Davi mais bravo que
6: bom
1: ele
6: dia,
1: já tá.
6: Bom dia, Léo, bom dia. Ô, Léo, ele disse que era quando era novo, né, fazia troca-troca.
1: Ele fazia.
6: Hoje
1: ele fazia.
6: O bumbum dele tá todo arrebentado.
1: Tá mano, todo zoado.
6: Arrebentado.
1: Todo zoado.
6: Isso aí já. Deve passar até um metrô nesse bumbum desse caboclo aí. Bom dia, Léo. Bom dia. Ô, Léo.
1: Tá todo arrebentado. Ó, Virley, bom dia, seus lindos. Mandou mensagem pra gente aqui. Jarrinha, fala, Jarrinha.
7: Vai dormir, ô Davi. Cadê essa gororoba sua?
1: Para!
7: Oh, vem cachorro come!
1: Para de falar do Davi! Oh. Caramba, viu? Fala aí!
8: Não, Davizão tá precisando de um macarrãozinho com água de chuca mesmo.
1: Bom dia, Léo! É, acordei agora e liguei a Band FM, Band Coruja até as 5 da manhã. José Carlos, de Catiguá. Valeu, José! Aquele abraço, hein? Tamo junto! Pode chegar com a gente aí!
9: Bom dia, Léo! Esse Davi morde a frente com força, moço! Ele e o Alê são duas menininhas.
1: É isso, cara. Duas
9: menininhas.
1: Ai, poxa, gente do céu. Sei,
9: olha que o Brasil vai ganhar a Copa. Nunca. Davi, do macarrão, velho, podre.
1: Peraí, para de falar do Davi.
9: Hoje é louco.
1: Peraí, cara. Oh, não fale mal do Davi, gente. Peraí. Deixa eu só ver uma coisa aqui. Deixa eu... Tá? Vamos ver lá.

0: Vamos ver. Vamos tentar. Vamos tentar, né? Será que ele vai atender? Será que ele atende? Tomara que ele atenda. É o fenomenal. Mais um toque. Mais um, mais um, mais um. Ui, rapaz do céu. Tá difícil, hein? Ó, Ale! Atende esse telefone, Ale! Ixi, rapaz, será que... Será que ligou errado, cara?
1: Deixa sua mensagem na caixa postal.
0: É, eu acho que foi. Eu acho que não, não foi. Não rolou dessa vez pra falar com o Ale. Não foi dessa vez. Não foi dessa vez. Não foi dessa vez. Não foi dessa vez. Não foi dessa vez. Mas tudo bem, tudo bem. Seguimos com o programa aqui. Deixa eu falar aqui com a Virlê. Ela mandou um áudio aqui. Fala aí, Virlê.
2: Bom dia, meus amores.
0: Bom dia, bom dia.
2: Olha, eu estou com ranço da seleção brasileira.
0: Mais uma que tá com ranço.
2: Só tem cu de frango. Tu é doido, macho.
0: Ai, ai, ai, ai, ai, viu? 11 99991-9197. Participa aí do nosso Band Coruja. O Zé Aras. Zé Aras, é isso o nome dele?
3: Bom dia, Léo. Tudo
0: bom? Dia.
3: Léo, seguinte, cara. Falei, hoje falei. Deu dó da minha sobrinha, cara.
0: O que aconteceu?
3: Garotinha
0: que aconteceu?
3: De 8 anos. Ah. Perguntou pra mim se eu. Se. Como é que eu tava, né? Que o Brasil perdeu.
0: Ah.
3: Você tava torcendo. Como é que eu vou explicar pra ela, cara? Agora eu tinha uma garotinha de 8 anos e a CBF é uma máfia.
0: Ah, não, para que peraí, gente. Peraí.
3: Peraí. Que eles não montaram um time pra ser
0: que
3: campeão.
0: Que era pra montar, é? Essa é verdade.
3: Um time pra ganhar dinheiro, pra fazer propaganda, pra ir lá passear, enfim. E. Não se faz mais
0: futebol,
3: né? Seleção brasileira como era antes, né? Como é que eu vou explicar pra garotinha, né? Ela não vai entender, então...
0: Não, não dá pra entender, não tem nem como explicar uma coisa dessa. Ai, infelizmente, né, cara? Infelizmente. 3 horas 25 minutos, até as 5 da manhã, né? Tamo aqui no Band Coruja com você. Ô Ale, o que aconteceu aí, Ale?
4: Liga aqui de volta, Ale, o Júnior fenomenal, não.
0: Ah, poxa vida, Ale, olha, tentei ligar pro Ale, não adianta, e não adianta, cara, como é que pode isso?

0: essa, 11 999919197, pra você participar do nosso Band Coruja pra todo o Brasil.
1: Aí!
2: Pronto, Léo Júnior, então.
0: Cara, mas me fala uma coisa, que demora de atender telefone é esse,
2: não,
0: Davi?
2: Eu
0: tô xingando, ó, tô falando Davi já, pro já tô tão...
2: Não, eu vou explicar.
0: O Ale, vai, Ale.
2: Vou explicar, eu tava trazendo notícias novas, por isso que eu demorei.
0: Ah, você tava procurando mais notícias novas aí.
2: Isso, então eu vou trazer bombas pra vocês.
0: Você é um cara bem informado,
2: Eu vou trazer bombas exclusivo. Peraí, vai te chocar agora. É melhor você sentar na cadeira.
0: Já tô sentado.
2: Respirar. Tá. Olha, veja bem, Davi tem um pneu dele, só que o Davi tem que entender que o Brasil, o público está comigo. Por quê? Nós enxergamos o que nós estamos vendo, gente.
0: Entendi. É, o Davi ficou bravo com você, cara. Discordou.
2: O Davi é um personagem, gente. Ah. O Davi é um personagem fenomenal.
0: Olha!
2: Entendeu? Ele é um personagem fenomenal.
0: Xingou o Davi agora. Meu Deus do céu.
2: Ele é um personagem fenomenal. Ele mora nos nossos corações.
0: Tá apaziguando.
2: Entendeu? Não, mas não tô aqui. Aqui é democrático, cada um tem opinião.
0: Então, cada um tem o seu jeito de pensar.
2: Isso,
0: tá certo,
2: Não, eu não tô aqui. Eu tô aqui pra defender meu público, meus fãs.
0: Isso aí, o fenomenal. Isso mesmo.
2: Meus fãs, ele tem a opinião dele, eu tenho a minha.
0: Tá, qual que é a sua?
2: Só que eu assisto futebol desde 2002, da época do Ronaldo Fenômeno.
0: É, então também, claro.
2: Da época vencedora. Ah. Essa seleção brasileira é comprada, Léo Júnior.
0: Foi comprado.
2: O ouvinte falou aí, eu venho falando desde... Pergunta aí pro Diego Lopes, os ouvintes aí que me acompanham há 40 anos nesse programa.
0: Sei.
2: Eu falei, o Brasil não ganha essa Copa. Porque eu já sabia que tava comprado, gente.
0: Olha, já tá vendo? O Ale já sabia de tudo, já.
2: Agora eu vou dar a fonte. Quem me deu a fonte foi o Marco Belo, que trabalha no Corinthians, gente.
0: Peraí, ele falou isso pra você?
2: Ale, o Brasil não ganha, mas culpa do pode cravar
0: tá
2: isso,
0: vendo
2: filho.
0: Só, gente, isso?
2: Eu falei, gente, você tá... E olha, eu tenho mais uma bomba te dar exclusivo, Léo Júnior. Ah. Sabe o presidente da CBF? Vai cair nos próximos dias.
0: Olha, cara, olha
2: ele
0: isso.
2: Ele vai cair nos próximos dias. O Ancelotti também vai ser demitido. Agora me desmenta aí, ó. Aí eu sei que o Davi, ele vai entender, porque eu tô fazendo ponto segura, gente. Eu não tô aqui brincando.
0: Entendi. Tá vendo, gente?
2: Quando o time é bom, é ruim, chefe.
0: Olha, gente, o Alê faz um trabalho sério, entendeu? Vai lá, busca a informação.
2: Tem que falar a verdade. O time é bom, é ruim.
0: Entendi.
2: Entendeu? Agora, eu queria ganhar essa, mas o que a gente pode fazer?
0: Tem muito o que fazer.
2: Ajunta o pessoal do Bando de Coruja, põe a Maratacinho, bate no banco. Até a Maratacinho, bate pênalti melhor.
0: Gente. Ah, sim, verdade.
2: Até a minha banana vão central. Gente.
0: Até eu vou lá e entro no campo.
2: Até eu vou lá e resolvo. Tem a bochecha pra trás e a bochecha reta, quadrada.
0: Pois é, cara.
2: Ele bate pênalti qualquer um, gente. Até o Brasil. O Davi tem que entender que é o Ale.
0: Só um minutinho. O que o Davi tá falando aqui? Peraí.
3: Nada a ver.
0: Olha lá.
3: É Davi, fenomenal. Uma hora vai ter essa Copa do Mundo aí.
2: Davi, tem tudo a ver.
3: Tu pode chegar, mas você ganha sim, meu irmão.
2: Davi não estuda, Davi.
0: A briga.
2: Ô Davi, feio no cara louco. Não fica com esses devaneios, Davi. Não fica com os devaneios, passando vergonha em rede nacional, Davi. Você tá passando. Você assiste. Você tem televisão na sua casa, não é possível.
0: Que isso? Mais um.
3: O que a tua mãe faz pra você? Seu verme.
0: Que isso? Ah, não, xingou o fenomenal.
2: Não vou baixar o nível.
0: Peraí, gente. Fenomenal, peraí. Olha.
2: Eu não vou, o Davi, gente, ele é um fenômeno.
0: Ah,
2: o Davi, ele quer audiência, ele quer que eu vou pro combate, eu não vou, eu sou um cara de nível, pô.
0: Ele achou um cara, o Davi, ele quer isso aí, o Ale, é isso, Ale, ele quer que você vá pro combate, Ale. Ele quer que você vá pro combate.
2: Porque tem meus fãs, tem meu público que me ama.
0: É, exatamente, isso.
2: Eu tô aqui pra dar opinião, gente, cara, eu sou democrático.
0: Tá chegando mais um lado do Davi, vamos ver o que ele vai falar agora aqui, vamos ver.
3: Você que tá sendo vergonha, né, Fenomenal?
0: Olha lá.
3: Por favor, papai, você falou quase agora aí.
0: Ó!
3: Ninguém é comprado, não, meu irmão. O futebol é jogado. O Brasil perdeu o que perdeu mesmo, meu irmão.
2: Ou
0: da via CBF é
3: corrupção também. Ó, briga! Você é muito de futebol, meu irmão. Eu tô Copa do Mundo 37.
0: Olha Copa a briga, futebol, cara.
3: Mas que você, todo mundo. E o Brasil quer duas Copas. Não tem uma Copa, não sabe nada.
0: Meu Deus do céu, o que que tá acontecendo?
2: Se ele é macho, manda ligar aí na banda aí. Se ele é um, manda ligar aí na banda, mano.
0: Ô, Davi, você liga, liga aqui, Davi. Liga aqui, Davi.
2: Se ele é macho, manda ligar aí e falar pra ele.
0: Vamos ver se o Davi atende, vamos ver.
2: É... Põe ele aí na
0: liga aí, liga aí, Davi. Liga aí, 374-333. Liga aqui, vamos ver. Vamos ver, vamos resolver essa parada no ar aqui agora.
2: Não, porque ele tá falando um bobagem, ele tá passando vergonha em rede nacional. O Brasil tá comigo, gente.
0: Gente, quem tá com a Lê e quem tá com o Davi? Gente, eu quero saber agora da briga. Agora que
2: É. O Davi, gente, ele tá com os devaneios. Ele tá ouvindo, ele cada pouco vai trazer o Zico pra jogar bola. Cada só falta trazer o Zico e o Bebeto.
0: Ô, Ale, peraí, Ale. Peraí, Ale, só um minutinho ali. Tem mais áudio chegando aqui do Davi, vamos ver.
3: É bem assim não, meu irmão. Uma hora o Brasil ganha a Copa.
0: Olha lá.
3: É bem assim não. Assim que o Brasil for a Copa então de graça, é.
2: O Davi, a Copa é comprado,
3: pra aí, tem
2: Davi,
3: tempo, tem pra isso aí.
2: Para de ser devaneio, Davi, você é lúcido, cara.
0: Olha isso, cara, olha a briga, velho, olha a briga, meu, olha a briga.
2: Eu acho que o Davi, acho que ele ganha alguma coisa com a Rede Globo, eu acho que ele lambe as bolas da Globo.
0: Pera aí, ó, vamos colocar, mas tem mais outra pessoa aqui que eu acho falando, que...
2: Ô, Davi, agora você me deixou puto, mano.
0: Agora? Agora ficou bravo, agora ficou bravo.
2: Agora
0: a briga foi. Ale, toma uma água, peraí. Respira fundo. Respira fundo. Deixa
2: o cara me falar pra mim que o Neymar tá se aposentando, gente. O Neymar falou em rede nacional que é a última Copa dele.
0: Deixa eu só ver o áudio aqui da Tati. O que ela vai falar aqui? Vai.
4: Ale, até concordo que é o seguinte: você jogou bem, sim. Entendeu? Só que, meu, foi erro em cima de erro.
0: Aí,
4: tinha alguma coisa estranha, gente. Pô, todo mundo errando na cara do gol. Pô, o cara e o goleiro estavam pra fora, perder pênalti. Outra coisa.
0: Aí,
4: teve pênalti que não foi marcado.
0: Tá vendo? Não, e é verdade. Eu vi isso também. Eu vi isso aí também.
4: Entendeu? Aí eu já não sei.
0: Tá aí, ó.
2: Ô, Léo Júnior,
0: oi.
2: É que essa Copa está comprada.
0: Foi comprada a Copa, então.
2: Porque o que era pra bater o pênalti era o Vinícius Júnior, gente.
0: É, o cara do pênalti, né?
2: Era o cara o artilheiro da Copa.
0: Exatamente, exatamente.
2: Aí vocês vão falar pra mim que não. Gente, vocês têm... O Davi, eu sei que ele tem uns devaneios dele, ele só pode estar em Narnia, lá no mundo da Xuxa.
0: Em Narnia, mundo da Xuxa. Ó quem chegou aqui, o Caipirão. Caipirão agora. Vamos ver o que o Caipirão vai falar.
5: A pergunta é: você está do lado do Davi ou do Ale Fenomenal?
0: É.
5: Eu não tô do lado nenhum desses dois loucos, não. Sai fora. Não, eu tô do meu lado, sai fora. Isso aí.
0: Peraí, Caipirão.
2: Porque o cara é sensato.
0: Caipirão, eu quero que você me ajuda, que você ajudasse os dois aqui. Você tá piorando a situação,
2: mas
0: cara.
2: O Davi tem um sonho dele, né? Um sonho de consumo dele. Ele gosta da Rede Globo, só pode. Nada contra Globo. Porque a Globo baba uns ovos, igual o Davi baba aí da seleção brasileira. Deve ganhar um cachê, não é possível.
0: É. Pois é. É verdade.
2: É democracia. Agora, tem essas bombas aí, Léo Júnior.
0: É.
2: O Brasil, o presidente vai cair, vai ter treinadores novos. Ancelotti vai pra rua.
0: Entendi.
2: E Neymar tá sendo massacrado pela imprensa.
0: Isso aí é normal. Isso aí vai acontecer mesmo. Isso aí vai acontecer.
2: E o Neymar disse que é a última Copa dele esse ano.
0: Até agora. Olha lá, agora seu concorrente aqui, ó.
3: E você é argentino, né? Você é porca essa bosta argentina, né? Vai se lascar o pupu pra lá.
0: Chamou, te xingou de argentino, cara. Agora, se eu fosse você, eu deixaria barato, cara.
2: Porque o time do Brasil não tem sangue, não tem
0: eu
2: alma.
0: Não deixaria barato, chamou de argentino, ali do céu.
2: Não, mas isso daí é um elogio pra mim, a gente tem raça hoje.
0: Ah.
2: O Brasil não tem mais raça, gente. É comprado.
0: Ah. Vamos ver aqui. Vamos ver o outro áudio aqui.
3: Está em Nádia, é você, filho. Está em Nádia, está em Marte, sei lá onde você está.
0: Ó. Oh.
3: Não. Nádia é essa. A única coisa que você falou é o pênalti, tá certo. O bicho tem que bater.
0: Ó lá.
3: Vai receber ordem do banco, né, meu irmão? Infelizmente, aconteceu, né?
2: Você tem que ser louco, Davi. Não vim passar vergonha.
0: Mano do céu. Cara, que briga, hein? Que briga é essa, hein?
2: Você tá passando vergonha. É igual quando você vai saber com a menina e você não consegue pegar a menina, pô.
0: Olha isso, Rock.
2: Dá licença, Oxalá.
0: Ó, pra amortecer mais essa briga, ô Alê, eu quero que você fale a sua palavra final pros corações se aquietar aqui nesse programa. Ah, vai.
2: Eu vou ser romântico.
0: Isso, seja romântico. Seja romântico. Você é um cara que produz aí, isso. É um cara que é. Como é que fala? Como é que fala? Que cria as músicas, você é compositor, isso, você. Isso. Vai lá.
2: E, gente, lembrando, eu vou fazer um poema romântico. E, Davi, um forte abraço. Mas você tem que voltar a ser o Davi Bora Bora, pô. Só apareceu um treinar, né? Pô, acorda aí. Vamos aí. Vamos falar sério.
0: Vai, fala sério.
2: Agora um poema pra Tati Perigosa. Tati Perigosa.
0: Vai. Fala pra Tati lá.
2: Você brilha no olhar. Minha música é inédita. Churumi, churumai. Pisca no teu coração, I love you.
0: Tá vendo?
2: I love you. E Davi, tamo junto aí, Davi, mas não fica com esses devaneios aí, lambendo a seleção brasileira, que já foi, tá?
0: Já tá certo. Ô, Ale, obrigado pela sua participação.
2: Boku, I love you.
0: Um abraço.
2: I love you.
0: Aí, tá vendo? Ale fenomenal, mó briga no ar aqui, cara, mó treta no ar, entendeu? Ó, aqui, ó, Ale fenomenal, é a próxima Copa, você será técnico. A Rosana mandou mensagem aqui, ó, falou que o Ale fenomenal será o próximo técnico da Copa do Mundo, aí, ó.
3: Tem que parar de estar em Nádia, tá, fenomenal? Você tá se jogando, pode ser o Gardenal, porque não é como você quer, não.
0: Que isso?
3: Também, mas não é por aí também que você fala também, não. Você vai ganhar a Copa assim, um dia assim.
0: Que é isso, gente? Que baixaria é essa nesse programa, hein?
6: Léo,
0: baixaria?
6: Bom dia. Ah. Ô, Léo, se o INSS escutar essa treta aí na rádio aí, os dois perdem o aposentadoria, hein? Os dois tá bom pra brigar, tá bom pra trabalhar.
0: Não, gente, mó treta não há, cara. Como que treta é essa, cara?
7: Esse Ale, ele queima muito é fronha.
0: Ô, louco, não, peraí, gente. Alguém tá certo dessa conversa. Alguém tá certo e a outra, alguém tá errado, não é possível.
8: Ô, Léo, tem que pôr esse Davi e esse Ale fenomenal em uma ilha, só os dois, cercada por tubarões.
0: Nossa!
8: Pra eles nunca mais saírem de lá.
0: Meu Deus do céu! Fala comigo aí, vai.
9: Ô, Léo, mas é assim, ele falou que essa Copa foi comprada. A Copa do Mundo tá sendo Estados Unidos. Estados Unidos perdeu. Quem comprou essa Copa?
0: Ó, deu na cara, hein? Deu 5 tapas na cara sem olhar pra trás agora, hein?
10: Ô, Léo, e o pior é que o Alê tem razão mesmo, hein, rapaz?
0: Olha aí.
10: O Cabrini, Romário, ele já falou. O cara era ex-jogador, tá por dentro da situação. Já falou sobre isso já. E tem corrupção aí, manipulação na convocação de jogadores aí. Isso aí é só dinheiro que é envolvido aí, moço.
0: Ó, tá vendo só, gente? Ó. Pelo menos um agora eu vi que tá do lado do fenomenal. Alguém pelo menos tá do lado do fenomenal. É, gente, é assim.
7: Doente de amor.
0: É assim que é o negócio, gente. Vamos lá, mais um áudio.
11: Ale, eu acho que os dois tem algum caso, tem não? Eu acho que o fenomenal e o Davi tem algum caso.
0: Caramba, cara, porque olha
11: meio
0: a briga.
11: Meio estranho esses dois aí. Meio casal, né? Ficar brigando, né?
0: A briga tava feia aqui, gente do céu. Não é possível. Não é possível uma coisa dessa, cara. Agora sim, eu vou colocar o áudio da Tati, porque aquela hora tava no ar, tava os dois brigando. E como o Tati, ó minha cabeça, como é que já tá. Como o áudio da Tati tava muito grande, eu queria deixar os dois brigando ali. É, agora eu vou ouvir o Tati, vou ouvir o áudio da Tati agora todinho. Vai lá, Tati.
4: Ale, ó, até concordo que é o seguinte, você jogou bem, sim.
0: Entendeu?
4: Só que, meu, foi erro em cima de erro. Tinha alguma coisa estranha, gente.
0: Sim.
4: Pô, todo mundo errando na cara do gol. Pô, o cara e o goleiro estavam pra fora, perder pênalti. Outra coisa.
0: Tava feio o
4: teve
0: negócio.
4: Pênalti,
0: né?
4: Que não foi marcado. Ninguém foi olhar no VAR. Não teve nem essa dúvida no VAR, entendeu?
0: É.
4: Aí eu já não sei se comprou, se não comprou, que isso eu não entendo. Que alguma coisa estranha tinha. Né? Ou se não tinha, os jogadores foram trocados por alienígena. Agora
0: sim, é bem capaz.
4: Daqui, a próxima também a gente vai perder. Aí não, né, Alice? Sabe que eu te amo. Eu sou Tati Perigosa Fenomenal. Não.
0: Aí, Tati, valeu pelo ar. É que aquela hora tinha que estar a briga rolando no ar, né? Então não tinha como, né? Daí por isso que eu dei uma cortada no áudio aqui. Ó, tem um aqui outro que mandou mensagem. Olha que o rapaz mandou aqui pra gente. Não é nada disso, gente. Pelo amor de Deus. Esse programa é uma máfia. Quem não é da máfia, vocês não colocam o áudio. É, quem é da máfia ou da panela mesmo, colocando áudio depois de vocês, vocês vão colocar o áudio. Que vergonha, igual a seleção brasileira. Vou denunciar no pulo do gato. Vou denunciar no pulo do gado. Meu Deus. Mas que coisa, gente. Olha, eu tô cansado de falar isso aí. Eu sou um cara aqui que eu atendo todo mundo, gente. Eu não fico só, não. Eu gosto de atender todo mundo. Então, às vezes, passa uns 3-4 áudios, passa, porque aqui é... Nós não falamos só pra uma cidade, gente. A gente fala pro Brasil inteiro, tá? Então, só pra vocês saberem. Só pra vocês saberem, muito áudio. Uma hora vai acabar chegando o áudio de vocês aqui, ó.
12: Bom dia, Léo.
0: Bom dia.
12: Cabeça de bordel.
0: E aí?
12: Olha, vou colocar... culpa da seleção brasileira de ter perdido, a culpa foi da Manja Xana. Ah. Essa tal de Manja Xana fica falando que saiu com uma gatinha quando foi ver, era uma mulher de trama, aquelas mentiras todas, né? Enfim, ela botou zica nos jogadores da seleção, aquele monte de mulher de tromba.
0: Ah.
12: Pareciam as gazelas tudo fracas.
0: Mulher dormindo. De tromba?
12: Eis a questão.
0: Uhum.
12: A seleção perdeu. Então, Manja Xana, pelo amor, hein?
0: Tá certo. Vai aí, cara. Pronto, seu áudio foi pro ar. Pronto,
13: ó.
0: Aí, ó. Oxe, que coisa, hein? Fala comigo. Fala aí.
14: Ô, Léo Júnior. Bom dia.
0: Bom dia, bom dia.
14: Ó, Fenomenal e Davi, eles têm que saber por que que o Cabrito caga redondo. Porque se eles não souberem explicar... Eles não entendem nem de bosta, vai entender de futebol? Ah, faça-me o favor, vocês dois. Que bosta de formação, nada a ver, esses dois sem noção.
0: Não, cara, peraí, meu. Um tem a razão, outro não tem. Outro não tem a razão. Você tem que entender essas coisas, cara.
15: Mano do céu, a única coisa que eu queria saber, velho, é onde que esses caras compram essa droga, velho. Na real, eu queria usar só um pouquinho, só pra ver se pega 1% dessa doidura aí, velho. Não é possível, não.
0: Ai,
15: isso daí tá no lúcido, velho. É difícil, cara. Eu acho que deve tomar alguma coisa, não é possível.
0: Ah, eu acho que não, cara. Isso aí é normal já. Essa loucura é normal, cara. Normal.
16: Ô, Léo.
0: Oi.
16: Se mulher de tromba fizesse algum mal pra seleção, o Ronaldo Fenômeno não era tão famoso, viu?
0: É.
16: Eu acho que é isso que faltou pra seleção atual, inclusive.
0: Pois é, cara. Pois é, meu amigo. É, não é fácil, não. Não é fácil, não. Cara, isso aqui não tem jeito. 11999919197. Fala, Anderson.
17: Olá, boa noite, bom dia.
0: E aí?
17: Rapaz, o cara reclama com tu que você não bota o áudio dele. Quando você bota o áudio dele, fala uma besteira dessa,
0: pois
17: fala
0: é.
17: Merda.
0: Vai entender, né?
17: Manda um áudio pra falar de Manja Xana, mulher de tromba. Ah, vá pra ponta da praia, rapaz. Vá sentar no... Encher, botar o cu no carreiro de pica.
0: tá vendo? Aí o cara reclama, ai, porque só tem uma máfia. Aí quando o cara vai falar no áudio, o cara não fala. Por isso que eu falo, gente. Ah, é complicado, né?
18: Ô, Léo, mas você é um vagabundo também, hein?
0: O que foi, cara?
18: Fica aí fazendo os dois doidos do CAPS brigar.
0: E eu não.
18: Aí os médicos ficam aumentando os remédios. Daqui a pouco falta remédio pros outros doidos.
0: Meu, aí vai faltar remédio pra vocês aí também que estão ouvindo, né? Não, eu não tô mandando ninguém brigar, não. Eu sou da paz, eu sou da paz, cara.
19: Ô, Léo, é máfia assim, seu vagabundo. Só põe quem você quer, eu. Você tá que nem o Diego já.
0: Não tô.
19: Volta, Diguinho.
0: Cara, você acha que o Diguinho quer voltar? O Diguinho não quer nem saber mais da madrugada, cara. Ele tá dando graças a Deus, o Diguinho, cara. Olha.
20: A briga é boa, né?
0: A briga é boa.
20: É muito difícil definir.
0: Ah.
20: Um é muito ignorante. O outro é muito teimoso.
0: Vai entender.
20: Quem tem razão, pelo amor de Deus?
0: É, você precisa saber que quem tem a razão nessa história? Alguém ganha nessa história. Alguém vai ganhar essa briga nessa história. Eu quero falar com você no nosso WhatsApp, 11 999919197. Até às 5 da manhã, Mãe de Coruja no ar, ó.
13: Pois é, mas tem aquela coisa, né, Léo? Eu tenho várias amigas que moram na Bélgica, que moram na Espanha, que moram na Itália, que moram na França, que moram na Alemanha.
0: Tá.
13: E tem a... os bofes sempre procuram as trans, ainda mais as brasileiras lá. É famosíssima. É. Artista, jogador... e vários outros, né?
0: Entendi.
13: Nem só na Europa, aqui no Brasil também. Então, eles gostam de criticar, falar aquelas coisas aqui, aquilo outro. Mas no fundo, todos eles adoram, meu amor. Dizer que não gosta é mentira.
0: Tá certo, minha amiga Michelle, tá aí, ó. Vamos lá, manda a sua mensagem pra gente depois dessa briga aqui que aconteceu. Gente, o que, que aconteceu aqui, gente? Não é possível.
21: Bom dia, Léo. Ei, Léo, e... e a nossa seleção, pôde, Léo?
0: Ah, cara, nem quero comentar mais sobre isso, dessa seleção. Ganhar,
21: bicho. Entregou o ouro. É difícil, viu, Léo?
0: Ah, não tá difícil? Tá difícil esse programa hoje aqui, só pra vocês saberem. Tá difícil esse programa aqui, ó. Fala aí.
22: Ô, Léo, quem tá certo, tá certo. Quem tá errado, tá errado. Quem tá errado, não tá certo. Quem tá certo, não tá errado. Davi, vai correndo no Rio Tietê buscar logo água pro macarrão. Deixa estocada a água do seu macarrão no Rio Tietê.
0: Para com isso!
22: Porque a seca tá chegando, hein? Oh. Chegou o inverno.
0: Que isso? Ô, oh.
23: Oh, Léo, sabe o que eu acho? Seguinte, cada programa você sortear alguém aí e ligar pra uma pessoa aí que participou do programa, entendeu?
0: Não, não dá. Dá
23: pra outras pessoas também conversar, né?
0: Imagina.
23: Isso vai ser perturbativo. No caso, você deveria ligar pra Dona Maria pra me trocar uma ideia com ela.
0: Meu Deus. Olha, se ligar pra Dona Maria aqui, lascou comigo. Ela não desliga mais o telefone. Aí ela não desliga mais o telefone. Aí não é tão ferrado, não é tão ferrado totalmente.
24: Ô, Léo, bom dia. Tem um corote aí?
0: Olha o outro aqui já, ó.
24: Ô, Léo, bom dia. Tem um corote aí?
0: O outro perguntando de corote, gente. Não, o programa tá tão lindo hoje que, olha, eu vou te falar, viu? Tá, olha, sinceramente... não, tão ferrado, velho. Limonada. Tá tão ferrado com esse povo aqui, ó. Ah, louco. O que é isso? 11 999919197. Bande Coruja no ar. É 5 da manhã, ninguém dorme.

0: Fumadíssimo na dia catarca, bebê limonada,
1: bebendo limonada.
0: Sol de 40 graus, e vou que tá na cara, é mesmo, é nada.
1: Vai!
2: Leo, Ricardo de Presente Prudente, eu queria mandar uma mensagem pro Davi, que eu faço a cross com ele, eu fiz com o nome dele. Deus ama você intensamente.
1: Esse aí é mais um doido da manhã. Eu vou te contar, só tem louco hoje. Caramba, o que tá acontecendo? Só tem maluco hoje aqui. Quer dizer, todo dia tem, mas hoje tá pior, hein?
3: Seu Júnior, bom dia.
1: Bom dia.
3: Só que eu tô achando que o Davi e o Fenomenal fizeram troca-troca quando era moleque. Quando eles eram novinhos, 26, 27 anos, e um colocou areia no bumbum pra sacanear o outro. É isso que eu tô achando.
1: Aí ficou aquela briguinha. Davi, né? Ficou aquela briguinha, né?
0: Nada, é mesmo? É nada. Bebendo limonada.
1: Aqui, ó, o Fenomenal, vai, Fenomenal.
4: Minhas fãs estão comigo. Põe na estatística aí. Quem as fãs gosta mais? Minhas fãs gostam mais do Fenomenais, nice.
1: Fenomenais.
0: Tá bebendo?
1: Tá vendo? Bebendo limonada. Oh, meu Deus do céu!

0: dizer pra onde ir.
1: Fala bom comigo,
2: bom dia, Léo. Fala comigo que eu sou seu amigo.
1: Fala comigo, fala comigo.
2: Vai dando um negócio de cópia, essas coisas aí. Segue programação normal. Vamos falar. Agora é programar pras eleições.
1: Os caras querem mudar para as eleições. Eu não quero, não. Obrigado, obrigado. Vamos lá.
0: Fez a mala e foi embora. Eu vou mandar o Paulo atrás.
1: Ó, oh, ó, oh, vai, vai.
0: Porque a saudade é demais.
1: Vou mandar um Paulo atrás.
0: Paulo é muito meu amigo, meu cunhado preferido. E vai trazer ela para mim. Eu vou mandar o Paulo atrás.
3: Oi. Ô, Léo, quem que foi mais feio? O pênalti batido pelo Bruno Guimarães ou é o macarrão do Davi?
1: Cara, cara, para de falar isso, cara. Para de falar do Davi, ó.
4: Ainda sobre a Copa, né? Eu acho que falaram que foi vendido. Eu acho que não se pode vender uma coisa que você quer comprar, né? Porque nós já tá fazendo quase 30 anos que não ganha uma Copa. Então nós estamos precisando comprar, sabe? Então vender tá meio fora de cogitação.
1: É verdade. Pô, poderia alguém ir lá e comprar a Copa, né? Não, verdade. Ó, vai lá, conversa com os caras, fala assim, ó, dou uma grana aqui pro Brasil ganhar, pelo menos. Não, pelo menos pro Brasil ganhar. O Brasil não vai ficar feliz, entendeu? Nem que na outra perca, mas dá menos compra lá um pouquinho, dá lá um dinheirinho lá, entendeu? Poxa, ah, velho, é, pelo menos o povo fica feliz aí, velho.
5: Ah. Bom dia, Léo Júnior, Mauro de Poá.
1: Fala, Mauro.
5: E aí, tá do lado do Davi ou do Fenomenal?
1: Ah, não sei, cara, do jeito
5: Fenomenal
1: que tá.
5: O Fenomenal tá errado, porque ele tá torcendo pro Argentina. E o Davi tá errado fazer esse macarrão de chuca.
1: Para de falar isso do Davi, cara. Ó, oh, que é isso, cara? Que é isso? 11 99991 9197. Band Coruja no ar com Léo Júnior até as 5 da manhã. Agora ó, pro nosso WhatsApp, bora participar. 11 99991 9197.
0: Comprou um Monza, fez pintura.
1: Ó, calma aí, cala. Ó, o nosso alazão aqui já. O Wellington já mandou um áudio. Fala, Wellington.
6: Bom dia, Léo. Bom ou não?
1: Beleza.
6: O Eto, motorista de APP de Uberlândia.
1: Ô, mano.
6: Deixa eu te falar, o cara era doidinho, mulher. Só que ele era ruim de assunto, ruim de prosa. Aí um dia ele conseguiu ficar sozinho com ela. Falou pra ela assim, me falar que você me acha feio.
1: Ah.
6: Ela, quem te falou que eu te acho feio? Mas você não acha, não? Não, eu acho. Só eu quero saber quem foi que falou.
1: Tá. Você entendeu alguma coisa que ele falou? Eu juro que eu não entendi. Eu não entendi nada que ele falou, cara. Eu juro que eu até parei pra entender aqui, velho. Não consegui entender nada.
4: Bom dia, Léo. O Brasil vai ser campeão quando o Davi trocar a panela dele de fazer o macarrão.
1: Para com isso! Região, ó, região chegou.
7: Oi, Leozinho, bom dia, beleza? Tô saindo da casa da namorada do Muriloco. Região taxista, original.
1: Aí, ó, eu tô... Por isso que o Muriloco sumiu hoje, hein? Muriloco, ele nem sequer apareceu hoje. Nem sequer apareceu aí, ó.
8: Olha, esse pessoal que ouve seu programa aí, acho que usa os entorpecentes, né? Não é possível, não, mano.
1: Fumou droga, noia!
9: E motorista de APP de Uberlândia. Se é de Uberlândia, é corno, hein?
1: Ih, rapaz.
9: Isso não dá seta, para no meio da rua.
1: Tá igual Sorocaba?
9: É tudo folgado, Léo. Não dá ideia pra esses caras, não.
1: Você tá igual o pessoal de Sorocaba, os caras não dão seta lá, velho. Dá ultrapassa você, ainda fica bravo ainda. Véio. Tá assim lá, Sorocaba tá desse jeito, velho.
10: É, o pessoal tá criticando aí o Brasil por ter perdido pra Noruega. Mas a verdade é que o Brasil jogou de terno, cara. Só faltou o algodão no nariz.
11: A verdade, os alienígenas que ia abduzir Neymar e companhia, abduziu foi o Davi e o Alê Fenomenal.
1: Que isso, não fala mal dos dois, cara. Ó, os dois estão brigando e vocês, ao invés, vocês estão ouvindo o Band Coruja, ao invés de ajudar, acabar com essa briga, não, não, Não, vocês ficam colocando mais lenha na fogueira. Isso que é isso que tá acontecendo. Vocês colocam mais lenha na fogueira aqui, ó.
12: Léo, aqui em Sorocaba, se você vai comprar um carro na loja com seta, é mais caro. O vendedor pergunta, com seta ou sem seta?
1: Ai, ai, com seta ou sem seta? Pois é. Pois é, pois é, pois é.
13: Fala, Léo Júnior, bom dia. Oi. Equipe de entrega aqui pelo Alegre. Como é que você tá? Tudo certo?
1: Aqui parabéns não pelo sei, programa.
13: Léo Júnior, vou levantar uma enquete aqui.
1: Vai, vem.
13: Pra todos os ouvintes aí, brincadeira de criança. O que que vocês faziam quando era criança?
1: Os caras faziam troca-troca.
13: Eu fazia aqui o trenzinho, era o primeiro do vagão.
1: Os caras faziam troca-troca aqui.
13: Ai, que legal. Brincadeiras de criança. O que você fez quando era criança? Manda um abraço aqui, tá? Vídeo Pouso Alegre, um abraço. Léo Júnior, o melhor do Brasil.
1: Ó, vamos fazer o seguinte, ó, vou na dele aqui. Qual que é a sua brincadeira de criança favorita? O que que você brincava quando você era criança? Eu sei que alguns aqui... Eu sei que alguns aqui, na verdade, já fazia troca-troca, que eu já sei. Manda pra mim, é só brincadeira de criança, vai. 11999919197.
14: Você queimava era a rosca, Davi de Pouso Alegre.
1: Para com isso. Esquece o Davi, cara. Eu já falei mil vezes.
15: Ô, Léo, dica de amigo, hein? Lá pros anos 90, tava vendo esse vídeo hoje.
1: Ah.
15: Lá nos anos 90 aí, ó, foi preso um pessoal aí... Que ficavam fazendo rinha aí com os internos da PAI. Cuidado, hein? E isso foi nos anos 90. Hoje eles trancam você e jogam a chave fora, viu?
1: Bandicuruxa, bandicuruxa. Eu não tô fazendo rinha aqui, não.
16: Mas se você não gostar, não tem com quem reclamar.
1: Meu Deus do céu. Lindo.
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7: Band FM, bora, gente. Fira minha última hora com você aqui na Band FM. É bem melhor, né? Bom demais contar com a sua companhia, com a sua audiência. Esse é o nosso Band Coruja no ar.
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7: E seguimos com você até as 5 da manhã por aqui. 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

0: Cidade FM. Júlia e Rafaela, Medo. Essa música é linda, né, gente? Ai, ai, ai, ai, ai. 4 horas, 11 minutos. Bande Coruja no ar pra você até as 5 da manhã. Manda a sua mensagem pra gente, 11999919197. Eu quero você participando, hein? Vai lá, corre, corre, mas corre mesmo. Vai lá pro nosso WhatsApp. Manda lá seu alô, sua mensagem pra gente. Eu quero ouvir você, eu quero ouvir você. É, você mesmo. Fala comigo aí, vai.
1: Ô, Júnior, motorista de aplicativo não vale nada nem aqui em São Paulo, nem em Uberlândia, nem em lugar nenhum. É uma raça de desclassificados.
0: Nossa.
1: Os caras não dão seta, param no meio da rua, dirige de chinelo, bermuda.
0: Que
1: é uma zona, pra não falar outra coisa. É jovem, taxista. E se alguém achar ruim, vem aqui na Augusta que vai tomar 3 tapas na cara de cada lado. É jovem, taxista.
0: Ó, ó, ó. Chamou, hein? Chamou.
1: Ô, Léo Júnior, motorista de aplicativo não vale nada.
0: Ah, ele mandou é o mesmo áudio. Ih, rapaz. Chamou o Região, hein? Chamou o Região. Chamou o Região, hein? Chamou.
2: Ô, Léo, troca-troca, fale por você, né? Eu não, cara. Eu pegava as primas. Aí, e o pai do Aleco, do Davi também, né? Pelo jeito, né? Certeza.
0: É, Natel, teve aquela brincadeirinha de criança, né? Sei que teve aquelas brincadeirinhas. Aí, ó, os caras falam que não, né? Que é tal de machão agora, né?
3: Ô, Léo, o que que eu faço com o meu amigo Davi? Que ele gosta de mulher de batata. Entendeu?
0: Para com isso de falar do Davi, ó.
4: Ô, Léo Dias. Léo Dias. Léo Júnior.
0: Oi.
4: O cara falou que o programa é uma máfia. Mas, pensando bem... O Léo Al Capone, o poderoso chefão. Bota a ordem nessa porra aí, Léo. Poderoso chefão do Bande Coruja.
0: Ó, poderoso chefão. Quem dera eu, cara. Quem sou eu? Que eu sou apenas um locutor da rádio, cara. Eu faço meu horário só, meu. Oi.
5: Léo, bom dia.
0: Bom dia, bom dia.
5: O Sérgio, motorista aí, acabei de sair da casa dele aqui. Tá bom? Esse taxista aí. Fala pra ele que eu acabei de dar o talento aqui. O Wilson, caminhoneiro.
0: Ó, ele falou que foi lá, saiu da casa deles, deu um talento, deu uma limpadinha no banheiro, deixou lá a louça lavadinha, cervejinhas na geladeira, né? Tudo bonitinho, né? Você vê? Fala comigo.
6: Ô, Léo.
0: Ah.
6: Pega essa visão aí.
0: Vai.
6: Se colocar aí o Davi, o Fenomenal, e mais 2 motoristas de Scania dentro de um quarto trancado, imagina o catingão de cu queimado.
0: Para com isso! Bem assim as coisas, não fala mal dos caras, meu. Vamos, vai, ô Caipirão, fala aí, Caipirão.
7: Eu prefiro andar a cavalo, se for preciso andar com os taxistas loucos, que nem o Região, tô fora.
0: Já pensou?
8: Bebeco,
0: ô, Caipirão, você já pensou nisso, andar que junto com o Região?
9: Boa. Manda um salve aí pro Pio de Assis. Tô aqui na Castelo Branco, aqui rumo à Baixada Santista, levando a bolinha de ouro pro Porto. Tudo de bom.
0: Tudo de bom, um abraço. Bolinha de ouro, hein?
8: Limonada.
0: Deixa eu falar com o Robson Souza. Fala, Robson. Beleza aí, Robson?
10: Ô, Léo, bom dia. Tô indo ali na Augusta, do lado do casarão, viu? Vou achar esse Região aí, vou dar 6 chineladas na cara dele.
0: Ó. Já falou que vai ser.
9: Tô aqui na Castelo Branco, aqui, rumo à Baixada Santista, levando a bolinha de ouro pro Porto. Tudo de bom.
0: Tudo de bom, um abraço. Bolinha de ouro, hein?
8: Limonada.
0: Deixa eu falar com o Robson Souza. Fala, Robson. Beleza aí, Robson?
10: Ô, Léo, bom dia. Tô indo ali na Augusta, do lado do casarão, viu? Vou achar esse Região aí, vou dar.

0: Tudo louco, mano. Tudo na banda de coruja, junto com o Léo, esse maluco também. O Léo também tá ficando retardado. Todo mundo
1: já tá ficando louco também.
0: Léo Júnior tá ficando doidão, mano. Léo Júnior tá louco da cabeça já. Já tá com azeite de dendê no meio da orelha. É, Léo, você vai ficar requenguelado. Nós do Bando de Coruja vai deixar você louco.
1: Ô, cara, esse tempo que eu tô no Bando de Coruja aqui, você não já sabe, já fiquei louco, já tô ficando meio loucão já. Já tô ficando meio loucão.
2: Taxista, é boi.
1: Mais um chamando pra briga, olha lá, olha lá.
3: Bom dia. Olha, até hoje, eu, meu amigo Michu, meu amigo Bruno, meu amigo Carlos, Zoreia, não é tudo faz troca-troca, mano. Não é tudo brinca de troca-troca até hoje.
1: É mesmo, é? Mas vocês fazem isso até hoje, cara? Até hoje, cara? Os caras têm a cara de pau ainda de falar, com a cara limpa, né? Que faz até hoje, né? Que coisa essa, hein, cara? Meu Deus do céu!
4: Bom dia, Léo. 45 minutos pro Diegão entrar no ar, já me começa a dar um formigamento.
1: Já começa. Já. O bumbum começa a ficar todo animado, né? O bumbumzinho fica todo animado, né? Ó, o Benedito Garcia. Bolinha de ouro é café. Boa! Mas viu, café vale ouro mesmo, cara. Quem tá? Café vale ouro mesmo, tá muito caro.
5: Bom dia, Léo. Bom dia, Caipira, Catrícia, Davi, Ale, fenomenal.
1: O que tá acontecendo com a sua voz? Tá rouca hoje?
5: Toda do Cardenal. Bom dia pra vocês, tá.
1: Ou ela acordou agora, né? Pode ser. Deixa eu falar com mais um aqui. Quem que é esse aqui? Meu, por que que tão coloca uns nomes tão difíceis no WhatsApp das pessoas, hein? Que é isso?
6: Fala, Leleléu, o Leleléu. Novamente esse cara aí, o Leleléu, falando da voz do Diego. Com essa voz que nós temos aqui nessa madrugada, cara. Ah, não, velho. Que voz gostosa. Ô, Leleléu, o tio da tropa do Leleléu. Vem com a tropa do Leleléu, com a tropa do Leleléu.
1: Tropa do Leleléu, já fica essa. Olha o que acontece, né? Quase final de programa só dá essas curvas de rio aqui, ó.
7: Não, Jorge. Bolinha de ouro é a soja. Bolinha de ouro é a soja. E o chiclete da galinha é o milho.
1: Tá, mas então não é café, pô. Então os caras não sabem explicar direito, mano. Pô, explica direito pra nós aí, cara.
8: Ô, Léo Júnior, tem que fazer panelinha assim, Léo Júnior. Vai ficar colocando esses cornos desses caminhoneiros só falando bom dia e o palco do momento. O palco do momento é esse, é aquele. É. Tem que ter a panelinha assim.
1: Tem de tudo aqui, né? Aqui rola de tudo, vai.
9: Aí, região, você fala aí, né? Que os caras dos Uber aí, da PP aí, né? No... São desfogados, né? Folgados são vocês, taxistas. Eu trabalho lá no Brás de bicicleta, vocês não são passagem, querem tomar conta da pista, passam no farol vermelho.
1: Ó. Assim que começa a briga.
9: Contramão,
1: assim que começa
9: pega,
1: a briga.
9: Não dão passagem pra ciclista, não dão passagem pra pedestre. Ah. São folgados pra caralho, quer tomar. Quer ser o dono da rua, né? Os donos da rua.
1: Nossa, velho.
9: É, mano, vocês são folgados pra caralho. De 99 dos taxistas que tem no mundo. 110 são folgados.
1: Ó, se eu fosse o Região, eu dava uma resposta pra esse cara aí, velho. Viu? Eu dava uma resposta pra esse cara aí.
10: Ô, Léo, que é o Ilha Carreteiro. Bora que direcionada é a capital da fumaça. Meu, bolinha de ouro é carga de soja.
1: Aí, ó, bolinha de... Caramba. É bolinha de ouro, é carne de soja, cabrito pra macarrão, sei lá o que é. Caramba, para de... O que que é isso aí logo, meu? Vamos lá, 11 999 919 197. Quem mais tá aqui no nosso Bando de Coruja? Até 5 da manhã, vai!
11: Ó, pra galera aí do Palito Doce, já me apresentarei, sou o Leandro Cavalão de Ourinhos, sou Master Drive da Scania.
1: Ó, Master Drive da Scania.
11: Qualquer informações, falem comigo.
1: Ó,
11: pra galera aí do Palito.
1: Imagina, né? Sou Master Drive da Scania. Vai.
12: Bom dia, Léo. Motorista de aplicativo é tudo folgado. Eu trabalhei de aplicativo e eu era folgado mesmo.
1: Ah, mas você era do aplicativo? Essa raça. Por que, os caras ficam tão bravos, hein? Por que vocês estão tão assim, hein?
13: É, então se bolinha de ouro é carne de soja, então quer dizer que bolinha de diamante negro é café?

0: limonada.
1: Bebendo limonada, vai, vai.
2: Bom dia, bom dia. Esse motorista de Scania já é meio boiolado, imagina o Master Dive. A aula pro papo de tá.
0: Nada. É mesmo? É nada.
1: Vai.
3: Ei, Léo, bom dia, bom dia. Ô, Léo, o cara aí é motorista de Scania aí, Master Drive aí, pode ver que ele tá com a calcinha socada no rabo. Esse daí queima, filho. Pode ver que ele tá com a bunda no câmbio.
1: Ah, meu, os caras dão uma dessa, Master Drive. Aqui os caras não vão perdoar você, cara. Não adianta, mano. Mandou mensagem no Band Coruja, os caras não perdoam. Você sabe disso, os caras aqui não perdoam nenhuma zoeira, velho.
4: Ô, Léozinho, agora temos uma gata responsa aqui no grupo, hein?
1: É mesmo?
4: Regiane, motorista, 9 eixos, mandou uma foto, gata, hein?
1: 9 eixos.
4: Aí, Regiane, um beijão pra você.
1: Tá vendo? 9 eixos, meu, aí, ó.
0: Aí, galera, obrigado.
1: A Virley mandou assim, misericórdia. Irresponsável, Virley, aqui é o caps, Virley, aqui é o caps, Virley.
0: Facebook.
1: Aqui é o caps do negócio, aqui é o caps do caps aqui, viu? Aqui é assim, desse jeito. Vamos lá, fala comigo aí, vai.
3: Aí, Léo, a Regiane é motorista 9 eixos, o outro aí de Scania é Master Drive. Ah, sai daí, pode ver que ele tá com a boca engasgada em algum lugar, isso daí, ó. Sai daí, baitola.
1: Fala aí.
5: Poxa, é, Léo, quase terminando o plantão aqui no QAP. Tô quase indo embora. Se eu trombar com algum vigia na rua aí, eu vou dar 5 tapas na cara. Leandrão Vigilante.
1: Ó, Leandrão Vigilante, se ele encontrar com o vigia, é 5 tapas na cara dos dois lados. É assim que é pegado, os caras tão desse jeito. Os caras tão nervosos, os caras tão nervosos.
6: Os caras ficam pagando de malandrão aí, Léo, mas é, tudo já fizeram. Pensa na brincadeirinha gostosa, era troca-troca, mano. Sinto saudade. Tanto saudade.
1: Ó, o outro sentindo saudade do troca-troca. Olha que lindo, né? Que lindo, que lindo.
7: Bom dia, Léo.
1: Bom dia.
7: Esse motorista aí de Scania aí, ó. Pra estar acordado essa hora, deve estar passando maquiagem. Pra começar a queimar antes do sol nascer.
3: Fala, Léo, bom dia. Eduardo, motorista tanqueiro.
1: Fala, Eduardo.
3: Mais conhecido como giboeiro.
1: Ixi, cara, giboeiro. Vocês não prestam, meu. É um pior que o outro nesse programa aqui, ó.
8: Bom dia. Estamos aqui na puxada aqui do pau fino.
1: Do pau fino?
8: Um abraço aí pro pessoal aí. Aqui é o Rafael. Master System, Mega Drive.
1: A outra aqui. Agora virou.
8: Fiorina.
1: Agora todo mundo é master em alguma coisa aqui, né?
9: Bom dia, Léo. Kleber Padeiro, Santo André. Ô, Léo. Ah. Tá visto o MacGyver aí da Scania? Que tem vaga de queimador de rosco aqui na padaria. Ele tá com os requisitos tudo lá em cima pra preencher essa vaga.
1: É, gente, de repente pode ter uma vaga pra queimar rosca na padaria, gente. Aí, ó.
10: Fala, Léo, bom dia.
1: Bom dia.
10: Esse cara aí que falou que é jiboia, é porque ele manja jiboia?
1: É, porque ele já gosta da jiboia, porque isso que ele fala o jiboia.
3: É, Léo, esse jiboeiro aí, eu sei o que ele tá fazendo, é roubando diesel. Giboiando diesel, esse daí é um ladrão da desgrama. Pode ver que tá fazendo caixa 2 aí, vota no Lula.
1: Ai, cala a boca você, vai.
11: Fala, Léo Júnior, beleza?
1: Beleza,
11: vamos,
1: mano,
11: alegrar essa madrugada, Léo?
1: Vamos.
11: Então é o seguinte, só falta 26 dias pra você trabalhar na madrugada, Léo.
1: Ah, falta 26 nada, cara, tem mais aí, mano. Tem mais, é que você não sabe, cara. Você não sabe de nada, inocente. Sabe de nada, inocente. Ah, deixa eu ver quem mais tá por aqui. Peraí, eu vou falar com o Mari, meu xará. Que Mário, vai.
12: Esse cara que falou que é jiboieiro aí, é que ele gosta de sentar na jiboia.
1: Aí, é. Tem lógica até, né? Tem lógica, né?
3: Ô, Léo, o que eu falei de colocar o Davi, o Fenomenal, 2 motoristas de Scania e agora o Master Drive. Imagina. Nossa. O cantigão de cu queimado.
1: Para com isso! Vai! Cara, essa eu nunca tinha ouvido, Master Drive. O cara foi me dar uma dessa no ar? Não, você chamou a atenção dos caras. Já era, velho. Já era. Vai zoar até umas horas agora. Agora vai. A outra aqui é: desbloqueia eu, mas como desbloquear você se você acabou de mandar mensagem, eu vi aqui, pô? Não tem como, tá desbloqueado já, pô. Tá desbloqueado já. Quero ir pro Band FM de pertinho, boa! Quem é você? Fala aí.
13: Ô, Léo, não fala nada pro Edinaldo, não. Deixa ele ficar na ilusão. Deixa.
1: Deixa, é.
13: Bobão.
1: Deixa ele ficar lá na ilusão. Mal sabe ele. Sabe de nada, inocente. Sabe de nada.
14: Bom dia, Léo. Bom dia a todos da Banda FM. Betão da Unidão, cargueiro pesado. Bom dia, forte abraço a todos aí, ouvintes e amigos e parceiros aí do trecho. Bom dia, bora, vamos que vamos.
1: Ó, aqui, ó, o cara explicou pra gente aqui, ó. Léo, Master Drive, entregador técnico de veículos vendidos. Fazemos testes de prótipo. Não, fazemos testes de protótipos pose. Então ele faz teste de protótipo. Entregador técnico de veículos vendidos. Tá explicado então, deve ser isso, né?
15: Olha, o tangueiro aí, ó, o jiboieiro aí, não é nada que tá pensando, não. O jiboieiro é ladrão de álcool, viu?
1: Jiboieiro. Ah, os caras falam uma coisa, outro fala outra. Não dá pra entender, né, gente? Não dá pra entender, vai.
16: Em busca do Oeste Baiano. Carregado de gente sem documento. Alô?
17: Bom dia, Léo Madrugada. Ei, deixa eu perguntar. Se tem um Master Drive, cadê o Mega Drive? Mega System? Sei lá. Bom dia, bora que bora.
1: Tá, daqui a pouco você quer falar dos Power Rangers também, né? Oi, bom dia.
18: Bom dia, Léo, bom dia. Esse do jiboieiro aí deve ser o parceiro lá do Max Drive, que é todo fresco. É motorista de escândalo, só leva com calcinha socada.
1: 4h26, gente, 4h26. Quero você participando aqui no nosso WhatsApp, 11 999919197. Chama, mas chama lá no nosso WhatsApp. Eu quero você participando comigo aqui. Até 5 da manhã.
19: Desenrola, bate, joga de ladinho.
1: Bom dia, Léo, tamo aqui por cá. É colheita mecanizada. É o Oscar. Fala, Oscar. Um abraço pro Oscar também. Tantos motoristas nesse horário curtindo a Band FM, hein? Olha lá.
20: Não, não, Léo. Você errou. É Crack Rangers, mano.
1: Como é que é?
20: É hora de fumar. Cracknossauro. Cicerocraques. Piterocraques.
1: É hora de fumar. O outro já. Já fumou droga ou noia?
21: Bom, Leozão, o que eu aprendi nos meus anos de carreta que eu passei, jiboíra é porque é ladrão de diesel. Quando tá parado aí nos cantos aí, no
1: olha
21: estacionamento
1: os cara,
21: de carreta, véio. Esse cara aí tá roubando a diesel.
1: Mano, os caras perdem tempo
21: então,
1: na
21: foi
1: vida.
21: Foi isso que eu aprendi. Se então... eu tiver errado, alguém mais velho aí...
1: Então é assim, então jiboíra ou ladrão de diesel? Então os caras perdem tempo, vai lá, anda por aí só pra poder... achar um caminhão encostado, é isso? E roubar disso dos caras? Mas vagabundo mesmo, não?
22: Alô, Léo! Briga. Região, botafoguista.
1: Nossa senhora, vai!
23: Ô, Léo, que hora que vai começar o Xinga Bem Caminhoneiros?
1: Ah, mas isso aqui já tá acontecendo faz tempo, você não percebeu, não, cara? Você não percebeu o que tá acontecendo aqui agora, nesse Léo, exato momento?
22: Bom dia, Léo.
1: Ah.
22: Tudo bem? Esse programa hoje tá difícil ficar ouvindo, viu, bicho? Só tem viado nessa bexiga aí, meu. Você é doido. Vão pra trabalhar, cambada, porque o Uber, que gosta das casadas, tá online. Nós vamos ficar online o dia inteiro.
1: Tá online, vai ficar online. Quem fala tanto assim, né? Mais chifre tem.
24: Esse Master Drive aí até tenta, mas quem tem a senha é nós, só estudou até a quinta.
1: Ó. Chamou.
25: Alô, Léo, bom dia.
1: Bom dia.
25: É o Ney.
1: Fala, Ney.
25: Tá na vieira aqui da Copa de Catanduva. Use. Então, sobre os tanqueiros aí, ele é conhecido como jiboieiro e barriga de aço. É assim que é chamado na rodagem, pose.
1: Eu bebi demais. Não consigo, vamos colocar o áudio. O cara tá tão bravo que eu não colocou o áudio dele. Papapá e papapá, fala aí.
26: Rapaz, nem o Trump, que comprou um cartãozinho vermelho, conseguiu comprar a Copa. Imagine nós daqui do Brasil, que não consegue comprar nem uma picanha.
1: Valeu, cara. Valeu pela sua audiência aí. O Davi tá assistindo. O que, que o Davi tá assistindo lá, cara? O que é isso, Davi?
0: Delório, pegar o Delório e ir embora, mano. Embora daqui, bandido de uma vez. Pra algum lugar aí, mano. Vai ser pro GSX aí, meu irmão. No futuro.
1: Ah, o Davi tá assistindo De Volta pro Futuro. Putz, isso é antigo, cara. Eu gosto de assistir esses filmes assim de máquina do tempo. Eu gosto dessas coisas. O Davi tá assistindo De Volta pro Futuro, hein? Isso é um clássico do filme, um clássico, hein?
2: Bom dia, bom dia, bom dia, Leozinho.
1: É a Fox aí,
2: Fox,
1: ó.
2: Fox passando pra desejar um ótimo dia pra vocês aí.
1: Valeu, Fox.
2: E vamos encarar mais um dia, né? Tô com você, junto, sempre.
1: Vambora, vambora, vamos lá. Vamos encarar essa madruga até as 5, hein? Oi.
4: Fala, Léo, marceneiro por cá.
1: Marceneiro.
4: Pé de geladeira deitada.
1: Eita, nós.
4: Espírito Santo é o que liga. Só tem doido.
1: Beleza, então. Abraço, gente. 4h30, meu Deus do céu.
2: Ontem eu assisti os Goonies. Você lembra dos Goonies? Ah, Goonies. O melhor, mano.
1: Os Goonies.
2: Islótica de chocolate, mano. Muito bom os Goonies. Quem já assistiu os Goonies aí, gente?
1: Eu quero assistir os Goonies agora. Goonies. Fala comigo. Bom dia, bom dia.
5: Bom dia, Léo. Questão do rapazinho Master Drive aí. É que cada montadora de caminhão, eles colocam aí um nome diferente. A Scania é Master Drive, a Volkswagen, onde eu trabalhava, era Prof Drive.
1: Ah.
5: Então a gente tinha os treinamentos de fábrica, a gente ia pra campo com caminhão.
1: Sim.
5: Protótipo, fazer teste, né? É, já trabalhei na concessionária aí que o pessoal tinha.
1: Ah.
5: A concessionária da Vux e tinha da Scania. Onde
1: certo.
5: A gente ia com o Volkswagen, os caras da Scania passavam vergonha. Aqui na região de Rio Preto. Então é complicado. E os caras, porque usam a camisa azul, tem essa nitidez aí de achar que são os melhores do mundo. Mas...
1: Ah, meu Deus do céu. Sempre tem nessa área assim, né? Sempre tem um mais requengueladinho, né? Nessa área. Vai.
6: Rapaz, que mané de volta pro futuro o quê, Davi? Eu tô assistindo, é o filme da Gretchen aqui, ó. Conga La Conga em Las Vegas.
1: Nossa senhora! O cara tá assim, o filme da Gretchen, imagina, imagina só.
7: Bom dia, bom dia, aqui é o Zureia. É,
1: fala, Zureia.
7: Falou na rádio que a gente faz troca-troca, né?
1: É.
7: Mas ele gosta sempre de ser empurrado.
1: É.
7: Toda vez que eu falo assim, não, agora é minha vez, ele não, continua.
1: Aqui, o exemplo foi no começo do programa, a banheira do Band Coruja. A banheira do Band Coruja, você viu, né? Você chegou a ouvir, né, como é que foi a banheira de hoje.
8: Olha, eu também gosto de assistir, cara, essas séries e filmes antigos, cara.
1: Ah.
8: Ontem mesmo eu tava assistindo a Bruna Surfistinha, cara. Nossa,
1: Bruna,
8: bora, tava
1: olha,
8: bom, hein?
1: Olha os caras, Bruna Surfistinha, hein? É, esse filme não é de agora, já é mais o quê? 2013, eu acho, isso aí? 14? Deve ser isso aí, mano. Deve ser isso aí.
27: Ó, Léo, 4h32 já, hein? Já
1: aí, olha o outro já, velho. Mano, participa, cara. Participa, mano. Participa aí, cara. Fala alguma coisa legal aí com a galera, mano. Puxa vida, vai lá.
28: Fala, Léo. Fala, Léo. Avisa a Fox aí que ela ficou devendo me algemar aí. Ficou devendo me prender aí.
1: E aí, aí. A Fox, ó. Cuidado com a Fox. Ela manda prender você, hein? Vai.
29: Bom dia, Léo. Mutante, mutante por cá.
1: Fala, mutante,
29: tá
1: mutante.
29: Doido, passando aqui. 153, próximo ao Berlan.
1: Ô, oh, rapaz!
29: Você tá dando motorista de Scania, é Dalco Drive. Dalco Drive. Sim. É tudo baiola.
1: Gente, esse programa tá baixando de nível, isso sim, viu?
29: É mesmo, quer ser montando demais também. É igual tiver bududo, é um bududo, que for bududo não quer não. Quer ser, eu peguei por trás aí. Como de ser bem bududo, eu gosto de bududo, eu gosto de pegar por trás.
1: Ih, cara, o Davi gosta de bundudo, cara. Como é que é esse negócio aí, cara?
30: Chegou o
1: Mas que bosta é essa, cara? Que isso, Davi? Que isso, Davi? Vai!
30: Bom dia, bom dia, bom dia, Léo! Lobo solitário por cá!
1: Aí, aí, lobo! Solitário! Ah, mas vai se lascar, dá licença,
30: Léo!
1: Mas viadagem desse final de programa, cara!
30: Você é um cara top, mano!
1: Obrigado, cara!
30: Mas eu vou falar com você, que dá só uma ideia pra você.
1: Vai, fala.
30: Você
1: dá.
30: Quer ter um cara top, melhor do que você já é.
1: É.
30: Que a gente tem que ter essa visão, ser melhor do que ontem. Você não percebeu ainda, mano, que esse Ednaldo, esse Clay...
1: Ah, já sei, já.
30: Esse tal desse Maicon, que é só te humilhar, mano.
1: É.
30: Corta o áudio desses trouxas, moço.
1: É verdade, verdade.
30: Fica aí dando igual pra esses caras ainda, mano. Faz isso aí pra você ver quanto você melhora o seu programa. O cara só quer te humilhar, mano.
1: Imagina, imagina. Cara, eu nem penso nisso. Aqui a gente tá no ar. A gente fala pra todo mundo, entendeu? Imagina. Eu não levo pra esse lado, não. Vai ficar tranquilo. Aqui nós somos amigos de todo mundo. Se os caras não quiserem ser amigo, tudo bem, não tem problema. A gente quer ser amigo de todos, né? A gente gosta de todo mundo aqui. Então a gente sempre gosta de dar preferência pros amigos. Sim, tem uns que é legal, que já faz parte do programa, mas pras pessoas que nunca participam, então eu sou dessa pegada aí. Eu quero pegar mais amizade com mais pessoas. É isso, gente. Vamos nessa, vai. Fala aí.
3: Fala, Léo, bom dia. Davi, pode assistir De Volta para o Futuro pra ver se o macarrão com vômito de cachorro dele ainda tá lá.
1: Que isso? Fala aí,
9: bom dia,
1: vai.
9: Bom dia, Léo. Rapaz, assistindo o filme da guerra dessas horas.
1: É dessas horas da madrugada?
9: O filminho, pai, você tá doido.
1: Tá, mas daí, que passa no filme da Gretchen? Vai, fala pra mim, que é? É o quê? É, que filme, que tipo de filme que é da Gretchen? É pornô? É isso? Hã? Ah, não é possível, né, cara?
10: Oi. Ô, Léo, a diferença da buzina aí, ó, da Scania. Olha a do Volvo, olha a do Volvo.
1: É, na do Volvo é maior, é. Pois é, ó, do Volvo é maior. Cuidado com os caras de Scania, então, hein? Cuidadinho, hein? Cuidadinho.
11: Olá, Léo, bom dia. Primeira vez participando aí, aqui é o Nildão, aqui da Bahia. Aqui.
1: Fala, Nildão.
11: Aqui na Barriga de Aço, aqui, carregando aqui o tal do... Suco do Diabo, né?
1: Nossa, velho. Olha o nome do... Suco do Diabo, cara. Eu imagino o que deve ser essa bexiga aí, cara. Hã? Cachaça? É o... quê? Cachaça com pimenta? O suco do diabo? Isso aí? Hã?
11: Bom, galera, fala aí. Transportando aqui do Porto de Candeias pra... Ali na...
1: Beleza, cara. Valeu, mano. Um abraço. 4 horas 37 minutos. Daqui a pouco tem o Diegão, hein? Já tem Band Bom Dia. Já tem Band Bom Dia. Tem Homem Vinheta chegando e com toda a sua equipe aqui, ó. E o Pidoncio também, claro, né? Não pode faltar o Pidoncio, né?
12: Vocês estão equivocados em relação ao Davi, tá? Ele gosta de pornô chanchada. Não é De Volta para o Futuro, é De Volta para o seu furo que ele está vivendo, tá?
1: Pornô chanchada. Cara, isso é bem antigo, hein, cara? Eu ouvia falar isso aí, mano. Ah, mas isso aí é antigo demais, hein, cara? Vamos lá, fala comigo.
13: Tô conseguindo levantar, Léo. Uma dor. Um furungo bem lá embaixo, lá. Pelo amor de Deus.
1: Ih, cara, o cara tá com dor na onde você... Meu, o cara manda um áudio. O cara manda um áudio pra falar que tá com dor na bunda, cara. Eu não acredito nisso.
14: Bom dia. Fala, Léo. Bom dia, fala comigo, Léo. Você não quer falar comigo, Léo? Aqui é o Joy, louco da inspiração. Manda o seu banheiro, pega na minha chiboia.
1: Sai pra lá você. 4h38, gente, 4h38 já. Meu Deus do céu.
10: Léo, bom dia. Esse cara aí, ó, que não é eco drive da Scania, porque deu bom motorista. Quando dá pro motorista, o cara vira eco drive, tio.
1: Tá certo. Olha o tiozão, o que o tiozão tá falando aqui? Porque tem que fazer, tocar uma música aqui já.
15: Bom dia, Léo, bom dia, Bande Coruja, tiozão de Sorocaba.
1: Fala, tiozão.
15: Em casa, graças a Deus, mais uma jornada da labuta. Muito obrigado pela sua companhia, valeu pela diversão hoje aí da banheira. Tamo junto, Léo. Trabalho a todos, um bom descanso pra quem vai descansar e vamos que vamos. Sai cachorro, velho, do lixo. Ó o sorvete.
1: Ó, tiozão, só chegar em casa você nem tomar banho, tá? Você já tomou um banhão na banheira aí, já tá de boa, entendeu? É isso, cara.
16: Fala, Léo, bom dia.
1: Ah.
16: Bora pra mais uma, Léo? Ô, Léo, esse bando de muriçoqueiro aí tem inveja de escaneiro, entendeu?
1: Ah.
16: Ele cheira a fumaça, entendeu? Muriçoqueiro morre de vontade de dirigir Scania, filho.
1: Ai, ai, ai.
16: E a falta de capacidade? capacidade.
1: Nossa, cara, chamou pra briga.
16: Não é pra qualquer um, não.
1: Chamou pra briga nessa aí, mano.
16: Pelo amor de Deus, viu?
1: Chamou pra briga, cara.
16: Valeu, Léo. Um abraço, André de Santo André.
1: Nossa, os caras da Scana devem estar puto da vida agora. Meu Deus do céu, gente. 4h39, 4h39, minha gente.

0: 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Henrique e Juliano, última saudade, as últimas participações aqui do nosso Band Coruja. Então, obrigado pela sua companhia, pela audiência, gente. Vamos nessa? Vamos lá com as últimas participações aqui do nosso programa? Vamos, né?
1: Eu vim chegando, ó. Boys, no volume 6.
0: Vai!
1: Obrigado,
0: vai.

0: Vamos falar com você aqui no nosso WhatsApp. Oi, bom dia.
1: Ô, Léo, bom dia, bom dia.
0: Bom
1: pior
0: dia.
1: Que motorista de Scania, só locutor da madrugada que fica em cima do muro. Em cima do muro com cerca elétrica só queimando, hein?
0: Sai pra lá você, ó. Vai, sai pra lá, sai pra lá, vai.
2: Fala, Léo Júnior. Que programa maravilhoso. Ô, Léo Júnior.
0: Opa, fala aí,
2: aqui obrigado. É o Davi do Pouso Alegre. Queria que você colocasse no ar aqui como é que eu faço pra falar pra minha irmã que eu tô balangando meu cunhado.
0: Ixi.
2: O cunhado gosta que eu dou uma balangada nele.
0: É mesmo, é?
2: Só que daí eu tenho que falar pra minha irmã como é que eu faço isso. Alguém me ajuda aí do programa.
0: Ué, mas liga pra sua irmã, tá, ué. Não tem muito o que fazer, né? Não, não tem muito o que falar, né, meu? 11 999 91 97. Já tem Band Bom Dia.
3: Deixa eu entender. Então quer dizer, então, Léo, que o negócio do cara do Volvo é maior? Que é isso, Léo? Você tá doido?
0: É, você... É bem por aí, cara. É bem por aí, bem por aí. Vamos lá, vai. Fala, fala comigo, vai. Fala comigo. Fala
4: bom
0: comigo.
4: Dia, bom dia. O que liga é a mulinha.
0: Ó.
4: Ah. Transportando o sonho dos pobres. Vamos embora, André Cegonheira.
0: Valeu, parceiro. Cegonheiro, hein? E os cegonheiros? Me fala aí. Como é que é, como é que é os cegonheiros, hein? Que a gente quer saber.
5: Ô, Léo. Logo mais encerrando o turno aqui. Se eu ver algum motorista aí que fala que puxa palito doce, meter 5 tapas no meio da cara. Palito doce é meu ovo. Palito doce pra socar no rabo.
0: Ai, ai, ai, ai. 9 minutos pra 5 da manhã, vai.
6: Rapaz, o cara falou que nós ficamos cheirando a fumaça aí, motorista de Volvo, né? Agora o motorista de Scania cheira a body splash, creminho, necessaire.
0: Tudo necessairezinha, né? Tudo creminho passando no rosto, aquela coisa toda. Ah, é pra fazer uma maquiagem, né? Tudo.
7: Fala, Leozão, beleza? Sangue bom aqui, cegoeiro. Retornando do Belém do Pará.
0: Fala aí, mano.
7: Já chegando em São Bernardo. Vamos embora, vamos embora.
0: Vamos embora.
8: Ô, Léo, esse ouvinte aí que falou que tá balangando o cunhado, mas é simples, né? Só ligar pra irmã e falar, irmã do céu, tô pegando um viado pra vestir.
0: Pronto.
8: E é o seu marido. Pronto, é. Falei.
0: Na cara, já, não, já liga e já fala isso. Pronto, cara. Você já vai arrumar uma treta legal, entendeu? Pronto, acabou a história.
9: Bom dia, Léo. Bora pra mais um dia. Terçou, um beijo, Thaís de Osasco.
0: Ô, Thaís, Thaís de Osasco. Um abraço pra você aí, pessoal de Osasco ligado na Band. Oi.
10: Bom dia, Léozão. Bom dia, bom dia, bom dia.
0: Bom dia, bom dia.
10: Os caras aí que ficam falando de escaneiro. O outro que é Uber que vai bater na cara de não sei quem, dá dois tapas na cara. A viadagem do cacete aí, ó. Aqui é o Zenil de Chofé pro Caio. Quando vocês falam nós aqui dos escaneiros, vai dar atenção lá nas suas mulheres, porque eu tá cansado de ficar aturando a mulher desses trouxas aí.
0: Olha, olha os caras, fica bravo, os caras xingam, né, meu? É desse jeito, cara. Bom, Band Coruja é isso. O final de programa é assim também, ó. Vai lá.
11: Ô, Léo Júnior.
0: Aí, fala aí.
11: Cegonheiro, ainda mais esse povo de Itapiratiba, interior de São Paulo aí, ó. É tudo dorminhoco, só pensa em dormir só. Ô, Léo Júnior.
0: Vai, região.
12: Léo Júnior, pergunta pro Diego aí quando ele chegar.
0: Tá.
12: Ele tá fazendo festa de mêsversário do cachorro, mano.
0: Ah, eu vi isso, cara. Cara, eu vi isso aí, cara, na rede social. Fazendo festa de mêsversário, meu Deus do céu. Não, eu vou ter que perguntar isso pro Diegão quando ele chegar aqui. Festa de mêsversário. É mêsversário.
12: Pro Diego aí quando ele chegar. Ele tá fazendo festa de mêsversário do cachorro, mano. O que que um prequito não faz o cara fazer? E ainda postar isso na internet. É bom demais, né, cara? Ei, prequito caro, hein? Região taxista.
0: Cara, eu vou ter que falar isso pro Diego agora que ele chegar aqui. Ele tá chegando, inclusive. Vai,
13: ô, Léo, só responde uma coisa pra mim, cara. Você sabe me dizer se motorista de HB20 queima a rosquinha?
0: Ô, cara, você fica na sua que eu tenho HB20, hein, mano? Fica na sua aí, mano. Vai, bom dia.
14: É mais legal, né? Festa de mês-versário do cãozinho dele. E os dois na expectativa. Tia Grazi e Diego na expectativa de ver quem ia ficar com o primeiro pedaço.
0: Quem ia ficar?
14: Nossa, meu cachorro dele é um esfomeado, um morto de fome. Aquilo pulou na prato de bolo. Não sobrou pra ninguém.
0: E como é que canta? Uau, uau, uau, uau, uau. É isso, né? Porque não tem muito o que fazer, né?
15: Ah, boa, boa. Que lembrado do mês aniversário. E fala outra coisa também pro Diego. Ah. Que ele me perturbava que a minha foto do WhatsApp, eu usava uma touquinha de panda, né? Ah. Ele tava com uma touquinha igual a minha. Vai, boca de sacola.
0: Aí, ó. Você viu? Tá vendo? Vai nessa, né? Vai nessa. Fala comigo, vai.
16: Ô, Léo. Bom dia, Léo.
0: Bom dia,
16: Léo.
0: Bom dia, bom dia.
16: Primeiramente aí, eu quero te parabenizar, tá?
0: Tá bom.
16: É, entrei agora nas redes sociais aí. Trend top mundial aí.
0: Ó. Oh?
16: Tá em todas as mídias sociais.
0: Certo.
16: Esse quadro novo que você colocou no ar aí hoje.
0: Não, na verdade não foi nem quadro, cara. Ultimamente eu não trabalho com quadro, assim, direto, fixo, entendeu? Às vezes eu mudo. Tem dia que eu coloco, tem dia que eu não coloco. É o que indeciso aqui. Aqui é meio que indeciso, cara. Do nada eu mudo aqui. Do nada as coisas acontecem, velho. Oi.
17: Oi, quando eu era criança, tinha umas histórias lá que a mãe da gente contava pra deixar com medo. Pra não aceitar doces estranhos que estavam colocando droga nas balas do pirulito. E eu acho que era verdade, viu? Acho que isso daí é todo efeito colateral das drogas que nós usávamos sem saber.
0: Efeito colateral das drogas. Vamos lá, vem, escuta meu áudio, vai.
18: Oi, Edmilson, o primeiro pedaço não foi nada. E eles achando que o cachorro ia soprar a velhinha. Mas quanto mais velho, mais tonto tá ficando esse Diego, viu?
0: Mas como que o cachorro vai soprar a velhinha? Eu queria saber, o cachorro não sopra, meu. Ele vai latir, vai, pronto.
19: Bom dia, Leão, tudo bem?
0: Tudo bem?
19: De São Paulo.
0: Oi.
19: Adoro o seu programa.
0: Obrigado.
19: Essa vozinha com o pé do ouvido, nossa, tudo de bom, viu?
0: Obrigado, meu amigo. Valeu, um abraço pra você, viu? Obrigado por gostar do nosso programa. Fala comigo aí,
20: bom dia, Léo. Bom término tiozão. Aí, tiozão de Sorocaba. Quem
0: fala,
20: quiser,
0: mano,
20: acompanhar as palhaçadas do tiozão aqui, ó, segue nós lá no YouTube, tiozão GTA da bike.
0: Ó!
20: Ó o sorvete.
0: Ó, tiozão GTA, o cara tá mó moderno, cara. Tiozão GTA, hein? Mas que modernidade esse tiozão tá ultimamente,
21: hein? Fala, Léo, bom dia, Wellington, direto de Araçatuba, estamos sentindo Ponta Grossa, Paraná.
0: Fala, Wellington.
21: Fala, Léo, bom dia aí pra todos. É o seguinte, hein?
0: Ah.
21: Fora, Lancelotti! Pra ontem, pelo amor de Deus, Léo.
0: Vem, vem, aí a gente fala, vem, Brasil! Vem, vem, vem! Não vai não, você não vai não.
22: Valeu, um abraço pra você.
21: Oi, Léo, o Diego tá baitolando esse tanga frouxo.
0: Caramba, fazendo festa, pô. Cara, eu vou fazer um mêsversário pro Zeus lá em casa também. Vou fazer um mêsversário pro meu cachorro Pitbull lá pro Zeus. Hã? Fazer um bolinho de ração. Só que o primeiro pedaço vai pra ele, né? É. O primeiro pedaço e o único vai tudo pra ele, né? Eu já não posso comer, né? Não tem como.
21: Ô, Léo, esse negócio de pai de pet aí pra mim é tudo a baitola.
0: Vai, fala, Léo, aí.
23: Eu que achei que eu era bobado, rapaz.
0: É.
23: Mas depois que eu vi o Diego e a tia Grazi lá fazendo um au-au-au pro cachorro.
0: Caramba, acabou, velho.
23: Me senti que não é só eu sozinho no mundo, não. Você tá doido?
0: Estamos no fim do mundo, cara. Acabou, velho. Ó, Brasil perdeu. É isso que dá, velho. É isso que dá, pô. Vai.
24: Rapaz, Diego tá igual o Master Drive.
0: Pior que o Master Drive, velho. Cara, como é que pode, hein? Não é possível isso, velho. Não, eu vou ter que fazer um mêsversário pro meu cachorro também.
25: Fala, Léo, bom dia. Como é que tá o PH? Vamos aqui assistindo o Goiânia aqui, positiva. Rapaz, aí tem que dar chance pra ir pros caras do Brasil aqui, né? Tem muito jogador bom pro Brasil que é desvalorizado, positiva.
0: Positiva. Mais um, vai.
26: Bom dia, Léo.
0: Bom dia.
26: Marcelo de Mococa.
0: Fala, Marcelo.
26: Só no puxo dos palitos doce. Positivo, é nóis.
0: Só no puxo. Diegão chegou por aqui, mano. Diegão chegou na bagaça, velho. Tá desligado? Desligou ali? Putz, cara, lasquei. Puta, eu nem vi, velho. Acabou a bateria do telefone, velho. Peraí, deixa eu... Então, tá tudo bem.
1: Bom dia, bom dia, bom dia, bom dia, Leozinho.
0: Diagão, me fala uma coisa. Os caras já estão me falando aqui que você fez um mesversário pro cachorro, cara.
1: Lógico.
0: Como é que
1: eu
0: é?
1: Fiz.
0: Como é claro. Que é isso aí? Me explica isso aí, cara.
1: É normal, igual pra criança. Você tá. Tem um cachorro, você faz lá o mesversário dele.
0: E como
1: pra
0: é que é o nome dele mesmo?
1: Stitch.
0: Stitch, Stitch.
1: É o Stitch.
0: E aí o primeiro pedaço foi pra quem? Que os caras
1: o primeiro
0: tão
1: pedaço foi pra ele mesmo. Ele comeu tudo, cara.
0: Não tem
1: comeu
0: como
1: tudo,
0: você.
1: Igual um desesperado. Parecia que tava morrendo de fome e nem parecia que tinha acabado de comer.
0: Coitado, velho. E aí teve aquelas línguas de sogra, aqueles chapéuzinhos que
1: ah, não,
0: tipo,
1: não,
0: cara,
1: não,
0: tem que fazer
1: não,
0: um negócio completo, velho.
1: Não, teve chapéuzinho pra mim de cachorro, eu tenho uns chapéuzinhos de eu cachorro.
0: É mesmo, cara? Até você, velho.
1: E a mamãe de chapéuzinho de Stitch, né?
0: Ah, eu não acredito. É. Que bonitinho.
1: Pra ele não,
0: cara.
1: Porque senão ele ia comer o chapéu. Ele não ia dar. Ele não ia dar
2: certo. O Diegão fazendo o mesversário do cachorro, isso aí é efeito colateral do Bande Coruja.
1: É. Toma cuidado, hein? É verdade, você começa a ficar meio ruim, você vai ver. No final das férias você vai estar xarope da cabeça.
0: No final da série eu já vou estar assim já.
1: Já vai estar aí.
0: Vou fazer mesversário pro Zeus.
1: Isso, né? Exatamente.
0: Eu tô lascado,
3: muita
0: cara.
3: Muita baitolagem, um macho besta desse tamanho.
1: Olá.
3: Fazendo mesversário de cachorro, tu toma vergonha, macho.
1: Vai, cuidado da tua vida. Vai,
3: cadê sua dignidade, macho? É, o que a mulher não faz o cara fazer, mano?
1: Pior que é, cara. O que a mulher não faz o cara fazer,
0: que
1: né?
0: O que a mulher não faz, né, cara? Não tem que, não tem
1: a
0: como falar,
1: consegue,
0: não.
1: O cara faz qualquer coisa, cara.
0: Não
1: qualquer
0: tem como falar, não, mano.
1: Mulher
0: não...
1: tem uma arma, né?
0: É, pois é, cara.
1: Uma arma secreta que faz o que nós faz qualquer coisa.
0: Exatamente.
1: Ela cara. Convence.
4: Essa lacura tá doidão! Nossa, tá doidão, pode falar.
0: Meu filho, doidão tá você, cara. Doidão tá você aí, ó. Fumou álcool, vagabundo. Diegão, bom
1: bora,
0: trabalho.
1: Mano, bora começar o Bom Dia. Tamo junto.
0: Ai, deixa eu ir embora. Mais tarde eu volto. Tchau, gente.

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13: Ótimo dia pra você que já tá ligadinho aqui na Band, 5 horas 3 minutos, tudo bem? Tudo de boa, tudo tranquilo, tudo de Band. A partir de agora é o Band Bom Dia que tá no ar, hein? Bora começar nossa festa, nossa bagunça, nossa farra, vamos! Aqui na sua rádio do seu jeito!
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0: Chegou! Bom dia, um ótimo dia pra você, uma ótima terça-feira! Hoje, dia 7 de julho, tá bem? Bom dia! Hoje, terçou, aquele dia que pra muita gente é uma água de salsicha. Tem gente que fala que a terça-feira não serve pra nada, né? Aqui não, aqui é diferente. Hoje, por exemplo, uma terça-feira, dia 7, pode ser o melhor dia da sua vida, você sabia? Coisas importantes podem acontecer, mudanças estratégicas, depende de você, bebê. Se você começar o dia pra baixo, xoxo, com essa cara de polenta que você tá aí, não vai acontecer nada. Agora, se você começar com energia positiva, ouvindo todo dia o Band Bom Dia, coisas boas acontecerão na sua vida. Uma ótima terça-feira lá pro Rodrigo de Lisboa, nossa audiência internacional. Um ótimo dia pra Andrea Fox, a nossa Fox. Um abraço pra você, pra toda a corporação aí, André. Obrigado. Um bom dia lá pro Baiano Segurança. Baiano, como é que tá? Já arrumou essa portaria aí? Já arrumou esse despertador aí, Baiano? Bom dia pra Tati Perigosa. Um ótimo dia pra você, André Luiz. Tamo junto. O Tiagão lá de Humaitá. Alô, meu povo do Garantido e do Caprichoso. Muito bom dia. Uma ótima terça-feira também pra você, Simone. Já tá sintonizadinha com a gente. Um bom dia pra você, Região Taxista. Um abraço, Região. Você tá bom, cara? Não tomou ainda um pau dos motoristas de aplicativo, Região? Os caras querem te catar aí. Os caras querem te catar. Michele, minha linda Michele maravilhosa, lá da Bahia. Bom dia, homem vinheta. Show!
1: Bom dia.
0: Como está? Tudo tranquilo?
2: Como está você? Eu preciso saber da sua vida.
0: Ai, que coisa boa.
1: Ó, tá mole aqui, ó. Tá mole aqui, ó.
0: E quando tá mole de manhã, o que que faz, hein?
1: Aí eu vou te ensinar.
0: É, ensina
1: pra mim. Você pega aqui, ó.
0: Tá.
1: Firma a mão.
0: Dá uma pegada. Olha que pegada.
1: Pega no meio aqui, ó.
0: Bem no meio, tá.
1: Aí você dá uma girada, ó. Girou uma.
0: Girou uma.
1: Girou duas.
0: Ai.
1: Girou três.
0: Ai.
1: Girou quatro.
0: Eita.
1: Aqui você sentiu que já começou a endurecer.
0: É verdade.
1: Aí você pega mais embaixo aqui, ó.
0: Aí
1: aqui você força.
0: Nossa, no talo.
1: Aqui, ó.
0: Ai. Ó. Caramba.
1: Ó.
0: Ó, oh, como ficou rígido.
1: Ó, oh, isso aqui.
0: Duro, brilhoso. Que maravilha.
1: Gente, já tô falando do microfone, tá? Não, eu vou te falar uma coisa, viu?
0: Aqui não pode falar nada.
1: Nossa,
0: que nossa senhora,
1: gente.
0: Ah!
1: Que não demora. E você tá bem?
0: Tô bem. Tô com uma espinha no mesmo lugar que você, cara.
1: Sério? Você viu aqui,
0: olha,
1: ó.
0: Olha aqui, cara. Como é que pode, hein?
1: É mesmo, ó.
0: Caraca,
1: é,
0: velho.
1: É, sabe o que é isso, cara?
0: O que que é isso? Chifre.
1: É um sinal, né?
0: Ah, não, é um sinal.
1: Não, acho que não é chifre.
0: Não, né?
1: Não, não é.
0: Eu também acho que
1: até
0: não.
1: Até porque se fosse chifre, nós somos unicórnio.
0: É.
1: É um chifre só, né?
0: Um só não tem problema, né?
1: Deixa eu te falar, o meu pequeno Diego Lopes.
0: Diga lá.
1: É com S ou com Z?
0: É com S.
1: O Lopes?
0: É. Três S's no Instagram, mas na vida é um só.
1: Não, mas o Lopes.
0: É
1: S.
0: S.
1: Lopes. É. Diego Lopes.
0: Lopes, é.
1: Inteiro, qual seria o seu nome?
0: Diego Lopes Brugnago. Brugnago.
1: Brugnago.
0: É, a pronúncia é Brugnago.
1: Italiano?
0: Italiano.
1: Oh, que legal, é. Cara. Brugnago.
0: Brugnago, é.
1: Poxa vida.
0: Escreve Brugnago.
1: O seu é italiano.
0: Italiano,
1: é. O meu é pernambucano.
0: Pernambucano?
1: É Emerson de França Silva.
0: Olha.
1: O Silva, que é natural.
0: O Silva é maravilhoso.
1: É de papai, né?
0: Aliás, Pernambuco é uma terra maravilhosa, né?
1: Benedito de França Silva, meu pai.
0: Benedito de França Silva. Seu Benê.
1: É filho de José Vieira França Silva.
0: Olha, vovô.
1: Seus vovô Vieira.
0: Uhum.
1: Aí tem a dona Carolina, que é a vovó.
0: Olha, Carolina, do vovó cheiro Carol. De Carolina.
1: É, são os dois vovô. Já se foram já, né?
0: Já se foram.
1: Parte de papai. Parte de mamãe, Amadeu Ricci.
0: Amadeu?
1: Ricci, que aí já é italiano.
0: Aí, isso.
1: A parte de mamãe. Eu sou uma mistura de italiano e pernambucano.
0: Como todo brasileiro, né?
1: E papai vovô de mamãe.
0: Ah.
1: Não, papai de mamãe é Amadeu Ricci.
0: Tá.
1: E vovó é Maria do Carmo Ricci.
0: Maria do Carmo Ricci.
1: Vovô Amadeu já se foi.
0: Tá.
1: E a vovó Maria tá firme com 97 anos.
0: 97 anos?
1: Vovó é linda, vovó.
0: Queria saber de vovó qual é o segredo pra chegar lá, hein?
1: É não morrer.
0: Não, mas...
1: Deixa eu te falar.
0: Você não vai chegar nunca mesmo, né? Não.
1: Mas você sabe que perguntaram isso pra um velhinho, né? Você já viu esse meme?
0: Eu já vi, cara, maravilhoso. A repórter, né?
1: É, qual é
0: o segredo?
1: Qual é...
0: O bicho bruto, né?
1: Qual é o segredo pra viver tanto, né? Ele fala, é só não morrer.
0: É só... Já ouviu falar do seu Lunga? Já ouviu falar do seu Lunga?
1: Seu...
0: Aquele cabo ignorante.
1: O seu... Quando você falou, eu tô procurando um vovó aqui.
0: É.
1: O seu Lunga, ele é. Ele é aquele ignorante, né?
0: É, cara.
1: Paciência zero.
0: Bem,
1: né?
0: Resposta dele. É. Como é que faz? Seu Lunga, como é que faz pra chegar nos 97 anos? É só não morrer.
1: É só não morrer.
0: É. Não é? Simples.
1: Ele tá vendendo ovo. O seu Lunga tem ovo? Não, não tem, não. Eu vendo jaca.
0: É. Seu Lunga, qual é o ônibus que passa na praia? Seu ônibus passa na praia? Se você achar um biquíni que caiba nele, ele passa.
1: Não é, não é? Você sabe que tinha um personagem que era o Sem Paciência também? É Tolerância Zero, ele chamava.
0: Ah, é verdade.
1: Você lembra dele ou não?
0: É verdade, era o... Como é que era o nome dele, cara?
1: Eu esqueci também. Mas você lembra que era a mesma coisa, né? Perguntava assim, por exemplo, entrava um cara de capacete no elevador...
0: Uhum.
1: Aí o cara perguntava assim, você veio de moto? Ele falava, não.
0: Não,
1: eu deixei o foguete ali, eu vim de foguete. Aí
0: era
1: deixei
0: muito
1: o flanelinha
0: bom,
1: cuidando.
0: Cara.
1: É muito bom, muito bom.
0: Era muito bom, cara. É o seu Saraiva. Seu Saraiva, o senhor por aqui. Ele, não tô por aqui, não.
1: Ó, essa é minha mamãe.
0: Olha, mamãe.
1: Mamãe, aqui faz um pouquinho de tempo, tá? Mamãe tá um...
0: Caramba, é verdade, cara, isso é verdade. Uma teoria diz que o menino puxa a mamãe, né?
1: Agora,
0: isso é a cara dela, velho.
1: Olha a vovó, 97 anos, olha que graça.
0: Olha como a vovó tá. É foto nova, foto recente essa.
1: Essa aqui é mais recente. Posso te falar?
0: Tá bem ela, hein?
1: A vovó tá maravilhosa.
0: Tá bem ela, hein?
1: A vovó tem hoje...
0: O neto acabado no sofá e a vovó em pé atrás dele ali,
1: não
0: ó.
1: Não tem ideia. A vovó, ela tinha 5 filhos, né? O meu tio Egli já se foi, que era meu padrinho. Tia Creuza, infelizmente, há pouco tempo. E agora tem o Edson, que é o tio Nenê,
0: uhum.
1: Tia Cleide e minha mãe. São 3 filhos.
0: Tá.
1: A minha avó tá melhor que os 3.
0: Caramba, cara. Isso,
1: minha avó é maravilhosa.
0: Que coisa.
1: Você chega na casa da minha avó, eu chego lá, ela vai abrir o portão pra mim.
0: Uhum.
1: Aí eu entro...
0: É em Pernambuco que ela mora?
1: Não, essa avó é a daqui de São Paulo.
0: Ah, daqui de São Paulo, tá.
1: Ela abre o portão pra mim, ela me recebe... Aí ela fala, ó, a vovó já fez a comidinha que você gosta.
0: Ai, que delícia. Casa de vó é uma maravilha, né, cara?
1: Então eu ainda tenho vovó, graças a Deus.
0: Que coisa boa.
1: É gostoso.
0: É maravilhoso.
1: Aí pega no colo. Oh. Aí, quer dizer, pega no colo. Eu deito no colinho dela. Ai, que carinho. Olha,
0: na foto, recebendo, dando um beijinho na testa do Emerson Francis.
1: E não fala pra ninguém.
0: É.
1: Não vai falar pra ninguém.
0: Não,
1: até
0: não,
1: pra
0: não.
1: Gente começar o jornal que já embaçou. Eu embacei. Mas não fala pra ninguém.
0: Não
1: eu
0: fala.
1: Eu tenho muitos primos.
0: Ah, é?
1: Eu, muitos. Só que eu sou o primeiro neto da vovó. E ela fala em segredo pra mim, ó. Não comenta com ninguém.
0: É.
1: Mas você é meu preferido.
0: Ai, que gostoso, que gostoso!
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0: A partir de agora.
1: Eu vou deixar pular ali, que eu não gosto daquele número ali. 5 horas.
0: Ai.
1: Vou esperar.
0: Vai pular.
1: Pera,
0: vai pular.
1: Só um minutinho. 6, 7. Eu não gosto daquele número aí. 5, 8, 5 e 14. Começa agora mais uma edição do seu gibi eletrônico Pulo do Gado. Vamos juntos. Trazendo as principais informações do Brasil e do mundo. 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Edição de número 2. 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É o gibi eletrônico Pulo do Gado. Eu sou o Pedro Quadras. Bom dia, Ana Paula.
0: Bom dia, Pedro Quadras. Um ótimo dia a você, o nosso querido ouvinte. Vamos para mais um dia. Hoje, terça-feira, dia 7 de julho de 2026. Hoje é o dia do ano de número 188, a 28ª semana do ano. Pedro Quadras, já estamos em 51,5% do ano percorrido.
1: Impressionante, gente. É só você calcular o seguinte. Você pega uma régua de 30 centímetros...
0: Uhum.
1: Aí olha o número 15.
0: Isso.
1: Olhou o número 15 e você coloca um pouquinho pra frente ali, o 51, que é a metade dessa régua de 30.
0: Exatamente.
1: Nós estamos na metade. Então você prefere, olhando a régua de 30, você prefere 15 ou 30? Aí que está. Você escolhe. São 5 horas e 15 minutos.
0: Muito bem. Continuamos na lua minguante, você acredita?
1: Ah, nunca mais vai mudar a lua.
0: Nunca mais vai mudar a lua, eu acho.
1: Tudo bem, que ela fique aí, seja muito bem-vinda, até porque eu gosto da lua, né?
0: É verdade, é verdade.
1: Eu acho a lua um mistério maravilhoso.
0: É verdade. As efemérides de hoje, apenas uma. E muito...
1: Régua de 30.
0: Exatamente.
1: Nós estamos na metade. Então você prefere... olhando a régua de 30, você prefere 15 ou 30? Aí que está. Você escolhe. São 5 horas e 15 minutos.
0: Muito bem. É... Continuamos na lua minguante, você acredita?
1: Ah, nunca mais vai mudar a lua.
0: Nunca mais vai mudar a lua, eu acho. Mudar.
1: Tudo bem, que ela fique aí. Seja muito bem-vindo, até porque eu gosto da lua, né?
0: É verdade, é verdade.
1: Eu acho a lua um mistério maravilhoso.
0: É verdade.

0: O dia do chocolate.
1: Não.
0: Isso aqui provavelmente é um sinônimo de um chocólatra, porque...
1: É, né?
0: É, eu vou, sou muito chocolate.
1: É, deixa eu ver se eu comi chocolate.
0: O que você comeu?
1: Não, esses dias eu não comi chocolate. Poxa vida, vou precisar descobrir do que é essa espinha. Mas então, parabéns aí ao chocolate.
0: É.
1: E seja muito feliz. Eu gosto de chocolate de meio amargo para amargo. E você?
0: Ah, eu também, eu também. Né? Tipo... 60%, vai.
1: Ah, é o meu pra mim. Tá,
0: né?
1: 60 pra cima,
0: sabia? Pra mim tá perfeitinho.
1: Eu adoro, 70, 80, aquele amargo, gostoso. Nossa. Bem gostoso. Pô, parabéns aí ao chocolate, então.
0: Parabéns ao chocolate.
1: Deixa eu mandar um abraço pro meu amigo Chocolate, que é segurança lá. Obrigado, Chocolate.
0: Um abraço, Chocolate, seu dia hoje. O Macedo mandou foto da mamãe dele também, com 97 anos.
1: Parabéns, cara.
0: Mostrando aqui ela segurando o netinho dele aqui. Ah, que coisa que delícia, linda, né? Velho. Eu acho que antigamente as pessoas se alimentavam melhores. Eu acho que era, não sei, talvez não comiam tanta química, verdade. Sei lá. Qual é o segredo deles, né?
1: Ah, é viver, né, cara? É sensacional.
0: A cidade aniversariante de hoje, Pedro Quadras.
1: Antes da cidade de aniversariante de hoje, deixa eu mandar um abraço a todos os aniversariantes de hoje.
0: Ah, é verdade.
1: Você que está fazendo aniversário hoje, no dia 7 de julho, um dia... Você é PJ também, né?
0: PJ.
1: Então hoje é um dia muito importante para nós, PJ, que é o dia do pagamento.
0: Ah, é verdade. Dia 7. É deixa verdade.
1: Deixa eu te dar um abraço, hoje é nosso...
0: Vamos lá, hoje...
2: Hoje é o nosso dia, cara. Parabéns, cara. Você me deixou mais feliz agora. Vai durar 2 minutos só, mas é claro que a gente fica feliz,
1: né? O seu vai durar 2?
0: Ou 2,
1: O meu vai bater na conta e não vai nem ver, ó. 5:17. Então, pra você que tá fazendo aniversário hoje, uma salva de palmas só.
0: É, uma só. Parabéns.
1: A cidade que está fazendo aniversário hoje, Ana Paula. Ah, eu trago pra você a cidade de Zi.
0: Zi.
1: Você acredita?
0: Sozinho?
1: Só Zi.
0: Parabéns a todos os...
1: Zi.
0: Zienses?
1: Zienses.
0: Zienses.
1: Zienses. Parabéns a você da cidade de Zi. Com 2 mil habitantes, tá começando agora.
0: Olha!
1: Ontem me ligaram, falaram, nós estamos começando a cidade agora.
0: Começando agora? Acabamos de decretar agora. Emancipação político-administrativa.
1: Isso. Zique em Tupi-Guarani não significa nada.
0: Nada.
1: Então, infelizmente, não tem significado. Mas vamos torcer para que Zi realmente vire uma cidade. Eu tô achando que não vai dar certo.
0: É, eu também tô achando que não. Com esse nome, enfim, pelo menos.
1: 5:17, 5:17, Ana Paula.
0: Oh, um ótimo dia para você. Hoje teremos a nossa enquete, não teremos ontem?
1: Teremos enquete hoje. Ontem, né? Primeiro vamos ao nosso mugido especial, a você que é o nosso ouvinte. Lembrando que aqui a informação... Ela bate na porta e pede passagem. Pode entrar.
0: É um mugido especial para o Somebody Love. Está nos ouvindo agora, ligadinho, até as 10 da manhã, acompanhando sempre a Band FM.
1: Somebody Love foi um grande personagem também da escolinha do Chico Anísio, né? Que fazia toca pintinho, toca pintinho.
0: Ah, é verdade. Somebody Love. Usava um óculos preto, não é isso?
1: Que sempre enrolava o professor, trazendo um presente no final para que o professor desse uma dica para ele, não é?
0: É, exatamente. Um mugido lá para o Fernando Viana. Ele fez uma história em quadrinhos... Do nosso querido Pidôncio.
1: Ah, você tá de brincadeira.
0: Vem ver aqui, ó. Dá uma olhada. Um saruê no estúdio da Band FM. Olha só que bacana ali. Uma historinha mesmo.
2: Ah, que legal, cara. O Pidôncio é o qual? É o saruê, né?
0: O Pidôncio é esse aqui, ó. É o saruê. Essa camiseta da Band FM, Pidôncio. Ó, a vida mãe ali, ó.
2: Pô, cara, me manda isso aí.
0: Vou mandar. Vou encaminhar para você.
1: Aí porque é interessante. Eu venho há algum tempo já pensando em fazer algo nesse sentido para o nosso querido...
0: É verdade. Olha, que ideia legal, hein?
1: Há um bom tempo. Só que eu não encontrava, de repente, uma pessoa criativa para fazer. Quem sabe você, meu querido.
0: Como é o
1: nome dele?
0: É o Fernando Viana.
1: Fernando Viana, se quiser mandar lá no Instagram de Emerson Franco Oficial.
0: Isso.
1: Para que a gente possa discutir. Quem sabe aí nasça uma parceria. E você cria os gibis do Pidôncio, as historinhas do Pidôncio.
0: Coisa maravilhosa, né? O nosso ouvinte é diferenciado, realmente.
1: Ele
0: é
1: o Ayá, né?
0: É.
1: 5:19.
0: Um mugido lá pra Raquel, que está sempre fielmente acompanhando o nosso jornal também, lá em Portugal, na Europa. Quem mais está por aqui? Bom dia. Para o Edson Perfili, tirou uma foto com uma estrela do mar vermelha na mão.
1: Cara, que coisa mais linda, né? Olha só, ele tirou uma... Se lembrando que tudo que estiver do mar é do mar. Se ele pegou a estrela do mar, não sei se ele estava já em estado óbito ou não.
0: Não, acho que não, porque ele está dentro da água com uma cara muito engraçada, inclusive.
1: Então, ele está mais esquisito que a estrela. Então, lembre-se, se pegou, devolva. E o certo é não pegar.
0: É verdade.
1: Tá bom?
0: É verdade.
1: O que é do mar é do mar, o que é da natureza, não mexa.
0: É, exatamente.
1: São 5:20, seu gibi eletrônico Pulo do Gado está no ar. Mande seu mugido.
0: Mande o seu mugido, mande o seu bom dia, peça o seu bom dia. Oferta de emprego em Portugal para borracheiro de pneu de navios.
1: Olha aí,
0: salário de 2 mil euros.
1: 2 mil euros é muito bom o salário. Inclusive, falando em navios, eu conheci si,
0: uhum.
1: um,

0: mergulhador, através das redes sociais, mas conversei com ele, com algumas curiosidades que eu tinha a respeito do trabalho dele.
1: Uhum.
0: Ele é retirador de cracas de casco de navio. Já viu isso ou não?
1: Não.
0: É, porque o navio, ele vai criando uma craca, que já um ser do mar. Uhum. Que uhum. É como se fossem umas conchinhas.
1: Sim, sim.
0: Que elas grudam no casco e na hélice.
1: Caramba.
0: Cara, é impressionante. E aí, esse mergulhador, mais a sua equipe, são contratados para tirar essas cracas. Mergulham.
1: Ah, craca é isso? Significa isso?
0: É.
1: Eu lembro quando eu era pequeno, minha mãe falava para mim, vai tomar banho, vai ficar todo encracado.
0: Então, porque ela gruda. É a sujeira que gruda e não sai, cara.
1: Caramba.
0: Aí eles vêm com uma espátula, uhum, raspando embaixo do mar, eles mergulham. E depois vem com uma esmerilhadeira na hélice para deixar ela lisinha. Olha que coisa.
1: Caramba, que trabalho.
0: Então,
1: é uma profissão que eu não sabia que existia.
0: Sim, tirador, eliminador de cracas.
1: Caramba. Parabéns a todos os eliminadores de cracas, então. É, vaga de emprego, mais uma aqui para contador matemático. É. Contador de cabelos na cabeça de careca, salário de R$5.000 mais benefícios.
0: Isso aí deve ser um emprego para quem... Uma clínica de implante de capilar, né?
1: É, deve
0: que aí,
1: ser.
0: Ah, conta quantos cabelos aquele careca tem.
1: Tem que saber, tem área doadora, né?
0: Área
1: tem que
0: doadora,
1: saber.
0: É,
1: área doadora. Às vezes o cara careca, mas é meio careca só. Tem uma área doadora dá pra usar na outra parte ali.
0: 5 horas e 22 minutos, atenção, Ana Paula, enquete.
1: Ô, vamos à nossa enquete de hoje.
0: Atenção, enquete nesta terça-feira, dia 7 de julho. Atenção, a enquete de hoje pra você nos responder.
1: Tá.
0: Falando em craca.
1: Tá.
0: Você, quando está conversando com uma pessoa, atenção.
1: Atenção.
0: A enquete é... Você está conversando com uma pessoa, olha para ela e vê que ela tem no nariz, bem aqui, uma craca pendurada. Alternativa A.
1: Tá.
0: Você fala?
1: Sim.
0: Alternativa C. Alternativa B.
1: Tá.
0: Você disfarça e começa a passar a mão no seu próprio nariz para que a pessoa se torne... Não é verdade?
1: Isso é automático, cara.
0: Você começa a fazer assim?
1: Igual remela, né? Você fica passando a mão no olho também.
0: Você fala?
1: É.
0: B. Você passa a mão no seu próprio nariz pra pessoa perceber?
1: É.
0: Ou você mesmo mete o dedo e tira e passa na parede? Ligue pra nós, responda a nossa enquete.
1: Deixa eu ver se eu não tô... Da onde veio essa ideia? Deixa eu ver se eu não tô no meu. Porque às vezes a ideia veio de mim e a gente não sabe.
0: É verdade, é. Não é. 5h23.
1: Responda pra nós, qual a alternativa A, B ou C? Primeira alternativa, você fala pra pessoa. Segunda alternativa, você disfarça e fica passando a mão no seu próprio nariz pra ela se tocar.
0: Isso.
1: Ou terceira alternativa, você mete o dedo, tira a própria nhaca do nariz da pessoa e passa na parede. O Adenilson Santos já respondeu, ele falou, eu falo. Eu falo assim, ô bichão, tem sujeira no seu nariz. Falo mesmo, não tô nem aí.
0: Você sabe que é terrível, né? Quando alguém olha pra você e fala, tem uma coisa no seu nariz, você não sabe o que faz.
1: É.
0: Porque se você passa a mão assim, ó, aí de repente é aquele Batman que vem com a corda.
1: É.
0: Aí com a bate-corda, aí você puxa. Cara, se piora a situação.
1: Aí você não
0: estica
1: sabe
0: no bigode.
1: É, nossa.
0: Ou se não sai na sua mão, e onde você passa?
1: Aonde você passa? Vai fazer o quê?
0: É uma situação difícil.
1: É uma situação. Vamos às respostas aqui, vai. Bom dia.
2: Bom dia a todos da bancada aí. Eu meto o dedo e arranco a caca e limpo na calça.
0: Então, mas eu tô falando do amigo.
1: É,
0: viu?
1: Da pessoa, não é no seu, não.
0: Mais eu faria isso, mas tudo bem.
1: Vamos lá, mais uma.
3: Não, eu falo na lata, eu falo, ô, seu porco, tá com tatu aí no nariz, ó, que nojo.
0: É, muito
3: e
0: bem.
3: Se falar de mim, falar que eu além de arrancar, ainda jogo na pessoa.
1: Faz aquela bolinha, né?
0: Isso, e taca nele.
1: É aquela munição.
0: A munição.
4: Aí, de repente, aqui.
5: Eu meto o dedo no nariz e limpo na parede. Comigo é assim. Vacilou, eu meto o dedo.
1: Rapaz, o pessoal tá.
0: Né? É que eu não sei se eu fiquei bem claro no sentido da outra pessoa.
1: É, né? Da outra pessoa,
0: você,
1: gente.
0: Você olhar para uma pessoa que está conversando. Mas tudo bem.
1: É verdade.
0: Mais uma?
6: Eu grito. Limpa esse nariz, seu porco. Tá sujo.
0: Isso. Muito bem.
1: Muito bem. É isso.
0: Então tá. Essa foi a enquete de hoje. 5 horas e 24 minutos. Hoje é terça-feira, dia 7 de julho. Nós vamos ficando por aqui em mais uma edição do seu Gibi Eletrônico. Ana Paula, muito obrigado pela sua companhia, viu?
1: Muito obrigado a você, agradecendo o nosso querido ouvinte pela participação, pelas mensagens e também sempre pela audiência.
0: E nós ficamos por aqui agradecendo já a audiência também de você que está do outro lado do mundo nos ouvindo. Pessoal do Japão, da China, da... Olha, quase que eu falo. Até mais, bom dia.
1: Até mais, bom dia, até amanhã. Que maravilha!
4: Vamos arrastar?
1: Vamos! Vamos! Vamos!
4: Vamos! Vamos embora, moçada! Vai. Eu quero todo mundo dançando, hein?
1: Vai! Ô, Diego, fala pro Vinheta mandar um parabéns pra mim, que ontem foi aniversário. Vocês não mandaram parabéns pra mim. Ontem foi meu aniversário, é o David Ferreira.
4: Uma salva de palmas pra ele.
1: Um abraço, David. Tudo vai. De bom pra você. Balançando o seu astral. Vai. Vai pegando. Não.
4: Oi. Como é que é? Você sabe mexer. Você sabe mexer.
1: Põe, põe, põe. Põe, põe, põe. Bom dia, bom dia, bom dia.
5: Pô, tá muito rápido esse jornal, hein? Tá muito rápido. Vamos começar ali mais cedo pra parar mais tarde, viu? Tá muito rápido, não tá certo, não.
1: Olha, meu querido Nando Souza, o nosso diretor chama Pidonço Pidunga da Silva, viu?
0: Vamos anotar aqui a reclamação e mandar aqui para o nosso departamento. Muito obrigado pela sua opinião.
1: Um abraço pra você. Diego, estou ouvindo vocês na Rússia agora. Manda um abraço pra gente aqui que tá na Rússia. É... Listufo. Listufo Boga. Cai. Não tem jeito.
0: Listufo Boga.
1: Cai.
0: Eu também, Listufo.

0: A Gigi está tirando uma onda dos brasileiros, falando que tem um lourinho na Noruega que soube mexer, sim.
1: Você sabe que eu ouço muito, tenho muitos amigos e amigas que moram em outros países.
0: Uhum.
1: E eu pergunto para as amigas se é verdade que não existe homem igual ao brasileiro.
0: Ah!
1: Mais quente, mais pegador, mais atirado.
0: Verdade.
1: Mais ousado.
0: Uhum.
1: E algumas responderam que sim, que realmente, na verdade, em alguns países, não é que o homem não seja pegador, não seja bom naquele momento. É que ele é mais respeitoso.
0: Ah, ele é mais respeitoso.
1: Dependendo do país.
0: A diferença do homem brasileiro, que já é mais... É. Como é que eu posso falar? Não é que ele não respeita,
1: safado.
0: Mas é mais safado. Hoje, comemorado o dia do chocolate, mandaram uma mensagem interessante. MC Ferro, poderia fazer uma receita de chocolate hoje?
1: Mas, poxa vida, uma ótima sugestão aí, uma ótima opinião.
0: Pode ser?
1: Eu acho que sim. Não
0: Olha
1: pode?
0: Só.
1: Pode sim, claro.
0: Vamos lá, então. MC Ferro, aliás, vai ser um prazer conhecê-lo.
1: Você não conhece pessoalmente, né?
0: Não conheço. Eu queria pedir umas dicas, porque ontem aconteceu um episódio que eu vou contar pra ele quando ele chegar aqui.
1: Por favor, MC Ferro.
0: Vamos lá.
1: Ele vem todo... Aumenta a trilha pra ele.
0: Salva de palmas, MC Ferro. Com o seu jaleco de chefe. Não é jaleco, tem um nome específico que eu sempre esqueço o nome, né? Não é jaleco. Eles nem gostam que fala jaleco, mas é um nome específico.
1: Procura aí, porque eu também não lembro.
0: Por favor.
1: Não, pode sentar, lógico. Ele, ó, apontando pra cadeira. Eu vou levantar aqui.
0: Isso, vai lá, busca ele.
1: Esse aqui fica à vontade, esse aqui é uma...
0: Obrigado. Doma, é uma doma, sua doma.
2: Ah, é não te conhecer a doma?
0: Olha, MC Ferro. Isso, que doma linda.
2: Poucos tem este doma, não, esse, qualquer um.
0: Esse é maravilhoso.
2: Sabe quem não tem este doma e acha que é o grande chefe?
0: Quem?
2: Ok, não sabe, como assim?
0: Quem?
2: Quem? Um discípulo.
0: Ah, é?
2: O quê?
0: Qual dos seus discípulos?
2: Aquele gordinho da Masterchef.
0: Ah, o Jacquin? O Jacquin é seu discípulo?
2: Sim, claro. Foi meu aluno na França, mas nunca sumiu.
0: Ah.
2: Nunca foi dar meu crédito. Ah, eu queria agradecer o meu grande mestre.
0: Nunca?
2: Assim como, de repente, um lutador agradece seu mestre de Kung Fu.
0: Sim.
2: Ou Karatê, ou agradece seu treinador de ping-pong.
0: É.
2: Não é verdade?
0: Verdade.
2: Oh,
0: que foi, MC Ferro?
2: Não me apresentei. Quem é você?
0: Eu sou Diego, MC Ferro. Diego Lopes.
2: Tudo bem? Eu sou o MC Ferro, grande chefe francês.
0: Ah, eu sei. Quem não conhece o MC Ferro? Hoje, inclusive, nós trouxemos o senhor aqui. A gente humildemente pediu aqui a sua presença.
2: Você é novo na casa?
0: Eu sou novo, não mais ou menos. Na verdade, eu tô fazendo férias do Tadeuzinho.
2: Ah, oh, carrão!
0: É!
2: Carro! Você está no lugar daquele menino esquisito!
0: Isso! Sabe o senhor Orelha?
2: Aquele que parece um boliviano esquisito.
0: Exatamente.
2: Não é
0: que
2: o boliviano é esquisito. Ele é esquisito.
0: Ele é esquisito. Ele é meio estranho.
2: O pessoal fala que ele não tem orelha.
0: Não tem orelha, mas é gente boa, viu?
2: Gente boníssima.
0: Gente boníssima, de primeira qualidade.
2: Mas seja bem-vindo.
0: Muito obrigado. Olha, hoje é o dia do Mundial do Chocolate, MC Ferro.
2: Nossa, chocolate muito gostoso. Chocolate, eu que sou um grande viajador do mundo.
0: Uhum.
2: Eu estive morando na Suíça, onde os chocolates são maravilhosos.
0: Ah, é?
2: É verdade. E agora eu tô tendo o grande prazer de estar cá no Brasil.
0: Uhum.
2: E apreciar os chocolates aqui, que são maravilhosos também.
0: Ah, é verdade. É bom.
2: Até porque o cacau...
0: Sim.
2: Daqui.
0: Do mundo todo, né, MC Ferro?
2: Verdade.
0: E aqui, nós estamos aqui na fonte do cacau, né?
2: Verdade, na Bahia, tem muito. Inclusive, eu estive viajando de férias, uhum. Eu fui pra Itacaré.
0: Itacaré?
2: Itacaré.
0: Itacaré.
2: Itacaré, Bahia. Conhece Itacaré?
0: A boquinha da vida pra Itacaré.
2: Itacaré. Mas não consigo falar Itacaré?
0: Não consegue, né?
2: Não consigo.
0: O francês...
2: Quer não fazer stripper?
0: Não, vou só tirar. Deu um pouquinho de calor
2: se
0: aqui.
2: Se for pra fazer stripper, eu vou embora que eu não gosto de homem.
0: Não.
2: Ah, tá.
0: Só tirar a blusa, pronto.
2: Então eu fui pra Itacaré, lá muitos cacau. Enfim.
0: É.
2: O que deseja?
0: Primeiro que nós temos aqui uma audiência da França. Número de país de telefone da França, não está nos seus contatos. E ele provavelmente só vai entender. Ele fala: Bonjour, les garçons, gosse bisous, rose de Paris.
2: Sim.
0: Oui, j'adore. É, eu acho que deve ser. Manda um beijo pra mim. É a Rose de Paris.
2: Ô, Rose, um beijo pra você. Maravilhosa. Eu fico muito feliz porque é minha cidade natal, é a França. Ah. E até me emociona.
0: Ela disse que já foi, inclusive, no seu restaurante, que tem a estrela Michelin.
2: Poxa vida.
0: Tem estrela Michelin.
2: Ela foi?
0: Foi.
2: Ela foi? Foi?
0: Conhece,
2: eu sim. Nunca comentei neste programa porque eu não gosto de fazer propaganda.
0: Ah, mas você tem uma estrela Michelin, só tinha que falar.
2: Sim, tem uma estrela Michelin e duas Michelin.
0: De borracha. É de pneu, né?
2: Aquela Michelin, aquele remendo de pneu de bicicleta. É uma...
0: Estela Michelin.
2: É verdade. Ela
0: tá falando que tá um calor danado, 33 graus na França.
2: A Europa tá passando por um momento muito delicado de muito calor.
0: É.
2: Nossa, muito, 34, até 40 graus batendo. Uhum. Na Europa, e as pessoas estão sofrendo com calor. É. Nós somos solidários, é isso.
0: É verdade.
2: Mas aqui no Brasil não é diferente. Quando faz calor também, olha.
0: É, né?
2: Agora, eu não estou acostumado com o frio europeu.
0: É, na Europa não tem, o povo não está acostumado. Mesmo o calor não faz isso. Não, imagina, 33 graus é muita coisa.
2: Eu sempre vivi em países onde nevava, muito frio. Eu vivi num país muito frio, onde não dava para fazer xixi fora de casa.
0: Ah, é?
2: Sabe aquela coisa de quando você é adolescente, que você... todos os meninos parram pra fazer xixi, todo mundo mija?
0: Sim, sim, sim.
2: É assim que fala, assim, mija?
0: Sim, mija, um do lado do outro.
2: Então, lá não pode, nesses países que muito gelo, mija fora. Eu uma vez fui mijar, eu não posso, essa palavra que vocês usam?
0: É, pode falar, pode, você
2: xixi?
0: É, xixi, xixi é melhor, é.
2: Na neve,
0: tá.
2: Tem muito frio, a barra rocha de zero, um frio terrível.
0: Bandfm.com.br, nesse momento me se ferrou, mostrando como ele foi fazer xixi na neve.
2: Não, aí baixar a zip e colocar...
0: Não precisa abrir a doma.
2: E pra colocar pra fora já é um perrigo.
0: Ah, é verdade.
2: Sabe por quê? Eu tive um amigo que perdeu.
0: Perdeu o pipi?
2: Ele colocou pra fora, era muito frio, na hora congelou, virou um picolé. Por isso,
0: é verdade,
2: por isso,
0: é verdade.
2: Por isso que existe hoje aquela coisa.
0: Entendi.
2: Então, só que quando vai fazer o xixi, na hora que sai o xixi quente, muito quente,
0: é verdade.
2: Entra em contato com o frio,
0: sim.
2: Aquele choque térmico, ele endurece, fica um.
0: Vira um chicotinho de...
2: Vira um chicote de mijo. Fica aquele risco amarelo congelado.
0: Isso quando não caem blocos de gelo, né?
2: Aí depende, muito mais frio. Aí é bem 15, 30 graus abaixo de zero.
0: Ah, e aí já cai os bloquinhos.
2: Não, nem cai, vai não. Evapora.
0: Meu Deus!
2: Você começa assim, na hora que você faz xixi, fica uma fumaça. Lindo. Mas tá nesse bom. Caso que impedra... Nesse caso que impeda, depois você vai bater numa martelinha e vai quebrar. Não
0: é? Ah, vai quebrando, é.
2: O problema é quando congela dentro do pênis.
0: Aí foi o que aconteceu, que quebrou o pelo.
2: Mas enfim, já tô falando de coisa.
0: É verdade. Vamos à nossa receita de hoje, pode ser?
2: Receita com
0: chocolate?
2: Oui, oui.
0: Hoje é dia internacional do chocolate.
2: Carrarro!
0: E vamos aqui a nossa receita especial do MC Ferro. O senhor usa alguma panela, algum utensílio? Precisa
2: vamos
0: de algum...
2: Lá. Primeiro lugar, nós vamos usar os ingredientes.
0: Os ingredientes, tá.
2: Isso. Nós
0: tá.
2: vamos pegar aqui uma barra de chocolate de 5 quilos.
0: Tá, muito bem.
2: Como é que está? Bom dia. Bonjour.
0: Bonjour.
2: Como está? Cinco, uma barra.
0: Tá, 5 quilos de barra. Tá bom.
2: Vamos pegar... 4 quilos de salsicha.
0: Salsicha? Caramba.
2: Verdade, salsicha.
0: Tá bom, vamos lá separar aqui a salsicha, ok.
2: Pronto, você pôs a salsicha?
0: Bem, sim, sim.
2: Pronto, agora um pouco de tempero.
0: Tempero, tá, estamos aqui. Vou pegar os potes aqui.
2: Ah, pega o pote, isso, okay, pronto. Tempero. Tá agora bom. O tempero, nós vamos colocar colorau.
0: Colorau, tá aqui na gavetinha.
2: Colorau, pegou colorau?
0: Tá aqui já, tá aqui.
2: Isso, pronto. Agora vamos pegar um pouquinho de pimenta do reino.
0: Pimenta do reino, tá
2: pimenta
0: aqui?
2: Pimenta do reino.
0: Tá no potinho aqui também,
2: pimenta do reino. E peguei o pimenta do reino. Pronto, e agora assim, é só um pouquinho de sal, 1 quilo.
0: Um quilo de sal?
2: Ui, aqui eu vou usar só um pouquinho, eu levo pra casa.
0: Tá, entendi.
2: Um quilo de sal, pronto. Pegou a salsicha, pegou a salsicha.
0: Salsicha daqui, já na mesa também.
2: Aqui vocês vão olhar ele. É que a ideia da risada.
0: Eu caí nesse ferro, eu caí nessa.
2: Bom, vamos lá, pronto. É só isso,
0: tá bom? Ah, é?
2: É, vamos lá.
0: Tá bom. Então, salsicha, sal e chocolate.
2: E nós vamos pegar caça-rola.
0: A bola já tá aqui, na mão,
2: pronto.
0: Aqui.
2: Pronto. Essa daí?
0: Essa aqui?
2: A tampa amassada, hein?
0: Ah, tá. Então, essa aqui. Boa.
2: Cuidado pra não cair,
0: isso,
2: tá?
0: Cuidado pra... Opa, desculpa, você foi sem querer. Foi sem querer.
2: Desastrado igual aquele menino.
0: É, foi sem querer, meu filho. Tá bom.
2: Bom, vamos lá. Pronto. Isso.
0: Os talheres. Isso. esse aqui pra mexer, né?
2: Deixa eu mandar um abraço pra ele que não perdi um programa e é meu fã. Meu discípulo também, meu aluno. O chefe é Casinha.
0: Casinha?
2: Ele é lá de São José do Rio Preto, que fala?
0: São José do Rio Preto, isso. Casinha.
2: É meu discípulo.
0: Um abraço lá pro Casinha.
2: Isso, agora é, vamos lá, pegou? Sim. Vamos colocar o chocolate, a barra de chocolate dentro do micro-ondas.
0: Ah, tem tá, micro-ondas? Primeiro vamos, tem aqui, vamos esquentar aqui. Ah, é verdade, tem que derreter, né? Verdade, tá aqui.
2: E como é que está a sua vida?
0: Tá tudo bem, Messi Ferro, graças a Deus, tá tudo bem. Estamos aqui na, sempre aqui na...
2: Muito pouco, não derreteu.
0: Foi não, mais. Não derreteu, mais um pouquinho aqui, ó. Pronto.
2: Este micro-ondas é de efeitos especiais de burro pro Wonderhunts.
0: Tinha que tirar o plástico, não? Tinha que tirar o plástico?
2: Agora já foi,
0: foi. Já foi, agora deixa.
2: Eu falei bom, foi. Mais um pouquinho.
0: Mais um pouquinho. Mais um pouquinho? Tá bom.
2: Derreta essa coisa. Oh, ai, meu Deus,
0: olha,
2: do céu.
0: Agora
2: eu,
0: sim.
2: Eu gosto desse micro-ondas porque parece de Star Wars, fica sendo faíscas.
0: É, verdade, é preocupante.
2: Derreteu, deixa eu ver.
0: Tá aqui, ó, derreteu, sim.
2: Enfia
0: sim.
2: O dedo e chupa.
0: Deixa eu ver aqui, ele. Deixa eu pôr aqui, né?
2: Deixa eu tá aproveitar também tá. O chocolate, peraí.
0: Chupa, Isso.
2: Gostoso. Ui, quase que meio pode dele. Pronto, agora uma forma.
0: Tá, pega a forma aqui, deixa eu pegar a forma.
2: Coloca as salsichas na forma. Isso.
0: Tá bom.
2: Pode colocar uma por uma, isso.
0: Uma por uma aqui, tá bom, certo.
2: Isso,
0: muito bem.
2: Joga colorá em cima.
0: O colorau aqui, tá.
2: Sal.
0: O salzinho.
2: Pimenta ran.
0: Um salzinho. Hã?
2: Pimenta ran.
0: Ah, pimenta ran. Tá aqui, coloquei a pitadinha de pimenta do reino. Han,
2: pronto. Sim. Agora, derrame.
0: Tá
2: não,
0: bom.
2: Não derrama. Nossa, coisa que vai fazer bobagem. Pega a salsicha, uma por uma.
0: Uma por uma, tá.
2: Espeta nesse espetinho de bambu.
0: Tá bom.
2: Pronto. Agora mergulha no chocolate.
0: Deixa eu mergulhar. Aqui, deixa eu colocar o chocolate derretido. Muito bem, mergulhando. Olha.
2: Mergulha mais uma.
0: E não é que ficou bonito aqui, ó?
2: Mergulha mais uma.
0: Tá
2: isso.
0: Tá bom, mais uma aqui.
2: Pronto, agora espera um pouquinho.
0: Tá bom, vamos esperar agora.
2: Espera um pouquinho. Oh, meu Deus, é sério.
0: Aqui, muito bem.
2: Hoje
0: tá
2: eu tenho compromisso, viu?
0: Ih, caramba.
2: É verdade, hoje eu tenho um exame.
0: Mas todas as suas receitas são rápidas, né?
2: Não, e quem quiser a receita que não conseguiu marcar ingredientes, entra no Instagram.
0: Tá bom. O MC Ferrou vai colocar lá. Tudo certinho.
2: Agora, pronto, que bonitinho.
0: Olha,
2: uma salsicha.
0: Que coisa
2: com
0: boa.
2: Com chocolate, casquinha de chocolate.
0: Olha como ficou bonito.
1: Ô, MC Ferrou e Diego Lopes.
0: Diga lá, Vinhetão.
1: Só tem uma coisa que tá esquisita,
0: o
1: cara.
0: O que tá estranho?
1: Eu nunca vi, de verdade, salsicha com casquinha de chocolate.
0: Cara. É, eu também não. Eu confesso que não, mas vai que alguma receita francesa.
2: Não, encarraçada. Você sabia que aqui vocês não comem morango do molho?
0: Morango do amor?
2: Morango do amor?
0: Comemos sim, Messi Ferrou.
2: Então, ponto. Agora eu vou socar em vocês salsicha do amor. Ah, Messi Ferrou, sai daqui, vai.
0: Peraí, não. Ele fez uma salsicha
2: sai
0: do amor.
2: Daqui.
0: Não, Messi Ferrou, essa eu passo. Essa eu não vou querer,
2: pode
0: não.
2: Pode comer tudo, porque eu não como essa bosta. Engraçado, ele faz as receitas e ele não
0: ele
2: come.
0: Ele não come, né? Que coisa, viu? Vou te falar, viu?
2: Sucesso!
0: Aliás, cara, essa noite eu não dormi bem, porque ontem eu dei uma de MC Ferrou lá em casa. E a minha mulher pediu, eu tava com vontade de comer miojo com salsicha. Aí eu fui pra cozinha, porque falei, opa, pera aí que deixa com o pai.
1: Salsicha.
0: Essa é minha.
1: Aí, cara.
0: Só que você sempre vai dar aquela de Masterchef, você quer dar uma incrementada?
1: Sim, claro.
0: Abri a gaveta de temperos, um monte de potinhos, fui pegando o negócio e colocando. E eu achei um negócio que chama fumaça em pó, que eu nem sabia que existia.
1: Ah, existe.
0: Eu coloquei aquele tal da fumaça em pó, mas ficou salgado, velho. Juntou o sal da salsicha, o sal do miojo e a fumaça em pó.
1: A fumaça em pó não seria pra dar aquele gosto de...
0: Eu não sei, coloquei esse fumaça em pó,
1: defumado.
0: Colorau, deve
1: defumado,
0: ser.
1: Defumado, pra dar o gostinho de como deve... se tivesse defumado.
0: Eu sei que juntou tudo, ficou salgado, cara.
2: Bom dia, pessoal!
0: Bom dia, Pidoncio! Nossa, e a gente levantou, Pidoncio, tô contando pro nosso querido
2: Vinho. Eu tava ouvindo ali agora, tava vindo.
0: Que eu fiz um miojo salgado ontem. A gente bebeu muita água, e quando bebe muita água à noite, o que que acontece, Pidoncio?
2: Mijar na cama.
0: Não! Não, a gente levanta muito pra fazer xixi, né?
2: Ah, é verdade.
0: E acaba não dormindo direito, Pidoncinho.
2: Verdade.
0: Mas enfim, é vivendo e aprendendo, né?
2: Mas engraçado, você falou de fumaça em pó.
0: Fumaça em pó, Pidoncio. Nossa. Conhece?
2: Fumaça em pó?
0: Fumaça em pó. Eu também nunca tinha... Eu vi lá e falei, que gosto
2: que
0: tem fumaça em pó.
2: Você sabe que parando pra pensar, não é muito difícil, não.
0: É?
2: Que a gente teve uma presidente que falou que queria ensacar vento. Por que que não pode ter fumaça em pó?
1: É verdade,
0: é verdade,
2: você,
0: cara.
2: Você tem razão.
0: Caramba, Pidonça, isso lembrou, foi cirúrgico, hein?
2: Não é mesmo?
0: Que coisa maravilhosa.
2: Como é, vocês estão bem, né?
0: Tudo bem, Pidoncinho, e você, como Pidoncio, está?
1: Eu queria fazer um detalhe aqui, mostrar pra você. O nosso querido Diego mostrou que um ouvinte fez um gibi.
0: Ah, sim, é verdade.
1: Aqui, ó, vou mostrar pra você.
0: Mostra, aqui, mostra
1: pra
0: ele.
1: Olha que legal, Pidoncio.
0: Olha que legal.
2: Deixa eu ver.
0: Olha que bacana.
2: Ah, tem os personagens aqui, ó. Pretucho, Mufasa, o Davi, o Fernando, tio Giba e o Pidoncio.
0: Muito legal,
2: cadê,
0: né?
2: Cadê eu?
1: Aqui, ó, o Saruê,
0: ali, o Saruêzinho ali, ó.
2: Ah, o Saruê sou eu!
0: É!
2: Ah, que bonitinho, gente. Ficou legal, hein?
0: Ficou bacana, né, Pidoncio?
2: Legal, bacana.
0: Gostei, gostei também. Ficou maravilhoso.
2: Gostei também. É. Parabéns, viu? Parabéns. Gostei mesmo, viu?
0: É o nosso querido Viana que fez. Ele é especialista nisso aí, viu?
2: Viana?
0: Viana, manda um abraço pra ele aí.
2: Ô, Viana. Abraço pra você, filho da mãe.
0: É o Viana.
2: Ah, isso, que legal, gente.
0: Um abraço aí pro Via. Gostou, né, Pidoncio?
2: Tô feliz.
0: Inclusive, os ouvintes aqui mandaram ideias de fazer o gibi do Pidoncio. Por que você não faz, hein, Pidoncio? Não,
1: então, Pidoncio, eu tava falando aqui que há muitos anos a gente vem pleiteando isso, né?
0: Uhum.
1: De fazer o gibi do Pidoncio, historinhas e tal. E, Pidoncio, seria uma boa, cara. O que você acha?
2: Ah, não sei, gente.
0: É.
2: Como é que eu não sei escrever? Não, não,
0: não
2: é você.
0: Mas não precisa você. No caso, a gente vai usar só apenas a sua imagem, né? A sua imagem.
1: Por exemplo, você não tem as histórias da vila que você conta? Tem as histórias que você... Você conta tanta história.
0: Uhum.
1: Por exemplo, essas histórias que você contou ontem, que já estão... Já desmontaram lá a vila? Já? Já.
0: Ah, ufa.
2: Tiramos as bandeirinhas, tiramos tudo, né?
0: Deu muito trabalho, Pidoncio?
2: Deu um trabalho.
0: Nossa, imagina. Aqui também, foi você que tirou daqui do estúdio? Agora que eu percebi.
2: Fui eu. Lembra que eu arrumei emprego de desmontador de bandeirinhas?
0: Desmontador de bandeirinhas, né?
2: De enfeites do Brasil. Aí nós desmontamos ontem. Dá mais trabalho montar.
0: É.
2: Né? Porque nós fizemos enfeites também de garrafa PET.
0: Ah, garrafa PET.
2: Aquela garrafa verde?
0: É PET, Pidoncio.
2: De
0: garrafa
2: Guaraná.
0: PET. Isso.
2: Então a gente fez tudo verdinho, bonitinho. A gente fez.
0: Que legal, né? Tudo sustentável, né, Pidoncio?
2: Sustentável,
0: sustentável.
2: E aí, a gente fez tudo bonitinho. Então, são histórias que você pode contar no gibi.
0: É verdade. Muitas histórias.
2: Vou pensar nisso. Fala, filha da mãe!
0: Boa, bom dia.
2: Ai! Dor nas costas.
0: Ih, caramba, não dormiu bem, o Pidoncio.
2: Não, dormi, no trabalho ontem, né?
0: Ah, é verdade, muito trabalho, né?
2: Aí da escada.
0: Ih, caramba, sério, Pidoncio? Que perigo.
2: Você que faz trabalhos aí manuais, toma muito cuidado, né? Subir em escada. Eu caí da escada ontem.
0: Caramba.
2: Caí da escada e olha, vou te falar, hein?
0: Que
2: perigo,
0: coisa.
2: Perigo.
0: É.
2: Inclusive pessoas de mais idade, porque o corpo envelhece e a cabeça às vezes não.
0: Ah, é.
2: A pessoa acha
0: que consegue, né?
1: Minha avó é assim.
0: Caramba.
1: Ela fala pra mim, meu, minha cabeça é como se eu pudesse, por exemplo, subir uma escada, só que o meu corpo não obedece mais.
0: Que coisa.
1: A minha avó fala isso.
2: Caramba. Então é isso.
0: Ô, Pidão, você sabe que isso aconteceu comigo bem recentemente?
2: Me conta!
0: Porque a minha infância, a minha adolescência toda, eu jogava capoeira. E esses dias, eu e o Homem Vinheta inventamos de tentar jogar uma capoeira.
1: Aqui,
0: eu tentei dar um rabo de arraia, quase que eu meti a cabeça no telão. Por quê? Porque na minha cabeça eu conseguia fazer, mas não tem alongamento, não tem mais a força pro golpe.
2: Homem Vinheta, caiu o controle aqui.
0: O
1: que foi?
2: Meu cara, foi que dá o rabo.
0: Não!
1: Não, peraí. Isso aí é um golpe.
0: É rabo de arraia.
1: É um golpe, porque na capoeira usa-se muito o nome de animais, por exemplo. É. O macaquinho.
0: Sim, sim.
1: Que é um pra trás, assim. É. Você vira tipo um mortal, mas no chão ali.
0: Sim. Inclusive, meu mestre ontem comentou comigo. Falou, olha, o macaquinho do Vinheta foi maravilhoso. Aquele golpe eu não conhecia.
2: Entendi. Então, peraí, a Vinheta, caiu aqui.
0: Ah, caiu ali.
2: Mas ele falou que deu rabo, eu ouvi.
0: Não, é rabo de arraia, é o nome do negócio ali. Rabo de arraia.
2: Você sabe que a gente pode ser processado, né?
0: É.
2: Você falando com o rabo da Cláudia Raia.
0: Não!
2: Não é nada disso! Ô, doutor desse pinto!
0: Falando em processo!
2: Doutor!
0: Falando em processo!
1: Ô, meu Deus, até ele chegar aqui.
0: Ai, meu Deus.
1: E aí, doutor?
0: Ele tá vindo. Devagarinho.
1: Ah, ele agora que você é andador.
0: Ele deve ser um dos que, né, a cabeça acha que ele consegue fazer as coisas, mas o físico não aguenta, a saúde já não, né?
1: Bom, ele vem de andador.
0: É.
1: Senta aqui, doutor. Senta no meu lugar, doutor. Eu vou se levantar. Senta aqui.
0: Isso, senta, doutor.
3: Não, senta no meu lugar mesmo.
0: Pode sentar, doutor. Pode sentar.
3: Isso.
0: Cuidado.
3: Tá ligado o meu microfone?
0: Tá ligado. Fica à vontade.
1: Cuidado, Diego, que ele pode passar pra você.
0: Bom dia, doutor. Fica
4: bom, bom dia a todos.
0: Bom dia.
4: Obrigado.
0: Ainda bem que não tem espuminha, né?
4: Obrigado a todos que estão presentes aqui. Só um minutinho.
0: Tudo bem, doutor, tudo bem. Isso, respira. Quer um copo d'água, doutor? Aceita um copo d'água?
4: Ah, eu aceito.
0: É, vou pegar uma aguinha pro doutor ali.
4: Aqui, obrigado.
0: É isso, isso. Só um minutinho. Toma essa aguinha. Isso. Tá tomando água agora, doutor. Desce o Pinto, ele tira nossas dúvidas. Mande a sua dúvida.
4: Obrigado, viu? Seu nome qualquer?
0: É Diego Lopes. Diego Lopes, doutor.
4: Eu não vou aí te dar um abraço, porque até eu chegar aí.
0: É, não precisa também, não precisa. Pode ser. É, tá com uma tosse meio estranha.
4: Mas se você quiser, eu
0: não,
4: vou.
0: Não.
4: Eu vou aí te dar.
0: Não precisa, não precisa. Pode ficar aí, fica aí. Não, fica sentado. Isso.
4: Desculpa.
0: Isso. É, os nossos ouvintes podem mandar agora dúvidas jurídicas, não é isso, doutor? Que o senhor tira as dúvidas? É assim?
4: Eu sou advogado já, né? Já não, né? Há muitos anos. Cólica. Eu fiz. Não sei se você sabe, eu gostaria de me apresentar pra você. Bom dia, a senhorita.
0: Bom dia, Aninha. Bom dia, Aninha.
4: A minha, né? Ana.
0: Aninha.
4: Né?
0: Muito
4: obrigado. Doutor Décio Pinto.
0: Doutor Décio Pinto,
4: advogado.
0: Nosso.
4: Advogado.
0: É o nosso advogado,
4: prazer.
0: Nosso advogado.
4: Eu não vou até aí, porque se eu for até eu demoro um ano, eu tenho um problema de andar.
0: É.
4: Mas se você quiser, eu vou te dar um abraço.
1: Melhor não, doutor. Vai passar pra ela alguma coisa?
0: É verdade.
4: Então, eu fiz, né, direito.
0: Uhum.
4: Eu cursei por correspondência.
0: Ah, é, doutor?
4: Curso à distância, né?
0: Foram
4: 3 meses intensos de...
0: 3 meses, doutor?
4: Me formei, né?
0: Caramba!
4: Sou advogado.
0: Que maravilha.
4: Tenho a honra, né? Já fiz o trabalho, já fui... Já defendi muitos artistas.
0: É mesmo? Gente famosa, doutor?
4: Muito famosa. Já.
0: Caramba. Quem é assim? Fala um assim dos seus mais famosos.
4: O que eu defendi é muito famoso. Foi o Zelito Unha Curta.
0: O Zelito Unha Curta?
4: É, que é não é o dono do bar lá da Vila do Pinão.
0: Não é outro.
4: Ele toca forró.
1: Famoso. Esse é muito famoso.
0: Toca forró, por isso é unha curta.
4: Muito
0: teclado,
4: famoso.
0: Tecladista.
4: Tecladista lá no mundo. E aí eu...
0: Doutor?
4: Um que eu cuidei, que é muito famoso, inclusive muito inteligente, hoje já não atendo mais, subiu pra cabeça. Que é o Lápis Grafite.
0: Lápis Grafite?
4: É, hoje ele virou Caneta Azul.
0: Antes dele ser Caneta Azul, é Lápis Grafite.
4: Subiu pra cabeça.
0: Um simples lápis grafite.
4: Hoje aí tá se identificando com Caneta Azul.
0: Caneta azul.
4: Já não me converte, já não atende mais meus zap.
0: Ah, é sempre assim, né, doutor?
4: Mas pessoa... Ele vai morrer aqui, cara.
0: Calma, doutor, calma.
1: Doutor, primeiro atende os ouvintes aqui, depois o senhor morre.
0: Mais um golinho d'água. Doutor, vamos aqui. Já chegou, enquanto ele bebe água, já chegou aqui a primeira
4: com
0: pergunta.
4: Saúde plena.
0: A primeira dúvida. Bom dia, estou indo agora. Estou indo fazer um teste de DNA. Doutor?
1: Ele vai morrer aqui, uma hora
0: meu
1: ele morre
0: Deus
1: aqui.
0: Meu Deus do céu. Pois a minha ex-mulher está grávida, disse que o filho é meu, mas eu fiz vasectomia. O que eu devo fazer, doutor?
4: É, um caso muito difícil, eu já peguei alguns casos.
1: Que ele morrer, cara, eu tenho medo.
0: Ele dá umas nessas travadas, agora
1: eu
0: assustei.
1: Não sei o que eu faço, velho.
0: Aqui
1: não.
0: Eu assustei.
4: Não, só um minutinho, eu preciso pegar minha bombinha de ar, peraí.
0: Pega aí, doutor, fica à vontade. Isso.
1: Ele vai morrer, não, ele vai. Uma hora ele...
0: Caraca, velho.
1: Uma hora ele morre.
0: Meu Deus,
4: eu já tive uns casos desse aí, de verdade.
0: Uhum.
4: Se ele fez vasectomia e a esposa dele tá grávida, primeiro puxar quando ele fez a vasectomia.
0: Ah, data.
4: Porque existem os insistentes. Você conhece esse método?
0: Não, insistentes? Não.
4: Você é vasectomizado ou não?
0: Não, não.
1: Eu sou, doutor, inclusive, eu posso dar o testemunho que o senhor quiser.
0: Ah.
4: Você fez o espermograma?
1: Fiz, foi muito constrangedor, já contei aqui.
0: Meu Deus.
4: Então, para que é feito o espermograma? Para ver se não há mais os espermatozoides.
0: Ah.
4: Né? Posso falar aqui, ejaculação?
0: Sim.
4: Não, ouvindo... os espermas, aí sim a pessoa está 100% vasectomizada.
0: Caramba.
4: Mas, no caso, às vezes há os insistentes, que são os espermas que não se adaptam em sair dali e continuam agindo.
0: Ah, então para aí, porque além dele estar vasectomizado, pode ser que o filho seja dele, então
4: pode
0: mesmo.
4: Seja dele, pelos insistentes.
0: Ah.
4: Agora, se não tiver os insistentes,
0: aí
4: de verdade, aí é um caso mais complexo, em que ele... Se tiver um bom coração, ele vai assumir essa criança, porque não é dele. Isso é fato. Eu acho que 99,9% eu tenho certeza que esse filho não é dele. Eu falo de insistente que é pra deixar a pessoa um pouquinho mais calma. É. Mas é certeza que não é dele. Veja as pessoas mais próximas.
0: Isso. Você até... tem, às vezes tem alguém parecido, um vizinho.
4: Reze pra ser um parente, que aí já tá em família.
0: Doutor Décio Pinto, bom dia. É, neste exato momento, fui fazer a receita Peraí, só um pouquinho. Do Merci Ferro. É, molhei minha salsicha no chocolate, ela saiu mole, pingando e agora está doendo muito. Posso processá-lo?
4: Não, de jeito nenhum, até porque aí é irresponsável.
0: É, calma, doutor.
4: A irresponsabilidade foi sua.
0: Dá umas travadas.
4: A irresponsabilidade foi sua. Em caso de colocar a salsicha no chocolate. Isso é uma irresponsabilidade grande.
0: Doutor.
4: Meu Deus do céu, velho. Parece um cavalo. Então eu gostaria de dizer para ele que a responsabilidade não cabe, a um processo. E simplesmente entender que daqui para frente agora ele será um ser assexuado, né?
0: É verdade.
4: Ali deve ter encolhido, atrofiado a salsicha dele.
0: Ou às vezes já era pequenininho, ele tá querendo só ganhar uma grana, né, doutor?
4: Claro, isso é querendo. É aquele caso... Que vem baixar o santo nele?
0: Parecia, agora parecia.
4: Isso aí é aquele caso de são os clientes de lojas que compram um salgadinho, por exemplo, e querem colocar lá dentro do salgadinho um cabelo para ganharem um processo.
0: Isso acontece muito, né, meu
4: filho? Acontece muito.
0: É, mas enfim. Doutor, eu gostaria de agradecer a sua presença. Eu gostaria também de... Meu Deus
4: do céu. Filhote de cachorro.
0: Ele consegue ir embora sozinho? A gente chama alguém para ajudar?
4: Chama o SAMU.
0: Vamos chamar, é melhor, né?
4: Chama o SAMU, porque, doutor, o seu Uber, seu táxi está chegando.
0: É
4: uma viatura do SAMU.
0: Isso.
4: Já está lá na porta. Fica à vontade, viu, doutor?
0: Fica à vontade.
4: Obrigado, queria agradecer a oportunidade.
0: A gente que agradece sempre a sua presença aqui, viu, doutor? Doutor...
4: Dá um tapa nas costas dele, velho.
0: Aqui, ó. Pronto, doutor, pronto.
4: Mais um.
0: Calma, doutor. Doutor?
4: Só mais um.
0: Doutor. Isso.
4: Só cuspir em cima da mesa. Sai daqui,
0: doutor. Obrigado, doutor. Um abraço, doutor. Vai com Deus. Já chegou o Samuel.
4: Abre pra ele aí, Aninha.
0: Abre aí, isso. Abre aí, deixa ele sair.
4: Aí... Abriu e o ronco entrou, velho.
0: Bem na hora. Ai, muito obrigado a você pelo carinho, pela companhia. Deus. Muito obrigado a você pela audiência. Cafezinho. Aquele cafezinho maroto, rapidinho. Um abraço lá pro Somebody Love. Um abraço pro Anderson. O Anderson que queria processar aqui o MC ferrou por causa da salsicha dele que ele acabou queimando. Bom dia também aqui, cafezinho para o Saldanha. Um abraço para você, Saldanha. Diz que tá rachando de rir no ônibus, todo mundo olhando e não entendendo absolutamente nada.
4: É mais um louco, né?
0: Mas é exatamente assim. Esse programa é para isso, é para levar alegria para a galera. Alegria, meu povo. Bom dia. Bom dia pra Soraya, também tá aqui sintonizadinha com a gente. Um abraço pra Soraya, tamo junto, obrigado pela sua mensagem aqui também, Soraya. Fala.
5: Bom dia, loucos, maluco, cafezinho aqui pro meu filho Léo, que vai trabalhar comigo hoje.
0: Mel?
5: E pro Paulo, que tá dormindo, e pra mim, pra despertar, cafezinho, Soraya DRS.
0: Muito bem, Soraya, cafezinho pra você, minha linda. Bom dia. Cafezinho pra todos de Guarulhos, a nossa grande audiência de Guarulhos.
4: Olha.
0: O Roberval tá lá escutando a gente também, obrigado.
4: Roberval Taylor.
0: Bom dia.
6: Bom dia, Diego. Bom dia. Pitão. Bom dia, Pidão.
4: Fala. Oi, filho.
0: É isso. Que café animado, hein?
6: Aô, meus queridos, manda um café pra mim aí, tô precisando, hein?
4: Vem tomar café.
6: É nóis na Band.
0: Valeu, obrigado, abraço pra você, meu amigo. Tudo de Band.
6: Bom dia, Pidócio.
4: Bom dia.
6: Amiguinha.
4: Oi, querido.
6: Diego.
0: Bom dia, enfermeiro.
6: Louco. Bom dia. Tamo junto. Mais um dia, enfermeiro João Souza, caminho da UPA.
0: Um abraço pra você.
4: Valeu,
0: e pra todos,
4: querido,
0: os enfermeiros também que estão aí sempre na sintonia do Band Bom Dia.
4: Muito bem.
0: Obrigado, meu Deus. Obrigado, senhor.
4: Obrigado, gente.
0: obrigado a você, nosso querido ouvinte, que está sempre sintonizadinho. Lembrando que este programa está disponível também no Spotify. Um abraço a você que está nos ouvindo sempre no Spotify.
1: Boa!
0: Também salvo sempre lá no YouTube, com imagens para você ver as loucuras que a gente faz todas as manhãs aqui.
1: Muito bem.
0: No Instagram, para você seguir o nosso querido Emerson França.
1: Emerson Franca Oficial.
0: Muito bem. E arroba Diego Lopes, Diego com Y, 3 S's no final.
7: Muito bem.
0: Lá você acompanha a gente aí. Daqui a pouquinho tá chegando a hora do ronco. Amanhã mais gostosa, mais animada, mais ouvida. Amanhã campeã da Band FM.
1: Boa!
0: Valeu!
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0: Band FM, bora, bora que tá na hora. Alô, meu povo! Terça-feira, 7 de julho. Tá tudo bem, né? Tá tudo certinho? Por aqui é o Diego Lopes te fazendo companhia. Vamos juntos? Tô por aqui sempre muito bem acompanhado. Vai começar a hora do ronco aqui na sua rádio do seu jeito.
6: Oi!

0: E agora está no ar a hora do Ronco. Muito bom dia, homem vinheta.
1: Bom dia!
0: Bom dia, Pidoncinho.
2: Excelente dia, amém.
0: Bom dia, senhor Pedro Luiz Ronco.
3: Bom dia, Diego Caração.
0: Agora exatamente 6 horas e 3 minutos, seu Ronco.
3: 6 horas e 3 minutos desta terça-feira, 7 de julho de 2026.
0: Muito bem, seu Ronco.
3: Um assunto muito sério hoje.
0: Hoje é
3: um
0: assunto sério.
3: Ah, todos os ouvintes da hora do Ronco. São abençoados, sim, na minha opinião.
0: Amém.
3: E vão viver muitos e muitos e muitos anos.
0: Verdade.
3: Mas chega o dia que tem que partir, não é verdade?
0: É verdade. Para todo mundo.
3: E para aguentar a gente, vai direto para o céu e para o paraíso. Então eu quero saber de vocês, queridos ouvintes, o que vocês esperam encontrar no paraíso? Jardins.
0: Anjinhos.
3: Flores. Anjinhos.
0: Olha. É.
3: Cassinos.
0: Cassinos, seu Ronco.
3: Boates.
0: Será?
3: Barzinho.
0: Eu acho que não,
3: bailes,
0: hein?
3: Eita! Shows sertanejos. Shows de rock.
0: Pensou. Céu
3: todo
0: diferente.
3: Pela... Ah! Quartos maravilhosos. Aquelas suítes, sabe?
0: Nossa.
3: Um frigobar com tudo. Eu quero saber.
0: Uhum.
3: O dia que você for dessa para melhor,
0: tá.
3: O que você espera encontrar no paraíso?
0: Conta para nós.
3: Até às 9 aqui na Band FM na hora do Ronco.
0: Oba!
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5: Ah, canção rei! Isso aqui tem que ter sentimento. Displicente. Conta essa história para nós, pai.
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0: Band FM, esse é o Wesley Safadão, com a participação de Rei Vaqueiro, displicente. A nossa perguntinha de hoje é se você, quando você partir dessa pra melhor, lógico, você ouve muito aqui o nosso Hora do Ronco, então você vai direto pro céu. Chegando no céu, o que você acha que vai encontrar lá? Não é isso, seu Ronco?
1: No paraíso.
0: No paraíso, é. Conta pra nós, como será o seu paraíso? Oh, e pra você participar ao vivo com a gente, tem que ter uma palavrinha-chave. Qual é, Pidoncinho?
2: Ah, eu acho que paraíso, nuvem.
0: Nuvem. Boa, manda nuvem. Nuvem agora no WhatsApp, que a Aninha vai ligar pra você, você participa ao vivo com a gente.
2: Girou!
0: Girou!
3: Barata, Joãozinho.
2: Deixa eu girar então, tá?
0: Tá girando.
4: E calma, fica tranquilo.
2: Tá girando ainda?
0: Tá girando.
2: Põe o fone, filho.
0: Põe o fone, Pidão.
2: Agora sim.
0: Olha lá, ó.
2: Cachorro.
0: Cachorro, Pidão.
2: Cachorro o quê? O cachorro é você.
0: Lembrei do meme agora.
2: Lembra o canudo? O canuto, né? O Diego.
0: Diga lá, Pinócio.
2: Cachorro caiu, né?
0: Cachorro, isso.
2: Tinha duas pulgas.
0: Uhum.
2: Duas amigas, né?
0: Uhum.
2: Duas pulguinhas amigas. E aí, vamos no shopping? Vamos. As duas trocando ideias, as duas na rua. Mas vamos hoje, vamos agora, vai. Elas falariam aí, vamos do quê? Elas falaram, vamos esperar ela passar um cachorro.
0: É. Ela passou um cachorro indo
2: não
0: pra lá.
2: Não quer de táxi? Não, que nada.
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0: Band FM, Bruno e Marrone, cantando o hino nacional do sertanejo, Evidências. Seu Ronco, tem ouvinte na linha, seu Ronco.
1: Alô?
2: Alô, bom dia.
1: Bom dia, quem é?
2: É o Somebody Love.
1: Ô, Somebody Love, muito bem. Somebody Love. Hoje nós estamos falando de viver no paraíso. O dia que você se for, vai demorar, o que você espera encontrar no paraíso?
2: Rapaz, eu queria encontrar a Eva lá, seu Rompo.
1: A Eva?
2: Exatamente, porque hoje eu trabalho de CLT.
1: Sim.
2: Por causa de uma maçã que não fui eu que comi.
1: É mesmo? Mas o que aconteceu?
2: Exatamente, né? Porque se eu tivesse comido, tivesse a culpa, né? Mas não fui eu, não.
3: É.
1: Você queria encontrar a Eva?
2: Isso.
1: Eva e Adão.
0: Os dois. É Eva e Adão.
1: É Eva e Adão.
0: É isso. São Barelove.

0: Band FM, a Paula Fernandes pra você. E hoje a nossa perguntinha de hoje, qual é, seu Ronco?
1: O que você espera encontrar no paraíso? Já imaginou, né?
0: Uau.
1: Queremos saber o que você espera encontrar aqui na Band FM. Na hora do ronco.
0: Muito bem, palavrinha-chave, Pidoncio.
2: Ô, meu querido, palavrinha-chave é nuvem.
0: Manda nuvem que a gente vai ligar.
1: Eu sou nuvem passageira. Viu?
0: Viu só?
3: É. Não saia daí. 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
5: Amado por uns e odiado por outros, o árbitro de vídeo terá um pouco mais de autoridade no jogo a partir dessa edição da competição. 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Ele também poderá corrigir escanteios marcados incorretamente, apenas avisando o árbitro, sem necessidade de revisão no monitor.
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0: 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De volta, seu ronco, tem ouvinte na linha.
1: Alô?
2: Alô?
1: Bom dia.
2: Bom dia.
1: Quem é?
2: É a Virlene.
1: Virlene, muito bem. Hoje o assunto é interessante. Virlene, o que você espera encontrar no paraíso?
2: Então, eu espero encontrar no paraíso um homem bem gostoso.
1: Eita.
2: Tipo Brad Pitt. Aí sim eu vou estar no paraíso de verdade.
0: Brad Pitt.
1: E o que você faria com o Brad Pitt no paraíso?
2: Vixe, nossa senhora, eu faria várias coisas gostosas.
0: Meu Deus do céu.
1: Me fala uma.
2: Eu fazia...
1: Tá bom, obrigado.
0: Fazia.
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0: Ela ia descer de lá, né?
1: Obrigado, hein? É.

0: Band FM, é o Pichote, cigana e que se chama amor. 11 999 919197, tem participação pelo WhatsApp também.
1: Bom dia, Pidoncio. Bom dia, dia Ron.
2: Bom dia.
1: Ô, me vinheta.
2: Ô, querido.
1: Seu filho da mãe.
2: Filho da mãe.
1: O El China, de Maceió, Alagoas.
2: Opa.
1: O que eu desejo encontrar no paraíso, com certeza não é a Noruega.
0: Ih, caramba.
1: É. Um abraço no coração de todos vocês.
3: Rola, né?
1: Sou fã de vocês há 30 anos.
4: Valeu.
0: Ô, rapaz.
4: Então, como você gosta da gente, você vai encontrar a seleção dos Estados Unidos.
0: É.
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0: A Noruega vai estar em Valhalla.
3: Valhalla.
6: É inevitável. Você pode...

0: pra quê? Fala pra mim, vai.
1: Band FM, Murilo Ruf, saudade estranha.
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3: Atenção, a médica veterinária Ana Laura Furigo, do Santos, de 34 anos, criou uma academia especializada, sabe para quem? Para cachorro, no interior de São Paulo. O local conta com piscina, hidroesteira e pista com diferentes obstáculos e superfícies e também áreas específicas para exercícios.
1: Ao serem matriculados, os cães começam com uma avaliação física, na qual é elaborado um programa individualizado de exercícios adequado à sua idade, condição física e objetivos.
3: Além da rotina de treinos, é montado um plano de dieta, tanto para cães que comem ração, quanto para aqueles que têm uma alimentação natural.
1: Atualmente, a academia trabalha com planos mensais, trimestrais, semestrais e anuais, todos definidos após a avaliação inicial e que custam a partir de R$ 299.
3: Os comentários é do personal trainer Pedro Luiz Ronco.
4: Personal trainer não. Ah. 299?
1: É. Isso.
4: Com tudo isso?
1: É.
4: Vamos me inscrever.
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0: Band FM, é o Léo Magalhães. Vai, locutor!
1: Vai!
0: Vai, locutor! Vai.
2: Pra onde?
0: Vai, locutor!
3: Saber.
0: Agora realiza com a gente. Você passa de uma dessa para melhor. Chega no paraíso, o que você pensa em encontrar lá? Não é isso, seu Ronco?
2: O que você gostaria de encontrar?
0: O que você gostaria de encontrar?
2: Tem coisas muito, muito boas aqui na Terra que deveriam ser melhores no paraíso, não é?
0: Sim, claro.
2: Então conta aqui na Band FM na hora do Ronco.
0: Muito bem, quer participar ao vivo com a gente? Como é que faz, Pironcinho?
1: Ah, só escrever nuvem, né, meu pequeno tirrego?
0: Nuvem no WhatsApp que nós ligamos pra você.
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0: Aqui na Band FM, a sua rádio do seu jeito, o seu ronco, tem ouvinte na linha querendo falar.
1: Alô?
2: Alô, bom dia!
1: Bom dia! Quem é?
2: É o Armando, caminhoneiro.
1: Ei, Armandão! Pergunta de hoje, Armando, o que você gostaria de encontrar no paraíso?
2: Opa, posso dar bom dia pros meninos?
1: Pode, Armando!
2: Bom dia, Diego!
0: Bom dia, Armando!
2: Ô, Vivieta, me chama de DDH!
3: Ah, delícia de homem!
2: Ai, que delícia! Pidoncio, filho da mãe!
4: Ô, filho da mãe, abraço pra você!
2: Vamos lá, Ronco!
1: Vamos!
2: Então, Ronco, o meu desejo quando eu morrer lá no paraíso...
1: Sei.
2: É que de meia e meia hora, a minha esposa venha no meu ouvido e fala... Me perdoa, eu estava errada!
0: Ah,
2: Você tinha razão, você está certo.
1: Ô Armando, você... qual é o nome da esposa, Armando?
2: Mariane.
1: Mariane, há quanto tempo você é casado?
2: Eu sou casado há 15 anos.
1: E em 15 anos ela nunca falou que você estava certo? Que ela estava errada?
2: Nunca, nunca.
1: Posso falar uma coisa para ficar contente?
2: Pode.
1: Nunca vai ouvir.
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0: Nem depois que partir.

0: Band FM, Henrique Juliano, briga feia. Pidonço!
1: Oi!
0: Chegou a hora da aula, Pidonço.
1: É a primeira aula, querido, do inglês para vocês.
0: É agora. Cadê as crianças? Onde estão? Ah, já estão aqui.
2: Bom dia, as criancinhas todas felizes. Hoje elas ganharam na entrada. Tem uma empresa aí que é também é tudo jogo de marketing.
0: É, né?
2: É tudo jogo de marketing.
0: Jogo de marketing.
2: Eles querem divulgar e deram um pacotinho, amostra grátis de bolacha para as crianças.
0: Sempre teve isso, né, Pidon? Você lembra quando era criança eles faziam isso?
1: Na escola tinha de tudo isso. É. E quando os caras vendem livros?
0: Também.
1: Aqueles baita kit de livro?
0: É.
2: É verdade. Não, mas hoje for vender livro, coitados, não vende, porque hoje em dia tem molecada com o celular na mão.
0: É.
2: A única coisa que é ruim é o seguinte, que não vende livro. Por quê? Porque hoje tem os aparelhos eletrônicos, você pode ler livro no aparelho.
0: É verdade.
2: Agora pergunta qual é a criança, qual é o moleque que lê livro no celular.
0: Ninguém.
2: Então, hoje morreram os livros, morreram as coisas importantes da vida.
0: Olha só,
1: você tá tão filósofo.
0: Pois é, cara.
2: Não se intromete, hein.
0: Pidonço, vamos lá. A nossa ouvinte Ana Paula quer saber o significado da palavra post.
2: Primeiro lugar, Inipili.
0: Inipili, isso.
2: Muda o nome, lembrando.
0: Tem a ver com o que você estava falando agora, post.
2: É, inclusive tem uma Ana Paula que voltou ontem.
0: Ah, é?
2: O Brasil foi desclassificado, agora não tem o que fazer lá, né?
0: Ah, é verdade.
2: Agora fica lá, o pessoal fala, e agora, o que eu vou fazer?
0: Pegar
2: o
0: avião e voltar.
2: Voltou. Aí encontrei com ela ontem no corredor aqui, falou, olha, obrigado. Ah. Que a única coisa boa pra ela foi a aula do inglês.
0: Ah,
2: que aí ela fluentemente...
0: Usou bastante lá,
2: usou.
0: Né?
2: Cara, que felicidade. Só até arrepia.
0: Até arrepiou, que coisa, né?
2: Bom, vamos lá.
0: Ela quer saber o significado da palavra post. Post.
2: Inclusive, ela mesmo falou.
0: É?
2: Problema. Que assim, as pessoas, quando vão pra lá, tem que tomar muito cuidado. É outro país. Não pensa que vai chegar lá bagunçando.
0: Não.
2: Fazendo o que quiser.
0: É outra cultura.
2: Lá tem regras, viu, Aninha? Lá tem regras no trânsito. Tem regras no trânsito. Ela tomou uma multa incrível.
0: Ah, é?
2: Porque além dela entrar na contramão, ela bateu num post. E aí, o que aconteceu? Eu não entendi sua risada.
0: Bateu num post, professor.
2: Eu não entendi se ri da desgraça dos outros.
0: Não, é post, é postagem. É o que a gente faz na rede social. Ana Paula, é postagem. Não tem nada a ver com poste. É poste.
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0: Poste, querido.
2: Você gritou comigo, né?
0: Não.
1: Não, ele desculpa, só tá comentando que você é burro.
0: É.

0: Band FM, é o Luan Santana e o olho marrom.
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0: Oi.
4: Bom dia, bom dia, bom dia, meus lindos.
0: Bom dia.
4: É a Fabi, de Floripa. Olha, o que eu quero encontrar, eu nem pensei, mas o que eu não quero é a minha sogra, porque eu já aturei ela demais aqui na terra, tá
0: Meu
4: bom?
0: Deus.
4: Beijo da Fabi de Floripa.
0: Beijo.
5: Fabi, então não desça pro inferno.
2: Reza pra ir pro céu.
0: Coitada.

0: Band FM, é o Leonardo Meu Mel. Muito bem, a nossa perguntinha de hoje, queremos saber qual é, seu Pedro. Conta pra nós, hein?
1: Ah, quando você chegar ao paraíso, o que você gostaria de encontrar? Conta, Band FM, hora do ronco.
0: Muito bem, palavrinha-chave, Pidão, senhor.
2: Opa, é nuvem.
0: Manda nuvem pra nós agora que nós vamos ligar pra você.
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0: Aqui na Band FM, a sua rádio do seu jeito. Pra ficar melhor, só com você participando ao vivo, né, seu Ronco?
1: Alô!
2: Alô, bom dia!
1: Bom dia! Quem
2: tudo
1: é?
2: Bom, Roberto Oliveira, São Paulo.
1: Roberto Oliveira, São Paulo. E aí, Robertão, o que você gostaria de encontrar no paraíso?
2: Ronco, isso vale pra todos nós, tá? Tá. A gente planta, a gente colhe. Cuidado, hein? Eu sonho, se acontecer, chegar lá, tá o time do Palmeiras, campeão de 51, todo mundo me esperando, aquela festa, e vamos comemorar de novo, Ronco.
1: Aí São Pedro vai falar, isso não é mundial.
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0: Band FM, o Daniel, um homem apaixonado.
1: Eba. Apaixonado ou não, não tem problema. A partir de agora, eu vou trazer algo que com certeza vai te apaixonar. Prepare o seu coração, a sua alma, porque ele está aqui, Fidôncio. E um momento, vamos rir.
2: Até que enfim falou alguma coisa que presta, hein?
1: Não, cara, eu tô te elogiando.
0: Essa abertura é sensacional, Pidôncio. Muito boa.
2: Amanhã, o Diego, eu quero que você faça, tá?
0: Ah, eu?
2: Eu gosto muito da sua voz.
0: Ih, caramba.
2: É, aí nossa. Eu quero que você prepare algo. Tem essa trilhazinha, você vai falar, Pidôncio, tal, prepara algo pra mim, tá?
0: Tá bom, mano, vou, pode deixar.
2: Que eu quero, eu acho que tá na hora de substituir minha voz pro patrão. Não, você não vai me substituir, velho. Quantos anos juntos?
0: Que até parece, para,
2: estamos falando de paraíso.
0: Isso.
2: Falando de paraíso.
0: Uhum.
2: O cara chegou, padeceu.
0: Padeceu.
2: Morreu.
0: Tá.
2: Bateu as botas.
0: Meu Deus.
2: Foi pra cidade dos pés junto.
0: Já entendemos, Pidôncio.
2: Já entendemos, querido. Aí diz toda essa coisa do espiritismo, que a alma sobe. A alma sai do corpo.
0: É verdade.
2: Né? Sai a alma e vai subindo, pra quem tem que subir, né?
0: É.
2: Tem uns que vai saber.
0: Que vai descer.
2: Se bem que fala que o inferno é aqui.
0: É, também tem
2: que
0: essa.
2: Que a gente,
0: né,
2: já tá no inferno.
0: É.
2: Eu não duvido, não. Só que o cara subiu. O cara subiu, chegou lá. Bateu na porta. Isso é antigo, né? Que São Pedro já tem porteiro eletrônico, sabia?
0: Já, eu acho que já, é.
2: É digital a face.
0: Facial?
2: Facial.
0: Chega lá, mostra a carinha lá na câmera.
2: Mostra a carinha. Dependendo, já vai pra IA. São Pedro nem abre a porta. Já vai pra IA, já puxa seus dados. Dali mesmo já abre um alçapão.
0: Já desce direto,
2: escorregador. Desce por escorregador. Mas nessa época tinha que bater na porta.
0: Tá, bateu lá.
2: Aí São Pedro tinha acabado de almoçar.
0: Uhum.
2: Barriga cheia, né? Levantou chateado. Fala, o que você quer? Não, acabei de morrer. Falou, entra aí. Tô passando um café. Ó, São Pedro. Passando um café. O cara entrou, São Pedro falou, o que foi? Não, São Pedro, acabei de morrer e tal. Preciso trocar uma ideia com o senhor. Falou, tá bom, senta aí. Ele sentou, aí ele olhou na parede, assim, tava cheio de relógio.
0: Relógio.
2: Cheio de relógio. Aí tá. O cara, São Pedro, desculpa atrapalhar o teu pãozinho com manteiga. Mas quem são esse relógio aí? Ele falou, não, que na Terra, cada indivíduo tem um relógio desse aqui, ó. Lá.
0: Opa.
2: Teu nome, o nome da tua mãe, ó, lá, o nome de todo mundo aqui, ó.
0: E o tempo passando.
2: Isso aqui não é tempo, é o relógio da mentira. Mentiu.
0: Da mentira.
2: Mentiu, ponteiro dá uma volta.
0: Ih, caramba.
2: Que nem, por exemplo, aquele ali, ó.
0: Tá.
2: Madre Teresa de Calcutá.
0: Tá.
2: Nunca girou. Ela
0: paradinho,
2: nunca mentiu.
0: Paradinho.
2: Aquele ali, ó, Abraham Lincoln.
0: Sim.
2: Girou duas vezes, mentiu duas vezes só na vida.
0: Caramba.
2: Aí o cara, nossa, curioso, quer dizer que é o relógio da mentira.
0: É.
2: Falou, é. Aí o cara ficou curioso, falou, São Pedro, mas vem cá, e não tem relógio de político? Ele falou, tem, só que eu uso lá na minha sala como ventilador.
0: Caraca, velho.
2: Você entendeu?
0: Imagina, entendi.
2: Você entendeu, Diego?
0: Eu entendi,
2: é que girava até um...
1: Cala a boca, ele já entendeu.
2: Eu ia falar o político, mas é melhor evitar.
0: É melhor não.
3: Bora.

0: Band FM, Matheus e Cauã. Admita essa versão de pertinho exclusiva, maravilhosa, que você só ouve aqui na Band.
1: Bom dia, homem vinheta.
2: Bom dia.
1: Pitonço,
3: oi, Pia.
1: Rengo,
0: bom dia.
1: Bom dia, Ronquinho.
3: Bom dia.
1: Quando eu chegar no paraíso, quando eu estiver na fila do portão para entrar na minha frente, eu já quero ver o homem vinheta, o Diego, o Tadeu, o Pidonço. Porque eu sei que o Ronco já vai estar lá dentro mesmo. E aí a gente continua essa resenha, que é a hora do Ronco. Beijinho, meninos.
3: Falou
1: beijo,
3: que o Ronco já vai estar lá.
4: Aí eu tenho uma resposta para dar.
2: Claro, fica à vontade.
4: Você não vai pro inferno.
2: Ah, do Ronco.
3: Inferno do paraíso, né?

0: Tarde FM, é o Jorge Matheus, cheirosa, cheirosa. Seu Ron, com a nossa perguntinha de hoje, seu
1: interessante,
0: Ron.
1: O que você gostaria de encontrar no paraíso? Conta aqui na Band FM.
0: Conta tudo pra nós aí. Se você quiser participar ao vivo com a gente, nós vamos ligar pra você. Por isso, mande agora a palavrinha-chave no WhatsApp, que é Pidoncio.
2: Agora eu quero ver. Nuvem.
0: Nuvem.
1: Aquela nuvem que passa lá em cima sou eu.
2: Uau. Quem cantava, você sabe?
1: Giliardi.
2: Ixi, eu já tive isso, sabia?
0: O quê?
2: Na rabiga, é dói. Não, é a Giardia.
0: Giliardi.
2: É nuvem, nuvem a palavra. Nuvem.
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20: Oi, bom dia. 7 para as 8 agora. Eu sou a Simone Cabral, tô chegando aqui na Band, na 93.3. Até as 11, eu tô por aqui. Manhã Show tá chegando.
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20: Manhã gelada de terça-feira, 6 graus a temperatura.
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21: A nossa saudosa eterna, Marília Mendonça!

Quanto mais você se aprova, menos precisa da aprovação dos outros. A paz começa quando entendemos que o nosso valor não depende de aplausos ou da opinião de quem está ao redor. Quem aprende a confiar em si mesmo, faz escolhas com mais coragem e vive a vida do melhor jeito. Manhã Show tá começando aqui na sua Band 93.3 FM. Aumenta o volume aí.

0: A sua rádio do seu jeito, bom dia! Estamos chegando com a Manhã Show aqui na 93.3 FM. Eu sou Simone Cabral e estou chegando com ela, Juju, nossa produtora.
1: Olá, tudo bem?
0: Sem ela vivemos? Bom dia. De jeito nenhum.
1: Ah, e eu que não vivo sem essa Band FM maravilhosa. Bora lá, gente, nesse dia maravilhoso.
0: É, 6 graus de temperatura, estamos chegando nessa manhã gelada de terça-feira. Jane Duarte, nossa astróloga, chegando também com o horóscopo do dia. Bom dia, Jane.
2: Bom dia, meninas. Bom dia, pessoas do bem aqui da Band. Esse friozinho congelante, mas já tá ali no forno, prontinho para mim trazer para cada um de vocês aí o teu signo. Vamos lá.
0: Maravilha. Estamos começando essa manhã show de terça-feira. É 7 de julho hoje. 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Chegamos na terça-feira e a gente vai começar esse dia lindo, não é mesmo?
1: Vamos!
0: Hoje temos portal.
1: Uau.
0: Hoje é dia 7 do 7. Hoje temos um portal muito especial, gente. Se você não sabe, pesquisa aí e fica ligado. De repente trazemos alguma dica hoje, Jane, para esse portal.
2: Exatamente,
0: tão importante.
2: Exatamente, tão importante, né? É um portal do 7, do número 7.
0: Esse número, minha gente, ele simboliza a perfeição, sabia? Número 7. Esse número é um número muito positivo. E depois a gente traz, então, algumas dicas pra você passar bem esse portal. Né? A Jane depois pode trazer mais algumas informações aí pra
2: Sim.
0: gente, né?
2: E dicas pra como melhorar o seu dia, seu trabalho, até o seu amor. Contando com o dia de hoje através de uma dica universal, eu vou dar. Tá passando por problemas em todas as áreas da sua vida? Às vezes acontece, né,
1: é,
2: gurias?
1: Verdade.
2: Então, bora lá. Fica ligadinha aqui na Manhã Show.
0: Bora. Ó, hoje vai ser um dia incrível. Hoje começa a promoção. Uma promoção incrível, super legal pra te deixar ok na faxina.
1: Amo!
0: Vai ter alguém pra te ajudar na faxina, sim!
2: Uau.
0: Sabe aquele robô aspirador? Pois é, fica ligado que logo, logo a gente tem mais informações pra você levar um robô aspirador de presente da Band. A gente vai ter a consulta express daqui a pouco com a Jane Duarte. Pra você participar, nome completo, sua data de nascimento, manda pra gente aí no 99509-0933, seu nome completo e a sua data de nascimento. Mas fica sabendo aí que a gente não vai falar só nada, nem o seu telefone, nem o seu nome completo.
1: Nada.
0: Sigilo total, somente o seu primeiro nome. E a produção vai entrar em contato contigo e dizer assim, ó, liga
1: é
0: o
1: você.
0: Rádio correndo aí que tu ganhou essa consulta, né?
1: Isso mesmo.
0: É isso, né? Pra fechar com chave de ouro, a gente tem uma sanduicheira. E ela está liberada a partir
2: Eu
0: de agora.
2: Quero.
0: Para todo mundo que participa da Manhã Show, que manda uma mensagem pra gente no 99509-0933. Todo mundo vai participar do sorteio, tá bom?
1: Tá.
0: Então manda aí. 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Quem está aqui para dar o nosso bom dia, Daiane?
3: Bom dia, Rádio Band. Bom dia, caros ouvintes. Aqui é a Daiana de Viamão. Quero mandar um beijo para minha filha Alice, para minha amiga Josi e para o meu marido Aladim, dizer que eu amo muito ele, estou com saudade. Um bom dia de serviço para ele.
1: Oh.
3: E quero pedir uma música do Belo, Reinventar. Obrigado, beijos a todos.
2: Beijos.
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0: Band FM 93.3, Simone Mendes, Saudade Proibida. Beijo pra quem tá ligado aqui na Manhã Show. Mariana Gonçalves, o Bob, que tá mandando um beijo pra esposa dele, a Camila.
1: Uau.
0: A Lívia Carvalho e a Kellen de Viamão. Bom
1: beijo,
0: dia,
1: queridos. Nesse dia geladinho que eu amo.
0: 6 graus a temperatura, 99509-0933. Você participa com a gente, tem uma sanduicheira de presente pra você fazer o seu lanchinho bem gostoso, bem crocante, prontinho aí em minutos. Todo mundo que manda mensagem hoje pra gente aqui vai participar do sorteio.
1: Isso aí é muito fácil.
0: E tem
1: o que
0: mais
1: que tem
0: promoções,
1: mais?
0: Tem mais promoções, gente. 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
1: Maravilhosa.
0: Shows e festa com uma estrutura super completa. 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Só tem que ficar ligado aí na 93.3, que durante a programação a gente tem ingressos. Já vou adiantar para você que daqui a pouco tem... Tem aqui na Manhã Show, tá?
1: Oh,
0: já
1: okay.
0: Falei, já
1: Uau.
0: Falei. Ah, aliás, volta Simone,
1: calma.
0: Volta aqui, calma.
1: Respira.
0: Oi, Vera, bom dia.
2: Bom dia, povo lindo. Bom dia, mulherada trabalhadora.
1: Bom dia.
2: Vamos lá, agitar essa manhã show. Bora lá, gurias. Um abração aí, bom trabalho pra todas nós. Vamos agitar, mulherada dominando.
1: Aê.
2: Abração aí, gente.
0: Vera! É as gurias. É as gurias, as gurias.
3: As empoderadas, não é mesmo,
0: Ai,
3: meninas?
0: Gente, então vamos lá. Vamos para o horóscopo do dia. Vamos falar com Áries, Touro, Gêmeos e Câncer. Com Jane Duarte, que é a nossa astróloga. E vai dizer como é que vai ser o dia do pessoal hoje. Ou hoje, essa terça-feira gelada.
4: Áries.
3: O dia favorece a organização e pede mais paciência nas relações afetivas. Evite agir por impulso e dialogue no trabalho. Cor ametista, número do dia, 643.
4: Touro.
3: Planejamento e calma serão seus aliados no dia de hoje. Escolha bem as palavras e evite decisões precipitadas. Cor caramelo. Número do dia, 058.
4: Gêmeos.
3: As amizades ganham força e trazem boas oportunidades. Nas finanças, prefira agir com prudência. Cor água marinha, número do dia, 917.
4: Câncer.
3: A rotina pede disciplina e organização. Faça o seu melhor, mas respeite seus limites. Cor branca, número do dia, 204. E pra quem quer me seguir, gurias, lá no Insta, @tarologa Jane Duarte. E pra quem quer agendar uma consulta online, aonde eu vou tirar todas as dúvidas, vou dar um rumo, um direcionamento, um caminho, um norte, pode me chamar no direct, que eu explico como funciona, ou então no WhatsApp, 51 99201-1957.
0: Vamos ouvir agora, ó. O Grupo Chocolate, gente. 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

0: Band FM 93.3, Bruno e Marrone, Borbulhas de Amor. Bom dia, Cris. 99509-0933. Você participa com a gente hoje. Temos o quê? Uma sanduicheira para deixar os seus lanchinhos muito mais gostosos e prontinhos em minutos.
1: Bom dia, manhã show. Bom dia, gurias. Cris Klein da Restinga. Friozinho. Eu com 3 camadinhas de roupa, que nem diz a Juju.
0: Ah, eu tô assim também.
1: No dia do chocolate, que vocês têm um dia bem chocolatudo, bem quentinho, bem gostoso.
0: Delícia.
1: Ah, um beijão para vocês.
0: Beijão pra vocês. Beijo. Eu acho que hoje a gente deveria substituir algum prêmio da Manhã Show por uma caixa de chocolates.
2: Olha, por
0: da
2: mim.
0: Nossa parceira, já que hoje é o dia do chocolate, né,
2: eu
0: gente?
2: Eu também acho. Pode
0: Ai,
2: ser,
0: que
2: pode
0: delícia.
2: Ser.
0: Oi, Florestal. Quero mandar um beijo pra vocês. Eles mandaram uma caixa para mim.
2: Ai,
0: depois
2: é
0: eu vou postar minhas delícias.
2: Eu quero um. Um pouquinho só, Simone, divide com a gente.
0: E os nossos ouvintes também vão ganhar uma delícia. Eu não sei, já lancei pra produção ao vivo aqui.
2: Vamos
0: já
2: fazer isso, sim.
0: E já engatei a produção, não sei como é que ela vai fazer, mas fica ligada aí. E
2: hoje me virar, vai dar.
0: Oi, Vanessa, bom dia.
3: Bom dia, gurias. Bom dia, mulherada. Bom dia a todos que estão escutando. Vanessa de Canoas, um ótimo dia a todos nós.
0: Ótimo dia, Vanessinha. Olha só, daqui a pouco a gente tem uma consulta express com a Jenny Duarte, tá? Você se inscreve no 99509-0933 com o nome completo, sua data de nascimento e a gente vai preservar completamente a sua identidade. Vamos falar ali só o primeiro nome e a Juju, nossa produção aqui, vai avisar pra você que você é a sorteada. Então só você vai ficar sabendo, tá bom?
2: Manda logo.
0: Ó, dica, Jane, vamos para aquela dica. Hoje é o portal 7 do 7. Vamos para uma dica especial para esse portal?
4: Vamos, mas primeiro, Simone e Juju, eu quero falar assim, ó. O que, que simboliza o número 7?
0: Uhum.
4: A espiritualidade, a perfeição, a sabedoria, a busca pela verdade, mas principalmente a sua ascensão. Quem tem, quem carrega o número 7... somando na sua vida, na sua data de nascimento ou no seu nome, traz consigo luz, personalidade forte e traz também a sabedoria de ter o equilíbrio. Então, o número 7, ele também é muito bom para quem está aí em busca de realização profissional. O 7, ele é muito... místico, uhum. Mágico, ele traz ali o equilíbrio de quem tá passando por problemas num geral. Então a dica é uma dica universal. Tá com problema no amor? Tá com problema no dinheiro? Tá com problema no trabalho? Na harmonia, no seu casamento, na sua casa? Bora lá! É uma dica simples e que realmente funciona por ser o portal do número 7.
0: Uhum.
4: Tem que ser feito hoje, meninas, tá?
0: Tá.
4: Nós vamos precisar de um punhado de semente de girassol, um punhado de grão de pipoca crua, um punhado de arroz, tá? E um punhado de alpiste. O que, que nós vamos fazer? Vamos colocar tudo num saquinho plástico, tudo, todos os grãos ali dentro, tá?
0: Uhum.
4: E vamos simbolizar que estamos passando e energizando a casa. Nós vamos pegar na mão esse saco, vamos nos quartos, no banheiro, na sala, na cozinha, e apresentando na palma da mão, pedindo que saia a tristeza, que vá embora a depressão, aquelas brigas, que vá embora o desemprego, que venha o emprego, que venha a harmonia, que venha a paz, que venha o dinheiro, que venha o alimento na nossa mesa.
0: Uhum.
4: Passe por tudo, passe nos seus armários também. Porque o alpiste? O alpiste, ele é do passarinho. O passarinho voa para você voar, para você ter êxito. Por que a semente de girassol para chamar dinheiro? Porque o arroz branco para chamar a saúde, a união familiar e simboliza o amor também, a fartura. Então, fazendo isso, depois vamos colocar todos os grãos num vaso onde tem uma planta ou num jardim para crescer. mas o importante é pedir e passar em toda casa hoje no Portal 7 esses grãos.
0: Ótimo. Maravilha. E fazer os pedidos, arroz, né?
5: O arroz atiram nas pessoas que casam. Agora a gente sabe verdade. Por quê, né?
4: Sim, exatamente.
0: Que no qual,
5: é legal, hein?
4: Que no qual foi proibido nas igrejas, né? Meninas, vocês sabem por quê?
5: Como é que é?
4: O arroz, atirar arroz no casal de noivos foi proibido nas igrejas.
5: Mas o pessoal segue fazendo.
4: Segue fazendo. É. Segundo que eu vi uma reportagem, pra não resbalar, não escorregar no arroz, né? Que interessante,
2: imagina, tu
4: né?
2: vai lá, atira e aí tu acaba
4: caindo, né? O arroz representa fartura, união boa. Olha, Simone, tu é a nossa bruxinha do bem. A Simone, gente, vou falar uma coisa pra todos os ouvintes aqui. Gurias, a Simone, ela tem uma coisa com ela. Exatamente. Agora, tu viu que tu falou do arroz? Ai, não, isso aí, tu é uma pessoa mística, tu é uma pessoa que tem uma bruta de uma espiritualidade. A Juju também. Então, gente, a Simone falou certo, o arroz branco, por isso que é jogado num casal de noivos,
5: exatamente.
4: Né? Exatamente. E gurias, assim, ó, hoje uma outra dica rapidinho também, é deixar a sua casa bem cheirosa, passar lavanda por tudo. Uhum. Como é o Portal 7, não deixe a sua casa bagunçada, não deixe louça na pia de noite. Isso atrai espíritos negativos, isso atrai negatividade, né? Deixa a sua casa organizada, ajeitada.
5: É, vai lavar a louça, mulher! Antes de dormir, lava a louça, sim!
4: E nunca dá pra deixar panela destapada com comida.
2: Olha.
4: Eu sou adepta aos potinhos, né? Sou do tempo dos potinhos. Eu guardo tudo.
5: Quem é que faz isso, né?
4: Mas
5: tem. Aí a mosca lá vai comer o quê?
4: Mas tem, Simone, que pessoas...
5: Não, e outra coisa, né? Não pode deixar nada aberto e fora da geladeira, né? Minha gente, pelo amor de Deus.
4: Exatamente.
5: Gente, vamos lá, vamos falar com o signo de Leão, Virgem, Libra, e Escorpião, vamos saber como vai ser o dia desse povo aí?
6: Leão.
4: É um bom momento para deixar antigas preocupações para trás e fortalecer seu equilíbrio. Cor vermelha, número do dia 771.
6: Virgem.
4: Reserve um tempo para cuidar das emoções e valorizar quem realmente faz a diferença na sua vida. Cor verde, número do dia 136.
6: Libra.
4: Os relacionamentos atraem boa energia nesse momento, porém tenha maturidade para lidar com alguns problemas que poderão vir e querer tirar o seu equilíbrio. Cor azul, número do dia 485.
6: Escorpião.
4: Sua determinação estará em destaque. Mantenha o foco e não deixe pensamento negativo atrapalhar em seus planos. Cor marinho, número do dia 026.
5: Maravilha! Daqui a pouco a gente volta com o horóscopo, com a previsão do dia para Sagitário, Capricórnio, Aquário e Peixes. Você sabe.

0: 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Fred e Fabrício chamaram meu talento aqui na 93.3. 99509-0933. Participa com a gente. Manda aí a sua mensagem. Hoje, todo mundo que participa vai concorrer a uma sanduicheira da Band. Oi, Mara, bom dia.
1: Bom dia, meninas maravilhosas. Juju.
2: Oi.
1: Simone, bom dia pra nós. Oi. Deus abençoe nossa semana. Estou chegando em Porto Alegre com mais um dia de trabalho longo.
2: Olha só.
1: Beijos.
2: Na lida já.
1: Fiquem com Deus.
2: Oh, beijo, linda. Querida.
0: A Vanessa.
2: Não foi.
0: Não foi.
3: Bom dia, gurias. Bom dia, mulherada. Bom dia a todos que estão escutando. Vanessa de Canoas, um ótimo dia a todos nós.
0: Ô, Vanessa.
2: Beijo.
0: Valeu. Gente, bom dia. Eu quero passar meu feedback. Me chamo Elisiane. Fui sorteada ontem na consulta com a Jane. Ela acertou tudo, sim. Bem assim a situação que eu tô passando. É, Jane, maravilhosa. Eu já fiz uma consulta com ela e também acertou tudo. Eu quero agradecer a todos.
4: Querida! Obrigada, Lizy.
0: É, gente, daqui a pouco tem a consulta com a Jane. Já, já. Deixa eu ver. Agora 19 para as 9. Daqui a pouco tem a consulta com a Jane Duarte. Então, você aí, manda já o seu nome para participar, seu nome completo, sua data de nascimento. A gente não vai falar teu nome completo aqui no ar.
2: Não.
0: Fica tranquila. E aí você vai participar desse direcionamento, né? Dessa consulta de um minuto e meio que a Jane faz aqui. Nunca é um minuto e meio.
2: É muito mais. É uns quatro pra mais, viu?
0: É.
2: E ela fala muito.
0: Fala muito. Tem dias que ela tá enlouquecida, inspirada e pode ser o seu dia, então.
4: Hoje é um dia.
0: Hoje é o dia. Então, participa aí. Gente, vamos falar com o signo de Sagitário, Capricórnio, Aquário e Peixes pra gente fechar aí o nosso horóscopo do dia.
5: Sagitário.
4: Conversas sinceras fortalecem vínculos. Aproveite o momento para resolver pendências com tranquilidade no amor. Cor verde, número do dia 832.
5: Capricórnio.
4: Organização e flexibilidade ajudarão a manter o equilíbrio. Evite cobranças exageradas com quem você ama. Cor branca, número do dia 359.
5: Aquário.
4: Reavalie seus objetivos com calma e respeite seus limites físicos e emocionais. O dia favorece para negócios. Cor branca, número do dia 694.
5: Peixes.
4: Sua intuição será uma grande aliada. Confie nela. Mas analise cada situação antes de agir, principalmente no trabalho. Cor preta, número do dia 208. 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

0: Bom dia, FM 93.3. Zanete Cristiano, Cadeira Cativa. Só lembro da Ana Castela cantando essa música, gente.
1: Pois é, ela tá atiradinha, né?
0: Ai!
1: Toda indireta pra cá, indireta pra lá. Inclusive, hoje mais uma, viu? Daqui a pouquinho, mais indiretas de Ana Castela.
0: Gente, e já sabe pra quem tá buscando ainda informações,
1: Juju? Não vou falar,
0: Juju,
1: né? Já sei, mas não vou falar.
0: Já sabe?
1: Já sei.
0: É pra homem ou para mulher?
1: É pra homem,
0: olha,
1: né?
0: Olha!
1: Fica de olho aí.
0: Ai, vamos ficar de olho.
1: Às 9 horas.
0: Então tá bom. Agora a gente vai direto falar com Jane Duarte, a nossa astróloga sensitiva e taróloga, que agora vai falar com um ouvinte sorteado.
1: Aline,
0: é você. Você já sabe que é você. Mas ninguém sabe que você. Que é você.
1: Exatamente.
0: Só a Jane sabe que é você. Nem eu sei que é você. Só pra ter uma ideia. Boa sorte, gente.
2: Aline, uma leonina do primeiro decanato, uma mulher de fibra, de garra, personalidade forte, uma pessoa extremamente do bem. Quando eu chamo personalidade forte, quando eu digo, é porque é uma pessoa que não pode com nada mal resolvido. Não pode deixar nada pra depois o que faz agora. Tu, Aline, é uma mulher de fibra, de garra, uma mulher determinada, uma pessoa com um coração incrível. Bom, leonina, né? Uma pessoa que não tem maldade, não tem malícia, nunca prejudicou ninguém, nunca fez mal a ninguém, nunca teve inveja, olho grande de ninguém. Pelo contrário, muito tu já se prejudicou para ajudar, muito tu já tirou de ti para dar, para algumas pessoas que estavam precisando. Só que eu vou te falar uma coisa, né? Todo mundo dá o que tem e oferece o que tem. E o que tu mais tem de sobra, tu sempre ajuda, que é luz. É o teu caráter, a tua índole, essa tua bondade, que é incrível. Que tu faz sem querer ter nada em troca. A Aline é um ser humano que, se ela não ajuda, ela não atrapalha. Aline, tá vindo aí pra ti a tua melhor fase. Agora, a partir do dia 10, 11 de julho, a partir deste dia que está perto, logo tu vai ter aí a realização de uma mudança positiva na tua vida profissional, material, financeira. Tu tá buscando essa mudança, tu tá com sede de mudança e tá vindo. E também algo bom se concretizando relacionado a papéis. Eu vejo tu tendo uma vitória. Se tu tá aí com a intenção de fazer uma compra, aí na tua vida, aonde eu vejo que é compra ligado a bens materiais. E vai dar certo, ainda nesse primeiro semestre, ainda agora, antes de terminar o mês de julho, a início de agosto, viu? Teu lado afetivo também vai ter equilíbrio, as coisas vão andar, vão fluir, vão prosperar, mas a tua preocupação maior é algo que está te deixando angustiada, chateada, inclusive com síndrome do pânico. Isso vai passar, está vindo aí a solução do que tu estás passando ainda nos próximos dias, viu, Aline? E tem uma mulher que veio a falecer com um problema bem sério relacionado ao lado cardíaco, pulmão ou até mesmo respiratório. Tá mandando te dizer que tá bem, que foi muito repentino, mas era a hora dela, porque teve pessoas, inclusive tu, não aceitou a partida dela, porque foi... É difícil da gente aceitar, mas ela manda te dizer que ela tá bem, que era a hora dela, era o momento dela, dela ir pra ficar realmente do lado de Deus, na luz. E ela manda te dizer que é pra te ficar calma, que tudo vai dar certo, principalmente algo familiar, relacionado à família. Tá vindo aí uma clareza, tá vindo aí a solução de um problema familiar. Tá bom, Aline, fica bem, vai dar tudo certo, erga tua cabeça e não esquece, a partir do dia 10, 11 agora de julho, vida nova, tá, queridona? E parabéns pelo ser humano que habita dentro de ti.
1: Ai, que
2: um
1: lindo.
2: Grande beijo. Ai, lindo, né?
0: Mensagem maravilhosa. Tudo vai dar certo
2: pra
0: ti. Tudo vai se concretizar. Tua vida vai mudar. É essa mensagem que eu quero pra mim também.
2: Olha só, gente. Ontem eu atendi uma menina, tá? Que tava bem rapidinho, que tava indo viajar ontem à noite. E eu falei pra ela, olha, ela perguntou pra mim, tu acha que a minha viagem vai dar certo? Eu falei pra ela, olha, aqui nas cartas, pelo que eu tô ouvindo, eu, se eu fosse tu, não viajaria agora. Tem a opção de tu ir daqui uns dias. Né? E ela disse assim, bah, Jane, mas eu tinha que ir agora pra já resolver, porque eu quero ficar o mês de agosto em casa, nas minhas férias, né? E é rápido, é bate e volta. Eu digo, olha, menina, não vai. E realmente, tu acredita, gurias, que ela não era pra ela ir. Ela pegou a estrada, viu, teve que voltar, teve um pequeno problema. Ela disse, Jane, nunca mais eu vou teimar contigo. Né? E o que, que eu quero dizer? Quer ter uma orientação, quer ter um caminho, um norte, quer ver o que está acontecendo, o que aconteceu, o que vai acontecer. Eu estou aqui para mim te ajudar, para estender a mão para ti, para segurar na tua mão. 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Um grande beijo, um ótimo dia repleto de boas energias. E daqui a pouco, dica lá no Grupo VIP, viu? Hoje,
0: obrigada, Jane.
2: Hoje a dica no Grupo VIP, só para quem é do Grupo VIP, vamos dar uma dica relacionado a bem-estar familiar.
0: Maravilha. Ó, pra você que quer entrar no nosso grupo VIP do WhatsApp aqui da Band, 995-909-0933, fala com a Juju, pede o link e entra lá. Jane Duarte, beijo. Até amanhã,
2: beijo,
0: às 8 da manhã. Com o horóscopo do dia. Gente,
2: beijo.
0: Vamos fazer um intervalo e a gente já volta com mais música, com mais prêmios, fofoquitas dos seus artistas favoritos. Mas antes, tem o Band Notícias.
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0: Atenção para congestionamento na chegada de Porto Alegre pela Zaida Jarros, seguindo pela Avenida Ceará. A Castelo Branco também está com fluxo complicado, principalmente nos arredores da elevação da Elevada da Conceição. Na região metropolitana, o motorista encontra lentidão na BR-116 entre a Refap e a Estação São Luís, por conta do horário de pico. E falando sobre a previsão do tempo, Porto Alegre está em 7 graus agora, deve chegar a máxima de 15. O tempo de terça-feira será bastante seco, com poucas nuvens, ensolarado e com frio mais intenso que ontem. A tendência é que o frio continue amanhã e na quinta, especialmente ao amanhecer. Já no final da sexta-feira, a chuva volta em parte do estado. Para mais informações, fique ligado nas próximas edições do Band Notícias.
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0: Band FM 93, bom dia! Amanhã o show tá no ar aqui. Eu, Simone Cabral, Juju na produção. Você vem com a gente, né? 99509-0933.
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0: Todo mundo que manda mensagem vai concorrer a uma sanduicheira.
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0: Presentão da sua Band FM, a sua rádio do seu jeito. Juju do céu. Ai,
25: diga-me.
0: Eu até vou já trocar.
25: Não me esconda nada.
0: Vou trocar a nossa trilha. Para quê?
25: Para
0: quê?
25: Fofocar.
0: Gente, vamos falar. Seguimos falando de jogadores de futebol ou não?
2: Seguimos, porque Copa do Mundo acabou. Mas eles vão viajar, vão amar loucamente aí.
0: Vão descansar.
2: Vão descansar certo. E vão viajar com suas amadas, com seus filhos, né?
0: Sua família.
2: Sua família. Vini, por
0: ou
2: exemplo.
0: Ou solteiros com seus amigos, né?
2: Vini vai aí viajar, viu?
0: Gente, não dá mais pra esconder.
2: Não dá.
0: Não dá mais pra esconder.
2: Ele, Virgínia... Estão aí, né, juntos, se amando, vão ir para, não vou dizer onde ainda, mas vão ir, viu?
0: Vão viajar juntos.
2: Vão viajar aí, depois juntinhos.
0: Quero detalhes dessa viagem.
2: Tudo bem, vai ser romântica, né? Será que eles vão se assumir?
0: Ah, não, já tá, estão viajando, tipo, vão viajar juntos, já tá assumindo, né?
2: Posta foto, poriri, será que vai?
0: Eu acho
2: que, vai
0: que
2: ter ela,
0: eu acho que eles não vão.
2: Vão
0: acho
2: ficar
0: que vai
2: no
0: ficar
2: off
0: mais. É, eu acho.
2: Que bom, né? Finalmente, Virgínia fazendo algo.
0: O pessoal aqui no Brasil, né? Os fofoqueiros de plantão.
2: Hugo nós.
0: É.
2: Eu e Simone.
0: Filhotinha de Léo Dias. Eu tenho uma
2: beijo,
0: aqui.
2: Beijo, pai.
0: E filhotinha de Léo Dias, eu tenho uma aqui disponível para você que está ouvindo a 93.3 agora. Eu acho que o pessoal vai fazer esse papel, assim, de
2: eu acho.
0: Postar,
2: olha
0: perseguir
2: ela
0: muito.
2: Comendo na rua com o Vini Júnior.
0: É.
2: Olha ela passeando com o Vini Júnior. Tipo isso.
0: Claro que, de vez em quando vai rolar uma fotinho deles ali, né?
2: Porque, eu quero,
0: afinal
2: por
0: de
2: favor,
0: contas,
2: Virgínia, posso.
0: É um casal, mas eu acho que aquela super exposição não vai rolar mais.
2: Será que é ele que pediu isso?
0: Eu acho que eles podem ter decidido
2: eu
0: juntos.
2: Acho, né?
0: Inclusive ela, né? Depois da
2: depois
0: vergonha, né, amiga?
2: Depois que levou uma escorraçada.
0: É, vai passar vergonha. A gente não pode quando a gente briga, Virgínia. A gente briga.
2: Espera,
0: e daí depois
2: amiga.
0: Espera um pouco.
2: Espera
0: então, não
2: meses.
0: Sai falando coisa. Porque não. Depois tu volta, tu passa vergonha com os amigos.
2: Exato.
0: Olha lá o Luciano Huck com a cara lá no chão.
2: Depois fala,
0: Angélica
2: eu te
0: com a cara
2: apoio,
0: lá no chão.
2: Virgínia, você tem que se amar
0: inimigos,
2: em primeiro lugar.
0: É, meio que quase inimigos do Vini Júnior. E agora, meu amor?
2: Levou que... na cabeça.
0: Vão ter que enfiar a violinha no saco e ser amiguinho do Vini Júnior de novo.
2: Pois então.
0: É. E o que mais, Juju?
2: Ana Castela, né? Que nem eu disse, tá postando vídeos loucamente aí para alguém.
0: Alguém. Queremos saber. Ela tá namorando o amiguinho aquele?
2: Namorando não. Não, mas ela tá
0: beijando.
2: Junto com ele, é.
0: Como é que é o nome
2: parece.
0: Dele?
2: É o Rincon.
0: Rincon.
2: Isso,
0: tá
2: ele é um influencer lá desse mundo.
0: E um amigo colorido
2: rural.
0: Dela.
2: É um amigo colorido.
0: É. Antigamente a gente chamava
2: bonitinho
0: assim, o ficante,
2: ele.
0: Né?
2: Ah, pode ser.
0: Amigo colorido. Agora eu não sei como é que chama, o crush.
2: Ficante.
0: Crush já foi, né, também.
2: É, ficante mesmo, eu acho.
0: Ficante?
2: É.
0: A gente chamava de amigo colorido.

0: 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A gente ouviu Resilier, menina. 99509-0933. A gente tem ingressos para um show muito incrível que vai rolar no dia 12 de julho na Fly 51. Ingressos para Menos é Mais. Esse show também vai ter Natan. E aí, você quer? Você quer? Você quer? Diga para mim, 99509-0933. Só mandar aí a sua mensagem pra gente dizendo que sim, eu quero os ingressos pro show do Menos é Mais. E aí vai participar do sorteio. Finalzinho dessa hora já saiu o resultado, porque de hora em hora temos prêmios pra você aqui na Band.
1: E boa sorte.
0: Rosenara, bom dia.
2: Bom dia, meninas da Band. Eu sou a Rosenara. E tô aqui pra desejar a vocês um ótimo dia, um grande beijo e esperando essa sanduicheira aí, pra fazer o meu sanduichinho.
1: Ai, que delícia.
2: Ótimo dia pra vocês, meninas. Beijão.
0: Beijo.
3: Bom dia.
1: Bom dia.
3: O sol já raiou na fazendinha. Vamos que vamos que vamos. Bom dia, bom dia, bom dia. Bom dia, família Band. Bom dia, garotas. Meninas super poderosas, meninas maravilhosas. Aqui é a Sandra do Grilo, tô ligadinha, só na escuta. Desejar um excelente dia, um excelente, maravilhoso dia pra gente. Abraço!
1: Abraço!
3: Vocês.
0: Beijo, Sandra! Aí, beijo também pro Joel Luiz, Davis de Viamão, Aline Sanhudo e a Andréia Strasburger. Todo mundo ligado aqui no som da Band FM, esperando aquela fofoquita.
1: Vamos falar de quem, primeiramente?
0: Vamos falar de futebol, né? Depois da eliminação do Brasil, o pessoal vai pegar cada um seu jatinho.
1: Vamos embora.
0: E sair por aí.
1: De mansinho.
0: Aproveitando a sua vida rica e milionária.
1: Porque continuam ricos e nós continuamos aqui, tá tudo
0: bem. Gente, falando da vida deles. Durante os Jogos do Brasil, a gente trouxe aí todos os bastidores das vidas, né, dos jogadores. E agora que o Brasil foi eliminado, nós vamos continuar de olho e trazendo algumas informações também, né? Porque a gente quer o que a gente quer.
1: Bastidores, fofoca.
0: Hoje a gente vai falar do destino de alguns jogadores. Hoje vai sair um avião, Juju, lá dos Estados Unidos, direto pro Brasil. Teoricamente, seria pra trazer o povo todo embora pro Brasil.
1: Mas ninguém quis. Ninguém quis.
0: Ninguém quis. Então vem vazio. Né? Cada jogador vai fazer o seu destino aí com a sua família, ou vai seguir nos Estados Unidos. Enfim, o pessoal vai
1: rodear por aí.
0: É.
1: Aproveitar esses.
0: Vai sair
1: diazinhos.
0: Pelo mundo.
1: É.
0: O Neymar segue em Orlando para comemorar o aniversário de um aninho da filha caçula Mel.
1: Opa.
0: Que fez aniversário exatamente ali no dia da eliminação do
1: Pobrezinha,
0: Brasil.
1: Pobrezinha, meu
0: domingo.
1: Deus. Pobrezinha.
0: Já Vini Júnior vai viajar com a Virgínia. Ai, para um lugar, gente. Meu sonho.
1: O recomeço é muito lindo, né?
0: Meu
1: amor,
0: sonho de consumo. Eles estão indo para Ibiza, meu amor.
1: Oh, meu
0: Fica
1: Deus.
0: Muita música eletrônica. Muitos beach clubs.
1: Muito romance.
0: Bebidinhas coloridas. Muito beijo na

0: Câmara
1: Será
0: de Romance.
1: Será que vai só ela ou ele vai levar amigas?
0: Eles sempre andam com muita gente, eles sempre andam com um monte de gente, né? Não sei, agora tem uma nova fase desse namoro aí acontecendo, vamos ver, né?
1: Ele é fiel, 100% fiel.
0: É. O intuito é comemorar, inclusive, essa viagem é pra comemorar os 26 anos. Lá na Espanha, no dia 12 agora.
1: Ai, querido.
0: E aí a gente vai aguardar, né? Porque muitas fotinhos com certeza vão vazar de
1: lá. Eu quero vídeos. Foto é pouco, eu quero vídeos, áudios.
0: Então, mas eu acho que vai rolar. Vamos ver. vamos saber como é que vai ser o comportamento. Só como é que é a Ibiza, né? Tudo que acontece
1: Tudo
0: Ibiza
1: meio louco.
0: Fica em Ibiza, meu amor.

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0: Rede FM 93.3, Clayton e Romário não namora.
1: Quem que não namora?
0: Até vou te dizer que... Essa notícia que a gente vai trazer agora da Ana Castela... combina com essa música?
1: Combina,
0: será?
1: Né?
0: Será?
1: Será que ela tá namorando?
0: Gente, antes, deixa eu avisar. Você que participa das fofoquitas aqui com a gente durante essa hora, manda mensagem, dá aí a sua opinião. Tá concorrendo a um par de ingressos pra curtir o show do Menos é Mais.
1: Olha só.
0: Nesse mesmo dia tem Natan, vai estar muito legal. É 12 de julho, na Fly 51, em Porto Alegre. Uma casa de festas, de shows, de eventos. 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Se você não conhece, a Band vai te levar pra conhecer. E justamente no show do Menos é Mais.
1: Vai aproveitar
0: demais. Canta uma
1: demais.
0: Do Menos é Mais.
1: Qual? Ai, meu Deus, pela última vez. E na verdade, minha boca. É que são muitas, eu fiquei, meu Deus, qual?
0: Qual delas?
1: Qual delas?
0: Gente, Ana Castela. Ana Castela tá dando o que falar de novo e por causa de um vídeo postado na internet.
1: Ela adora.
0: Há poucos dias atrás a gente falou aqui nas nossas fofoquitas, né? E ela tinha mandado uma indireta. Isso o povo tava achando que ela tinha mandado uma indireta pro Zé Felipe e pra Virgínia. Depois do Zé Felipe ter dado uma entrevista falando que é íntimo amigo da Virgínia.
1: Best friend.
0: É. E daí ela cantou um trecho. Vamos ver até onde essa amizade vai.
1: Eu senti, tá?
0: É. E aí a música Cadeira Cativa, que a gente tocou há pouco tempo aqui, do Zé Neto e do Cristiano.
1: Isso. Agora, ela veio com um novo vídeo.
0: Então, esse vídeo... Eu adorei o vídeo. Eu adorei o vídeo. Só porque tem um cachorro ali, gente.
1: Cachorro.
0: A cara dele, a cara. E aí ela postou um vídeo que dizia assim, Juju. Que eu vire um cachorro se te beijar de novo. E aí aparece ela e logo depois aparece
1: o cachorro. Ou seja...
0: De chapéu, gente, um sarro. A gente pode postar nos nossos stories
1: para
0: o pessoal ver, né?
1: Uhum.
0: Então tá. A Juju vai repostar lá pra você dar uma espiadinha. Vai lá no @bandfmpoa e olha que demais que tá esse vídeo. Só que daí, depois que ela postou isso, ela fez um meme, certo?
1: Isso.
0: Ai, daí todo mundo começou a fofocar.
1: É pro mioto?
0: Ai,
1: é
0: quem
1: pro
0: será
1: Zé
0: que ela tá beijando? Será que tá beijando alguém que não devia? E a gente ainda não sabe.
1: É.
0: Será que é uma indireta? Será que não? Será que é pro Zé Felipe? Será que não?
1: Sabe o que eu acho?
0: Ah.
1: Que ela só tá indo na onda. Não é pra ele, não é pra ninguém.
0: Pra ninguém.
1: Só que ela tá, tipo, rindo, sabe?
0: Eu também acho que ela fez um meme.
1: Isso, eu acho que não é para ninguém.
0: Para as pessoas usarem.
1: Exatamente.
0: Né? É, porque como é que é aquela música, o Beijar o Nunca Mais, né?
1: Isso. Olha eu beijando na boca do Nunca Mais.
0: Não pode beijar a boca do Nunca Mais, gente.
1: Eu
0: falou.
1: Acho que é isso.
0: É, Virgínia, sim, tá fazendo isso aí.
1: É.
0: Tá beijando a boca do Nunca Mais.
1: Em Ibiza, deixa ela.
0: É.
1: Não é aqui.
0: É, amiga, eu não vou te
1: É em Ibiza. Deixa ela, né, em Porto Alegre.
0: Eu não queria estar beijando o Vini Júnior, mas eu queria
1: não.
0: Porque ele não faz o meu tipo. Mas eu queria estar em Ibiza,
1: eu
0: meu
1: também.
0: Amor, ó.
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0: Band FM 12 para as 10, bom dia!
1: Roda aí, Playboy!

0: 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Marília Mendonça foi por conveniência. 99590933. De hora em hora, a Band tem presentes pra você. Nessa última hora, ingressos pro show O Menos é Mais em Porto Alegre, 12 de julho, na Fly 51. Esse show ainda vai ter o Natan, gente.
1: Olha só gente. Olha, boa.
0: E eu quero ir,
1: levou,
0: hein?
1: Sabe quem levou?
0: Quem levou? Quem?
1: Letícia Caminha.
0: Oi, Letícia!
1: Do Watch Final. 18:19, Letícia Caminha, manda um oi aqui pra ti e ver como é que a gente vai lá, né? Vai se ver lá no show do Menos é Mais, ok?
0: Vamos combinar pra você pegar os seus ingressos aqui, tá bom, Letícia?
1: Um
0: parabéns
1: beijo
0: pra você. Ah, não ganhou aqui agora, na manhã show? Fica ligado, porque durante a programação tem mais, tá? Então não sai da 93.3. Tem intervalo comercial agora, a gente já volta, é rapidão. A gente volta com as melhores da programação e mais presentes pra você.
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3: 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Bom dia, a gente tá de volta, 10 horas em ponto, agora 9 graus a temperatura em Porto Alegre, terça-feira gelada. Você é ligado aqui na Band pra se dar muito bem na 93.3. A sua rádio do seu jeito. Porque temos muitos prêmios aqui na Manhã Show. 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
3: Bora curtir as melhores da programação. A gente pegou aí as mais pedidas, né, Juju?
4: É.
3: E vamos tocar numa sequência incrível aí pra você. Você vai escolher a sua Super 6 e pra isso a gente tem prêmios no Dia do Chocolate. Ai. Uma caixa de chocolates e guloseimas da Florestal pra você se deliciar com um montão de chocolates.
4: Ela é pesadíssima, gente. Vem muita coisa, você vai amar.
3: E a Florestal, nossa parceira aqui da Band, no Dia do Chocolate, vai te dar esse presentão. Se inscreve no 99509-0933 com seu nome completo, sua cidade, sua música. E no @BandFMPoa no nosso Instagram também pode. Ó, música 1, Lua Santana, Dona. Música 2, Leonardo, Alucinação. Música 3, João Gomes, Eu Vou Te Procurar, I Love You Baby. Música 4, Gustavo Mioto, Pedido de Socorro. Música 5, Henrique Juliano, Até Você Voltar. E música 6, Sorriso Maroto. Ela, a gente quer saber, qual é a sua Super 6?
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5: Luan Santana e Léo Foguete. Luan City Festival São Paulo. Quero ouvir.

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1: Band FM 93.3, João Gomes, eu vou te procurar, I Love You Baby, com a participação do Pablo. A gente ouviu música 1, Luan Santana, Dona, música 2, Leonardo, Alucinação. Vamos tocar pra você agora no próximo bloco, música 4, Gustavo Mioto, Pedido de Socorro. Música 5, Henrique Juliano, Até Você Voltar. E música 6, Sorriso Maroto, Ela. E aí a gente quer saber qual é a sua Super 6, qual é a sua música favorita, a gente quer saber. E a gente vai tocar de novo. E pra isso, pra você escolher a sua música favorita, ainda tem prêmios, olha isso.
2: Qual que é hoje?
1: No Dia do Chocolate, uma caixa de guloseimas da Florestal pra você se deliciar com um montão de chocolates.
2: Uau! Joga dieta no lixo.
1: É,
2: hoje
1: nada
2: que a gente vai comer tudo.
1: Nada de dieta não. Hoje, gente. Hoje tá liberado. Hoje é o Dia do Chocolate. E hoje a Florestal te dá esse presente aqui na Band. 99509-0933. E também pelo arroba Band FM Poa, nosso Instagram. Vai lá e vota agora.
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0: Band FM 93.3. Você curtiu aí as melhores da programação aqui na Super 6. Dá tempo de você escolher a sua música favorita. Manda pra gente. 99509-0933. 99509-0933. WhatsApp de promoções aqui da Band. Manda com seu nome completo e sua cidade. A sua música favorita também pode participar pelo arroba Band FM ou nosso Instagram. Vai lá que tá valendo uma caixa de guloseimas da Florestal pra você se deliciar com um montão de chocolates no dia do chocolate.
1: Ai, que delícia!
0: Ai, que delícia!
1: Se acabar hoje, hoje pode.
0: Ai, Band Florestal. Que dupla, né? Ó, a gente vai fazer um intervalo comercial e a gente já volta com o resultado aqui na Band. Antes, tem o Band Notícias.
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0: Um serviço programado pelo DEMAI pode deixar o bairro Sarandi sem água hoje. Desde as 9 da manhã, equipes trabalham na esquina da Avenida Faria Lobato com as ruas 21 de Abril, Rodrigues da Costa e Alcides Maia. A previsão é de que a conclusão seja feita no final da tarde, possibilitando o reabastecimento no bairro no decorrer da noite. O retorno pode levar mais um tempo nas áreas altas e distantes do sistema. Falando sobre oportunidades, abrem hoje as inscrições para o concurso público da Prefeitura de Porto Alegre. São 5 vagas para agente de fiscalização, além de formação de cadastro reserva. Para concorrer, é necessário ter ensino médio completo. As inscrições devem ser feitas pelo site fundaçãolasalle.org.br até às 5 da tarde do dia 5 de agosto. A taxa de inscrição é de R$120,80. Para mais informações, fique ligado nas próximas edições do Band Notícias.
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31: Band FM 1028, 10 graus a temperatura em Porto Alegre. Bom dia.
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31: Bom, tá na hora da gente soltar o resultado aí pra quem participou da Super 6, curtiu as seis melhores da programação nessa manhã gelada de terça-feira. Ah, a gente quer saber quem levou essa caixa da Florestal de guloseimas cheia de chocolates. Um presentão da Florestal 90 anos. Indústria aqui do Rio Grande do Sul.
3: Maravilhoso.
31: Que faz tanta coisa. Gente, tanta coisa deliciosa. Depois pega, dá uma espiadinha no arroba Florestal Indústria Alimentícia.
3: Isso.
31: Pode ser assim no Instagram. E dá uma olhada em tudo que eles fizeram nesses 90 anos. Eles exportam mais de 70 países, sabia?
3: Imagina, é muita coisa.
31: É muita
3: coisa.
31: E quem
3: levou foi quem?
31: Quem?
3: Foi
31: quem?
3: A Ellen Machado.
31: Ellen!
3: Ellen Machado, querida, tu vai se acabar. Tu vai comer muito chocolate, porque, olha, é muita coisa, ok? Manda oi aqui pra gente conseguir combinar contigo, fechou?
31: Maravilha!
3: Um
31: então, parabéns pra Ellen, um beijo. Todo mundo que participou, fica triste, não, no dia do chocolate.
3: Tem muito
31: Muitas
3: mais.
31: Muitas outras caixas de chocolate da Florestal aqui na programação da sua Band FM, tá? Então, fica ligado aí. Agora tá na hora da gente conferir a música mais votada.
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0: Band FM 93.3, Thiaguinho, eu nunca amei assim, telegrama. E assim a gente tá fechando mais esse bloco musical aqui na Band FM. Quer participar com a gente? Já sabe. Tá valendo uma sanduicheira pra deixar o seu lanche mais gostoso, mais quentinho, mais delícia, mais crocante.
1: Ai, ai.
0: Vai estar presente,
1: eu
0: né,
1: Juju? Eu quero um, tá? Eu quero.
0: 99509-0933 e...
1: O quê?
0: É isso, né?
1: É
0: pode
1: isso.
0: Fazer. Eu ia dizer pra participar pelo @bandfmpon, não pode.
1: Mas se quiser ir lá ver nossas coisas.
0: Nossa, se quiser ir.
1: Promoção,
0: né? Se quiser seguir.
1: Tamo aí, né?
0: É, tá cheio de promoções incríveis aqui na Band. Vai lá, dá um rolê no nosso Instagram, tá
1: vai
0: bom? @BandFMPoa. Oi, Denise! Tudo bem? Bom dia!
2: Bom dia, Band FM.
1: Bom dia!
2: Oi, meninas! Tô aqui trabalhando ligadinha na Band. Beijão, meninas!
0: Oh, beijo!
1: Beijo, querida!
3: Olá, meninas! Bom dia! Bom dia, vitaminadas! Bom dia, poderosas. Bom dia, rainha gente... das fofocas, da alegria, da felicidade. Bom dia, vitamina A, Y, nossas vitaminas, muita felicidade e muita animação todos os dias.
1: Uhul.
3: Meninas, vocês são maravilhosas. Quero participar das promoções, por favor.
1: Claro.
3: Eu fico chilhando, uma hora eu ganho, né?
1: Chuleia, que
3: vocês, amo muito vocês. Tendo bem novo.
1: Beijo, Dani.
0: Todo mundo que participa já sabe. Boa sorte, Dani. A Dani quer, gente. Ela
1: tá chuleando. Eu amo chulear.
0: Gente, vamos falar do Belo?
1: Vamos.
0: Volta,
1: onde anda
0: Belo?
1: O Belo?
0: Fazia hora que a gente não falava do Belo, né?
1: É.
0: O Belo que caiu nas graças da Rede Globo, meu amor. A gente sabe disso já, né?
1: Sim.
0: A gente já comentou
1: ganhando
0: sobre isso.
1: Dinheirinhos.
0: E a Globo não quer soltar ele de jeito nenhum. Tem novos projetos, várias coisas e contratos.
1: Quando acaba um, eles acham outro pra colocar ele. E assim ele vai indo.
0: Desde a novela Três Graças, que a sua atuação como Misael e cantou os bastidores, a Globo bate o pé que o Belo é
1: vai ficar
0: da Rede Globo.
1: Isso aí.
0: Agora, a Globo estuda ampliar sua parceria com o Belo e avalia um novo projeto envolvendo o cantor. Mas você nem imagina. Imagina. A Carla Bittencourt apurou que a emissora analisa a produção de um filme original da Globoplay, inspirado na trajetória do artista e, dessa vez, em formato de ficção.
1: Graciane vai aparecer de novo. Ela não ama,
0: ela
1: né?
0: Ela quer.
1: Ela quer falar dos ovos dela.
0: É. A Viviane que fica meio assim, ai, gente,
1: que
0: pelo
1: saco,
0: amor de Deus.
1: Que saco, tô me incomodando de novo
0: gente,
1: isso aí.
0: Parem, só
1: pra
0: parem.
1: Pra te ver como elas são bem diferentes, né?
0: A ideia é essa de, também, né? A comedora de ova aí, a Graciane.
1: Graciane Barbosa.
0: Desculpa, Graciane. A Graciane Barbosa, ela quer palco, gente.
1: Ela
0: a Viviane tá casada com o filho, com tudo. Quer mais é que esqueçam ela na vida do Belo, né?
1: É.
0: A ideia surgiu depois da repercussão que aconteceu com um documentário sobre a vida do Belo e reforça o interesse da Globo em explorar sua história em diferentes formatos. A proposta ainda está em fase inicial de desenvolvimento, mas a emissora quer transformar, sim, a trajetória do Belo numa obra dramatizada, reconstituindo momentos marcantes da sua carreira e da sua vida pessoal.
1: Eu
0: e a Viviane embaixo da mesa agora.
1: Não
0: pensando,
1: me convoque,
0: para, pelo amor de Deus.
1: Não me convoque.
0: Não, ela pode não...
1: Não falem de mim.
0: Ela não pode não participar?
1: Acho
0: mas,
1: que não vai.
0: É, acho que não vai. Até porque vai ser ficção, né?
1: Isso.
0: Mas ela fica pensando, ai, parem de falar.
1: Cancelem o Belo de uma vez.
0: É. A Globo tá com uma estratégia de investir em histórias de personalidades brasileiras que o público ama. E a gente sabe muito bem que o pessoal ama, né? O Belo tem um público muito fiel que acompanha ele.
1: Há muitos anos,
0: envelheceu
1: né?
0: com ele,
1: é
0: né,
1: verdade.
0: Gente?
1: É verdade. Ai, um beijo, Belo, Marcelo aí.
0: Tá bonito, né? Tá bonito de ver. Belo.
1: Hoje, né? Porque antes ele era muito feio. Nada a ver com o assunto.
0: É, na verdade, tá bonito de ver a carreira. Foi isso que eu quis dizer, né, Juju? Nada mais que isso. Mas tu acha ele bonito.
1: Ai, eu não acho.
0: Certo.
1: Tô brincando.

0: Band FM 93.3, Murilo Rufi, Saudade Estranha. E assim a gente tá fechando o nosso horário hoje, Juju.
1: Ai, passou rápido, como sempre passa, né?
0: Passa rápido, né? Esse dia lindo de sol, uma terça-feira maravilhosa de inverno. Agora 10 graus a temperatura, gente, tá muito frio.
1: Tá muito frio.
0: Uma sensação térmica até de menos, né?
1: Isso, porque vai continuar, viu?
0: É. Porque tem um ventinho, amanhã. Tem um ventinho chato, assim, né?
1: Sim.
0: É, mas tá lindo.
1: Adoro.
0: Tomar um mate nesse sol.
1: Leva casaco, vai ficar muito frio.
0: Pega esse casaco aqui.
1: Pega esse casaco.
0: Gente, vamos saber quem é que levou aquela sanduicheira da Band?
1: Vamos.
0: Pra deixar o lanchinho mais gostoso, prontinho em minutos?
1: Foi a Giovana Wendel.
0: Giovana
1: Wendel, parabéns pra ti, querida. Manda oi aí pra te comer aquele lanche maravilhoso, tá bom?
0: Vamos saber, vamos combinar tudo, tá? Giovana, manda aí um oi pra gente. 99509933, diz, oi, eu tô ouvindo!
1: Corre.
0: E aí a gente combina tudo pra você buscar o seu prêmio aqui na Band FM. Saiba que amanhã tem mais prêmio especial na Manhã Show, fora os outros todos que a gente sempre libera pra você. Amanhã, 8 da manhã, a gente tá de volta. 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
1: Maravilhosa.
2: Deixa eu respirar.
0: Fica por aí, vem aí o programa Quem Ama Não Esquece. História de hoje é sobre deixar ir, mesmo ainda amando.
1: Essa
0: tipo, adeus.
1: Um beijo.

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0: Tudo bem com você? Muito prazer, eu sou a Milena e a partir de agora começa o nosso Quem Ama Não Esquece. Esse programa que a gente ama tanto, que a gente aprende, comenta, com histórias tão inspiradoras. Tem aqui de todos os estilos, viu? Tem paixões arrebatadoras, amores, amizades, frustrações e renascimentos também. Muitas histórias que vêm para ensinar pra gente. E hoje não vai ser diferente. Hoje a gente tem a história do Denilson, mas antes da gente contar a história dele, eu quero te convidar para que você faça parte do nosso programa de uma forma mais completa. Mi, como que eu faço isso? Mandando sua história pra gente. 11 999 919197. A gente vai começar um bate-papo, eu vou conversar com você, você vai me contar um pouquinho de você. E aí, quem sabe, a sua história não pode ser a próxima, como a história do Denilson, que o Murilo conta hoje pra gente. Olha, o amor nem sempre é suficiente, né? Poderia, ai, mas tem amor. Ai, eu amo aquela pessoa. E se fosse só isso, né? Seria tão mais fácil, mas não é. É muito mais complexo. Denilson, explica pra gente. Seja muito bem-vindo ao Quem Ama Não Esquece de hoje.
1: Na Band FM, Quem Ama Não Esquece. Às vezes, a vida tem um jeito cruel de complicar aquilo que parecia tão simples. E quando isso acontece, não importa quanto você ame alguém, nem sempre existe um final feliz para os dois. Eu conheci a Verônica quando nós dois ainda éramos muito jovens. Ela tinha um sorriso lindo. Era daquelas pessoas que conversava com todo mundo, ria das próprias piadas e que tinha uma alegria que era impossível não contagiar os outros. Foi justamente isso que acabou me conquistando. A gente combinava em tudo. Gostávamos das mesmas músicas, mesmos bares, dos mesmos restaurantes, das mesmas festas. A gente adorava viajar sem planejar muito. Descobrir uma cidade nova, fazer churrasco em casa para reunir os amigos, tomar uma cervejinha, terminar a noite assistindo um filme no sofá. Nós éramos parceiros, de verdade, para tudo. Eu nunca precisava convencer a Verônica a fazer alguma coisa comigo. Se eu falasse, vamos viajar, ela já perguntava que roupa precisava colocar na mala. Se aparecesse um convite para uma festa, era ela quem lembrava de comprar a carne, a bebida. Ela organizava tudo. Quando tocava uma música que a gente gostava, ela aumentava o volume e começava a cantar, mesmo desafinando completamente. Ela tinha esse jeito de fazer qualquer momento ficar especial. E antes que alguém imagine outra coisa, não. A Verônica nunca foi uma mulher irresponsável. Nunca foi de exagerar. Nunca foi dessas que viviam em festa ou davam motivo para desconfiança. Pelo contrário, ela trabalhava muito, cuidava da nossa casa, era muito ligada à família e sempre soube separar as coisas. Ela gostava de viver. E foi essa mulher que eu escolhi para passar o resto da minha vida. A gente se casou cercado de gente dizendo que nós dois combinávamos em tudo. E eu também achava isso. Os primeiros anos foram exatamente como eu imaginava. E o que eu mais lembro daquela época, início de casamento, é que a gente ria muito, mas muito. Conversava sobre qualquer assunto, quase nunca brigava. E tinha uma paz que hoje eu vejo como um privilégio. Até a nossa intimidade era assim. Leve, espontânea, cheia de cumplicidade. Não existia vergonha, cobrança ou pressão. Existia confiança. A gente se curtia, se desejava, fazia planos e aproveitava a vida como um casal que realmente gosta da companhia um do outro. Eu tinha certeza de que eu tinha encontrado a minha companheira para a vida inteira. E durante muitos anos, eu achei realmente que tinha. Foi mais ou menos 10 anos depois do nosso casamento que a nossa vida deu a primeira sacudida de verdade. A mãe da Verônica recebeu um diagnóstico. Um diagnóstico que derrubou a família inteira. Os médicos descobriram que ela estava muito doente. E de uma hora para outra, a rotina mudou. Mudou muito. Exames, consultas, internações, a Verônica fazia de tudo para estar do lado da mãe. E eu também ajudava no que podia. Mas era nítido que ela estava carregando um peso muito maior. Por ironia do destino, na mesma época, a gente recebeu uma notícia que parecia trazer um pouco de esperança no meio daquele caos. A Verônica descobriu que estava grávida. Tudo ao mesmo tempo, né? A gente nem estava tentando, mas os dois queriam muito ser pais. E parecia que Deus tinha colocado uma luz no fim do túnel justamente quando a gente mais precisava. Só que, infelizmente, essa luz durou pouco. Com poucas semanas de gestação, ela sofreu um aborto espontâneo. E isso arrasou com a gente. E aí, como se não fosse o suficiente, para dificultar tudo, poucos dias depois, a minha sogra partiu. Olha, eu nunca vou esquecer dessa fase. Foi muito difícil. Muito. Tudo aconteceu ao mesmo tempo. Foi como se o mundo inteiro tivesse caído sobre os nossos ombros. E a minha esposa, que sempre foi tão alegre, iluminada, divertida, de repente murchou e apagou.
2: Eu tô bem, Denilson. Eu preciso ser forte.
1: Você não precisa ser forte o tempo todo, Verônica. Me deixa cuidar de você.
2: Vai passar. A vida é assim mesmo, né?
1: Meu amor, olha aqui. Eu conheço você melhor do que ninguém. Eu vejo que você tá desmoronando.
2: Não precisa se preocupar, eu dou conta.
1: Tava nítido. Alguma coisa tinha mudado. Lógico que era uma fase muito difícil. Lógico que para ela era um peso enorme. Mas a Verônica começou a ter crises de ansiedade. Às vezes ela chorava do nada. Outras vezes ficava horas em silêncio, olhando para lugar nenhum. Eu tentava ajudar de todas as formas. Conversava, insistia para a gente sair um pouco. Sugeri para ela terapia, mas eu tinha a sensação de que nada conseguia preencher o vazio que ela estava sentindo. Foi nessa época que uma vizinha nossa, que frequentava a igreja, começou a conversar mais com ela. Nunca teve pressão, nunca disseram que os problemas dela iam desaparecer da noite para o dia. Essa mulher simplesmente ouviu a Verônica quando ela mais precisava ser ouvida. Convidou a minha mulher para ir para a igreja. E ela, que nunca foi religiosa, resolveu ir. E pela primeira vez em muito tempo, eu vi a minha esposa voltar para casa com uma expressão que eu não via há meses. Ela parecia estar em paz. E claro, aquilo foi um alívio para mim. Os dias foram passando e quando eu percebi, a igreja passou a fazer parte da rotina dela. Sinceramente, no começo, eu só enxerguei coisas boas. Ela parecia mais calma, dormia melhor, as crises de ansiedade foram diminuindo e aquela tristeza começou, aos poucos, a dar lugar a uma paz que eu não via fazia muito tempo. E foi por isso que eu nunca tentei impedir nada, pelo contrário. Eu agradecia todos os dias por ver a minha esposa sorrindo de novo. Eu não entendia muito daquele mundo, mas também não tinha motivo nenhum para ser contra. Se aquilo estava ajudando a Verônica, eu só conseguia sentir gratidão. Inclusive, algumas vezes eu fui com ela. Não porque alguém tivesse me pedido. Eu ia porque eu gostava de ver minha esposa sorrindo outra vez. Ia para fazer companhia. Aí, outras mudanças começaram a chegar. Bem devagar. Um dia, por exemplo, ela decidiu que não queria mais beber. Depois ela começou a dizer que já não tinha tanta vontade de ir para barzinho e, quando nossos amigos chamavam para sair, ela respondia com carinho, inventava uma desculpa ou dizia que preferia ficar em casa. Eu imaginava que aquilo ainda era reflexo de tudo que ela tinha passado. E também não via problema nisso. Outra coisa que mudou foi a música. A gente sempre ouvia as mesmas músicas no carro, dentro de casa, aos finais de semana. E a nossa playlist foi substituída só por louvores. Às vezes eu entrava na cozinha e encontrava a Verônica fazendo o jantar, enquanto cantava baixinho uma música que eu nunca tinha ouvido. Mas ela parecia feliz. E isso para mim bastava. Algum tempo depois, ela começou até a acordar mais cedo para ler a Bíblia. Estava estudando, fazia algumas anotações e só começava o dia depois de rezar. Aquilo passou a fazer parte da rotina dela. Logo vieram os cultos durante a semana. Primeiro um, depois dois, às vezes três. Eu brincava dizendo que daquele jeito ela conhecia mais gente da igreja do que do nosso bairro. Mas estava tudo sendo levado na maior normalidade. Na minha cabeça, aquilo era só uma fase. Uma forma que ela tinha encontrado de reconstruir a própria vida depois de tudo o que aconteceu. E se aquilo fazia bem para a mulher que eu amava, eu só tinha motivos para apoiar. Mas foi aí que eu comecei a perceber uma coisa que, na época, eu não tive coragem de admitir nem para mim mesmo. A Verônica estava voltando a sorrir. Mas ela já não sorria mais pelas mesmas coisas que eu.
2: Não vi a hora de chegar sexta-feira.
1: Nem eu, amor. Faz tanto tempo que a gente não vai naquele barzinho que a gente adorava dançar, né?
2: Ah, Denilson, eu acho que não. Acho que não faz mais sentido pra mim.
1: Tá bom, meu amor, tudo bem, tudo bem. Eu posso colocar aquele filme que eu tinha falado e aí a gente fica de boa aqui em casa.
2: Ah, sei lá, esse tipo de filme, essas coisas, eu prefiro ver outra coisa.
1: Naquele dia eu fiz a vontade dela. Escolhi outro filme. Meses antes, eu teria achado estranho. Mas naquele momento, eu só pensava que ela ainda estava encontrando um novo jeito de viver. Só que aí, uma coisa ali, outra aqui, essas pequenas mudanças começaram a se juntar. As viagens que antes terminavam com a gente andando pela cidade à noite, entrando num barzinho para ouvir música ao vivo, já não despertavam mais o interesse dela. Ela preferia outros lugares. Quando começava um pagode, um sertanejo, um samba, que antes fazia a Verônica levantar da cadeira para cantar, ela ficava na dela. Não reclamava, não mandava desligar, mas dizia que aquele não era mais o estilo dela. No Réveillon, por exemplo, ela comentou que não tinha mais vontade de passar virada em festa. Preferia agradecer pelo ano que passou e começar o outro de um jeito diferente. Os churrascos com os amigos foram ficando cada vez mais raros. Ela me dizia para eu ir. Nunca me proibiu. Mas ela não queria mais me acompanhar. Não reclamava, não fazia cara feia, nunca brigou comigo ou disse que eu estava errado. Só dizia que não queria mais isso para ela. E aí, aos poucos, eu comecei a perceber que eu não estava perdendo uma companheira por causa de uma discussão, de uma briga. Eu estava perdendo porque, sem que nenhum dos dois percebesse, nós já não estávamos mais encontrando felicidade nas mesmas coisas. Com o passar dos meses, eu vi que não era só a Verônica que estava mudando. A nossa casa também. Antes, quando eu chegava do trabalho, normalmente encontrava uma série ligada na televisão, uma música tocando na caixa de som. E aí, eu passei a ouvir, a ver tudo diferente. Era um louvor tocando baixinho, a Bíblia, que antes nem fazia parte da decoração, estava lá, aberta sobre a mesa da sala. Depois vieram pequenos quadros com versículos, um na cozinha, outro no corredor, outro no nosso quarto. Foi tudo acontecendo muito devagar, que eu nem sei dizer exatamente o momento em que aquela deixou de ser a casa que nós dois montamos. E aquilo tudo passou a mostrar mais aquele mundo. O mundo que a minha mulher estava vivendo. As amizades mudaram, os casais que antes apareciam quase todo final de semana foram dando lugar a pessoas da igreja. Toda semana tinha um culto. Um encontro de casais, uma reunião para oração, um café na casa de alguém ou algum evento que envolvia a igreja. Quando eu abri a agenda do celular para pensar no nosso final de semana, quase sempre ela já tinha algum compromisso marcado. E o curioso é que a Verônica nunca tentou me obrigar a participar. Ela só dizia que se eu quisesse acompanhá-la, ela iria ficar muito feliz e eu seria bem-vindo. Mas se eu não fosse, ela ia do mesmo jeito. Até a nossa intimidade começou a mudar. Não de uma hora para outra, nem por falta de amor e muito menos por falta de desejo. A Verônica continuava carinhosa comigo. Continuava me abraçando, me beijando, segurando a minha mão enquanto a gente assistia televisão. Mas algumas coisas que antes faziam parte da nossa relação simplesmente deixaram de existir. Uma noite, quando nós estávamos juntos, eu fiz uma brincadeira que eu sempre fazia. A reação dela foi diferente. Ela sorriu, segurou na minha mão e disse assim, numa boa, que era melhor não. E que tinham coisas que não combinavam mais com a mulher que ela queria ser. Ela falou sem me julgar, sabe? Sem dizer que eu estava errado, sem levantar a voz. E aquilo me desmontou. Porque eu não tinha como discutir com uma resposta dessa. Tudo mudou, sabe, gente? Tudo. Algumas fantasias que antes faziam parte da nossa cumplicidade foram ficando pelo caminho. Algumas preferências. Algumas coisas que a gente fazia entre quatro paredes. Ela passou a dizer que aquilo era feio ou pecado. Ela só repetia, com toda a delicadeza do mundo, que aquelas coisas não faziam mais parte da vida dela. E eu respeitava tudo, porque eu amava aquela mulher. Só que ao mesmo tempo, eu comecei a sentir falta da Verônica que existia antes. Não porque a mulher que estava na minha frente fosse pior, mas porque ela já não era mais a mesma pessoa. A pessoa que eu tinha me apaixonado. Depois de um tempo, eu decidi que também precisava fazer a minha parte. Afinal, a Verônica tinha me acompanhado em tantas fases da minha vida. Por que eu não poderia acompanhar essa? Então, eu passei a ir aos cultos com mais frequência. Conheci as pessoas da igreja. Passei a me aprofundar mais sobre tudo da Bíblia. Conversei com o pastor. Tentei em soa que eu tinha me apaixonado. Depois de um tempo, eu decidi que também precisava fazer a minha parte. Afinal, a Verônica tinha me acompanhado em tantas fases da minha vida. Por que eu não poderia acompanhar essa? Então, eu passei a ir aos cultos com mais frequência. Conheci as pessoas da igreja. Passei

0: sentindo. De verdade. Eu queria voltar a caminhar do lado dela. Só que quanto mais eu tentava, mais eu percebia que alguma coisa não estava se encaixando. Eu assistia ao culto inteiro, olhava para Verônica emocionada, cantando, orando, completamente envolvida. Eu olhava em volta e via pessoas vivendo aquela fé de um jeito muito sincero. E eu me sentia um impostor. Não porque eu estivesse sendo mal recebido, muito pelo contrário. Todos sempre me trataram com muito carinho. O problema era outro. Eu estava ali porque eu queria salvar o meu casamento, não porque aquela também tivesse se tornado a minha fé. E existe uma diferença enorme entre as duas coisas. Durante muito tempo, eu tentei convencer a mim mesmo de que, se eu insistisse mais um pouco, tudo acabaria se encaixando. Mas não. Não aconteceu. E chegou um momento em que eu percebi que eu estava vivendo uma vida que não era minha. E, ao mesmo tempo, eu não queria perder a mulher que eu amava. Eu estava dividido. Essa aqui é a verdade. Se eu permanecesse exatamente como era, eu acabaria me afastando da Verônica. Mas se eu fingisse ser alguém que eu não era, eu acabaria me afastando de mim mesmo, entende? A conversa então aconteceu numa noite completamente comum. E não foi durante uma briga. Não teve grito, não teve porta batendo. Nós ficamos, na verdade, vários minutos em silêncio. Até que a Verônica falou primeiro.
1: Danielson, você tá feliz?
0: Eu não sei. Não sei.
1: Eu percebo que você anda tentando. Tentando por mim.
0: Eu tô tentando por nós, Verônica.
1: Eu sei. Eu continuo te amando, mas eu não consigo voltar a ser quem eu era.
0: Eu também continuo te amando. Mas eu também não consigo ser quem você precisa que eu seja.
1: Eu também sei disso. Eu nunca vou deixar de agradecer tudo que você fez por mim. Você ficou do meu lado no pior momento da minha vida. Nunca tentou me impedir de buscar a Deus. Nunca desrespeitou a minha fé. Eu sempre vou pedir a Deus que cuide de você.
0: Nenhum dos dois ali estava com raiva. Nenhum dos dois queria machucar o outro. A verdade é que nós ainda nos amávamos muito. Só que em algum momento da caminhada, a gente passou a seguir em direções diferentes. E essa foi a maior dor da minha vida. Porque é muito fácil aceitar o fim de um casamento quando existe traição, mentira ou falta de amor. O difícil é perceber que, às vezes, duas pessoas podem continuar se amando muito. E mesmo assim, essas pessoas já não conseguem caminhar lado a lado. Depois daquela conversa, a gente ainda tentou. Ninguém saiu de casa no dia seguinte, ninguém pediu divórcio. Durante alguns meses, nós continuamos vivendo debaixo do mesmo teto, na espera de que alguma coisa mudasse. Mas não mudou. A Verônica continuava feliz vivendo a fé dela. E eu continuava tentando encontrar um lugar dentro da minha vida que já não parecia ser a minha. Até que chegou um momento em que a gente teve que parar de insistir. Não porque o amor tinha acabado, mas porque nós dois entendemos que amar alguém também é não obrigar essa pessoa a viver uma vida que ela não quer. Não teve jeito. Não teve advogado, não teve briga. A nossa separação foi tranquila. Não teve discussão por causa de dinheiro, não teve traição. Não teve violência, não teve ódio. Só teve duas pessoas arrumando as próprias coisas enquanto tentavam aceitar que a vida tinha levado cada uma para um caminho. E que o amor sozinho não consegue manter duas pessoas caminhando na mesma direção. Foi a única vez na minha vida em que eu perdi alguém sem que existisse um culpado. Até hoje, quando alguém conhece a minha história, tenta encontrar um culpado. Tem quem diga que eu perdi minha esposa para a igreja, tem quem diga que a Verônica finalmente encontrou Deus e que esse era o verdadeiro propósito da vida dela.

E eu, sinceramente, gente, eu não sei. Tudo o que eu sei é que a mulher por quem eu me apaixonei mudou. E eu também não consegui mudar junto com ela. Ninguém enganou ninguém, ninguém traiu, ninguém desrespeitou ninguém. Nós simplesmente passamos a enxergar a felicidade em lugares diferentes. Chega uma hora em que só amor não consegue vencer isso. Se tem uma coisa que essa história me ensinou, é que um casamento precisa de amor, respeito, admiração, mas também precisa que os dois caminhem na mesma direção. Porque o mais difícil não é quando duas pessoas deixam de se amar. O mais difícil para mim é quando elas continuam se amando, mas já não conseguem viver a mesma vida. E por mais que essa lembrança ainda doa em mim, eu nunca desejei que a Verônica voltasse a ser quem ela era, só para me fazer feliz. Porque a paz que ela encontrou foi uma paz verdadeira. Assim como também era verdadeiro o homem que eu continuei sendo. Talvez o nosso maior erro tenha sido acreditar que o amor sozinho seria suficiente para manter duas pessoas unidas para sempre. Hoje eu sei que às vezes amar também é aceitar que o outro encontrou um caminho diferente do seu. Mesmo que isso parta o seu coração. E eu digo isso porque eu vivi tudo na prática e entendi de verdade como o casamento funciona.

0: 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E você ouviu Frejá Segredos aqui na história do Anderson, na história da Verônica. Eu não sei se você já passou por isso, mas eu já passei de ver uma pessoa dentro de um relacionamento. E existia amor, né? Mas as coisas não estavam batendo mais. E isso acho que acontece muito. E às vezes a gente fica preso nesse sentimento. Ai, mas eu ainda amo. Mas te faz mal nisso, naquilo, naquilo outro. Ai, mas eu amo. E aí a gente percebe que nem todo relacionamento ele termina por falta de amor, né? Às vezes a vida muda, as pessoas mudam as maneiras que elas têm, né? De ver a vida também. O luto, a fé, as perdas, o tempo pode transformar sonho, transforma prioridade, né? Lembra quando você conversava lá no começo? Ah, mas você queria isso. Ah, já não quero mais. As pessoas mudam. Aí a gente fica preso, né? Naquela pessoa do passado. Isso é perigoso. E é difícil entender, né? Enxergar isso quando a gente tá dentro do relacionamento. Porque a gente fica meio cego, não fica? É, histórias como essas mostram pra gente que existem despedidas marcadas. Não por brigas. Muitas vezes nem por traição. Mas pela difícil constatação de que dois caminhos, antes unidos, passaram a seguir direções diferentes. Isso dói. Já aconteceu com você? Manda aqui sua mensagem, comenta a história de hoje, a história do Anderson e da Verônica. Eu tô esperando você pelo 11 99991 9197. Vem participar com a gente, vem!
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12: 11:37 agora, muito bom dia pra você.

0: 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Pelas nossas redes sociais, você também comenta a história de hoje, @BandFM, a história do Anderson e da Verônica, que tiveram uma linda história, mas depois o amor não conseguiu segurar, né? Seguiram algumas situações diferentes na vida, alguns desejos diferentes na vida, as coisas mudaram pra eles. Inclusive a Ju tá falando lá no nosso Instagram, Ju Bertoldi, tá falando, ela encontrou na igreja Deus, a paz que precisava pro seu coração. Porém, infelizmente, o caminho dos dois se separaram e seguiram com amizade e respeito. Isso é verdade, né? Os dois se respeitaram aí dentro da decisão deles.
1: Bom dia, Murilo. Bom dia. Minha amiga Milena.
0: Bom dia.
1: Mas meus amigos, que história.
0: Não é?
1: Que história.
0: Foi uma história complicada.
1: Rapaz, que história difícil, hein? Que casamento,
0: não é, Mari?
1: Que tá indo pros batalhas.
0: Sim.
1: Certamente tá assim, gente. Os casamentos, cada dia que passa, tá indo pros buracos. Ô, gente, pelo amor de Deus. Só Deus pra ter misericórdia. Um bom dia pra todos vocês da Band FM. Aqui é a grande amiga de vocês, a Mariana, de Santo André.
0: Ô, Mari, um beijo pra você. Obrigada sempre pelo carinho das suas mensagens. Lá no nosso Facebook, o Marcelo Barbosa tá falando. O fato é que cada um é feliz do jeito que quiser. Meu caro, não existe só ela de mulher no mundo. Vai atrás da sua felicidade. Alguém em sintonia com você.
2: Bom dia, Milena. Roberto daqui de Vitória da Conquista, Bahia.
0: Ô, Roberto.
2: Ô, Milena.
0: E aí?
2: Que Deus é esse?
0: Não é?
2: Que Deus é esse que separa? Essa história tá meio confusa, viu? Não acredito que Deus separa as pessoas. Acredito que Deus une. É complicado, viu? Complicado, mas sei lá, não sei o que dizer pra esse rapaz aí, viu? Mas grande abraço pra vocês aí.
0: Um abraço.
2: A Bahia também, a Band. Grande abraço.
0: Que lindo, um beijo pra você. Obrigado pelo carinho da sua audiência. A Severina tá falando. Acredito que ela encontrou a verdadeira felicidade. Jesus. Esse é o verdadeiro amor. Deixar ir, cada um escolhe o jeito de ser feliz. A Severina que comentou lá no nosso Facebook, @BandFM. Você também pode comentar através das nossas redes sociais, dar a sua opinião, que é muito importante e válida pra gente aqui. Ou também pelo WhatsApp, 11 99991 9197.

0: Band FM Simple Red, You Make Me Feel Brand New, aqui no nosso Quem Ama Não Esquece de hoje. Você comenta a história do Anderson e da Verônica.
1: Bom dia, Milena. Isaura, de Itapecerica da Serra.
0: Oi, Isaura.
1: Eu acho que esse rapaz nunca amou a esposa dele, porque tudo que ela mudou foi para o bem. Em todo casamento tem suas mudanças. Eu penso que todo casamento tem suas mudanças.
0: Sim.
1: Com o passar do tempo, com a velhice.
0: Vai
1: então, a mudança no casamento deles aconteceu agora. E ele já não foi o suficiente forte para suportar e para seguir adiante. Então, ele nunca amou ela.
0: É, gente, é. Eu acho que assim. Eu acho que as coisas vão mudando também, né? É, em relação a sentimento, a prioridades, eu acho que foi mais isso mesmo que aconteceu. O Jean tá falando isso aqui no nosso Instagram, @bandfm. Triste por você, pois você parece ser uma ótima pessoa, mas ela se preencheu com Deus e você não era mais prioridade na vida dela.
2: Bom dia, Milena, que é o Vinícius de Santo André.
0: Oi, Vinícius.
2: Pessoas, ela tem direito de conhecer a Cristo,
0: sim,
2: mas a pessoa desistir de um casamento por causa de religião, acho que não. Se existe amor de verdade, eu não abriria mão. Eu e minha esposa frequentamos a igreja há 10 anos. A gente se conheceu na igreja, casamos, formamos família, tivemos uma filha. Depois a gente não quis mais seguir nessa mesma instituição porque a gente não via que era mais pra gente. Mas assim, a gente sempre foi um verdadeiro com o outro. Mesmo dentro da igreja, eu já tava desgostoso, mas assim, a gente nunca mudou um com o outro.
0: Isso é legal, né? Vocês conseguiram dentro da igreja mudando, respeitando a opinião um do outro e o amor foi mais forte, o amor prevaleceu. O Kiel tá falando lá no nosso Facebook, @BandFM, falando: triste uma situação assim. A religião ajudou ela sim, mas tem pessoas que não sabem dividir o mundo espiritual com a realidade da terra. Religião é algo bom, mas precisamos ter o quê? Consciência que temos uma vida e uma família aqui fora.

0: Band FM, Vitor e Léo, não mais. Aqui no nosso Quem Ama Não Esquece de hoje a história do Anderson e da Verônica, os dois que seguiram caminhos diferentes. Qual é a sua opinião, hein? 11 999 919197.
1: Oi, Milena, eu sou a Ana aqui de São José do Rio Preto.
0: Oi, Ana.
1: O que eu queria dizer pro Anderson é que ele não teve um encontro verdadeiro com Deus. Porque casamento é uma coisa que é pro resto da vida. E se ele ama ela, e ela também o ama, porque os dois, pela história dos dois que ele contou, eles se amam. Então ele tem que ter um encontro com Deus, colocar Deus no centro de tudo da vida deles. E fazer um propósito também com Deus para que eles possam ficar junto. Porque como eles não fizeram isso, não teve sabedoria para fazer esse propósito com Deus, eles fazerem agora, sentar, conversar, e fazer um propósito com Deus, que
0: alinhar
1: Deus vai
0: tudo.
1: Restaurar o casamento deles e ele vai ter um verdadeiro encontro com Deus. É isso que eles precisam.
0: Ô, Ana, obrigada pelo seu comentário, viu? Tá aí o recado, a dica pro Anderson, né? Já a Lu Nunes, lá no nosso Instagram, @bandfm, tá falando: nossa, que história respeitosa. Eu compreendo ele perfeitamente. Com certeza encontrará alguém na mesma vibe que ele, vice-versa. História linda.

0: Band FM, Chitãozinho Chororó, Zé Ramalho, pra encerrar muito bem o nosso Quem Ama Não Esquece de hoje. Oi, Murilo, tudo bem?
1: Tudo bem, Milena, tudo?
0: Tudo jóia.
1: Você tá bem?
0: Tô bem.
1: Olha, eu tô dando uma olhada aqui nos comentários da história de hoje, né? E eu acho o seguinte, na vida da gente, a gente tem um grande desafio, o principal deles é a gente tentar equilibrar tudo da maneira mais correta possível. Toda vez que a gente tende pra um lugar, até amor demais em excesso acaba fazendo mal. E esse equilíbrio, principalmente quando a gente fala em religião aqui, também é um ponto que a gente tem que equilibrar do lado da pessoa que a gente ama. Se não abrir mão do casamento, abrir mão da esposa, abrir mão... Não necessariamente abrir mão, mas os dois têm que estar equilibrados na mesma sintonia. Isso é fundamental para que as coisas deem certo no casamento e em tudo na nossa vida, né?
0: Ele tem que querer também, né? Não adianta
1: também,
0: só ela querer que ele vá e ele não sentir. Eu acho que religião é muito mais de sentir. Meio-dia, 8 agora.
1: Olha aí, tá no ar, é da sua conta, gente. 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
2: 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Até amanhã, um beijo para vocês dois e para nossa audiência aqui na Band FM. Até amanhã.
0: Beijo! E o nosso Quem Ama Não Esquece de hoje vai ficando por aqui também, né, Murilo?
1: Exato, e hoje à noite no Band Love a gente reprisa a história para você que perdeu, tem todas as histórias lá. Tem dentro do nosso YouTube, tem no Spotify também para você ouvir a qualquer momento do seu dia, certo?
0: Certo, e mande sua história para gente
1: também.
0: Tô aqui esperando sua mensagem no WhatsApp.
1: Feito, vai ser legal contar sua história aqui no Quem Ama.
0: Muito bom.
1: Beijo, Milena. Tchau, gente.
0: Beijo, até amanhã. Até.

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18: Band FM. Ótima tarde pra você, meio-dia 18 agora. É aquele momento que você pede a sua música, sabe? 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
18: Pelo 11999919197, você pede sua música. Mas não é só pedir sua música, tá? Você tem que explicar por que que você quer ouvir tanto essa música. E por que que você tem uma música pra chamar de sua. Hã? Me conta toda a história que eu toco sua música, pode ser?
20: Aqui é o Felipe Lacerda, quero pedir música do Bruno Marrone, Juras de Amor, né? Essa música, eu lembro que eu tava num restaurante. E aí, a minha namorada, ela foi também, mas antes disso a gente não estava junto ainda, mas já estava na intenção de ficar com ela, de conhecer ela cada vez mais, e dedico essa música para ela, tá bom? Grande abraço aí para vocês. Beijo, te amo, amor.
18: Ai, que lindo. Diane. Um beijo para você, Fê. Vou tocar sua música agora.
21: Eu pensei que fosse fácil esquecer.
20: Tô no restaurante, e aí... A minha namorada, ela foi também, mas antes disso a gente não estava junto ainda, mas já estava na intenção de ficar com ela, de conhecer ela cada vez mais, e dedico essa música para ela, tá bom? Grande abraço aí para vocês. Beijo, te amo, amor.
18: Ai,
20: te amo,
18: lindo.
20: Diane.
18: Um beijo.

0: talento.
1: Band FM, Fred, Fabrício, te amar é meu talento. E sabe que talento que eu mais gosto de você? É você que tá ouvindo agora mesmo. O talento de você pedir sua música aqui pra gente. A gente ama tanto. Faz o seguinte, passa a mão aí no seu celular. 11 999919197. Você vai pedir sua música e você vai contar qual é a história que você tem com essa música. Por que você gosta tanto dela? E aí a gente toca a música aqui pra você, pode ser? Tô esperando você aqui no Minha Música Minha Vida, hein?
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11: Band FM. Ótima tarde pra você, meio-dia e 38. E aí, como é que tá aí? Muita correria? Na sua rádio, do seu jeito?
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11: Trabalho, correria, tantos compromissos, né? Mas, ó, vale a pena você dar uma paradinha na sua rotina e mandar uma mensagem pra gente, viu? 11 999 91 9197. Mas, Mi, pra que eu vou mandar uma mensagem pra você? Pelo seguinte, você vai poder pedir sua música e ainda por cima contar uma história pra gente. É, a história que você tem com essa música que você tanto gosta. Manda aqui que eu toco a música que você quiser.
13: Bom dia, bom dia. Aqui quem fala é a Emily.
11: Oi, Emily.
13: Eu gostaria que vocês tocassem a música do Zé Neto Cristiano, Cadeira Cativa.
11: A nova deles, né?
13: É uma música que eu gosto muito e eu dedico ela pro amor da minha vida. É, inclusive, a gente fala que é a nossa música. Obrigado.
11: Um beijo, Emily. É claro que eu vou tocar sua música agora.

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1: Band FM, meu sorriso maroto dependente. Minha última música do Minha Música Minha Vida de hoje. De volta amanhã, onde você pede sua música, conta sua história pra gente. A gente ama. Sabe o que eu amo também? É ficar com você, a sua companhia, todas as manhãs, todo começo de tarde aqui na Band FM. Então quero muito, mas muito agradecer você e te deixar um beijo, tá bom? Volto amanhã. Beijo, divo. Beijo, diva.

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7: É isso, a gente vai começar a nossa Super 6, as 6 melhores músicas da Band FM, e uma delas vai voltar a tocar de novo aqui pra ti. Mas pra isso, eu preciso que tu vote em 99509-0933, 99509-0933 ou arroba Band FM Poa no Instagram, tá certo? Porque hoje eu tenho um baita prêmio pra te dar. Um par de ingressos para os shows de Menos é Mais, Natan e DJ Gref, dia 12 de julho, na Fly 51, em Porto Alegre. Ó, 3 showzaços pra ti, e tudo isso por conta da Band FM. Então, manda aquele teu voto, manda o número de 1 a 6 aqui pro nosso WhatsApp, ou o nome da música que tu quer ouvir de novo por aqui. Música número 1, Matheus e Cauã, Ana Castela, Ilusão de Ótica. Música número 2, Danilo e Davi, Não Mexe Nas Minhas Gavetas. Música número 3, Gustavo Lima e Luiz Fonsi, Vagabundo. Música número 4, Zezé de Camargo, Irmão da Lua, Amigo das Estrelas. Música número 5, Maiara e Maraíza, A Culpa é Nossa. E a número 6, Ferrugem, Arrependidaço. Curtiu a sequência? Então manda aquele teu voto aqui pro 99509-0933 ou arroba Band FM Poa.
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Band FM 93.3, Gustavo Lima e Luiz Fonsi. Vagabundo foi a música número 3 da nossa Super 6. A música número 2, Danilo e Davi, Não Mexe Nas Minhas Gavetas. E a música número 1, Matheus e Cauã e Ana Castela, Ilusão de Ótica. Tá valendo um par de ingressos para os shows de Menos é Mais, Natan e DJ Grife. Vai ser dia 12 de julho na Fly 51 em Porto Alegre. Imperdível, baita show e claro, só que na Band FM, hein? Só que na nossa Super 6. A música número 4, Zezé de Camargo, Irmão da Lua, Amigo das Estrelas. Música número 5, Maiara e Maraísa, A Culpa é Nossa. E a número 6, Ferrugem, Arrependidaço. Vai votando aí, porque daqui a pouquinho eu vou trazer o resultado de quem será a música que vai tocar de novo por aqui. E claro, quem vai levar pra casa um par de ingressos pra Menos é Mais, Natan e DJ Grefe.

0: Band FM 93.3, Ferrugem Arrependidaço, foi a música número 6 da nossa Super 6, a gente ainda curtiu também a música número 5, Maiara e Maraísa, A Culpa é Nossa, teve também a número 4, Zezé Di Camargo, Irmão da Lua, Amigo das Estrelas, a número 3, Gustavo Lima e Luiz Fonsi, Vagabundo, a número 2, Danilo e Davi, Não Mexe nas Minhas Gavetas, e a número 1, Matheus e Cauã e Ana Castela, Ilusão de Ótica. Tá valendo, hein? Um par de ingressos para o show de Menos é Mais, Natan e DJ Gref, na Fly 51, dia 12 de julho, hein? Não dá pra perder. Então, não votou? Ainda dá tempo. Manda o teu voto pro 99509-0933 ou arroba BandFMPoa, porque agora é hora do Band Notícias e na volta tem resultado.
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0: Vamos aos destaques nacionais. Os Estados Unidos iniciaram as audiências sobre a proposta de aumentar em 25% as tarifas sobre produtos brasileiros. Grandes empresas americanas como Coca-Cola, Tesla e eBay pediram que o governo de Donald Trump recue a medida. Elas afirmam que a tarifa pode aumentar custos, prejudicar a produção e encarecer produtos para consumidores dos dois países. A decisão final deve ser anunciada após o fim das audiências. E agora, notícia internacional. A Organização Mundial da Saúde alertou para uma nova onda de calor na Europa. Países como Portugal e Espanha devem registrar temperaturas acima dos 40 graus nos próximos dias. A OMS orienta a população a se manter hidratada, evitar a exposição ao sol e reforçar os cuidados com os grupos mais vulneráveis. Para mais informações, fique ligado nas próximas edições do Band Notícias.
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0: Uma nova onda de calor na Europa. Países como Portugal e Espanha devem registrar temperaturas acima dos 40 graus nos próximos dias. A OMS orienta a população a se manter hidratada, evitar a exposição ao sol e reforçar os cuidados com os grupos mais vulneráveis. Para mais informações, fique ligado nas próximas edições do Band Notícias.

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1: 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Opa, tô de volta aqui na Band FM. Agora é hora de um resultado.
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1: E chegou a hora da gente escolher a música que vai tocar de novo aqui na nossa programação. Inclusive, muito obrigado, viu? Muito obrigado pelo teu voto aqui no 99509-0933. Tu me ajudou a escolher a música que vai rodar de novo aqui pra ti, tá certo? Mas antes eu preciso entregar um par de ingressos para Menos é Mais, Natan, DJ Grefe, tudo isso na Fly 51, dia 12 de julho. Quem será a sortuda ou o sortudo? Ah, é ela, ó. Elizabeth Andrade! Elizabeth Andrade, final do telefone 4399. Elizabeth Andrade, final do telefone 4399. Elizabeth, me manda um oi aqui no WhatsApp que eu te falo direitinho como tu faz aí para retirar teu prêmio e confirmar teu cadastro. Parabéns! E agora, quem

FM 93.3, menos é mais, champanhe. E é o seguinte, daqui a pouquinho vai começar o Da Play aqui na Band FM. Isso aí, daqui a 24 minutinhos vai começar aquele programa onde tu pede tua música, pede o teu som e a gente roda na hora pra ti, tá? E quem pedir música por aqui vai estar concorrendo a um par de ingressos para o Aqualoucos. Um par de ingressos para o Aqualoucos. Para todo mundo que pediu música, quer dizer, todo mundo que pediu música por aqui vai estar concorrendo, lógico, né? Então, pediu música aqui, já está concorrendo a um par de ingressos para o Aqualoucos a partir das 2 horas da tarde. Então, tem que ser por áudio. Grava um áudio aí para o 99509-0933, fala o teu nome, teu bairro e pede a tua música, porque logo mais, às 2 da tarde, começa mais uma edição do Da Play aqui na Band FM.

Band FM 93.3, Vitor Clay, o sol. O sol que, inclusive, né, apareceu hoje. Aí tá friozinho ainda, mas tem sol na janela. Coisa boa, tem pimpa secar as roupas, né? Quando fica assim, que inverno é complicado, né? Te põe a roupa pra lavar, aí estende a roupa e não seca. E o pior é quando é o seguinte, tu acha que ela tá molhada, mas ela só tá gelada. Tu não sabe se ela tá molhada ou tá gelada. Essa é a pior coisa do inverno. Mas ó, vamos lá, vai começar o Da Play daqui a pouquinho, viu? Daqui a 10 minutos. Daqui a 10 minutos começa mais uma edição do Da Play na Band FM. Então faz o seguinte, pede tua música, pede o teu som por aqui. Porque eu tenho um par de ingressos pro Aqualocos pra tu que pedir tua música aí, tá? Tu vai pedir tua música, vai pedir teu som e vai concorrer a esse par de ingressos para o Aqualocos. E ó, a Band é uma baita novidade pra te contar, viu? Agora a gente vai ter os nossos shows acústicos, E vão ser shows exclusivos pra ti, tá? E sabe quem vai ser o primeiro convidado? Grupo Chocolate, eles mesmos do Alô Virgínia. Eles mesmos vão ser os convidados do nosso primeiro acústico Band FM. Tá, mas como é que faz pra participar? É só tu ficar ligadinha na Band FM, que logo mais tu vai saber. A gente já te conta como tu faz pra participar e assistir esse show bem de pertinho com os guris do Grupo Chocolate. Fica ouvindo a gente aqui, não desliga não. E claro, pede tua música no Da Play, hein?

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1: Band FM 93.3, Panda, eu te seguro. E com essa, a gente vai pro nosso intervalo comercial, porque na volta tem mais uma edição do Da Play aqui na Band FM. Então não desliga o radinho, porque depois do intervalo tem o Da Play por aqui, hein?
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1: Opa, tô de volta aqui na Band FM. Agora é hora do Da Play, agora é hora de aumentar o volume e pedir tua música por aqui, hein?
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1: Bora então, vamos começar mais uma edição do Da Play aqui na Band FM. No Da Play tu pede tua música, no Da Play tu pede teu som e a gente roda na hora aqui pra ti pelo 99509-0933. Grava um áudio aqui, tá? Pede a tua música, pede o teu som e na hora eu vou tocar aqui pra ti. E tu ainda pode levar um par de ingressos para o Aqualoucos, né? Tu e mais o acompanhante podem curtir um baita dia no parque. Aqualoucos é inverno, é verão. Tem opção pra todo mundo e tu pode levar um par de ingressos para este baita parque só pedindo tua música. É só esse trabalho que tu vai ter aqui, tá? E ainda corre o risco da tua música tocar por aqui também, tá certo? Agora é hora da Josi abrir o nosso Da Play de hoje, né, Josi? Fala comigo!
0: Boa tarde, Luan. Boa tarde. Sou eu aqui, a Josi de Caxeirinha. Eu quero pedir uma música no Da Play, Megastar, do Exalta Samba. Quero pedir essa música e mandar pro amor da minha vida, o Elias. Ele tá trabalhando, mas tá escutando a Band, assim como eu, né?
1: Coisa linda.
0: Um grande abraço a todos os ouvintes da Band.
1: Obrigado, Josi!
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0: Band FM 93.3, Guilherme Benuto, Sujeito Homem. E ó, é o seguinte, viu? Quem pediu música aqui no nosso da Play tá concorrendo a um par de ingressos para o Aqualoucos. Pra tu e mais um acompanhante curtir um baita dia no parque. Coisa boa, né? É só pedir tua música aqui. Grava um áudio, fala o teu nome, fala o teu bairro e também fala a música que tu quer ouvir. Porque eu tô prontinho aqui pra tocar tua música, tá? Eu tô prontinho aqui pra tocar o teu som. Vamos seguir agora o baile com a Yara. Oi, Yara, minha querida. Conta pra mim o que que tu quer ouvir, Yara.
1: Oi, tudo bem? Estou tudo. Na escuta. Toca Amado Batista Princesa. Eu ofereço minhas filhas, Kellen, Keila e a minha netinha Kiara. A todos vocês, aos ouvintes, eu muito obrigada. Um beijão, Yara de Viamão.
0: Obrigado, Yara. Um beijo, querida.

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1: Band FM 93.3, Gustavo Mioto, eu fujo. E a gente segue no Da Play aqui, lembrando, né, que além de pedir a tua música e pedir o teu som por aqui, tu também pode ganhar um par de ingressos pro Aqualoucos. É um par de ingressos, é tu e mais uma pessoa juntinhos curtindo um baita dia no parque que tem a área de inverno, né, área seca. Então, tanto faz ser inverno, ser verão, o Aqualoucos é diversão pra ti, tá certo? Então, tu pode ganhar esse par de ingressos para o Aqualoucos só me pedindo uma música, mandando um áudio e pedindo teu som, igual quem? A Cris, né? A Cris Klein pediu a música dela e a gente vai rodar por aqui, né, Cris?
2: Boa tarde, Luan. Cris Klein da Restinga, essa tarde maravilhosa. Por favor, toca aí Amor Não Vai Faltar, com Bruno e Marrone. Vou dedicar o meu amorzão Paulinho. Um beijão.
1: Obrigado, querida. Um beijo.

0: Band FM 93.3, Lua Santana e Marília Mendonça, Fantasma. E a gente segue aqui no Da Play, né? Aqui tu já sabe, tu pede tua música, pede teu som e a gente roda na hora pra ti. E tu ainda pode levar pra casa um par de ingressos para o Aqua Louco. Sim, tu e mais um acompanhante ou uma acompanhante irem curtir um baita dia de parque. Daqui a pouquinho eu vou fazer o sorteio, então se não pediu tua música, pede logo se tu quiser concorrer esse par de ingressos, tá certo? Agora a Marines vai falar com a gente e pedir a música dela.
1: Boa tarde, Luan.
0: Boa tarde.
1: Show de bola. Manda pra nós aqui, pra Mari e pra Dai, Alcione. Qualquer uma da Alcione, bem bacana.
2: Beijo.
1: Obrigado, beijo.
0: Beijo, gente. Obrigado. Bora com essa aqui então, ó. Aloba.

0: Band FM 93.3. Estamos quase, quase encerrando o nosso Da Play, mas dá tempo. Dá tempo daquela última, aquele último pedido, aquela saideira nossa que a gente sempre pede. E dá tempo de tu também pedir a tua música no 99509-0933, porque eu quero dar um par de ingressos para o Aqualocos depois que eu rodar este último pedido por aqui, tá certo? Vamos agora com ela, a Neuza, minha amiga Neuza, vai pedir a música por aqui para encerrar o nosso Da Play de hoje.
1: Muito boa tarde, Luan.
0: Boa tarde, Neuzinha.
1: Aqui é a Neuza, Terezinha de Viamão. Ótima tarde aí para a Band, para nós todos, com esse sol lindo iluminando. Eu gostaria de curtir, nessa tarde, segunda-feira, linda, a música Evidências.
0: Uhum.
1: Abraço, beijos.
0: Beijo, querida. Obrigado.

0: Band FM 93.3, Chitãozinho e Chororó, Evidências. E com essa, a gente encerra o nosso Da Play de hoje. Muito obrigado a todo mundo que pediu aí sua música, todo mundo que pediu o seu som. Lembrando, né, todo mundo que pediu, independente da música tocar ou não, tava concorrendo a um par de ingressos para o Aqualoucos, e quem vai levar é ela, Yara de Viamão, final do telefone 2575. Yara de Viamão, final do telefone 2575. Manda um oi aqui pro nosso WhatsApp, que eu te falo direitinho como tu faz pra retirar teu prêmio e confirmar o teu cadastro. E a gente vai pro Curte Aí, depois do nosso intervalo comercial. Eu quero saber de ti, qual aquela frase que tu sempre fala em casa e ninguém respeita? Ah, conta pra mim! Eu quero saber aí, minha amiga. Conta pra mim, minha amiga, qual aquela frase que tu tá cansada de repetir e ninguém respeita, hein? 99590933, depois do intervalo tem o Curte Aí.
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4: Opa, bora lá, vai começar o Curte Aí.
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4: Bora lá então, vamos começar mais uma edição do nosso Curte Aí. Hoje, dia 7/7, 3 horas e 3 minutinhos. E tá chegando o Curte Aí hoje, querendo saber de ti. Qual é aquela frase que tu fala em casa, mas ninguém obedece? 995-0933. Ó, eu quero criatividade, eu quero alegria, eu quero que você me mande aqui, porque o prêmio hoje é um baita prêmio por aqui. É um par de ingressos para os shows de Menos é Mais, Natan e DJ Griff. O evento vai ser dia 12 de julho na Fly 51 em Porto Alegre. E a melhor resposta, a mais animada de todas, vai levar. Eu quero alegria, felicidade e é pra cima aqui na Band FM, tá certo? Muito boa tarde, Nete!
6: Boa tarde, Luan!
4: Boa tarde, Lu!
6: Boa tarde, Lu!
4: Ô, Nete!
6: Oi!
4: Tem alguma frase que na tua casa é muito dita e pouco obedecida?
6: Sim, inclusive, toda vez que minha mãe vai assistir vídeo, escutar áudio, eu falo pra ela: mãe, abaixa um pouquinho o volume.
4: Ah, pois então. Fone de... Então, assim, inventaram lá pela década de 50, um acessório lindo e maravilhoso chamado fone de ouvido.
6: Exatamente.
4: E o fone de ouvido faz cada pessoa ouvir a sua música do seu jeito.
6: Exato, é a melhor solução.
4: Né? Se quer ouvir a mesma música, deixa na Band FM.
6: Isso.
4: É muito mais fácil.
6: No
4: não é verdade?
6: Fonezinho, com
4: exatamente.
6: Certeza.
4: E aí, Elô?
7: O meu é o clássico. Desliga a luz quando sair, aí acorda de manhã, a casa parece que tem gente acordada há muito tempo.
4: Cara,
7: tá
4: isso é muito.
7: Tudo
4: isso
7: ligado.
4: É muito bom. Sabe o que conta a história que aconteceu? Uma vez eu tava indo pra praia com a minha família, eu era criança. A gente tava indo pra praia, e aí a gente tava, cara, era Pinhal aqui, que é uma hora e pouco de Porto
6: Sim.
4: Alegre. A gente tava em Viamão, mais ou menos na metade do caminho, minha mãe.
6: Não.
4: Será que a luz tá ligada?
6: Ah,
4: e a gente voltou
6: não.
4: pra ver, e sabe o que aconteceu?
6: O quê?
4: A luz não tava ligada! Ah, cara, é inacreditável. 995-0933, manda teu áudio, porque tá valendo um par de ingressos pra Menos é Mais, Natan e DJ Greve.

0: Band FM 93.3, Belo Transas. E eu sigo aqui no nosso Curte Aí, querendo saber de ti o seguinte: com aquela frase dita na tua casa que é repetida mil vezes e nunca é obedecida. 99509-0933, 99509-0933. Tu pode ganhar um par de ingressos para os shows de Menos é Mais, Natan e DJ Gref, hein? Que coisa linda! Ô, Gris.
1: Oi.
0: Lá em casa teve uma época, agora já não tem mais isso, mas eu dizia muito uma frase, era o seguinte: não mexe aí. Quando eu não terminava o aí, alguma coisa caía.
1: Sim.
0: Não mexe. Já vi acompanhado do som.
1: Como diria Danilo Davi, não mexe nas minhas gavetas.
0: É. Não, cara, exatamente. Não mexe. Sempre vinha acompanhado de um som.
1: Ou só um vidro.
0: Exatamente. Né? Tipo assim, ou não pode comer doce antes do almoço. Eu olhava a boca rebocada de chocolate.
1: Exatamente. Né? É o clássico.
0: Não pode dormir sem banho, no caso, né? Era isso que eu queria dizer. Mas antes de eu terminar a frase, já tava roncando. Nada como ter uma criança em casa.
1: É as frases.
0: Né, Luísa? Mais... Não pode dormir sem banho, né, Luísa?
1: Isso aí, com certeza, Luísa.
0: Não é verdade?
1: Nunca fiz isso na vida.
0: Nunca fez isso ontem,
1: nunca,
0: né? Nunca fez isso ontem.
1: Não fiz ontem.
0: Ó, mas faz o seguinte, tá? Manda o teu áudio aqui pra gente, que a gente já vai ouvir aqui. Porque hoje o áudio mais criativo e mais animado vai levar pra casa um par de ingressos para os shows de Menos é Mais, Natan e DJ Gref, dia 12 de julho, na Fly 51, em Porto Alegre. Então eu tô esperando o teu áudio, tá? 99509-0933.

0: Band FM 93.3, Melim, ouvi dizer. Eu ouvi dizer que tu tava me mandando um áudio aqui pro 99509933, respondendo a pergunta com aquela frase que sempre é dita na tua casa, mas raramente é respeitada. A melhor resposta, mais criativa e animada, leva um par de ingressos para os shows de Menos é Mais, Natan e DJ Griff, dia 12 de julho, na Fly 51, em Porto Alegre. Então, ó, manda o teu áudio aqui que eu tô doidinho pra ouvir. Falando em áudio, vamos ouvir ela?
1: Bora!
0: A Sônia de Alvorada.
1: Saudade, Sônia.
0: A Dona Cacetinho.
1: Isso aí.
0: Né, Dona Cacetinho? Um beijo pra Soninha. Soninha, conta pra gente com aquela frase que sempre é dita na nossa casa, mas raramente é respeitada, Soninha.
2: Tu não tá vendo que a casa tá limpa? Olha o chão que eu passei o pano. Tira o chinelo, por favor. Que coisa, que nojo. Não é tu que limpa, né?
3: Aqui é a Sônia do Jardim Algarve. Beijo.
0: Um beijo. Sabe o que eu gosto? Gosto do tom. Esse tom da Sônia veio na hora a minha mãe, quando ela queria... Não vai arrumar o teu quarto. Sabe quando fala com o dentinho assim, ó? Não abre o dente, direito. Sabe? Tu não vai mesmo arrumar o teu quarto?
1: Não, tá vendo?
0: Tem certeza, peste?
1: Quem vai limpar sou eu,
0: sabe,
1: né?
0: Sabe aquele pensamento de... Eu quero te esganar, mas tu é meu filho e eu não posso, né? Obrigado, Soninha. Obrigado, meu amor. 99509933, manda o teu áudio, porque tá valendo um par de ingressos para o show de Menos é Mais, Natan e DJ Greg.
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0: Band FM 93.3, Pericliziana Castela, simplesmente acontece. E eu tô aqui ainda, viu? No curte aí, querendo saber de ti qual aquela frase que tu fala em casa e que nunca é obedecida, né? Clássicos de filhos e... filhos e maridos, vamos
1: sempre,
0: lá.
1: Né?
0: Clássica, o famoso sai do sofá, o vagabundo.
1: Vai fazer uma coisa com a vida.
0: Exatamente.
1: A louça na pia acumulando, tem máquina, tem louça, tem roupa na máquina.
0: Exatamente.
2: Vai estender essa roupa.
1: Poeira no chão.
2: Passa uma vassoura na casa.
0: 99519-0933. Agora a gente vai com ela. Vamos com a Janaína. Pode ser? Janaína, fala comigo. É que é tanto áudio aqui que eu fico...
2: Eu fico perdido, né?
0: Cara, nossa audiência é incrível, né?
1: É maravilhoso.
0: Nossa audiência
1: é
0: incrível. Janaína de Viamão, fala com
3: boa
0: a gente.
3: Tarde, boa tarde, galerinha.
1: Oiê.
2: Boa tarde, Jana.
3: O curte aí, né? Nessa tarde de inverno. Janaína aqui de Viamão. E a frase que agora no inverno, né? Eu estou repetindo e ninguém respeita aqui em casa. É a frase... não fique na frente do aquecedor e saia pra rua.
0: Ah,
3: porque saem pra rua, depois ficam com dor nas costas, dor nas articulações, ficam resfriado e quem cuida...
0: É, quem cuida, né, Janaína?
2: É a mãe.
0: Sabe o que é o pior disso tudo? É que fica com a boca torta.
2: Sim,
0: nunca disseram isso pra vocês?
1: Já falei.
0: Ó, sai do quente e vai pro frio porque fica com a boca torta.
1: Deixa térmico com a boca torta. Acontece muito.
0: Não conheço um exemplar de pessoa que ficou com a boca torta porque saiu do calor.
1: Mas conheço muitos exemplares que falaram isso pra deixar os filhos com medo.
0: Exatamente. É que nem, não come manga com leite que mata. Eu tenho certeza que se foi uma mãe desesperada que a criança tava comendo absolutamente tudo dentro de casa.
1: Sim.
0: Tinha manga e leite ali dentro, mexendo esses dois aí. Já era.
1: Já
0: é. E aí se espalhou a notícia e é isso aí. 99509-0933. Vai mandando áudio aí.

0: gente!
1: Band FM 93.3. A gente ouviu agora a Luana Prado com Rumo à Goiânia, Onde Você Mora e Deus Me Livre. Eu daqui a pouquinho vou rodar mais áudios por aqui, mas deixa eu pedir aqui pra Heloísa, bota o fonezinho aqui, Heloísa, pra nós.
2: Oi.
1: Por favor, bota o fonezinho aqui pra nós.
2: Vale.
1: Hoje Oi. A gente se despede de uma das vozes aqui do nosso Curte Aí.
2: Ai, para que eu vou chorar.
1: Uma das pessoas mais incríveis que eu conheci aqui na Band FM.
2: Para,
1: uma
2: para.
1: Grande amiga minha, sim, de verdade.
2: Pra
1: a Elo tá nos deixando porque ela vai pra outras oportunidades, coisas melhores que apareceram na vida. Ela merece tudo de bom nessa vida. Eu vou ficar...
2: Para que eu vou chorar!
1: E de verdade, Elo, eu gosto muito de ti. Tu virou minha amiga aqui dentro da Band FM. E eu tenho certeza que a audiência também gosta de ti. Eu tô quebrando o protocolo, não era pra ter feito isso. Tá. Mas amanhã os ouvintes não vão te ouvir, tu vai fazer muita falta.
2: Amanhã sim, calma. Ah,
1: tu vem ainda?
2: Eu venho.
1: Então amanhã,
2: amanhã
1: eu quero todo mundo mandando beijo pra Elo aqui.
2: É, amanhã
1: mas
2: é o último
1: já...
2: dia.
1: Tá, então tá, amanhã é o último dia da Elo, nós vamos deixar pra amanhã, mas eu queria que botasse o fone porque tu vai embora agora.
2: Sim.
1: E volta só amanhã. Então, ó, beijinho pra ti, vamos
2: muito
1: deixar
2: obrigada.
1: Despedida pra amanhã, tá, meu
2: tá.
1: amor? Beijo
2: pra ti. Eu vou chorar.
1: Ah, agora vamos pro Band de Notícias. Daqui a pouquinho a gente tá de volta por aqui.
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1: O governador do Rio Grande do Sul, Eduardo Leite, vetou o projeto que acaba com a taxa de licenciamento de veículos no estado. A justificativa foi o impacto financeiro que causaria aos cofres públicos. O veto será analisado pela Assembleia Legislativa, que pode manter ou derrubar a decisão. E tem notícia da dupla Grenal. O Internacional teve dois reforços no treino desta segunda-feira. Rocher e Félix Torres voltaram às atividades após disputarem a Copa do Mundo. Já no Grêmio, Amuso voltou aos treinos após recuperar de um desconforto muscular e pode reforçar o time na retomada da temporada. E a Copa do Mundo tá pegando fogo, hein? A Argentina está nas quartas de final da Copa do Mundo. A seleção venceu o Egito por 3-2 de virada agora há pouco, nessa tarde. O adversário da próxima fase sai entre o duelo entre Colômbia e Suíça, que acontece hoje às 5 horas da tarde. Para mais informações, fique ligado nas próximas edições do Band Notícias.
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16: Bora lá então, tamo de volta aqui na Band FM e vamos de curte aí, vamos continuar com áudios da nossa audiência.
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16: Eu sou o Luan Santos e vou contigo até as 5 na
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16: A sua rádio do seu jeito, tamo de volta com o curte aí, viu? E hoje a gente quer saber, qual é aquela frase que é dita insistentemente dentro da casa, mas... não é muito respeitado, não. Aquela frase que tu fala, mas as pessoas costumam não respeitar dentro de casa. Sempre tem um, né, Nath?
17: Sempre tem um.
16: Sempre tem um, né?
17: Que gosta de desafiar.
16: Pra deixar a luz acesa.
17: É verdade.
16: Né? Sempre tem um pra deixar a porta da geladeira aberta.
17: Sempre tem um pra deixar a torneira aberta.
16: A torneira aberta, pingando. É. Que troço. Oh, é verdade.
17: Nossa, me irrita
16: a
17: isso.
16: A cama desarrumada.
17: Ah, nem
16: né?
17: Fala.
16: Pra que isso? Ó, vamos agora seguindo com os nosso áudio aqui. Agora, a Adriellen é quem vai falar com a gente. Adri, fala, querida.
18: Fala, galera da Band.
17: Boa
18: tarde, boa tarde. Tarde.
17: Boa tarde.
18: A frase aqui, que ninguém obedece, é a clássica do... já falei que não é pra trocar de canal. Mas não dá. Olhou pro lado, piscou, pum, alguém troca de canal.
16: É, isso é uma coisa que eu não admito. Não tira o meu rádio da Band FM.
17: Passe.
16: Mas tu não ousa tirar meu rádio da Band FM. Você não vai perder os dedos, já tô avisando aqui.
17: Vai perder os dedos.
16: Não toca no meu rádio. Sabe que tem. Sabe quando tu tá no carro aí, o carona se acha no direito de enfiar o dedinho dentro do teu rádio?
17: Então, né?
16: História aqui, ficou ruim isso aqui, né? Mas é. Não faz isso, não troca a minha estação. é sempre da Band FM, combinado? Manda o teu áudio aqui, porque tu pode levar um par de ingressos para os shows de Menos é Mais, Natan e DJ Grefg, dia 12 de julho, na Fly 51 em Porto Alegre. É o áudio mais animado e mais divertido que vai levar, né, Nete?
17: Isso aí,
16: fechou
17: então.
16: Fechou todas, manda aí.

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0: Band FM 93.3, Grupo Chocolate, ela é ela. Sabe onde é que eles vão estar, tá, Nete? O Grupo Chocolate?
1: Eu sei!
0: No Acústico Band FM. Vem aí, a primeira edição do Acústico Band FM, já tem data.
1: Ah.
0: Dia 5 de agosto.
1: Ah, já vou começar a fazer contagem
0: regressiva. Já tem data. E se tu quiser, tu que tá ouvindo aí, tá? Se quiser assistir o show deles bem de pertinho aqui, junto com a equipe da Band FM, né?
1: Isso.
0: Tem que ficar ouvindo a rádio.
1: Tem que ficar ouvindo
0: a rádio. Tem que ficar
1: ouvindo
0: a rádio, porque a gente já vai te explicar como é que vai funcionar pra tu poder assistir esse Acústico Band FM, a primeira edição, junto com vários ouvintes da Band FM também aqui com a gente, a equipe da Band FM, porque todo mundo vai querer assistir, isso eu tenho certeza.
1: Com certeza.
0: Né? Então, se liguem, tá? Vai ser dia 5 de agosto e fiquem ligados aqui na programação da Band FM. Já estamos esquentando os motores por aqui. E no 99509933, tu manda um áudio aqui pra gente falando sobre aquela frase que tu sempre fala em casa, mas ninguém respeita. Porque tá valendo um par de ingressos para os shows do Menos é Mais, Natan e DJ Griff, dia 12 de julho na Fly 51 em Porto Alegre. Vamos seguir de áudio, Nete. Dessa vez, a Lu vai falar com a gente. Oiê!
2: Lugar de tênis e mochila não é na sala. Por favor, põe lá no quarto.
0: Cara, eu tenho uma mania muito chata, cara.
1: Qual?
0: De chegar em casa, tirar o tênis e deixar na sala.
1: Bah!
0: O que eu ouço em casa por causa disso? O que eu ouço, meus ouvidos chegam a ficar roxo.
1: Enorme.
0: Dos bufetes que eu levo, não é. É de falar mesmo, de
1: meu
0: falar.
1: Meu Deus.
0: Eu tenho essa mania, viu? Mas ó, 99509933, participa com a gente que daqui a pouco tem mais áudios por aqui.

0: Band FM 93.3, Ana Castela, é que eu não te esqueci. Eu também não esqueci que tu tem que mandar o teu áudio aqui para mim. No 99-509-0933, respondendo a pergunta, que é a seguinte. Com aquela frase que tu sempre fala em casa, mas nunca é respeitada. Normal, né? Sempre acontece, sempre tem alguém aí pra te desrespeitar. É uma
1: sempre
0: ordem.
1: Tem.
0: Seja um pezinho pequeno ou um pezinho grande, mas sempre tem alguém.
1: Sempre tem.
0: É impressionante. E quem vai falar com a gente agora é a Nicole. A Nicole que é de Cachoeirinha, né, Nick? Fala com a gente. Oi, Nick. Agora sim, agora a Nick vai falar com a gente. Fala, Nick.
2: Na casa da minha mãe é essa frase aqui, ó. Faz, experimenta, quero ver.
0: Sabe o que é isso? Isso é aquela frase que tu não paga pra ver.
1: Exato.
0: Né? Que nem aquela frase, não quero mais ouvir nenhum pio.
1: Não quero mais ouvir nenhum pio, e aí tu vai lá, piu, piu.
0: Ah, não, aí tu também tá desafiando a gravidade.
1: Mas assim
0: tu
1: que
0: tá
1: é bom.
0: Tu tá desafiando a lei do chinelo, né? Mas, cara, essa frase, eu vou até botar de novo aqui, que nem que botou aqui.
2: Na casa da minha mãe é essa frase aqui, ó. Faz, experimenta, quero ver.
0: Esse experimenta, vírgula, quero ver.
1: Ah, ele tem um gostinho assim, ó, do... Vai, pode ir.
0: Não é um gostinho, né? Tu não precisa falar absolutamente nada mais.
1: Não precisa.
0: Tu não vai fazer mais, nunca mais aquela vez.
1: Sim, com
0: Por que
1: certeza.
0: Tu não vai pagar pra ver? Ó, claro. 99509933, manda áudio aí pra gente, participa. Quem sabe tu não leva um par de ingressos para o show de Menos é Mais, Natan e DJ Griff, dia 12 de julho, na Fly 51, em Porto Alegre. E o que tem no próximo bloco, né, Ti?
1: O emoji do dia.
0: Esse mesmo.

0: Obrigado!
1: Band FM 93.3, Pixote, apenas mais uma de amor, baita som. E agora, Nete, chegou a hora.
2: Chegou a hora do emoji do dia.
1: Esse mesmo, para tu que mandou áudio pra gente, tu que participou conosco nesta tarde de hoje. Eu vou revelar qual é o emoji do dia, mas antes eu tenho ela, minha especialista em emoji, Nete!
2: Ou então, Luan, emojis são aquelas carinhas que ficam no teclado do nosso celular que a gente usa pra enviar junto com a mensagem de texto e pra comentar nos posts da Band FM.
1: Boa, isso aí, aquelas carinhas que ficam ali no teu teclado, sabe, tem umas carinhazinhas? Isso, essa aí. Então vai lá e procura o emoji de coração verde.
2: Isso aí, que
1: é o emoji de coração verde da Band FM.
2: Exato.
1: Né? Então pode ser o coraçãozinho verde, manda pra gente porque vai dobrar a tua chance de ganhar hoje um par de ingressos para os shows de Menos é Mais, Natan e DJ Grefe, dia 12 de julho. Agora, já é domingo, né? Dia 12 de julho
2: é domingo
1: já. Nossa, tá passando o tempo, né?
2: Tá voando.
1: Ó, domingão, então, vai ter em Porto Alegre Menos é Mais, Natan e DJ Grefe. Manda o um coraçãozinho verde aqui, tá certo? Vamos ouvir a Márcia da Vila Nova?
2: Bora!
1: Oi, Márcia!
3: Agora o quarto virou cozinha, né? Porque é prato, copo, pra tudo quanto é lado, até debaixo da cama.
2: Meu Deus!
3: Isso eu reclamo todos os dias.
1: E todo dia
3: boa
1: tem um prato
3: tarde,
1: diferente.
3: Gente linda, Márcia da Vila Nova.
1: Obrigado, Márcia. E todo dia tem um prato diferente, né?
2: Todo dia na tem. Cama. Aí a pessoa vai procurar a louça e vai perguntar cadê tá o louça? Tá lá no quarto do fulano.
1: Amanda de Capão, boa tarde.
4: Eu sou Amanda de Capão da Canoa. E a frase que eu vivo falando aqui em casa pro meu filho, Arthur. Arthur, bota o chinelo. É a todo momento. Quero muito concorrer a esses ingressos. Um abraço, uma boa tarde a todos.
1: Obrigada,
4: vocês.
1: Obrigada, Mandinha. Um beijo, querida. 99509-0933. 99509-0933. Na volta, então, né, a gente tem resultado, né?
2: Temos.
1: Maravilha.

0: Band FM 93.3, Murilo Rufi, deixa eu. E Nete, com essa pedrada aqui do Murilo Rufi, a gente encerra o nosso Curte Aí de hoje.
1: Mas amanhã tem mais.
0: Ah, claro que sim, amanhã tem mais. Amanhã é quarta-feira, se não estou enganado, isso
1: é
0: aí.
1: É quarta-feira.
0: Quarta-feira, quartou já metade da semaninha.
1: Tá voando.
0: Coisa linda, coisa linda. E eu já aproveito para agradecer a todo mundo que mandou mensagem pra gente, que mandou a sua participação no Curte Aí de hoje. Todo mundo que tá aqui e já mandou emoji do dia também,
1: já
0: né?
1: Já mandou.
0: Então cruza seus dedinhos, porque chegou a hora da gente revelar quem vai levar pra casa. Um par de ingressos para os shows de Menos é Mais, Natan e DJ Griff. E agora, domingão já, no dia 12 de julho, na Fly 51 em Porto Alegre. E quem vai levar pra casa vai ser ela, Nicole de Cachoeirinha!
1: Aê! Parabéns!
0: Nicole de Cachoeirinha, final do telefone 0071. Nicole de Cachoeirinha, final do telefone 0071. Nicole, manda um oi aqui pro nosso WhatsApp que a gente te fala direitinho como tu faz pra retirar teu prêmio e confirmar teu cadastro. Parabéns, Nicole. Obrigado, querida. Nete, um beijo, querida. Muito obrigado.
1: Beijo, Lu. Até amanhã.
0: Até amanhã. Eu retorno, então, amanhã, como eu disse, a 1 hora da tarde. E agora... Depois do nosso intervalo comercial, quem comanda a bagunça por aqui é ele, Rodrigo Moreno. Grande beijo pra todo mundo, até amanhã, fique com Deus!
1: Beijo!
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0: 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Que prazer te ver mais uma vez. Vamos juntos!
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0: E nós vamos bem juntinho até às 7.
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0: Beleza, tarde gostosa pra todo mundo que tá na sintonia da Band FM. Conexão direta com música boa, com a melhor companhia no seu rádio. E a partir de agora tem a Super 6, aonde você vota na sua música favorita. São 6 músicas, as melhores da Band FM. E aí a gente faz aquela seleção, você escolhe uma das músicas e concorre a presentes sempre que você participa com a gente. Vamos anotar as músicas então. Música 1, Chonei, Jorge Mateus e Henrique Juliano. Música 2, Segundo Amor da Sua Vida, Marília Mendonça. Música 3, Sua Boca Mente, Zé Felipe e Ana Castela. Música 4, Estranho de Novo, Felipe Araújo. Música 5, Eu Te Seguro com Panda. E a música 6, Arrependidaço com Ferrugem. Aí você escolhe uma das 6, você vota lá no nosso WhatsApp 99509-0933. Redes sociais também você vota lá no arroba Band FM Poa, lá no Instagram. Você concorre, sabe o quê? Um voucher para o mundo fantástico das pizzas. Uma pizzaria temática cheia de surpresas e dezenas de sabores de pizzas salgadas e doces. E ainda tem comida japonesa. É maravilhoso! Dá uma acessada no Instagram lá, a parada é muito boa mesmo. Então, faz aí o seu voto e vem participar com a gente. No final da Super 6, a gente vai saber qual é a música mais votada e quem é que vai comer pizza doidada.

0: 93.3, Super 6 no ar com as melhores da programação. Essa é a música 3, é Felipe Ana Castela, Sua Boca Mente. Rolou a música 2, Marília Mendonça, Segundo Amor da Sua Vida. Música 1, Jorge Mateus e Henrique Juliano, Chonei. Vai anotando e vai votando. Nós temos ainda pra rodar a música 4, Felipe Araújo, Estranho de Novo. Música 5, Panda, Eu Te Seguro. E a música 6, Ferrugem, Arrependidaço. Vai lá, vota. O WhatsApp 99509933, arroba Band FM Poa. Quem tá nas redes sociais, você vota lá também. Concorre a um voucher para o Mundo Fantástico das Pizzas. Pizzaria deliciosa, temática, cheia de surpresas. Dezenas de sabores de pizzas salgadas, pizzas doces e ainda tem comida japonesa. E esse prêmio pode ser seu no final da Super 6. Vota aí e boa sorte. 99509933, arroba Band FM.
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0: Band FM 93.3, Ferrugem, fechando a Super 6, arrependidaço. Ó, você não pode se arrepender de não participar da Super 6. Tem prêmio pra quem participa? Tem sim! E aí não é qualquer coisa não, é sempre um prêmio bacana, um prêmio pra fazer você mais feliz. Ó, a gente tem um voucher para o Mundo Fantástico das Pizzas. Uma pizzaria muito, mas muito legal, temática, com surpresas, dezenas de sabores, pizza salgada, pizza doce, e ainda tem comida japonesa. Daqui a pouquinho eu vou liberar esse voucher pra você que participou, que fez o seu voto aqui na Super 6. Quem não votou, vou dar 5 segundos pra votar. 1, 2, 3, 4, 5, 6, vota lá, porque você pode concorrer, você pode ganhar esse voucher do Mundo Fantástico das Pizzas. E também, na sequência aqui da Band FM, a grande vencedora da Super 6. Mas agora tem Band Notícias.
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0: Vamos com a previsão do tempo. Nesta quarta-feira, o tempo segue firme e o sol predomina. O dia será de céu aberto na maior parte do tempo, com temperaturas variando entre 7 e 18 graus. Já na região metropolitana, o sol também predomina, mas há possibilidade de variação de nuvens ao longo do dia. Por lá, os termômetros marcam entre 5 e 17 graus. Agora as informações do trânsito. No Centro Histórico, diversos trechos apresentam lentidão neste momento. Na rua Vigário José Inácio, próximo à Avenida Júlio de Castilhos, o trânsito está parado. A situação também se repete na Avenida Protásio Alves, no sentido centro-bairro, nas imediações da rua Vicente da Fontoura. Nos demais pontos da capital, o trânsito flui normalmente. Esse foi o Band Notícias. Amanhã estaremos de volta com mais uma edição.
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0: Resultado da promoção. Atenção, você que votou lá nas redes sociais ou aqui no nosso WhatsApp. Voucher do Mundo Fantástico das Pizzas. Quem tá levando é a Gláucia Pereira, @GL_Pereira04. Gláucia Pereira! Parabéns, Gláucia! Aê, garota! Muito bem! Manda uma mensagem pra gente, pode ser no direct do Instagram, pode ser pelo nosso WhatsApp também, tá tranquilo, tá bom? Pra você receber as instruções e retirar o seu prêmio, o seu voucher, no caso, aqui. E é o seguinte, confirmar o cadastro também aqui na Band FM 93.3. Valeu, Gláucia Pereira, parabéns!
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0: Essa foi a mais votada.

0: Vai, bebê!
1: Band FM 93.3, linda tarde de terça-feira. Vamos aqui aquecer os nossos corações na sintonia da melhor programação, Band FM 93.3. Essa daí é Menos é Mais Champanhe. Teve Eduardo Costa, Coração Pirata. E a gente vai indo junto até as 7 da noite. Tem muita água pra rolar debaixo da ponte. 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

Band FM 93.3, baita sonzera do Gustavo Lima com Luiz Fonsi, Vagabundo, teve Márcia Felipe e Jerry Smith, Quem Me Dera, Matheus e Cauã e Lauana Prado, teve Maiara e Maraísa, Bengala e Crochê. Daqui a pouquinho aqui na Band FM tem Band ao vivo e também tem promoção, nós vamos sortear prêmio pra quem tá com a gente aí na tarde desta terça-feira. Aqui a gente não dá descanso não, aqui é pressão, é o tempo todo só coisa boa pra você que se liga na Band FM 93.3. Fica ligado porque hoje tem presente durante o Band ao vivo, tá?

0: FM 93.3. Já é, Pericão, já é. Se tem Band FM 93.3, já é, com certeza. 7 minutos para as 6. Segue ligado com a gente, porque eu falei, né? Tem presente, quero liberar prêmio agora para quem tá curtindo a Band FM. Você que tá ouvindo, preste atenção, ó. Eu tenho um par de ingressos pro show do Menos é Mais, dia 12 de julho, na Fly 51, em Porto Alegre. 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É parada muito boa. Tá a fim de ir? Então já se liga, porque na sequência tem sorteio.
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6: E aí, como é que vocês estão? Tudo bem? Tudo Band? Estamos de volta, que bom que você tá por aqui. Eu fico feliz demais com a sua presença, ó, pra mim é um prazer, uma satisfação. Vamos juntos!
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6: Dia 7 é o Rodrigo Moreno, fazendo bagunça por aqui.
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12: Sejam todos bem-vindos ao show.
13: Pra começar bem, a gente vai começar assim, ó.
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12: Enquanto isso, nós vamos cantando e vamos dançando em ritmo de festa, meu povo.
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6: Band ao vivo. Tá no ar o Band ao vivo a partir de agora, desta terça-feira. Hoje é dia 7/7/2026. Então, vamos lá, muita calma nessa hora. A partir de agora, só música boa. Algumas inversões ao vivo, outras inversões exclusivas. Eu tenho certeza que você vai amar o Band ao vivo dessa terça-feira. E sabe por que eu tô falando isso? Porque eu vou liberar dois ingressos, um par de ingressos para o show do Menos é Mais. Natan e DJ Greff, agora... Dia 12 de julho na Fly 51 em Porto Alegre. Eu tenho esse presente pra você que tá curtindo a Band FM e vai curtir o Band ao vivo. Então é o seguinte, ó, você que tá na área VIP do FM, que é a Band FM, então você manda agora a frase: menos é mais, é na Band FM. Menos é mais, é na Band FM. Todo mundo que mandar essa frase curtinha, jogo rápido, tá concorrendo ao par de ingressos pro show do Menos é Mais agora no dia 12 de julho na Fly 51. Fechou? Tô esperando tua participação. No final do Band ao vivo tem o resultado. Então vamos lá! Menos é Mais é na Band FM.

0: Essa aqui tem que estar preparado pra sofrer, hein?
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0: Quem sabe solta a voz, canta com a gente assim, ó.

FM 93.3, que maravilha! Sua rádio do seu jeito, Sorriso Maroto, Belo, Ludmilla. Olha que encontro, hein? É só na Band FM que você tem um encontro, né, desse nível. De tantas vozes lindas e esses sucessos aí que são top demais. Rolou também Simone Mendes, a poderosa Simone Mendes com Direitos Iguais. E assim a gente vai caminhando com o nosso Band ao vivo. Você que tá chegando agora, preste atenção, a gente tá com essa programação maravilhosa e também a gente tem prêmio para quem tá participando com a gente, para quem tá nos ouvindo nesse momento na Band FM. A gente tá liberando um par de ingressos para o show do Menos é Mais, Natan e DJ Greff, dia 12 de julho na Fly 51 em Porto Alegre. Promoção da Band FM, então tá tudo em casa. Você manda a frase Menos é Mais é na Band FM e você já está concorrendo a esse par de convites, entendeu? Menos é Mais na Band FM. 99-509-0933. No finalzinho do Band ao vivo, a gente vai liberar o resultado da promo. Então não perde tempo e manda agora mesmo. Menos é Mais é na Band FM pro 99-509-0933. Segue o líder aí, 6 e 10.

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0: canções desse show me levam a uma viagem linda ao passado. 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
0: O que a gente é trouxa.

0: Band FM 93.3, Thiaguinho fechando aí o nosso Band ao vivo, Pensamentos Intrusivos. Teve Gustavo Mioto, espetacular, impressionando os anjos. E ainda, Diego e Vitor Hugo, beijei a cura. Bom demais ter você por aqui na Band FM. Pra quem tá no carro, obrigado pela carona. Pra quem tá em casa, bom descanso. Tá preparando uma jantinha pra família, que eu sei. Tô sentindo o cheirinho daqui, hein? Deve estar muito boa essa comidinha que você tá preparando com tanto carinho pra sua família. Eu tô sentindo o cheiro de um café também que tá sendo preparado aí. A essa hora sai um cafezinho, né? Essa hora sai um cafezinho fresquinho, não tem nada melhor. Com aquele bolinho de laranja, então... Moreno, para de falar de comida porque eu tô com fome. Eu também tô. Mas é o seguinte, ó. A gente tá preparando aqui o sorteio. Par de ingressos pro show do Menos é Mais, Natan e DJ Grefe, dia 12 de julho, na Fly 51 em Porto Alegre. E quem tá marcando esse golaço com a gente é a Natália do Belém Novo, final do telefone 3189. Alô, Natália do Belém Novo, aí na Zona Sul de Porto Alegre. Parabéns, Natália. Natália, presta atenção, você tem que mandar um oi aqui pra gente, pro nosso WhatsApp, tá bom? Pra você receber as instruções, pra pegar os seus ingressos e também confirmar o teu cadastro aqui na Band FM 93.3. Lembrando, né, que amanhã, 6 da tarde, tem mais Band ao vivo e a gente espera você, tá bom? Segue ligado na Band FM porque vai seguir com mais sorteios de prêmio. Na sequência tem sorteio de ingressos pro Aqualocos. Você é um acompanhante no Aqualocos, tá bom? Combinado?
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5: Já estamos de volta, 6h24. Uma linda terça-feira pra você que tá aqui. Band FM. A sua rádio do seu jeito, net, tá com saudade de ti, como é que você tá? Boa noite.
6: Boa noite, Morena, eu estou ótima, sentindo saudades, né?
5: Sentimos, todos nós sentimos, né?
6: Ah, eu sei.
5: Eu me sinto sozinho quando você não está aqui no estúdio, né?
6: Acredito,
5: e né? E os ouvintes também sentem sua falta.
6: Ah, com certeza, e eu também sinto falta deles.
5: Estamos aí preparando o coração da nossa audiência pro nosso Estação Band FM, que vem com tudo às 7 da noite, com muitas risadas, muitas notícias engraçadas, fofocas, as imitações maravilhosas da equipe do Estação Band FM.
6: Isso aí.
5: Comandadas pelo glorioso, né, meu parceiro, meu colega Robson Ramos.
6: Isso aí.
5: Que já entrou na dança, né?
6: Já entrou na dança.
5: Ele entrou na dança. Eu acho engraçado quando eles vão naquele, aquele corinho, né, do direita, esquerda, direita, esquerda.
6: Eu também adoro.
5: Aí o Robson Ramos, ele começa a rodar, eu fico imaginando ele rodando, né, com aquela leveza dele, né? Parece um bailarino de Bolshoi, aquela companhia russa de balé, né?
6: Isso aí.
5: Bom, mas a gente tá de volta com você. 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
6: Isso aí.
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6: olha,
5: né?
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5: 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O que nós vamos ouvir ainda hoje aqui no nosso pré-estação?
6: Então, Moreno, a gente vai falar de um cara que roubou 10 litros de quentão sem álcool pra poder tomar.
5: O cara roubou... Roubou 10 litros de quentão?
6: Roubou 10 litros de quentão.
5: Que doideira. E o que mais nós vamos ouvir?
6: Também vamos falar de uma briga que aconteceu num transporte público de Natal por causa de pum.
5: Meu Deus, o pum da discórdia.
6: Isso aí.
5: Já, o pum da discórdia aqui na Band FM. Que doideira, né?

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0: Band FM 93.3, João Gomes e Pablo, vou te procurar, I Love You Baby. Essa é aquela pra dançar bem agarradinho.
1: Isso aí.
0: Pra espantar o friozinho.
1: Exatamente.
0: Né? Ah, coisa boa, né?
1: Ah, é bom demais.
0: É bom demais. Tá rolando ingresso pro Aqualoucos, pra você que tá ligado na Band FM, aí no nosso pré-estação Band FM. Pra participar, você manda a frase, tô ligado na Band FM, 99509-0933. Daqui a pouquinho tem o resultado da promo, então você manda a frase e boa sorte, tá bom? 99509-0933, NET.
1: Oi.
0: O que que aconteceu com... Você falou do pum da discórdia.
1: Isso.
0: E o que que aconteceu nessa história toda aí do pum do quiprocó?
1: Então, Moreno, olha só o que aconteceu. Isso foi na capital do Rio Grande do Norte, em Natal.
0: Vamos e convenhamos que isso é desagradável demais, né?
1: Com certeza, né? Tudo começou porque duas mulheres começaram a discutir dentro de um ônibus e elas se agrediram, né? Por conta da questão do pum.
0: Tá, estavam se acusando?
1: Isso.
0: Uma dizendo que foi a uma e a outra dizendo que foi a outra.
1: Exatamente.
0: Tá, e aí?
1: E aí, então, elas começaram a se agarrar.
0: Meu.
1: E aí, fizeram um vídeo, começou a circular nas redes sociais as duas mulheres brigando quem é que tinha soltado o pum, né?
0: Se pegaram no pau.
1: Se pegaram no pau.
0: Pra revelar quem soltou o pum.
1: Isso aí.
0: Tem aquele modo antigo, né? O pessoal mais antigo vai se lembrar, né?
1: Uau.
0: Quem tem a mão amarela foi aquele que soltou o pum, né?
1: Ah, é verdade.
0: Era muito mais tranquilo, ó. Mostra a mão aí pra ver se tá amarela. Quem tem a mão amarela.
1: Quem tiver com a mão amarela foi o que soltou o pum.
0: Foi o autor do crime.
1: Isso aí.
0: Mas só que deve ter dado uma confusão, porque quando mulher pega pra brigar,
1: nossa,
0: meu chapéu.
1: A mulher não vem com tapinha, é tapa, puxão de cabelo.
0: Pega o cabelo com a orelha junto, né?
1: E joga no chão, assim, ó.
0: É, a parada é doida.
1: A mulher é doida, gente.
0: E esse vídeo tá nas redes sociais.
1: Está nas redes sociais circulando.
0: Bom,
1: viu?
0: E o pior de tudo, sabe qual foi?
1: Qual?
0: Que ninguém descobriu quem soltou o pum de fato, né?
1: Ninguém descobriu.
0: Ainda é um mistério.
1: É um mistério.
0: Que coisa triste, né? Tá louco.
1: É, por isso que tem que largar as traças mesmo.

0: Cidade FM 93.3, Pixote, primeira noite. Baita som do Pixote, hein?
1: Eu adoro o Pixote.
0: Essa música tem um astral diferente, né?
1: É verdade, todas.
0: É legal demais. Vamos mandar abraço pra nossa audiência?
1: Bora, Moreno.
0: Quero mandar abraço pra Rose lá em São Léo, tá comendo bolo formigueiro.
1: Olha aí, manda um bolo pra nós,
0: Podia
1: Rose.
0: Mandar um pedaço pra nós, né?
1: Ah, com certeza.
0: Um abraço, Rose, um cafezinho com bolo formigueiro, ó.
1: E falando bolo, ontem a nossa ouvinte, a Ju Marques, mandou bolo de cenoura, só que eu não estava aqui.
0: Ah, eu comi um pedacinho. Não era pra mim, mas o Luan deixou um pedacinho pra mim. Eu comi. Tava muito bom o bolinho da Ju Marques,
1: pois
0: hein?
1: Pois é, né? Eu só degustei por foto mesmo, né?
0: Eu só fiquei na dúvida se ela fez com as próprias mãos ou se ela comprou, que nem o Chaves lá, quando comprou o bolo.
1: Não,
0: e tentou enganar o professor Girafales. Ela que fez?
1: Ela que faz os bolos.
0: Tá de parabéns.
1: E também faz docinho, negrinho, olha... É uma diversidade de doces que ela
0: faz. Ju, parabéns, hein? Se quiser mandar também pro povo da noite aqui, né?
1: A gente tá aceitando.
0: Os do fechamento aqui, a gente tá aceitando também, tá?
1: Com certeza.
0: Um abraço pra ti. Quem mais tá com a gente aqui, mandar um abraço pra Ana Paula da Restinga. Obrigado pelo carinho.
1: Pra Aline de Canoas.
0: Aline de Canoas, a Vivi, deixa eu ver, a Vivi Paiva.
1: Isso.
0: Ligadinha com a gente também. É, quem mais?
1: O meu querido Felipe.
0: Meu querido Felipe, a Brenda de Alvorada também. É, a dona Ilka lá em Gravataí. O meu querido Marcelo de Alvorada também tá na área. Sempre ligado na Band FM. Um abraço pra todo mundo que tá por aqui. Bom, Onete.
1: Oi.
0: A gente ficou devendo mais uma informação aí, assim, porca solta, né?
1: Sim, ficamos...
0: Faltou um destaque aí que você não deu.
1: É, foi do homem que roubou 10 litros de quentão sem álcool.
0: O cara queria fazer um São João diferente.
1: Isso, ele invadiu uma clínica na capital do Paraná, em Curitiba, na madrugada da última quinta-feira, né? Segundo os funcionários, falou que o homem havia pulado um muro, passou pelo telhado e acessou uma porta que dava direto ao acesso à cozinha.
0: Ah, então, mas ele já sabia que esse quentão tava lá, né?
1: Já sabia, né?
0: Só que eu acho que ele não sabia que o quentão não tinha álcool.
1: Não sabia.
0: Então, acho que acabou se dando mal, né?
1: Só que tem mais. Além de ele pegar o quentão, ele levou cabos de cobre do ar-condicionado do local e danificou o compressor da cadeira da dentista que atua no local.
0: Que absurdo, né?
1: É.
0: O cara foi depredar o patrimônio alheio, queria tomar um gorozão de quentão.
1: Pois é, né?
0: E vai ficar só o prejuízo pra quem é dono do estabelecimento, né?
1: É, que a gerente da clínica, Ângela Nassif, disse que o prejuízo foi bem maior, né? Antes, ele se tivesse ficado só com os quentões, já tava suficiente.
0: Já tava bom, né?
1: Já tava bom.
0: Coitada do pessoal lá, né? Mas, infelizmente, esse tipo de crime é comum demais no nosso país, né?
1: Acontece.
0: O pessoal invade os lugares, quebra tudo e aí, infelizmente, não dá nada. Nunca dá nada pra ninguém, né?
1: Nunca
0: dá
1: nada.
0: É impressionante. Mas vamos falar de coisa boa agora, Nete?
1: Bora!
0: Eu tenho um par de ingressos pro Acalocos aqui, vou dar de presente pra Brenda Giusti. Final do telefone 4702. Ela é de Alvorada, Brenda Giusti. Ô, Brenda, parabéns!
1: Parabéns!
0: Brenda, manda um oi aqui pra gente, tá? Aí você vai receber as instruções pra vir buscar o seu prêmio aqui na Band FM.
1: Isso
0: e confirmar
1: aí.
0: O cadastro. Mais uma vez, parabéns. E tá chegando o final do programa.
1: Tá chegando ao final, mas amanhã tem mais.
0: Amanhã é quarta-feira.
1: Quartou.
0: E a gente espera por você.
1: Isso aí.
0: Obrigado pelo carinho. Na sequência tem Estação Band FM, não sai da Band FM porque tá valendo demais a sua companhia. Um abraço a todo mundo, fiquem todos na paz e amanhã a gente se encontra aqui, se Deus quiser.
1: Beijo!
0: Valeu!

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13: Acho que a França, mesmo você torcendo pra ela, vai ganhar, velho.
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0: Marília Mendonça, Leão, olha, é prorrogação lá, viu? Prorrogação na Copa do Mundo, Suíça e Colômbia. Segue 0-0, já tá 5 minutos do primeiro tempo da prorrogação. Cara, a Colômbia é um dos times que melhor joga na Copa, mas tem uma dificuldade pra fazer gol. Impressionante.
1: Parece Brasil,
0: e a Suíça,
1: né?
0: Por conta própria, já é um time que não faz gol.
1: Parece,
0: né?
1: Brasil,
0: a Suíça é contra o gol. É, meio por aí. É, vamos falar com o ouvinte?
1: Tem aí?
2: Agora, falar não. Então eu vou falar eu. Vou falar eu, então.
0: Ela derruba o ouvinte, eu já percebi.
2: Vou falar eu agora.
0: Fala, fala então. Você então, Paulo
2: Cara,
0: Gomes.
2: Deixa eu contar pra vocês.
0: Conta, Paulinho.
2: Fala. Ah, tava uma expectativa, porque num momento assim de derrota, como foi domingo, né, pro Brasil, tem que ter um tempo pra assimilar, né? Principalmente pra quem tava ali, os jogadores. Cada um tem seu tempo. Hoje chegou o tempo de quem escrever na rede social? Bruno Guimarães.
3: Ele perdeu o pênalti, né, pai?
2: É esse aí que perdeu o pênalti, né? Ele é azar. O que que ele é mesmo?
0: Ele é um meia. Meia, ele, né? É um volante.
1: Meia boca, né?
0: Um volante. Não, não é não. Ele foi o melhor jogador do Brasil depois do Vini Júnior.
3: O pior que ele jogou pra caramba mesmo.
2: É, não. Foi uma infelicidade mesmo. Bom, de uma maneira geral, um textão que ele escreveu, ele falou, ó, já escrevi e apaguei tantas e tantas vezes que já perdi as contas.
1: Olha, menino.
2: Estive sempre presente por aqui nas vitórias, nada mais justo que me apresentar e não fugir de falar com vocês na derrota.
0: Ó.
2: Meteu essa aqui na
0: foi
2: lata.
0: Foi vídeo?
2: Cara. Não, é
0: escreveu.
2: Uma foto dele com a camisa da seleção em texto. Aí, um momento do texto, ele fala um negócio aqui que, né, acho que é até tocante. Ele falou, o mais louco de tudo isso foi chegar em casa após o dia mais triste da minha vida, hein? E a primeira coisa que meus filhos falaram, sabe o que foi? Quando eu acordei? Papai, vamos jogar bola?
1: Ah. É.
2: Aí ele falou que, putz... Okay. É, ele disse que quebrou ele, né? E no final das contas, ele termina dizendo que, ó, o sonho não acabou, ele segue vivo no meu coração e nos milhares de corações apaixonados pelo país. Tempo agora de refletir, recuperar as minhas forças junto da família e voltar ainda mais forte.
1: Aí,
2: então ele pede desculpas.
0: É, esse negócio da criança, sabe o que é isso aí? É vida que segue, chama isso aí.
2: Isso que eu falo,
0: A criança não tem maldade nenhuma, e pra criança tudo bem. É outro dia hoje.
2: Você vê, papai, vamos jogar bola? Ele falou que
0: criança deve ter chorado no dia anterior, inclusive. É bem possível que tenha chorado.
2: Assistiu o jogo. Aliás,
0: viu o pai perder.
2: Criança se comove, né,
0: se comove
2: com a eliminação, mais do que o adulto, eu acho.
0: Mas a criança, rapidamente, ela volta pro prumo.
2: Você reparou? Vamos jogar bola, né?
0: É sensacional.
2: Agora você tá confiante, Ana Maria, pra 2030?
1: Cadê o ouvinte, hein? Cadê o
0: daqui a pouquinho.
2: Estação tá confiante?
0: Já que vocês falaram, daqui a pouco, no momento da Copa, daqui a pouco, a gente vai falar de... Já tá começando a surgir um monte de enquete. Quem vai, quem não vai pra 2030? Vamos falar disso aí.
2: Bora.
0: Vamos falar.
1: Deixa acontecer, né?

0: FM, revelação, deixa acontecer aqui no nosso Estação Band FM. Demais, hein? Daqui a pouco no Estação tem desafio ao Mano. Como é que funciona?
1: Isso mesmo.
0: Você manda mensagem pro WhatsApp da Band com três palavras, aí o Mano Dilson na hora mostra o seu... Tenta mostrar o seu talento e faz a rima na hora.
2: Tenta mostrar o
1: seu... As ideias do cara.
0: Tem vezes que você mostra, tem vezes que você não consegue. 11999-919197, manda mensagem. Pode mandar escrita que a gente já abre e já lê as palavras, não é, Gomes? É isso.
2: Bora, pai.
0: Tem ouvinte aqui, hein?
2: Ou a vavá.
0: Alô? Alô? Alô? Cadê?
3: Alô?
0: Alô? Aê! Opa, apareceu, Margarido! Beleza? Por que que você não fala?
3: Alô, galera, tudo bom?
0: Tudo bem, menino. Quem tá falando por aí?
3: Luciano.
0: Ô, Luciano! Aí, meu garoto! Luciano tá com a gente aqui no Estação Band FM. Tá no carro, tá em casa, tá trabalhando, tá no ônibus, no metrô, tá perdido. Onde é que você tá, Luciano?
3: Acabei de pegar do trabalho.
0: Aí, tá, meu
2: garoto. Né, velho?
0: Luciano, é o seguinte, estamos perguntando aqui pro pessoal. Agora que o Brasil foi embora, pra quem que você tá torcendo, se é que tá torcendo pra alguém na Copa do Mundo? Conta aí.
3: Ah, agora que o Brasil saiu, eu vou torcer pra Noruega, porque...
2: Falei?
3: Meu, foi só alegria. O Haaland, ele entrava em campo, ele tava dando risada.
0: Verdade, ele
3: futebol
0: é animado.
3: Futebol é isso, é alegria. Isso.
2: Aí.
0: E outra coisa, né, ô Luciano... Ele não desrespeitou o Brasil, cara.
3: Não.
0: Ele parabenizou.
3: Em nenhum momento.
0: Ele, antes do jogo, ele falou que sempre torceu pro Brasil em Copa.
4: É, né?
0: E depois do jogo que eles ganharam, Ana Maria Brisa, na entrevista, ele falou assim, eu acho que o Brasil merecia passar.
4: É, né?
0: Pô, o cara fez dois gols na gente e mandou essa, bicho.
4: Ele fez dois gols
0: e falou, acho que o Brasil merecia passar.
4: E aí o ouvinte vem aqui e fala que tá torcendo pra eles.
2: Eu também tô,
0: Luciano,
2: Ana Maria.
0: Explica pra ela, Luciano. Ela tá nervosa, Luciano. Explica pra ela.
3: Não, o futebol, ele é alegria. Aí. O Brasil parecia, sabe aquele desenho Monstros S.A.? O Haaland parecia os monstros e o Brasil parecia as criancinhas. Então,
0: mas
3: ele
0: entendi.
3: Aparecia no ataque...
0: É,
4: não,
3: o
4: já
3: Brasil,
4: entendi.
0: Mas ele era
3: aquela cara arturiano. De espanto.
4: É, tá querendo dizer que o rola te traz alegria, né?
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0: Quem é rola? O nome dele é sotaque norueguês,
2: eu vou torcer,
0: é verdade.
2: Cara, sério mesmo.
0: Gostei do Luciano. Falou que futebol é alegria, é isso aí. Vem, vamos jogar dando risada, bicho. Ah.

0: Rodrigo, ignora aqui no nosso Estação Band FM. Sabe quem jogava rindo, igual o Luciano falou?
1: Quem?
0: O Ronaldinho Gaúcho.
1: É. Isso é mesmo, né?
0: O Ronaldinho jogava rindo o tempo inteiro. E ele tem aquela célebre expulsão dele contra a Inglaterra na Copa de 2002. E ele sai dando risada, tem gente que achou que ele tava desdenhando. Não tava, cara. O Ronaldinho é tão engraçado que ele riu porque ele viu a M que ele fez. E ele é tipo assim, ele vai, putz, que fiz isso, que agada que eu fiz. E sai rindo.
2: Saudades, né?
0: Porque ele viu que... Ah, o Ronaldinho acho que é um jogador que eu nunca xinguei na vida.
2: Bons tempos, né, pai?
0: Nunca.
1: Bons tempos.
0: Nunca. Porque ele não dava motivo. Mesmo quando ele tava baixando na carreira, não dava motivo.
2: Bola de ouro.
0: Nossa. Opa, garoto.
1: Ia pra cima.
2: Três vezes. Sem cair a bola no Barcelona.
0: Aplaudido pela torcida... Aplaudido
2: pelo Real Madrid.
0: Do Real Madrid. Torcida rival. Aplaudido. Isso não é pra muito, não. Isso é pra muito pouco.
2: Saudade, pai.
1: É o bruxo, né?
0: É o bruxo.
1: É o bruxo.
0: É o bruxo. Parou cedo demais, viu? Você podia jogar até os 50, igual o Cristiano Araújo.
2: É, mas brasileiro gosta da gandaia.
0: Cristiano Ronaldo. É. Sexta-feira, 3 de julho. Passou já, né?
1: Já passou.
0: A grande figura do dia foi o pinguim. Onde é que tava o pinguim?
2: Ah, o pinguim fica lá na neve, né?
0: É, lá no gelo, na Antártida.
2: Gelo, né?
0: É. Na Noruega, que tem
2: lá tem.
0: Groenlândia. Pois é.
2: Lá tem.
0: Tava lá, Paulo Gomes.
2: Tava lá em qual desses lugares?
0: Nenhum deles.
2: Ué?
0: O pinguim foi visto e encontrado no Posto 9.
2: Ué, gente?
0: Praia de Ipanema, Rio de Janeiro.
1: Ah,
2: pinguim exatamente. Na praia?
0: Exatamente.
1: Ah, não.
2: Não era não?
0: Não, era ele mesmo, olha lá. Tá bonitinho ali, debaixo da cadeirona da barraca do gaúcho.
1: Olha, na areia lá da tá praia, mesmo, olha lá.
0: Gente. É. Chamou a atenção de banhistas e foi filmado o pinguim enquanto caminhava pela faixa de areia. Depois de andar pela praia, ele se abrigou embaixo dessa cadeira aí da barraca do gaúcho. Agora, você sabe que isso é mais comum do que parece?
1: Ah, é?
0: Nessa época do ano, pinguins podem aparecer no litoral do sudeste brasileiro durante o período de migração. As aves deixam o sul da América Latina, lá embaixo, né? Lá na Antártida, Patagônia, lá na Argentina, e vêm em busca de alimento e podem percorrer grandes distâncias até chegar à costa brasileira. Resumindo, eles vêm curtir o verão. Porque aqui é inverno, mas pra eles é verão, porque aqui tem sol, cara.
1: É quentinho.
0: Tem sol. Até a última atualização aí, não havia informações sobre encaminhamento dado a esse pinguim, porque tá meio paradinho ali, às vezes precisa de um veterinário, né? Mas ele pode ter fugido, de repente,
2: pode
0: ter ficado por aí, arrumado alguém ali no... Né, ali no Juá, ali, um pedaço ali, já ficou por ali.
1: Não é? Na barraca do gaúcho tem caipirinha.
0: Ah, deve
1: ter. Tem samba, não tem?
0: Ah, tem.
2: Quer procurar uma gelada.
1: É, uma gelada.
0: Não volta mais.
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0: Não volta mais.
4: Felipe Araújo, de um jeito um tanto quanto diferente. Mais ou menos assim, ó.

0: Band FM, Felipe Araújo com Ferrugem atrasadinha aqui no nosso Estação Band FM.
1: Vamos lá.
0: Paulo Gomes pra lá. Ó, Paulo Gomes
1: se
0: pra...
1: quiser, tem aqui, tem aí. Você que sabe, escolhe aí que eu vou jogar.
0: Eu vou fazer
1: no
0: hoje.
1: Né?
0: Eu não sei, vai que a gente pegou a mesma, mas né, não, ó, você vê que, como não é combinado.
1: Vai lá.
0: É, quem assiste a gente em bandfm.com.br. Dá pra ver a gente na câmera. Ah, e dá pra ver que a gente não escolhe. Quem tava na câmera viu que agora eu saí pra pegar água. É. Eu fui ali, peguei, enchi minha garrafinha de água.
2: Sou é mesmo,
0: então,
2: é isso mesmo.
0: Eu e o Paulo Gomes não combinamos nada.
1: É isso.
0: Mas pode ser que ele tenha escolhido a mesma pessoa que eu. Certo?
2: Isso mesmo.
0: Pouco desafio, ideia. Mano. O que, que é? Mas... três palavras para Mano Dilson Ribamar.
2: Aqui, pumba.
0: Muito bem, tá aqui a Eliana.
2: Já
0: a Eliana é de Salvador?
2: Da hora.
0: Band FM Salvador?
1: Da hora. Aê.
0: Band Salvador.
1: Aê.
0: O que tá passando agora na Band FM Salvador?
2: É Estação Band
0: Estação
2: FM.
0: Estação Band, né, FM? Aê. Ela está ouvindo.
2: Estamos para todo o Brasil.
0: E aí ela mandou três palavras, duas delas são muito de Salvador.
2: Ah, é?
0: E a outra deve ser também.
2: Barril dobrado.
0: Quase isso. Vamos lá?
1: Vai!
0: Segura.
2: Vai.
0: Soteropolitano.
2: Soteropolitano.
0: Acarajé.
1: Ô, oh, delícia, hein?
0: Churrasco.
1: Comeria um churrasco de acarajé agora.
0: Churrasco de acarajé? Dá pra fazer churrasco de acarajé? Você sabe o que é soteropolitano, ou Mano Dilson?
2: É uma gíria que eles usam lá. Lógico que não. Quem nasce em Salvador é sério, né? Não é, menino?
0: É soteropolitano.
2: Ah, achei que era uma gíria dos caras.
1: Não, pai, vai.
2: Não, quem nasce em Salvador não é baiano.
1: Solta no peito, ó.
0: Não, é baiano soteropolitano.
2: É baiano soteropolitano.
1: Ele nem escreveu
2: não é só
1: a última
2: baiano.
1: Palavra ainda.
2: Qual que é a última, pai?
0: Churrasco.
2: Churrasco?
0: É.
1: Tá. Nem escreveu.
0: Vai começar

0: Calma aí, tio. Tô pensando aqui ainda.
1: Vai ter um efeito.
0: Tô pensando ainda aqui, mano.
1: Oh.
0: Vamos lá, então, ó. Um salve pras mina, um salve pros mano. Um salve pra você que é soteropolitano. Soteropolitano. Eu rimei. O que importa é que aqui eu improvisei.
1: Tá.
0: Tudo bem, até que eu me enrolei. Mas na rima aqui, eu desenrolei. Aí. Um salve pras mulher e salve pra Bahia, pra você do Acarajé. É nós que tá aqui,
1: que preguiça,
0: a Band FM. Você sabe que aqui a concorrência chega a treme. Aqui é no improviso, aqui não tem fiasco. Mesmo sem o Brasil na Copa, eu vou comer churrasco.
1: Tá, um preguiça, vai, tá numa preguiça do caramba,
2: hora,
1: bicho.
2: Tio. Ele tá no matirismo,
1: nossa,
2: né?
1: Nossa, pegou pai, só as palavras hora, mais óbvia do mundo pra rimar.
0: Eu só não sei olha falar essa palavra. Soteropolo...
1: Tá.
0: Menino, olha, nem eu, até atrapalhou até eu.
2: Soteropolitano.
1: Fácil.
2: Pronto.
1: Oh, caramba, é um sorvete.
2: É, estação sorvete
1: soteropolitano.
0: Tá certo.
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0: Cláudio de Fortaleza.
1: Hoje é FM Natan com o Zé Vaqueiro. Aproveita que eu tô obrigado. É aqui que aperta?
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9: Ui, ui, ui, ui. Ai, ui, oi, ui. Yeah. Ai, cadê a Ana Maria?
10: Tô aqui.
9: Ah, tá.
11: Band FM.
9: Hã?
10: Ah!
9: Meu Deus.
10: Estação
9: não
10: Band
9: faz
10: FM.
9: Mais isso.
11: Band FM.
9: É, a criança que tá com o pai no carro leva um susto.
10: É.
9: Para o coraçãozinho. Não leva, Ana Maria?
10: Para
9: o coraçãozinho.
10: Ana Maria também fica assustadinha. Desculpa, amor. Não,
12: vamos relaxar.
10: Ai, Ana, vem cá. Você de amor.
12: Tá tudo bem.
9: Será que Colômbia e coisa vão pro pênalti? Vai pro pênalti, né?
12: Acho que vai.
9: Ana.
12: Falando nisso, pensamento de hoje.
9: Do que é?
12: Olha, diz que acabou a Copa pro Brasil, né?
9: Ah, já foi, tá, vai começar outra.
12: Agora o único mata-mata é entre o salário e as contas.
9: Nós estamos perdendo!
10: Estação,
9: nós estamos perdendo!

0: Band FM, Zezé de Camargo, irmão da lua, sucesso. Amigo das estrelas. Estação Band FM com a gente aqui. Sucesso. Tem um ouvinte que tá na linha, sucesso.
1: Ah, é.
0: Alô? Alô?
2: Alô?
0: Quem fala?
2: É o Pio Pio do Ceasa.
0: Como é que é? De novo, você falou, picotou. Fala outra vez.
2: Pio Pio do Ceasa.
0: Pio Pio do Ceasa. Ô, Pio Pio.
1: Não, o nome dele é Pio Pio.
0: Pessoal do Ceasa, pessoal do Ceasa conhece de Pio Pio mesmo aí?
2: É, na verdade meu nome é Márcio.
0: Márcio, Márcio
1: Pio Pio. Por que Pio Pio?
2: É que eu era bem magrinho, eu era bem novo, eu era magrinho e eu pintei o cabelo de amarelo.
0: Ah, é por isso, pequenininho.
1: É apelido de infância.
0: É. Né? E aí a roupinha amarela, aí aparecia o Pio Pio, o pessoal falou.
3: Então seu vulgo é Pio Pio, isso mesmo.
0: Ô Pio Pio, negócio é o seguinte, tá torcendo pra alguém na Copa depois que o Brasil saiu ou não?
2: China.
0: Tá torcendo pra Argentina?
1: Pra China? Ah, Argentina.
2: Isso.
0: Por quê? Explica para nós.
1: Ah, já fiquei brava.
0: Peraí, Ana, deixa eu lhe falar.
2: É, porque é o único time daqui da...
0: Da América do Sul.
2: Da
0: América do Sul.
2: Tua.
0: Ah, não, caiu.
1: Que isso, Frajola comeu o piu-piu?
0: É, tá caindo lá, caiu.
1: Que isso, meu? Ah,
0: caiu.
1: Que é isso,
4: posso falar?
1: Falou que
4: vai torcer pra Argentina, mexeu com ela.
1: Brava.
0: É. Não, tava ruim o telefone, caiu.
1: Frajola, coma aí.
0: Pepino, que dentro do telefone.
4: Mas sabe por que tava ruim? Tá torcendo pra Argentina, é isso, velho.

0: Band de FM, Maiara e Maraíza, você faz falta aqui. Eu vou falar uma coisa, vem cá, Calvão, vem cá, momento amigos, da Copa, pô. Vem pra cá.
1: Ai, ai, ai.
2: Não pode deixar a Argentina ganhar a Copa.
0: Então, vamos debater? Quem tá jogando agora? Colômbia e Suíça. Gol da Colômbia, inclusive.
2: Ah lá.
0: Ah lá. Quintero acabou de fazer.
2: Olha aí, amigo.
0: Está nos pênaltis.
2: É, amigo.
0: Foi 0-0 no jogo, 0-0 na prorrogação e agora... Eu ouço falar desde o começo da Copa, os caras falam, não, porque a Colômbia joga demais. Mas tem uma dificuldade pra fazer gol a Colômbia.
2: É.
0: Tudo 1-0 aí os jogos. E hoje a mesma coisa. E agora tá nos pênaltis, fez o primeiro.
2: É,
0: mas
2: não sabe.
0: Se ela passar, ela vai pro caminho da Argentina daqui a pouco.
2: É.
0: Ah, entendeu? Lá. E aí pode dar uma semifinal sul-americana, Colômbia e Argentina. Você já pensou, Paulo Gomes?
1: Caramba, hein?
0: Que doideira que é essa daí?
2: Será?
0: Não
2: será?
0: É, amigo?
2: É, será, amigo?
0: Será, amigo?
1: Não, e do outro lado ali, desse lado nordizendo, vai ser Noruega e Inglaterra, né?
0: Noruega e Inglaterra. Nossa. Agora.
1: E Argentina.
0: Aí pode ser Argentina e Colômbia. É quartas de final, né?
2: Quarta de final, amigo.
0: Quartas de final, amigo.
2: Calma lá.
0: E tá seguindo aqui. Então é isso aí. Falei, não falei nada. Não, vou falar outra coisa aqui.
2: Fala
0: hoje
2: aí,
0: a gente. Argentina ganhou de 3-2 do Egito.
1: Que virada, mano.
0: Então, mas tem um assunto que tá dominando.
1: Que virada.
0: Desde o começo. Desde o começo da tarde.
2: Olha aí.
0: Muita gente braba porque diz que a arbitragem ajudou a Argentina. Então vamos lá.
2: Nossa, juiz.
0: Tava 1-0 pro Egito. O Egito foi lá, fez o segundo gol. Foi anulado porque houve uma falta no meio do caminho. Depois disso, o Egito foi lá e fez 2-0 mesmo. Com o Zico.
2: Caramba,
0: o primeiro gol foi do Ibrahim, o segundo gol do Zico.
2: Trágica, amigo.
0: 2-0. Aí a Argentina conseguiu fazer um com o Enzo Fernandes. Aí o segundo Messi fez um golaço, empatou. E aí teve o terceiro gol do Enzo Fernandes de cabeça, que na jogada também teve um lance de falta.
2: É, amigo.
0: Que o árbitro não marcou. Então o pessoal falou, marcou para o Egito, mas não marcou para a Argentina. Aí o pessoal começa a lembrar que na primeira rodada o Messi deu uma solada no jogador da seleção da Argélia e não foi expulso.
2: Aí fica fácil.
0: É, que teve pênalti para a Argentina em outro jogo, que já é o oitavo pênalti. Ah, teve dois pênaltis. Hoje o Messi perdeu os dois, viu, Galvão?
2: É.
0: Perdeu os dois.
2: Amigo.
0: E um deles não foi.
2: Olha aí.
0: São 8 pênaltis marcados para a Argentina desde a Copa de 2022.
2: Olha aí, amigo.
0: Só para você ter uma ideia, o último pênalti do Brasil foi em 2002. Antes desse do Bruno Guimarães. 2002.
1: Será que é uma coincidência?
0: Pois é, Bilheiro. Colômbia errou agora, hein? Tá 1-1.
1: Xiii!
2: Bem amigos.
0: E para a Suíça acertou o outro.
2: Bem
0: certo,
2: amigos.
0: Paulo Gomes?
1: Caramba, hein?
0: Agora vamos falar de futuro?
2: Vamos
0: porque
2: falar?
0: O pessoal tá aí. Carleto viajou lá para o Canadá para ver a esposa. E todo mundo tá dizendo o seguinte, ó, em setembro tem data FIFA já amistoso e já vai ter gente nova na seleção brasileira. Que não, os velhos tem que ir embora, o Neymar vai embora, vai todo mundo embora, vai ficar os mais jovens e uma safra nova.
1: É.
0: E aí já estão falando, por exemplo, Hugo Souza do Corinthians vai pro gol da seleção brasileira?
2: Será?
0: Tá sendo cotado. Carlos Miguel do Palmeiras vai pro gol da seleção brasileira?
2: Quem vai? Quem é que não, vai, amigo?
0: Você dá opinião, porque eu vi sua opinião.
1: Eu acho que esses...
0: Eu vi sua opinião.
1: Eu acho que esses dois saem na frente, sim.
0: Esses dois, né?
1: É.
0: Também acho. Acho que o Carlos Miguel é um pouquinho de vantagem sobre o Hugo. Breno Bidon do Corinthians, volante. Bom de bola. Bom! Bom de bola. Eu criei esse menino.
1: É mesmo?
0: Eu falei, sou São Paulino, falei aqui na rádio, esse moleque é bom.
2: Bem, amigos...
0: Teve corintiano que não acreditou em mim, ô...
1: Ô, Galvão, você acredita em ter essa renovação?
2: Mas é claro que não, né?
0: Não, por quê?
2: Mas é claro que não.
0: Por quê?
2: Eu não vejo futuro nessa seleção.
0: Mas o que é o futuro?
2: Não sei.
0: Não, o que eu tô querendo dizer é o seguinte. O Brasil tem que montar um time bom.
2: Não tem jogador no Brasil, amigo.
0: Não, esses aí são bons jogadores.
2: Não tem mais.
0: Esses são bons jogadores.
2: Da seleção, você acha?
0: São. Esses Bidon, que eu falei
2: Bidon,
0: são.
2: Bidon, amigo.
0: Bidon é muito bom, Calvão.
2: Haja coração.
0: Bidon é muito bom. Beraldo, que era do São Paulo, tá lá no PSG, zagueiro.
2: Beraldo, amigo.
0: É? Pedro.
2: Pedro?
0: Pedro,
2: sim.
0: Pedro.
2: Agora você tá começando a
0: Pedro,
2: melhorar.
0: João Pedro, Vitor Roque.
1: Estevan.
0: Vai, quem? A produção da risada. Quem Estevan. Que vai pro ataque? Eu quero o 9. Me dá o 9. Me dá o 9 aí.
1: Estevan. Não, Estevão
0: vai.
1: Rodrigo.
0: Rodrigo vai, camisa 10. Quero um 9, eu quero um centroavante. Cadê? Me dá um centroavante.
2: Não tem, amigo.
0: É, esse que eu falei.
2: Da onde o Ancelotti vai tirar, eu não sei.
0: Pedro, João Pedro, Vitor Roque e até o Yuri
2: lateral,
0: Alberto.
2: Lateral.
1: Yuri Alberto?
0: Yuri Alberto.
2: Lateral, fala do lateral.
0: Lateral hoje. Lateral. O Wanderson, que ele já convocava, que machucou antes da Copa.
2: Wanderson não é nome de jogador de seleção.
0: Mas é bom de bola. É bom de bola. Você não vai falar que é o Mateuzinho.
3: Olha o gol. Ai,
0: então
3: o
0: quem
3: gol
0: é, gente?
2: Wanderson, não.
0: Não, mas é bom de bola. Ah, tem que ser bom. Neymar, quando apareceu, ninguém falava que era jogador, bom nome de jogador.
2: Neymar é nome de craque.
0: Não quando, não quando surgiu.
2: Lá.
0: Não quando surgiu.
2: Bem, amigos,
0: vocês
2: vamos
0: não
2: tomar
0: vão colaborar, vocês vão dar opinião.
2: Vamos tomar um vinho, amigo. Vamos
3: tomar não, eu quero tomar um vinho, pô.
0: Então vamos. Saudade, toma vinho.
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0: Quem vai passar no menos aqui? Caramba. Colômbia.

0: Band FM Periclão com a Ana Castela, Simplesmente Acontece. Ana Castela em agosto, de pertinho, aqui na programação da Band FM. Vem, Manuel, vem.
1: Olá,
0: cá.
1: Meus amigos.
0: Vem cá.
1: Olá, meus amigos, minhas amigas, meus fãs.
0: Ontem.
1: Olá, meus amigos.
0: Você veio só comentar as notícias?
1: Certo, certo.
0: E eu não te perguntei, cara. O Neymar falou que acabou.
1: Pode perguntar aí.
0: Não volta mais pra seleção brasileira.
1: É um momento triste, né?
0: Momento triste.
1: Neymar é bom demais.
0: Mas ele não conseguiu jogar esse ano. Tá machucado, tá meio que fim da carreira. Você acha que ele vai terminar no Santos? Vai largar o Santos e ia se aposentar?
1: Acho que vai, né?
0: Você não acha que ele tem que não vai mais pra Copa, não, né?
1: Eu acho que não, né? Acho que agora ele vai só viver de cruzeiro. Cruzeiro do Neymar.
0: Você ainda lembra do Cruzeiro?
1: Eu quero ir.
2: Passou, hein? Passou! Suíça passou!
0: Passou. Não me fala isso.
2: Passou,
1: Suíça,
2: viu?
1: Parabéns.
0: Passou a Suíça, né?
2: Ô, Manuel, o Neymar não vai mais pra Copa e nem mais pra cozinha também?
1: Também não.
0: Tô bravo.
1: Parabéns!
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0: A Colômbia, vai te catar a Colômbia, meu. Ah, pelo amor de Deus.
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0: FM, o Gustavo Lima Retrovisor, aqui no nosso Estação Band FM, direto da redação, as notícias importantes de última hora com Paulo Gomes.
1: Raquel Pacheco, conhecida nacionalmente como Bruna Surfistinha, ela grava mesmo cena adulta com Rita Cadillac.
0: Ah, ela tá nessa agora?
1: Um dos nomes mais conhecidos da cultura popular brasileira.
0: Olá, Manuel.
2: Olha aí,
0: a Raquel Pacheco, você sabia que é a Bruna Surfistinha, né?
2: Sabia, Bruna.
0: Gravou filme adulto com a Rita Cadillac.
1: O convite aconteceu de forma natural, fez ambas, Robson.
0: Olha,
1: a amizade.
0: A Mary Jane vai participar de algum também, não?
2: A Mary Jane não, mas ela é minha esposa.
0: Não, mas que ela faz?
2: Não,
0: eu vi na internet, tem umas coisas lá.
1: Tá fazendo vídeo da sua esposa,
0: tem vídeo dela, né? Não é ela, é Iaco lá.
2: Sou o primeiro homem dela.

0: Band FM, Matheus e Cauã com Anitta. Ao vivo e a cores aqui no Estação Band FM. É um dia triste.
1: Por quê?
0: A Colômbia caiu. Cara, eu tô revoltado com a saída da Colômbia.
1: Vamos Noruega neles. Noruega neles.
0: A Noruega vai jogar com a Inglaterra. Ah, meu. Ah, ninguém vai tirar a Argentina, pô. A Inglaterra vai tirar.
1: Vai fazer o. Porque a Suíça não vai tirar, pô.
2: Vamos pular pra eleição,
0: não vai. Não vai. Também não que não, pelo amor de Deus. Não.
1: Também não.
0: Caio Augusto Campos dos Santos ganhou a parafusadeira da Filco, porque tem coisas que só a Filco faz pra você. Nós vamos embora, amanhã a gente volta, tá? É isso?
1: Amanhã tem mais resenha aqui, velho. Então vamos
0: tchau. Tchau, pessoal. Tchau.
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0: tchau, Brasil. Até o próximo domingo. Tchau.
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4: Olá, boa noite.
5: Boa noite para você que nos acompanha em todo o país.
4: Terça-feira, 7 de julho de 2026.
5: Vamos aos destaques do dia na Voz do Brasil.
4: Economia e exportações.
5: Brasil e Estados Unidos promovem mais uma rodada de negociações sobre a aplicação de novas tarifas a produtos nacionais. Luana Karen.
6: O prazo final para o governo dos Estados Unidos definir a aplicação de novas tarifas sobre produtos brasileiros é 15 de julho.
4: Pets e saúde mental.
5: Meu SUS Digital oferece teleatendimento gratuito para quem enfrenta dificuldade em parar de jogar. Graziele Bezerra.
7: O atendimento é gratuito e confidencial e realizado por psicólogos ou terapeutas ocupacionais com apoio de médico-psiquiatra quando necessário.
4: A partir de amanhã, contribuinte pode consultar lote especial de restituição automática do imposto de renda.
5: O pagamento dos valores será feito no dia 15 de julho. Graziela Mendonça.
8: O lote automático beneficia contribuintes que não eram obrigados a declarar o imposto de renda em 2025, não entregaram a declaração, tiveram o imposto retido na fonte em 2024 e têm até R$1.000 a receber.
4: Hoje, na apresentação da Voz do Brasil, Luciana Vasconcelos e Luciano Seixas.
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4: As negociações entre os governos do Brasil e dos Estados Unidos continuam em andamento a respeito da aplicação das novas tarifas comerciais.
5: Os dois países também avançaram nas discussões sobre cooperação no combate ao crime transnacional.
6: Brasil e Estados Unidos realizaram mais uma rodada de negociações a respeito da aplicação de novas tarifas sobre produtos brasileiros. Trata-se de uma sobretaxa de 25% sobre diferentes produtos exportados pelo Brasil. Em alguns casos, a taxação pode chegar até 37,5%. O ministro do Desenvolvimento, Indústria, Comércio e Serviços, Márcio Elias, afirmou que as negociações seguem em andamento e que estão concentradas na defesa dos interesses comerciais do país.
9: Não sairemos da mesa de negociação em momento algum. E não permitiremos jamais que um tema que não diga respeito à relação comercial, à relação econômica, à boa relação política que o Brasil sempre teve com os Estados Unidos, ela deixe de presidir ou orientar as conversas, né? Não há espaço para discussão de outra natureza que não seja a defesa da soberania e a defesa dos reais interesses do Brasil.
6: Segundo o ministro Márcio Elias, a reunião foi uma continuidade às conversas iniciadas na semana passada. Os temas foram divididos por áreas e uma das frentes tratou também da cooperação no combate ao crime transnacional.
9: Há um reconhecimento de que é possível avançarmos nesse ponto. O Ministério da Justiça aqui no Brasil fez um trabalho. Nós já tínhamos apresentado na visita do presidente Lula ao presidente Trump e hoje nós detalhamos um pouco mais esse plano bilateral.
6: O prazo final para o governo dos Estados Unidos definir a aplicação de novas tarifas sobre produtos brasileiros é 15 de julho. Outra reunião entre os dois governos deve acontecer esta semana. Reportagem Luana Karen.
4: O vício em jogos de azar é prejudicial à saúde mental e financeira dos apostadores.
5: O aplicativo Meu SUS Digital oferece acompanhamento e tratamento.
4: Um teste identifica os sinais e, por meio do aplicativo, é feito o encaminhamento com consultas online com especialistas.
7: Seduzida pela promessa de dinheiro fácil, a educadora Zélia Fernandes apostou online pela primeira vez em 2024. Com o passar do tempo, os ganhos deram lugar à dívida e à mudança de comportamento. Ela só parou de jogar no início deste ano.
10: Quando eu perdi um dinheiro, no qual que eu precisava muito dele, a conta estava toda zerada, eu tinha perdido tudo, e eu falei assim, eu não posso ficar assim.
7: O quadro de saúde enfrentado pela Zélia tem nome, ludopatia, distúrbio psiquiátrico de quem tem compulsão por jogos de azar. Uma pesquisa da Universidade Federal de São Paulo aponta que quase 1,5 milhão de brasileiros acima de 14 anos apresenta algum sinal deste transtorno. Com a expectativa de atender até 600 pessoas por mês, o aplicativo Meu SUS Digital começou a oferecer teleatendimento gratuito para quem enfrenta esta enfermidade, como explica Marcelo Quimatti, diretor do Departamento de Saúde Mental, Álcool e Outras Drogas do Ministério da Saúde.
11: A pessoa ela vai saber se ela tem problemas ou não com jogos e apostas. Ela vai primeiro ser acolhida, vai fazer uma marcação de atendimento, vai passar por um acolhimento e depois vai entrar num programa de cuidado.
7: Para utilizar o serviço, é preciso acessar o aplicativo e realizar um autoteste, com perguntas que ajudam a identificar sinais de risco. Nos casos mais graves, o ciclo de cuidados inclui até 13 consultas por vídeo, com duração média de 45 minutos. O atendimento é gratuito e confidencial e realizado por psicólogos ou terapeutas ocupacionais com o apoio de médico-psiquiatra quando necessário. Marcelo Quimatti aponta sinais de quando procurar ajuda.
11: Ela deixa de ter algumas outras atividades, ela começa a comprometer a renda pessoal ou familiar ao longo de um mês. Quando ela começa a perder e ela continua jogando para recuperar o que ela perdeu. Quando uma pessoa ela começa a fazer isso, ela já está com um problema bem instalado.
7: O Meu SUS Digital pode ser baixado gratuitamente nas lojas Android ou iOS ou acessado na versão web em meususdigital.saude.gov.br. Reportagem Graziele Bezerra.
5: E a Polícia Federal realiza operação para investigar operações ilegais em empresas de aposta online, as chamadas bets.
4: A Operação Véu de Maia investiga um suposto esquema de lavagem de dinheiro e evasão de divisas envolvendo 87 empresas.
5: Foram cumpridos 9 mandados de busca em municípios de Goiás, São Paulo e Rio Grande do Sul.
4: Os investigados podem responder por crimes como lavagem de dinheiro, evasão de divisas e organização criminosa.
5: A Receita Federal abriu consulta à restituição automática do Imposto de Renda.
4: A partir de amanhã, os contribuintes podem checar se têm direito ao lote especial de restituição automática.
5: Ele é destinado a contribuintes que não apresentaram declaração e possuem um cronograma próprio.
8: O lote automático beneficia contribuintes que não eram obrigados a declarar o imposto de renda em 2025, não entregaram a declaração, tiveram o imposto retido na fonte em 2024 e têm até R$ 1.000 a receber. Para receber, é necessário que o CPF esteja regular e vinculado a uma chave Pix. Para saber se tem direito, a consulta poderá ser feita pelo site ou pelo aplicativo da Receita Federal a partir desta quarta-feira. Também será possível conferir a declaração simplificada feita pela Receita e incluir informações, se necessário, além de fazer ajustes antes da conclusão do processamento. O órgão orienta que a consulta seja realizada apenas pelos canais oficiais para garantir a segurança das informações. O pagamento vai ser feito no dia 15 de julho, diretamente na conta vinculada à chave Pix do tipo CPF. Graziela Mendonça para a Voz do Brasil.
4: A Receita Federal ressalta que este lote especial de restituição automática não faz parte do calendário regular de restituições.
5: Os lotes regulares continuam sendo pagos normalmente aos contribuintes que entregaram a declaração dentro do prazo legal. O próximo lote regular está previsto para o dia 31 de julho.
4: Começaram hoje os pagamentos do seguro defeso referentes a períodos de proibição da pesca anteriores a 2026.
5: No valor de um salário mínimo por mês, o seguro é destinado a quem precisa interromper a atividade durante o defeso para proteger a reprodução dos peixes.
12: Márcio Luiz Nascimento é pescador em Santa Catarina e ele conta como se prepara para o período de defeso em que a pesca fica proibida.
13: É, a gente que é pescador, a gente sempre pensa no inverno, né? Que é para nós esse período agora, então a gente tem que se programar, guardar uma moedinha trocada, né? Para se manter sustentável com a família.
12: Nos períodos de defeso, ou seja, a pausa devido à reprodução das espécies, os pescadores artesanais têm direito ao seguro defeso, no valor de um salário mínimo mensal. Nesta terça-feira, começaram os pagamentos referentes aos períodos de defeso anteriores a 2026. Os valores estão sendo depositados em parcela única para pescadores artesanais que tiveram o direito ao benefício reconhecido e aguardavam a emissão do pagamento. Têm direito os trabalhadores que já solicitaram auxílio dentro do prazo, cumpriram todos os requisitos e tiveram o pedido aprovado pelo Instituto Nacional do Seguro Social e INSS. Os pescadores artesanais podem consultar a situação do pagamento pelo aplicativo Carteira de Trabalho Digital ou pelo portal Emprega Brasil no endereço empregamaisbrasil.trabalho.gov.br/trabalhador. Quem ainda possui pedidos em análise pode acompanhar o andamento do processo pelos canais oficiais Meu INSS, site e aplicativo e Central 135. Reportagem Gabriela Noronha.
4: E também sobre o assunto, eu e Mariana Jungmann conversamos mais cedo com a presidente do INSS, Ana Cristina Silveira. Vamos ouvir.
14: Presidente Ana Cristina Silveira, um prazer ter a senhora com a gente aqui na Voz do Brasil mais uma vez. Vamos falar então de seguro defeso? Ele começou a ser pago aí para os pescadores. E aí a minha primeira pergunta é, ele vai ser pago agora para pescadores de todo o país ou isso varia de acordo com cada região, com cada tipo de pesca, por exemplo, se de rio ou de mar?
15: O seguro defeso pescador artesanal, ele vai ser pago para todo o país, para quem fez o requerimento até outubro de 2025 junto ao INSS. Já foi feita a análise e a gente está pagando entre 7 a 11 de julho de 2026 a 121 mil pessoas no valor de 720
14: para os pescadores. E aí a minha primeira pergunta é, ele vai ser pago agora para pescadores de todo o país ou isso varia de acordo com cada região?

0: com cada tipo de pesca, por exemplo, se de rio ou de mar?
1: O seguro defesa do pescador artesanal, ele vai ser pago para todo o país, para quem fez o requerimento até outubro de 2025, junto ao INSS. Já foi feita a análise e a gente está pagando entre 7 e 11 de julho de 2026 a 121 mil pessoas, no valor de 721 mil pessoas, no valor de 700

0: do Ministério da Gestão e Inovação em Serviços Públicos, Carlos Guedes de Guedes, destaca as vantagens do serviço.
1: O agricultor hoje tem na palma da mão os seus documentos, os documentos da propriedade.
0: Além de consultar dados do Cadastro Ambiental Rural, do Sistema Nacional de Cadastro Rural, do Sistema de Gestão Fundiária e do Cadastro Nacional da Agricultura Familiar, o aplicativo permite emitir o certificado de cadastro de imóvel rural e compartilhar informações com cooperativas, instituições financeiras e assistência técnica, sem informar a senha da conta GovBR. Duas novas funcionalidades ampliam os serviços oferecidos pelo aplicativo. O Tô em Dia verifica possíveis pendências que podem dificultar o acesso ao crédito rural e orienta como regularizar a situação. Já o Produção Certa reúne informações que ajudam o produtor no planejamento da produção, como detalha o coordenador Carlos Guedes de Guedes.
1: Se ele planta milho, o zoneamento climático vai dizer para o agricultor qual é a melhor época de plantar milho e que ali ele vai poder pegar o crédito rural oficial, ali ele vai poder pegar o seguro rural, porque ele está plantando na hora certa. Da mesma maneira, se ele planta, né, milho, ele quer saber o custo de produção do milho, ele vai ter a informação a partir dessa parceria com a Conab, aonde está o custo de produção e o preço do milho nos principais centros produtores e consumidores do país. E se ele quiser saber a previsão do tempo, ele consegue também ver essa informação a partir do Zoom no município da localização da propriedade.
0: O aplicativo Meu Imóvel Rural atende tanto os agricultores familiares quanto médios e grandes produtores rurais. Reportagem Caroline Blaut.
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3: Filmes e festivais de cinema nacionais podem se inscrever para receber apoio do Banco Nacional de Desenvolvimento Econômico e Social, o BNDES.
4: Serão destinados recursos a 5 filmes de longas metragens e a 3 festivais de cinema nacionais.
3: Saiba como participar na reportagem de André de Barros Lima.
5: O banco vai patrocinar 15 filmes de longas metragens divididos em 5 categorias. Ficção grande público, ficção destaque de crítica, documentário, animação e selecionado em festival internacional. O edital também vai apoiar 3 festivais de cinema nacionais e vai contar com reserva de vagas pelo critério de indução regional para participantes da cadeia produtiva do audiovisual das regiões Norte, Nordeste e Centro-Oeste. As inscrições para o edital de cinema do BNDES estão abertas até o dia 13 de agosto. Você pode obter mais

0: www.brasil.gov.br. Reportagem André de Barros Lima.
1: Audiovisual nacional na palma da mão.
2: A plataforma Tela Brasil, que reúne filmes, documentários e animações brasileiras, agora está disponível na loja de aplicativos do sistema Android.
1: O catálogo reúne 555 obras, incluindo longas, curtas e produções premiadas internacionalmente.
3: Já está disponível para Android e iOS o aplicativo do Tela Brasil. Agora é possível assistir a produções nacionais de filmes na palma da mão. O Tela Brasil é a primeira plataforma pública de streaming do audiovisual nacional. No aplicativo estão reunidas de forma gratuita mais de 500 obras brasileiras entre 1910 e 2025. O acesso é feito apenas com o login na plataforma gov.br. O aplicativo oferece praticamente os mesmos recursos da versão para navegador, como busca por títulos, navegação por categorias, criação de listas, histórico de exibição e reprodução automática. A plataforma também possui recursos de acessibilidade na maior parte do catálogo dos filmes, como legendas descritivas, audiodescrição e tradução em libras. O acervo reúne obras audiovisuais brasileiras, abrangendo diferentes gêneros, como ficção, documentário, animação e experimental. São produções em longa, média e curta metragem. Há ainda uma seleção especial com produções e coproduções brasileiras que marcaram presença no Oscar desde 1960. Para assistir, basta acessar o site telabrasil.cultura.gov.br ou buscar o Tela Brasil na loja de aplicativos do seu celular. Reportagem Edinaldo Júnior.
2: O Ministério da Cultura, em parceria com o CNPq e o Ministério do Trabalho e Emprego, lançou uma chamada pública para implantação de incubadoras da economia criativa.
1: A medida atende a quem trabalha com expressões artísticas e entidades culturais.
2: Pesquisadores e instituições de todo o país já podem enviar projetos científicos e tecnológicos que ofereçam suporte técnico e de formação a trabalhadores, coletivos e empreendimentos culturais.
1: As propostas devem ser enviadas até o dia 10 de agosto. O resultado será divulgado no dia 30 de outubro.
2: O edital completo com as regras de participação já está disponível na página do Ministério da Cultura, em gov.br/cultura.
1: E essas foram as notícias do Governo do Brasil.
2: Uma realização da Secretaria de Comunicação Social da Presidência da República.
1: Com produção da empresa Brasil de Comunicação.
2: Fique agora com as notícias do Poder Judiciário e do Congresso Nacional. Uma boa noite.
1: Boa noite para você e até amanhã.
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6: STF valida lei da Bahia contra desinformação sobre epidemias e pandemias.
7: Justiça Eleitoral inicia convocação de mesários nesta terça-feira.
6: STJ afasta possibilidade de reconhecimento de papiloscopistas da Polícia Federal como peritos oficiais.
7: Boa noite, eu sou Marcela Luiza.
6: Eu sou Walter Lima.
7: O Supremo Tribunal Federal decidiu que é constitucional a lei da Bahia que estabelece multa para a divulgação de informações falsas sobre epidemias e pandemias.
6: A decisão foi tomada por maioria de votos em sessão do plenário virtual. Judite Aragão.
8: A lei baiana prevê multa de R$5.000 a R$20.000 para quem divulgar informações falsas por meios impressos, televisão, rádio ou plataformas eletrônicas, sem citar a fonte primária. A norma também alcança quem produz ou dissemina esse conteúdo de forma dolosa e quem utiliza mecanismos automáticos para ampliar a circulação das informações falsas. A ação foi proposta pelo Partido Liberal, que alegava invasão da competência da União para legislar sobre telecomunicações e radiodifusão, além de violação à liberdade de manifestação do pensamento e à liberdade de imprensa. Mas prevaleceu o voto do ministro Alexandre de Moraes. Para a maioria, a lei trata principalmente da proteção da saúde pública. Temem que estados também podem legislar. Segundo o ministro, a referência aos meios de comunicação é apenas acessória e não transforma a norma em legislação sobre telecomunicações.
7: Justiça Eleitoral inicia convocação de mesários.
6: Eles vão atuar nas eleições deste ano. Fábio Ruas.
9: As juízas e os juízes eleitorais têm até 28 de agosto.

0: com a nomeação das mesárias e mesários que vão atuar no primeiro e em um eventual segundo turno das eleições 2026. A carta de convocação vai informar a função a ser desempenhada, além de data e local da eleição e do treinamento. Em caso de impedimento legal, a pessoa tem até 5 dias para recusar. As mesárias e mesários têm direito a 2 dias de folga para cada dia trabalhado. Auxílio alimentação de R$ 65,00 por turno. Tem preferência em caso de empate em concursos públicos que tem essa previsão no edital e pode contar como atividade extracurricular em universidades conveniadas.
1: STJ afasta possibilidade de reconhecimento dos papiloscopistas da Polícia Federal como peritos oficiais.
2: Esse reconhecimento poderia levar a um movimento de equiparação salarial. Fátima Uchoa.
3: O papiloscopista tem a função de identificar pessoas, por exemplo, por meio das impressões digitais. A decisão da segunda turma do STJ reformou o acórdão do TRF1 que havia mantido a sentença favorável à ação civil pública do Ministério Público Federal para invalidar atos administrativos da Corregedoria Geral da Polícia Federal que proibiam o reconhecimento dos papiloscopistas como peritos. Para o ministro relator Teodoro Silva Santos, os papiloscopistas policiais federais não estão incluídos no rol de peritos oficiais de natureza criminal previsto em lei, que menciona apenas peritos criminais, médicos legistas e odontolegistas.
1: Brasil bate recorde histórico na contratação de jovens aprendizes, segundo o Ministério do Trabalho e Emprego.
2: E o Judiciário Trabalhista contribui com essa conquista, fortalecendo o acesso ao mercado de trabalho. Rossini Gomes.
4: O Brasil registrou 726 mil jovens aprendizes contratados entre janeiro e abril deste ano. Para a Justiça, esse balanço é reflexo das iniciativas de combate ao trabalho infantil. Por isso, atualmente, mais de 10 tribunais regionais do trabalho desenvolvem ações para incluir quem tem entre 14 e 24 anos no mercado formal, por meio do programa Jovem Aprendiz. Dentre os direitos trabalhistas e previdenciários estão carteira de trabalho assinada, 13º salário, vale transporte e férias no mesmo período da escola ou da faculdade. A Justiça do Trabalho quer garantir acesso seguro ao emprego com formação educacional.
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1: Uma boa noite.
2: E até amanhã.
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7: Eu sou Paula Groba.
8: E eu sou Humberto Pinheiro.
7: E estes são os destaques de hoje do Jornal do Senado, que começa agora.
8: Senado aprova e segue para sanção aumento de penas para crimes sexuais contra crianças em ambiente virtual.
7: Partidos podem ser incluídos em fiscalização contra lavagem de dinheiro.
8: Avança no Senado criação do Programa Nacional Metano Zero.
7: Boa noite.
8: Boa noite.
7: O avanço da inteligência artificial trouxe novas possibilidades, mas também abriu espaço para crimes cada vez mais sofisticados.
8: Para enfrentar essa realidade e reforçar a proteção de crianças e adolescentes, o Senado aprovou um projeto que aumenta as penas para diversos crimes sexuais, inclusive quando a tecnologia é usada para produzir ou manipular imagens e outros conteúdos de exploração sexual infantil. O texto segue agora para sanção presidencial. Repórter Pedro Pincer.
9: Nos casos de produção, reprodução, direção, fotografia, filmagem ou registro de conteúdo de violência sexual contra criança ou adolescente, assim como a sua venda ou exposição, a pena atual é de 4 a 8 anos de reclusão e multa. O projeto eleva essa punição para 4 a 10 anos de reclusão e multa. O texto ainda aumenta a pena em um terço se a venda ou a exposição ocorrer por meio da internet, das redes sociais ou de outras tecnologias da informação e comunicação. O relator, senador Fabiano Contarato, do PT do Espírito Santo, informou que entre janeiro e julho de 2025 foram registradas 49.336 denúncias anônimas de abuso e exploração sexual infantil.
10: Nesse cenário, temos que o incremento de penas, sua inserção no rol de crimes hediondos e a ampliação de condutas delitivas promovidas pelo projeto são medidas adequadas e necessárias.
9: O texto também aumenta a punição para quem oferece, troca, disponibiliza, transmite, distribui, publica ou divulga material de violência sexual contra criança ou adolescente. Hoje, a pena prevista para esses atos é de 3 a 6 anos de reclusão e multa. O texto proposto permite aumentar a pena para 4 a 10 anos de reclusão e multa.
7: O senador Plínio Valério, do PSDB do Amazonas, cobrou a votação que amplia a autonomia do Banco Central e inclui o PIX na Constituição. A proposta foi aprovada pela Comissão de Constituição e Justiça em junho e o senador, que foi relator, lembrou que já expirou o prazo solicitado pelo governo para analisar o texto antes da votação em plenário.
8: Para Plínio Valério, além de fortalecer a autonomia financeira e orçamentária do Banco Central, a PEC garantirá que o PIX permaneça sob responsabilidade exclusiva da instituição, vedando sua terceirização e garantindo a gratuidade para pessoas físicas.
11: Está no nosso relatório. O PIX é do Banco Central. O Banco Central não pode terceirizar e não pode cobrar jamais, taxar jamais pessoas físicas. Garantia maior do que essa não há.
7: E segue para a Câmara dos Deputados um projeto de lei que facilita a importação de bens destinados à pesquisa científica e tecnológica. A proposta busca desburocratizar o processo de importação de insumos por pesquisadores e instituições credenciadas, além de ampliar os mecanismos de isenção tributária.
8: O texto também determina que o CNPq envie periodicamente dados sobre as importações à Receita Federal e à Secretaria de Comércio Exterior para fins de fiscalização e estatística. Além disso, permite que pesquisadores entrem no país com bens científicos como bagagem acompanhada, desde que credenciados. Para o relator, senador Isalci Lucas, do PL do Distrito Federal, o objetivo é dar mais transparência e agilidade ao processo de importação, sem criar exigências desnecessárias ou contrariar outras leis.
7: A Comissão de Segurança Pública aprovou o projeto de lei que inclui os partidos políticos e suas fundações no rol de entidades sujeitas aos mecanismos de controle e fiscalização de lavagem de dinheiro.
8: A proposta quer aumentar a transparência e evitar que recursos de origem criminosa financiem a atividade política no país. Repórter Bruno Lourenço.
12: Os partidos políticos e suas fundações podem passar a ser fiscalizados pelas regras de combate à lavagem de dinheiro. A Comissão de Segurança Pública aprovou a proposta que obriga as legendas registradas no Tribunal Superior Eleitoral a prestar informações sobre movimentações financeiras aos órgãos de controle. A relatora, senadora Ivete da Silveira, do MDB de Santa Catarina, defendeu o endurecimento das regras para garantir a integridade do processo democrático.
13: A experiência recente de investigações de grande repercussão nacional evidenciou que estruturas partidárias podem se tornar canais de circulação e ocultação de valores de origem criminosa, com reflexos diretos sobre a lisura das campanhas e a igualdade de condições entre competidores.
12: O texto dá aos partidos políticos as mesmas obrigações de rastreabilidade financeira já aplicadas a bancos, corretoras e joalherias, entre outras. O projeto baseou-se em propostas da campanha Unidos contra a Corrupção.
7: Muito mais potente que o gás carbônico na retenção de calor na atmosfera, o gás metano é um dos principais responsáveis pelo aquecimento global. Grande parte dessas emissões vem da decomposição de resíduos orgânicos em lixões e aterros, além da agropecuária e de atividades industriais.
8: Para reduzir esse impacto ambiental e transformar parte desses resíduos em energia renovável, a Comissão de Assuntos Econômicos do Senado aprovou a criação do Programa Nacional de Metano Zero. A proposta também também incentiva a coleta seletiva e o reaproveitamento de materiais recicláveis e orgânicos. Repórter Márcio Maturana.
14: Para reduzir as emissões de metano, incentivar a coleta seletiva e estimular o reaproveitamento de resíduos recicláveis e orgânicos, a Comissão de Assuntos Econômicos aprovou a criação do Programa Nacional do Metano Zero. O gás é um dos principais responsáveis pelo aquecimento global. A proposta do Metano Zero pretende também estimular tecnologias capazes de transformar resíduos agropecuários, industriais e urbanos em energia renovável. O autor do projeto é o senador Fernando Dueire, do PSD de Pernambuco.
15: Esse projeto, senhor presidente, cria um ambiente de segurança jurídica, de previsibilidade para investimentos. Estimula tecnologias como a biodigestão, a anaeróbica e a recuperação energética de resíduos. Fortalece a participação das cooperativas, mecanismos transparentes de certificação, governança e comercialização de créditos ambientais.
14: O texto segue para a Comissão de Meio Ambiente com emendas do relator, o senador Eduardo Braga, do MDB do Amazonas. Uma delas dá caráter voluntário à certificação de origem metano zero para empreendimentos que comprovarem redução de emissões de gases do efeito estufa.
7: E o Brasil vai ganhar uma Universidade Federal do Esporte. Após a aprovação do Senado, foi sancionada a lei que cria a universidade. A instituição terá sede em Brasília.
8: A universidade vai atuar no ensino, na pesquisa, na extensão e na inovação em ciência do esporte. Repórter Henrique Nascimento.
16: A proposta também prevê a formação de profissionais para áreas como treinamento de atletas, gestão esportiva, políticas públicas, saúde, educação e para desporto. Para o atleta paralímpico Leomon Moreno, a criação da universidade pode abrir novas oportunidades para quem vê no esporte um caminho de formação e transformação social.
17: Eu fico muito feliz de ter saído de Ceilândia aqui em Brasília, ter ganhado a vida através do esporte, que eu e todos os outros atletas teremos a oportunidade de poder nos capacitar, nos graduar e contribuir também para que o nosso país seja o país do esporte. Quando a gente alinha o esporte, a educação, transformando em cultura dentro do país, a gente constrói ótimos cidadãos, olhando principalmente para a pessoa em si e não para um detalhe.
16: A proposta foi aprovada pelo Senado em junho, com voto favorável da senadora Leila Barros, do PDT do Distrito Federal. Ela defendeu a formação esportiva como instrumento de cidadania.
18: O esporte, ele é mais do que formar atletas. Nós temos aqui uma nata de grandes atletas e para-atletas que representam com muito amor a nossa pátria. Mas, para além disso, a promoção da cidadania. Nós sabemos o que o esporte fez nas nossas vidas, o quanto o esporte é um braço na saúde, na segurança pública, na educação. Um dos maiores legados que eu trago para a política é o seguinte: na política, infelizmente, a gente não ama todos, como na vida a gente não ama todos. Mas eu aprendi no esporte que o meu era coletivo. A gente tem que se respeitar.
16: Segundo o Ministério da Educação, a previsão é que a universidade comece as aulas em 2027.
8: Edição de Paula Groba e trabalhos técnicos de Eliseu Caires. O Jornal do Senado fica por aqui. Acompanhe agora as notícias da Câmara dos Deputados. Boa noite.
7: Boa noite e até amanhã.
5: Jornal Câmara dos Deputados. Câmara aprova a criação de Programa Nacional de Combate ao Câncer.
19: Comissão rejeita substituição do dinheiro em espécie por moeda digital.
5: Deputados garantem ressarcimento de violência doméstica pelo agressor.
19: Boa noite. Já está no Senado o projeto aprovado pelas comissões da Câmara que determina o ressarcimento pelo agressor de despesas provocadas por violência doméstica. A repórter Maria Neves tem os detalhes sobre a questão.
20: A Comissão de Constituição e Justiça da Câmara dos Deputados aprovou o projeto que obriga companheiro agressor a ressarcir sozinho os danos causados à mulher vítima de violência doméstica, com a sua parte da divisão dos bens. objetivo da medida é preservar o patrimônio da mulher. De acordo com o autor da proposta, deputado Jonas Donizete, do PSB de São Paulo, há casos em que agressores condenados pela justiça propõem pagar o ressarcimento dos danos causados à mulher com o patrimônio comum do casal.
0: A aprovação desse projeto é muito importante, porque a mulher vítima de violência já é um sofrimento muito grande, sofrimento físico, sofrimento psicológico, e teve uma causa na justiça que a pessoa entrou porque estava tirando o próprio patrimônio dela para fazer aí a reparação da violência. Então esse nosso projeto, ele deixa claro que toda reparação que tiver financeira vem do patrimônio do agressor, da pessoa que praticou o ato de agressão, porque é um absurdo a vítima pagar para ela mesma.
20: Atualmente, o Código Civil já determina que nos casamentos com regime de comunhão parcial de bens, as obrigações provenientes de atos ilícitos não podem entrar na reparação. Isso significa que o agressor deve pagar sozinho pelos prejuízos causados. A Lei Maria da Penha também já estabelece que o ressarcimento de mulher vítima de violência não poderá trazer prejuízo ao seu patrimônio ou de seus dependentes. Ainda assim, especialistas afirmam ser necessário deixar mais explícito que a vítima não pode contribuir para reparar os prejuízos causados por parceiros violentos. De acordo com Jonas Donizete, a ideia do projeto foi proposta pelo Centro de Estudos Judiciários do Conselho da Justiça Federal. Da Rádio Câmara de Brasília, Maria Neves.
21: Ayrton Faleiro, do PT do Pará, cobra a aprovação urgente do projeto de lei que combate a misoginia. Ele argumenta que o Congresso precisa se sintonizar com o sentimento das ruas e com as demandas urgentes da sociedade antes do encerramento do semestre legislativo.
19: Para ilustrar a necessidade inadiável da aprovação da lei, Ayrton Faleiro cita o caso de uma mulher estrangulada pelo marido, encontrada morta com um filho de um ano mamando em seu peito. O congressista pede à Câmara que supere visões conservadoras e aprove a lei contra a misoginia.
5: Justiça.
21: Adriana Ventura, do Novo de São Paulo, denuncia a suposta parcialidade de órgãos de controle que estariam paralisando investigações criminais envolvendo familiares de autoridades do Poder Executivo para evitar impactos no processo eleitoral.
19: Segundo Adriana Ventura, existe um aparelhamento generalizado envolvendo a Procuradoria da República e as cúpulas dos três poderes, resultando no arquivamento de denúncias. Ela cobra a instalação de comissões parlamentares para investigar a situação e colocar um fim à impunidade.
21: Márcio Gerri, do PC do B, contesta a contratação de uma operação de crédito de R$1,3 bilhão entre o governo do Maranhão e o Banco do Brasil. Ele aponta que a liberação dos recursos em ano eleitoral exige transparência sobre a finalidade e o impacto da nova dívida.
19: Márcio Gerri cita a decisão judicial que chegou a suspender o empréstimo, depois liberado pelo Tribunal de Justiça do Maranhão, sem análise de mérito da ação. O parlamentar pede que o Banco do Brasil não compactue com a transação, a fim de preservar o equilíbrio do jogo democrático no Estado.
21: Otone de Paula, do PSD, critica a atuação de uma promotora do Ministério Público do Rio de Janeiro durante um evento da Associação dos Conselheiros Tutelares do Estado. Ele acredita que a representante do MP desrespeitou a organização ao contestar uma apresentação musical que fazia referência a Deus.
19: Otone de Paula argumenta que houve intolerância contra as manifestações religiosas. O parlamentar também presta apoio à direção da entidade organizadora e critica a relação entre o Ministério Público e os conselhos tutelares.
5: Segurança Pública.
21: Coronel Crisóstomo, do PL de Rondônia, comemora a criação de uma comissão especial para analisar a proposta que reduz a maioridade penal para 16 anos em casos de crimes graves e hediondos. Na avaliação do legislador, a proposta atende o anseio de 80% da população brasileira.
19: Coronel Crisóstomo defende a redução da maioridade penal por acreditar que a medida vai interromper o aliciamento de menores por facções criminosas. O deputado lembra que, para infrações mais leves, continua valendo o Estatuto da Criança e do Adolescente.
5: Saúde.
21: Os deputados aprovaram a criação de um programa para combate ao câncer. A repórter Paula Bittar acompanhou a votação.
3: A Comissão de Constituição e Justiça da Câmara aprovou uma proposta que prevê a criação do Programa Nacional de Combate ao Câncer e de Assistência a Portadores. A medida busca ampliar a prevenção, o diagnóstico e o tratamento da doença no país. O programa será executado pelo Ministério da Saúde. Entre as prioridades estão realizar campanhas educativas, fazer exames para a detecção precoce da doença e ampliar a oferta de tratamento de alta complexidade em todas as regiões do país, com o objetivo de reduzir as desigualdades no acesso aos serviços de saúde. O texto também prevê apoio do poder público à pesquisa científica e à inovação tecnológica voltadas à prevenção, ao controle e ao tratamento do câncer. O relator do projeto, o deputado Átila Lira, do PP do Piauí, considerou a medida conveniente e oportuna.
4: Recursos nós temos leis orçamentárias pela obrigatoriedade com gasto de saúde e com um programa como esse, eu não tenho dúvida que nós vamos ter mais recursos tendo destinado para a gente combater o tratamento e também a prevenção e dar mais estrutura aos nossos hospitais e também às nossas pesquisas para que a gente possa ter mais vacinas, mais drogas e mais estruturas, máquinas e inovações na área do combate ao câncer.
3: A proposta que cria o Programa Nacional de Combate ao Câncer e de Assistência a Portadores já pode seguir direto para o Senado, a menos que haja recurso para votação antes pelo plenário da Câmara. Na Rádio Câmara, de Brasília, Paula Bittar.
5: Comissões.
19: Ismael, do PL de Santa Catarina, pede a criação de uma comissão especial para debater projetos em defesa das comunidades terapêuticas. Ele argumenta que o tema merece mais atenção por envolver entidades que acolhem milhares de jovens em tratamento contra a dependência química.
21: Ismael sustenta que a comissão deve aprimorar a legislação, regulamentar o funcionamento e garantir padrões de qualidade, fiscalização e financiamento das comunidades terapêuticas. Ele também defende a expansão das parcerias com sistemas públicos de saúde e de assistência social.
19: Osmar Terra, do PL do Rio Grande do Sul, condena a autorização de plantio e uso de maconha para fins medicinais no Brasil. Segundo o parlamentar, as autoridades responsáveis pela decisão usurparam a competência do Congresso para legislar em nome do povo sobre o tema.
21: Segundo Osmar Terra, a substância agrava surtos e está associada, em sua avaliação, à maioria das interdições de jovens no país, além de contribuir para o aumento de acidentes fatais no trânsito gaúcho. Ele pede ao Congresso que anule as decisões da Justiça e de órgãos reguladores sobre o tema.
5: Direitos Humanos.
19: Luiz Lima, do Novo do Rio de Janeiro, alerta para o crescimento de mais de 90% no número de moradores de rua no Brasil desde 2022, segundo dados do Cadastro Único. O deputado responsabiliza o governo federal, afirmando que a situação reflete a queda no poder de compra da população.
21: Luiz Lima questiona as explicações apresentadas pelo Ministério do Desenvolvimento e Assistência Social, Família e Combate à Fome, que aponta o desemprego entre as causas do problema, enquanto o próprio Executivo Federal afirma que a taxa de desocupação caiu.
19: Ranieri Paulino, do Republicanos da Paraíba, pede a sanção do projeto que cria a Semana Nacional da Ética e da Cidadania. Segundo o deputado, que é autor da proposta, a iniciativa busca estimular a reflexão sobre respeito e tolerância em contraposição aos discursos de ódio.
21: Ranieri Paulino afirma que o projeto aprovado pelo Congresso incentiva o diálogo em escolas, universidades e órgãos públicos na primeira semana de todo mês de maio. Ele acredita que as pautas humanitárias estão acima das diferenças partidárias e devem unir o país em torno de propostas positivas.
19: Patrusa Ananias, do PT de Minas Gerais, anuncia o relançamento da Frente Parlamentar em defesa da soberania nacional, orientada pelo fortalecimento do Estado democrático, pela participação social e pela implementação de políticas públicas de inclusão.
21: Coordenador do grupo parlamentar, Patrusa Ananias defende que um país forte precisa de investimentos na educação e no SUS, com tributação justa e resistência a pressões políticas externas. O legislador defende ainda a união nacional para proteger as riquezas nacionais e a dignidade dos brasileiros.
5: Consumidor.
19: Comissão rejeita a possibilidade de extinção de dinheiro em espécie. A repórter Silvia Munhato explica a questão.
22: A Comissão de Desenvolvimento Econômico da Câmara dos Deputados aprovou o projeto de lei que proíbe a extinção do papel moeda e a substituição dele por moeda digital. Foi rejeitada a proposta que buscava a extinção gradual. A relatora, deputada Bia Kicis, do PL do Distrito Federal, diz que é importante manter o papel moeda.
1: O papel moeda ainda desempenha função relevante para milhões de brasileiros, especialmente para populações vulneráveis, para cidadãos com limitado acesso a serviços financeiros digitais e para aqueles que habitam em localidades com insuficiente estrutura tecnológica. Ademais, o dinheiro em espécie constitui importante instrumento de liberdade econômica, inclusão financeira e segurança operacional, funcionando como alternativa em situações de falhas tecnológicas, indisponibilidade de sistemas eletrônicos ou interrupções de serviços.
22: A relatora, no entanto, suprimiu o trecho que limitava o acesso do Banco Central aos dados de transações e contas particulares. Outra emenda excluiu a exigência de aprovação do Congresso Nacional, por maioria absoluta, de proposta para extinguir o papel moeda. A proposta que não permite a extinção do dinheiro em espécie ainda será analisada pelas comissões de Finanças e Tributação e de Constituição e Justiça e de Cidadania. Da Rádio Câmara de Brasília, Silvia Minhato.
5: Meio Ambiente.
21: Milton Tarto, do PT de São Paulo, coordenador da Frente Ambientalista, critica o esvaziamento do mês do meio ambiente e repudia o retrocesso na pauta ecológica e a aprovação de projetos que enfraquecem a fiscalização, a preservação e o combate ao desmatamento.
19: Milton Tarto condena a Câmara por ignorar as 35 propostas de conservação sugeridas pela Frente e pela sociedade civil e por esvaziar o debate sobre o desenvolvimento sustentável, ameaçando a biodiversidade e distanciando o Brasil das metas globais de enfrentamento da crise climática.
5: Relações Exteriores.
21: Tadeu Venere, do PT do Paraná, critica a atuação de parlamentares brasileiros nos Estados Unidos, acusando integrantes da oposição de agir contra os interesses nacionais ao discutir tarifas comerciais. Para o deputado, a postura favorece interesses estrangeiros e prejudica o Brasil.
19: Tadeu Venere acrescenta ainda que integrantes da oposição colocam interesses políticos acima dos interesses nacionais. Na visão do deputado, esse tipo de conduta enfraquece a direita e pode ter consequências políticas e jurídicas.
5: Trabalho.
21: Átila Lins, do PSD do Amazonas, apresentou projeto que cria regras para o auxílio fardamento de policiais militares, bombeiros militares e guardas municipais. O congressista esclarece que a proposta uniformiza e critérios de concessão anual do benefício para evitar disputas judiciais nas corporações.
19: Átila Lins pontua que o texto preserva a autonomia de estados, do Distrito Federal e de municípios na regulamentação das despesas. Ele acrescenta que a proposta prevê pagamento em caso de promoção, quando a mudança de função exige novos padrões, insígnias ou peças do uniforme.
5: Transportes.
21: Pompeu de Matos, do PDT do Rio Grande do Sul, defende dois projetos voltados à proteção dos ciclistas. As propostas, segundo ele, preveem a criação de espaços seguros para bicicletas nas rodovias e o planejamento de vias que garantam mais segurança para quem pedala.
19: Pompeu de Matos também propõe aumentar as penas para motoristas que atropelarem ciclistas após dirigir embriagados, participar de rachas, trafegar em alta velocidade ou fugir sem prestar socorro. Ele explica que as medidas buscam reduzir acidentes e preservar vidas.
21: Merlong Solano, do PT, comemora o início das operações de exportação em grande escala pelo porto de Luiz Correia, no litoral do Piauí. Segundo o deputado, o funcionamento do terminal encerra uma longa espera e amplia a capacidade logística do estado para o escoamento da produção.
19: Merlong Solano acredita que o porto deve reduzir os custos de exportação, além de impulsionar a geração de empregos no Piauí. O parlamentar também destaca a participação do governo estadual e da iniciativa privada na viabilização do empreendimento.
5: Economia.
21: Comissão da Câmara aprova a inclusão da Confederação Nacional do Transporte no Conselho Deliberativo do SEBRAE Nacional. Mais informações com Sofia Peçanha.
2: A Comissão de Indústria, Comércio e Serviços aprovou o projeto que inclui a Confederação Nacional do Transporte no Conselho Deliberativo do SEBRAE Nacional. Atualmente, o Conselho conta com representantes da Confederação Nacional da Agricultura, da Confederação Nacional do Comércio e da Confederação Nacional da Indústria. A medida busca incluir o setor de transportes, que, segundo o deputado Gilmar Tato, do PT de São Paulo, autor do projeto, é um elo vital entre as diversas atividades econômicas, facilitando o escoamento da produção agrícola e industrial, além de viabilizar o comércio e serviços. Apenas em março de 2025, o setor de transporte rodoviário de carga atingiu mais de 20 mil novos CNPJs cadastrados como microempreendedores individuais, sendo o setor com o maior número de pequenos negócios criados de acordo com o levantamento realizado pelo SEBRAE, como ressalta o deputado Guilherme Uchoa, relator na comissão.
6: Além disso, a expressiva participação das microempresas nesse setor reforça a necessidade de inclusão da sua representação no Conselho.
2: O projeto busca reconhecer a importância estratégica do setor de transportes, ampliar a pluralidade de vozes no colegiado e permitir que as demandas específicas do setor sejam devidamente debatidas no âmbito da entidade. O Serviço Brasileiro de Apoio às Micro e Pequenas Empresas, mais conhecido como SEBRAE, é uma entidade privada que promove a competitividade e o desenvolvimento sustentável dos empreendimentos de micro e pequenas empresas. Agora, o projeto que inclui e a Confederação Nacional do Transporte no Conselho Deliberativo do SEBRAE Nacional será analisado pela Comissão de Constituição e Justiça. Da Rádio Câmara de Brasília, Sofia Pessanha.
5: Desenvolvimento Regional.
19: Juliana Cardoso, do PT de São Paulo, condena a prestação dos serviços da Sabesp e